0: estádio, o skyline da cidade, do turismo da cidade da Flórida, mas aqui dentro do relvado está a ser penoso, estamos a transpirar, bom, como nunca. A bola está na formação da Colômbia, Ramos vai meter a bola para trás, a bola vai na direção do Arias dá a bola, e como joga bem esta equipa colombiana, atenção a esta Colômbia, a bola está nos pés do Sanches, vai invadir o meio território contrário, entra no meio campo Portugal, fez um passo picado, a bola vai para Ramos, é claro que já não tem a velocidade de outros tempos, mas tem grande técnica e ganha nada. É pontapé de baliza, apesar dos protestos de El Bandido. Bola para a equipa portuguesa, quando estamos com 30 minutos desta primeira parte, e aqui no Hard Rock Stadium, o resultado é este, mas já lá vamos, Nuno, porque o árbitro vai dar mesmo pontapé de canto.
1: Vai dar mesmo canto, e olha que pode ser perigoso. Olha o canto para a Colômbia. Chegamos à meia hora, estamos ao quarto hora do intervalo, 0-0. Pontapé de canto para a equipa que veste amarelo e azul.
0: O 0-0 permanece, beija a bola, Ramos Rodrigues vai meter a bola já para o interior da área. Atenção, estamos nos 15 minutos finais da primeira parte da Colômbia. Com este resultado vence o Grupo K. Bom, mas o árbitro decide que é pontapé de baliza, mas que grande atrapalhada para o árbitro australiano, porque deu pontapé de baliza, depois deu canto, agora volta à estaca inicial da partida.
1: Aí vem a bola para a Seleção Nacional. É exatamente Diogo Costa. Mete para Nuno Mendes. Nuno Mendes, o lateral esquerdo da Seleção Portuguesa. Lá para a direção de João Félix. João Félix abriu para Bruno. Bruno mete para Ronaldo. Leva a bola, Ronaldo vai para a área e bateu! Defendeu! Já havia fora de jogo. Mas bem agora na transição ofensiva Portugal. A bola a chegar a Cristiano Ronaldo, este a bater para a defesa do Vargas, mas já havia fora de jogo, Fernando.
0: É, e na altura em que Ronaldo bateu, eu creio que ele já tinha a percepção do fora de jogo e por isso não foi até um remate forte. Aí vem a equipa colombiana, vem para o ataque, a bola está no Puerta, e a Colômbia a chegar agora à direita, com Sanches, continua em grande animação o público colombiano, sobra a bola para Portugal.
1: Vai Portugal novamente com a bola, lá está Bruno Fernandes, toca na frente para Cristiano Ronaldo. Avança Portugal com a bola controlada, lá está o Bruno, abre tudo na direita, a bola entra em Pedro Neto, pode dar na direção de Cancelo, está lá Cancelo, não chega, passa a Colômbia para Camilo Vargas. Entretanto Ronaldo ficou ali caído, o árbitro a mandar jogar, agora Portugal a tentar a dar uma resposta nestes minutos finais do primeiro tempo, 13 para o intervalo, 0-0 no Colômbia, Portugal, num jogo para ficar na história, a primeira vez que as duas seleções se defrontam, Fernando Rico.
0: É isso mesmo, e para já a falta de Rubem Dias claríssima sobre Ramos Rodrigues, jogador que está nos Estados Unidos ao serviço do Minnesota United. Ele andou por Portugal três épocas no Futebol Clube do Porto, entre 2010 e 2013, fez 32 golos esteve em... precisamente 8 assistências no tempo de azul e branco. Aí vai a Colômbia, a equipa cafetera, a equipa tricolor, a bola está no Sanches, a Sanches vai meter a bola já para a zona central do relvado, vai tentar dominar, a bola já para Puerta, Puerta é bom de bola, dá para perceber para Ramos, mete a bola mais para trás, vem a bola já para o espaço central, com a bola a ser batida pelo Lerma, para a ponta esquerda, atenção à equipa da Colômbia, Dias, dá a bola para trás para o Puerta, Puerta vai dominar, vai furando, entre dois contrários, dá para Dias, é Lucho, mete a bola mais para o meio, para o John Arias, para um lado, para o outro, bem jogado, ninguém lhe tira a bola, entrega a bola para Luís Dias, vai meter a bola para a ponta, Arias cruzou, corta! Portugal! E a bola vem para o João Félix, atarantado, perde a bola, mas Nuno, é faca quente em manteiga sempre que a Colômbia vai ao ataque.
1: Nuno Mendes com muitas dificuldades, ou Nuno Coelho ali na esquerda?
2: Sim, muitas dificuldades, eu acho que quase todos os jogadores portugueses estão com dificuldades, é o meu campo da Colômbia troca a bola e Portugal praticamente só, ou seja, só pressiona com os olhos, muita passividade, aquilo que eu já disse há pouco na pausa para a hidratação, Portugal praticamente não consegue pressionar, é pouco agressivo e a Colômbia vai dominando o jogo a seu belo prazer.
1: Mas vem a bola para a seleção portuguesa. O lançamento na sua zona mais recuada está com a antena 1 da Rádio Televisão de Portugal. Terceiro jogo da primeira fase do Campeonato do Mundo em Miami. Portugal com 5 pontos, a Colômbia com 7. Atenção que o Uzbequistão agora está no terceiro lugar com 3 pontos e a República Democrática do Congo no último lugar com 1 ponto. Como é que Portugal empata? Como é que Portugal empata com a República Democrática do Congo? Aí vem ele, Gustavo Huerta!
0: Huerta vai levando a bola, foi grande sensação no Racing de Santander, a meter a bola mais para a esquerda e a Colômbia vai jogando pé para pé, vai lá Cristiano Ronaldo, vai pressionar, a bola vem já para a zona do meio, o público faz um leste nas bancadas, a bola para Sanches, a Sanches vai correndo, dá a bola para Ramos, para Sanches, tem o Arias mais à direita, prefere dar uma voltinha e mete a bola no guarda-redes Vargas, e Vargas vai orando a entregar outra vez para Sanches, vai dominando Sanches, vai Davison Sanches a meter a bola para Ramos, Ramos para Sanches, e o Sanches vai levando a bola, 10 minutinhos para o tempo de compensação, pontapé lá para a frente, a bola vem para o Calmeirão que é o Córdoba, fica a olhar para Renato e Renato Veiga dá para fora, é lançamento ainda para lá Tricolor.
1: É lançamento para James Rodríguez, o jogador que passou em Portugal no Futebol Clube do Porto, uma das grandes figuras da seleção colombiana, e nota-se já o desgaste também dos jogadores, com muito calor que se faz sentir. A bola está no guarda-redes Camilo Vargas, está na Colômbia, está nos Café Pero.
0: Vai a bola para o pé direito, Sanches vai bater, bola longa para meio campo de ataque, para Córdoba, dominou, vai lá Renato Vega, faz falta, é livre, é pontapé livre para a Colômbia, e atenção que Renato, se vira amarelo, fica de fora do próximo desafio, não viu, mas arriscou ali na falta sobre a Córdoba. Renato Veiga faz logo o sinal de que não, mas o árbitro diz que sim.
1: Que saudades, Pepe, que saudades. Que saudades, Pepe, que saudades que nós temos do Pepe. Que saudades, que saudades. Olha o livre para a Colômbia e para James Rodríguez.
0: Aí está a Ramos, camisola 10, agita a bola para o companheiro, a bola para Ramos, mete a flor do relvado, vem a bola para Arias, Arias para Ramos, dá a bola para Arias, vai cruzar, agarra Diogo Costa.
1: A bola para Diogo Costa mais uma vez, com a Colômbia entrar à vontade ali na área de Portugal, e o cruzamento saiu chegada à baliza com Diogo Costa a sair no timing certo. Sai Portugal, primeira fase de construção, a abertura de Ruben Neves, a validação de João Cancelo, muitos adeptos colombianos vão fazendo a festa, mas para já o marcador não pintou, ainda não pintou nem as cores de Portugal nem as cores da Colômbia. 0-0, ganha a Colômbia em zona subida, pira de qualquer maneira Ruben Dias, a bola subiu muito lá para as alturas, olha o perigo, olha o Luís Dias,
0: aí está ele, Lúcio vai dominando na lateral da área, já cruzou, não há ninguém, nem Córdoba, nem Ramos, a bola de Nuno Mendes.
1: Agora sim, Nuno Mendes pode avançar, lá vem Nuno Mendes a tentar avançar para o corredor esquerdo, e embalado Nuno Mendes, depois parou, levantou a cabeça, vê onde pode entregar, numa zona mais central para Vitinha, Vitinha ainda numa zona mais central, no grande, ali no grande círculo para Bruno Fernandes, abre na direção de Cristiano Ronaldo, dá a bola controlada, Cristiano Ronaldo, lá está o passe, Cristiano Ronaldo, dá para Pedro Neto da direita, solta para Cação, puxa para esquerdo, cruzamento tirado, a bola entra na área da Colômbia, sobe para Vitinha fora da área, vai atirar, não sai bem, a Colômbia também a tentar atirar a bola ali de qualquer maneira, pressiona Portugal, ganha Bruno Fernandes, cabeça, a bola regressa para Cancelo, mete Cancelo, cruzamento para bem visto, não havia ninguém, agora sim Portugal, por esse sentido a Colômbia, Cancelo, bem visto, bem pensado, mas não havia ninguém, Fernando ao segundo pasta, para encostar para o golo depois do cruzamento de Cancelo.
0: É bom esforço de João Cancelo, mas a bola para fora, vai reverter por isso para a formação cafeteira, aí está a bola na equipa colombiana, equipa de amarelo e azul, vai tentar avançar o Sanches, vai transportando a bola para fora da área, mas vai a passo, claro, os jogadores estão exaustos, tal como nós, porque não se consegue respirar. Estamos é a transpirar e a rodos. A bola já para Sanches, vai levantar, levantou. A bola para o meio campo contrário, para Córdoba. Vai lá Renato Veiga, sobra a bola. O árbitro manda seguir, é de Renato outra vez.
1: Outra vez Renato Veiga a abrir, lá vem a bola, Cancelo, recebe, mas ainda mais central. A bola para Pedro Neto na direita. Vai encarando ali a Débora Machado. Ainda ele, Pedro Neto. Em velocidade, tira o adversário do caminho, passa para outro, um grande passo. A bola vem entrando na direita, em João Cancelo. Lá vai Cancelo puxando a linha final. Cruzamento para baixo, para o mercado, Portugal. Ajeitou, bateu, tirou! Pepe, penalti. Nuno Mendes vem buscar a bola. Ela vem para João Félix. Cruzamento tirado. Já está. Ali a Colômbia agora em dificuldades. Grande, enorme defesa do guarda-redes, Camilo Varga. Olha que pode ter havido penalti. Olha que pode ter havido penalti. Para já o árbitro mandar jogar. Portugal a pressionar nos instantes finais. Toque de Félix. Entrega em direção do Ronaldo. A bola vem para Nuno Mendes. Nuno Mendes vai ali a movimentar. Novamente para Vitinha. Vitinha faz o passe. É para longe. Bruno! Era o Ruben Neves ali. Dava canto para Portugal, diz Ruben Neves. A bola desviou num colombiano. Estava a dormir o Alireza. O Galgas Alireza estava a dormir. Grande tiraço de Ruben Neves. Da ideia que a bola desvia claramente no colombiano. Óculos, óculos. Ele precisa de óculos. Alireza Fagani. A bola bateu, eu daqui vi como
3: sim,
1: é que ela
3: sim, bateu,
1: ver,
3: bateu, bateu, bateu. Bateu, seria pontapé de canto. Estamos agora a ter a repetição do tal lance no qual os jogadores portugueses pedem penalti. É uma grande defesa, de facto. E depois...
1: E a grande oportunidade, João, do jogo, sim, do Bruno Fernandes.
3: E depois não parece que tenha havido nada. Há ali uma queda do Ronaldo sem falta e depois, por aquilo que consegui perceber, bate no jogador da Colômbia, mas não bate no braço. Portanto, bem ajuizado, não há motivo para penalti.
0: Reage Portugal, chega às 7 tentativas de golo, iguala nesse número a formação colombiana. Homem cai, o Arias está sobre o relvado, o árbitro vai à linha de lado e vamos ter posse de bola para a equipa cafetera. Estamos a caminhar rapidamente para o tempo de descanso aqui no Hard Rock Stadium. Falta de João Félix sobre o Arias, o camisola 4 da equipa colombiana. Pontapé.
1: Olha, Portugal. Aí está Portugal, Bruno Fernandes. A meter para Cristiano Ronaldo. A bola vem para o Bruno. Cruzamento tirado. Parece Portugal. Onde é que tu andavas, Portugal? Onde é que tu andavas, Portugal? Acordaste agora. Bem, mas ainda há muito para jogar. Estamos a 5 do intervalo. Bruno Fernandes esteve nos pés o golo. O Camilo Vargas fez uma defesa do outro mundo. Será uma das grandes defesas deste campeonato do mundo. Do guarda-redes colombiano. E a melhor oportunidade até agora, apesar da Colômbia já ter tido algumas situações de perigo junto à baliza do Diogo. A grande oportunidade pertence a Portugal agora. Pelo Bruno Fernandes, lançamento do Nuno Mendes, a bola vem para a área, ganhou, rematou, fora Félix. Nuno Mendes lançou, Félix ajeitou com o peito, tirou o adversário do caminho, quebrou a marcação, bateu por cima da baliza de Vargas, cheirou a gol outra vez para Portugal. Portugal melhor nesta ponta final. Os colombianos agora em dificuldades, Eurico. É. João Félix quase a marcar. A bola passou a gaguejar, a bola passou a suspirar. Perpíssimo da trave da baliza colombiana.
0: É no lance em que o Santiago Arias não esteve bem. Permitiu a Félix a penetração e depois o remate por cima da baliza. Aí vem os cafeteros. Estamos com 42 minutos de jogo. 3 para a compensação. A bola no James Rodrigues. A Portugal agora a pôr em sentido a equipa colombiana. Já para o meio. Vem a bola do Lerma para o Sanches. A Sanches está no grande círculo. Vai a passo. Entrega a bola para um companheiro. Linha divisória. Bate a bola para Luís Dias. Vai agora à asa direita. Tenta variar. Marcado por Félix. Entrega outra vez para o meio. Vem a bola para o Lerma. Mais para trás para James. A Colômbia joga sempre em torno ou de Luís Dias ou de James Rodrigues. Agora foi Luís Dias a meter a bola para trás, para o Sanches. Aí está Sanches, marcação à distância de Bruno Fernandes. Bate a bola para a direita, vem a bola para o Arias. Arias vai levando a bola, passa para o Félix, 11 contra 11. Mete a bola já para a zona central, vai bem Puerta a contornar CR7. E dá a bola já para o lado esquerdo, a bola vem na direção do Machado. Machado dá a bola, é a Colômbia agora a trocar a bola, ainda numa campo ofensivo, a verdade. Vai o número 10, James, a meter a bola para o Lerma. Lerma vai pela faixa central do relvado. Pode meter a bola mais para trás. É o que faz, a bola vem para Sanches. Abre a bola para Luís Dias. Vira-se para a área de Portugal. Hesitou, puxa para o meio. Aí vai o camisola 7. Que grande temporada fez no Bayern de Munique. A dar a bola para James. James mete a bola para Arias. Arias vai meter a bola para o lado contrário. Para a direita, o cruzamento. A bola ainda para James. Puxou contra a defesa de Portugal. Gol e segunda vez Renato Veiga.
1: Duas vezes Renato Veiga ali a conseguir tirar. Depois a bola vem para Cristiano Ronaldo na direção. posição de Pedro Neto, embrulha-se ali com o adversário, parece-me ser o lateral direito, o lateral esquerdo de Évora Machado, e é livre para a seleção colombiana. Já a bola já batida, o árbitro diz que ainda não autorizou, e aqui nos ecrãs gigantes estamos a ver de novo a oportunidade de Portugal por João Félix, com a bola a passar muito perto, livre já batido para a Colômbia,
0: com o pezinho furado Luís Dias, ainda assim agradece, bola para fora, vai reverter para a equipa nacional de Portugal.
1: A bola para Diogo Costa, 1 minuto e meio para o intervalo. No Hard Rock Stadium, o marcador assinala.
0: Colômbia
1: 0,
0: Portugal
1: também 0.
3: Na outra partida do grupo mantém-se a vantagem do Uzbequistão por 1-0. Estamos também muito perto do intervalo. Vale esse gol marcado aos 10 minutos por Shomurodov.
0: E vale o que vale, mas com este empate Portugal vai em segundo. Vamos ver se é capaz de reverter, mas vai para Toronto, onde defronta a Croácia. Mas vamos ver se isto vira. Aí vem a equipa das esquinas.
1: Há muito ainda para jogar. Lá vem a bola para Renato Veiga. Renato Veiga na direção do Nuno Mendes. Atira um adversário do caminho. Nuno Mendes passa pelo primeiro, passa pelo segundo. A dar para João Félix. Não consegue dominar. A Colômbia consegue tirar e tenta partir já para o ataque penetrante de Arias.
0: Aí vai a bola metida para o espaço de Dias. Corta Portugal.
1: Ainda Portugal com a bola controlada. Lá vem aqui a trabalhar um jogador da equipa nacional. Perdeu o Cancelo.
0: Perdeu o Cancelo. A bola está no ar, aproxima-se da área, muito perigo, vai tricotando, ganha o ressalto, a Renato Veiga vai meter a bola para trás, pontapé, Diogo, foi quarta para a defesa de Diogo Costa.
1: Muito espaço a ser conhecido para Portugal. Portugal agora vai respondendo. Caminha Pedro Neto, muito espaço à direita, lá vem ele. Pedro Neto vai galgando, tenta o drible, pode ir para a área, roubou. Valeu a experiência do Lucumi. Grande corte Lucumi sobre Pedro Neto. 3 minutos de compensação, 0-0. No Colômbia, Portugal em Miami. Segue o jogo. Avança a seleção Capetela. Já está no meio-campo de Portugal.
0: A bola para Luís Dias. Bola tocada por James Rodrigues. Aí vai Luís Dias. Vai agora na quina da área. Vai numa finta sobre Ruben Neves. Dias bateu para fora. Foi goloso. O jogador mais renomado desta seleção. Cafetera, a bola para fora é de Portugal.
1: A bola para a seleção das esquinas. Mais uma vez aí para Diogo Costa. A manda avançar toda a gente. Lá está o Diogo com a bola. É Diogo que tem a bola controlada. Coloca a bola na linha limite da pequena área. Vai bater lá para a frente para o meio campo da Colômbia. Aí vem a bola viajando até à defesa colombiana. A mata no peito, mete rasteiro. Lucumi leva a bola. Já avança a Colômbia.
0: Vai para o lado esquerdo. Aí está a equipa colombiana a queimar os últimos cartuchos. 2 minutos para o tempo de intervalo. A bola para James Rodrigues. Vai tendo a posse de bola à equipa adversária de Portugal. A bola outra vez para Ramos. Aí vai Ramos, pé esquerdo, levantou. Vem a bola para a ponta. Atenção, tenta dominar. Dias, é Lucho com a marcação do Cancelo. É Lucho, vai meter a bola para trás. Pontapé, corta Portugal.
1: Sai Portugal rapidamente outra vez para Pedro Neto. Tem Cristiano Ronaldo. Ronaldo não avança. A bola é tocada para João Félix. Portugal sai com um bloco ofensivo. É João Félix quem tem a bola. Ronaldo vai pelo meio a desmarcar-se. A bola entra na esquerda para Nuno Mendes. Olha para a área contrária. Devolve ainda para João Félix. Vai ali protegendo João Félix. A entregar para Nuno Mendes. Nuno Mendes para Cristiano Ronaldo. Aí está Cristiano. A tentativa de remate. Oh, Cristiano, dá a bola, Cristiano. Pinha Vitinha, pinha o Bruno. Pinha lá o Pedro Neto soltos. E acaba por não entregar a bola. Avança a Colômbia.
0: Atenção, ou falta sobre Ramos. Bem, o árbitro mandar seguir. A bola está no Córdoba. Porque a posse era colombiana. Vem a bola para trás. Atenção para Sanches. Está incorporado o ataque central. Vai meter a bola já para o lado esquerdo. 1 minutinho para o final da primeira parte. 0-0 aqui na Torre da Miami. Vai caindo a noite nesta altura. Com Ramos a trabalhar, a dar a bola para a Puerta. A Puerta mete a bola para Arias. Arias entrega a bola para Ramos. Pé esquerdo. Vai levando para a zona. Tiro. Bateu. Bem, Diogo. A safar Portugal.
1: Sai Portugal outra vez. Com o ataque. Vem ele. Pedro Neto em velocidade. Passou o primeiro. Passou o segundo. Leva Pedro. Vou contigo. Aí está Pedro Neto. Vai para a área. Está sozinho. Espera agora a chegada do Ronaldo. Aparece Ronaldo. Não consegue receber o passo. Está bom o jogo. Está a bombar. 0-0. Que chugapana neste quarto de hora final da primeira parte.
0: O Cato lá. Vem agora a equipa colombiana. Com o Arias. Vai meter a bola já para a Luís Dias. Aí vai Luís Dias. Marcação. Cancelo vai puxando para o meio. Atenção à equipa da Colômbia. A bola de Arias metida para Ramos. Vai numa simulação sobre o adversário. Ainda Ramos Rodrigues vai meter a bola para trás. Aí vem a bola para a zona de tiro. Pontapé de Puerta. Acabou. Acabou a primeira parte. 0-0 em Miami.
1: 0-0 entre Colômbia e Portugal. E 15 15 minutos finais do primeiro tempo, foi quando Portugal despertou, foi quando Portugal conseguiu equilibrar e quando teve as suas melhores oportunidades. Já aqui dissemos, uma grande chance de Bruno Fernandes e depois uma boa oportunidade também para a entremeada de João Félix. Vai tudo para balneário, Fernando. Expectativa relativamente ao resultado final deste encontro, último da primeira fase do Campeonato do Mundo no Grupo K. Quem vencer fica em primeiro lugar do grupo. Se Portugal, se as duas equipas empatarem, é a Colômbia que sai, segue em primeiro e Portugal em segundo.
0: É, e para já seguiu na moto de cima em termos de remates, tentativas de gol, 14 para os colombianos contra 9 da equipa nacional de Portugal. Nesta altura, Colômbia 7 pontos, Portugal 5, Uzbequistão 3 e a República Democrática do Congo 1 ponto. São para já os números em tempo de intervalo. Ora, no remates no Hard Rock Stadium, para já Portugal ainda não toca guitarra.
1: É verdade, e Nuno Coelho, olhamos para este encontro entre Portugal e Colômbia, que deu 0-0 no intervalo. Portugal acordou tarde para o jogo, Nuno.
2: Sim, Portugal acordou tarde, eu acho que foram sensivelmente ali entre os 35 e os 40, talvez esticando isso até aos 45 minutos, o momento onde Portugal, por essas duas oportunidades que tu referiste, uma pelo Bruno Fernandes e outra pelo João Félix, onde Portugal conseguiu dar ali um pouquinho o ar da sua graça. Ainda assim, acho pouco, acho curto para aquilo que Portugal tem a obrigação e o dever de fazer. Foi uma Colômbia sempre mais forte, mais pressionante, mais agressiva, com mais intensidade durante estes primeiros 45 minutos. É verdade que aqui o fator calor poderá influenciar muito, mas o calor obviamente está para as duas seleções. E claro, Portugal teve mais dificuldade. A verdade é que teve mais dificuldade em quase todos os momentos do jogo, aquilo que já referimos, na pressão, na incapacidade de ter uma circulação rápida. E por isso é uma primeira parte onde, apesar do total de remates, e o Fernando falava sobre isso, 14-9 a favor da Colômbia, eu acho que é bem mais desnivelado a primeira parte, neste caso a favor da Colômbia, e Portugal a ter claramente muitas dificuldades.
1: Antes de passar ao jogo, uns dias, nota-se que, entretanto, a Colômbia virou em termos de posse de bola.
2: Sim.
0: É, 47 para a Colômbia, 43 para Portugal.
1: É isso, não é, Nuno?
2: Sim, é isso. Colômbia, mais em quase todos os aspectos do jogo, e nomeadamente também na posse de bola, onde Portugal foi passivo também nesse momento.
1: 0-0, então, no Hard Rock Stadium. Vamos passar para o estúdio e já vamos voltar aqui a Miami para uma segunda parte que promete. Como já dissemos, Portugal tem que vencer, ou então fica mesmo pelo segundo lugar deste grupo e vai apanhar todos os tubarões nos próximos tempos. Mas vamos ver o que é que a segunda parte ainda nos vai reservar. 0-0 entre Colômbia e Portugal.
3: Já vamos voltar até à torre da Miami. Já percebemos também a umidade relativa extremamente elevada, que condiciona igualmente o trabalho dos jogadores. Ainda assim, está a ser um jogo com muita luta entre as duas equipas. 0-0 em tempo de intervalo.
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3: Sendo que na outra partida do mesmo grupo, e ainda sem ter chegado ao intervalo, uma vez que o árbitro conferiu 7 minutos de tempo adicional, joga-se ainda o República Democrática do Congo 0, Uzbequistão 1, golo de Shomurodov aos 10 minutos, dá vantagem ao conjunto da Ásia Central, orientado por Fábio Cannavaro. Recordo que com esta conjugação de resultados, Portugal jogaria com a Croácia nos 16avos de final deste Campeonato do Mundo, num jogo em Toronto, no Canadá, cidade com uma grande diáspora portuguesa, e esse jogo seria de quinta para sexta-feira. Mas vamos deixar essas contas para o final, para já, quando são 1h e 23 minutos no continente e na Madeira, menos uma hora nos Açores. Avançamos para uma síntese de notícias, edição da jornalista Carolina Soares.
5: Subiu para 48 o número de portugueses e lusodescendentes mortos na sequência dos sismos de quarta-feira na Venezuela. Este novo balanço oficial foi divulgado há pouco pelo Ministério dos Negócios Estrangeiros português. O MNE avança também que estão desaparecidos ou incontactáveis pelo menos 83 portugueses e lusodescendentes. Destes 48 mortos, 41 são lusodescendentes e os restantes 7 são portugueses. Os dois grandes sismos na Venezuela já provocaram no total total mais de 1.400 vítimas mortais. Há mais de 3 mil feridos e muitos milhares de pessoas sem casa. De acordo com a ONU, mais de 50 mil pessoas estão ainda desaparecidas. O secretário-geral do Partido Socialista exige explicações ao ministro da Educação sobre o atraso na entrega dos exames de português para ser feita a correção. José Luís Carneiro quer saber porque é que há professores há 4 dias à espera de exames para corrigir. Os apoios à compra de botijas de gás vão manter-se para lá do prazo previsto, pelo menos até meio de setembro, é o que garante a ministra do Ambiente. Estes apoios iam acabar este mês, precisamente, mas em entrevista à Antena 1 e ao Jornal de Negócios, a ministra Maria da Graça Carvalho anuncia que vão manter-se pelo menos até meio de setembro. Mantêm-se também os apoios ao transporte de mercadorias e os transportes públicos, apesar dos preços dos combustíveis estarem a baixar. O mesmo acontece relativamente ao desconto do ISP, mantém-se para já, mas tal como a Comissão Europeia pretende, vai acabar assim que haja condições. Pode ouvir a entrevista à ministra do Ambiente, Maria da Graça Carvalho, no programa Conversa Capital, este domingo, a seguir ao noticiário da 1 da tarde, aqui na Antena 1. As notícias ficam por aqui e retomamos, já daqui a pouco, o relato deste Colômbia-Portugal.
3: Foi uma síntese de notícias com a edição da jornalista Carolina Soares. Daqui a pouco voltamos ao Mundial.
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3: Estamos de regresso ao Sonho Americano, emissões da Antena 1 para acompanhar os jogos da Seleção Nacional no Campeonato do Mundo deste ano. Campeonato do Mundo 2026, em tempo de intervalo, Portugal está empatado com a Colômbia 0-0, jogo em Miami. Nesta emissão, que hoje se vai estender madrugada dentro, vamos dar oportunidade também aos nossos ouvintes para se juntarem a nós. Mais à frente vamos deixar o número de telefone ao qual se podem inscrever para também falarem sobre este último jogo de Portugal. Para já, digo-lhe que pode enviar mensagens, áudio, obviamente, por preferência, porque estamos na rádio, para o WhatsApp, e o número é o 912-120-501. Eu repito, mensagens para o WhatsApp, mensagens áudio, também para serem reproduzidas depois do jogo, 912-120-501.
9: E era bom que os ouvintes que estão fora de Portugal pudessem utilizar o WhatsApp para nos deixar essas mensagens áudio.
3: É isso mesmo, José Carlos, até porque hoje o jogo é mais tarde, à partida nos 16 aves de final também será, uma vez que neste momento tudo aponta para que joguemos à meia-noite, e até pode ser que joguemos às 2:30 da manhã, sim, caso Portugal acabe o grupo em primeiro, mas para isso terá de vencer a Colômbia. Mas fica esse convite, porque temos tido, maioritariamente, obviamente, devido ao fuso horário, ouvintes em Portugal, mas há muita gente que nos acompanha também lá fora.
9: Sim, portanto, vamos libertar a partir de agora o WhatsApp, o número que já vamos recordar outra vez, e mais à frente vamos também também falar com os ouvintes em direto no outro número de telefone que nós vamos dizer já mais à frente. Portanto, na última hora da emissão deste Um Sonho Americano, vamos querer também ouvir a sua opinião sobre o jogo de Portugal com a Colômbia. Quanto ao WhatsApp, João, só lembrar mais uma vez.
3: 912-120-501.
9: São mensagens áudio. A partir de agora está à sua disposição. Ou se quiser esperar pelo fim do jogo e também enviar a mensagem depois do fim do jogo, também pode fazê-lo.
3: É isso mesmo, recapitulo antes de viajarmos novamente para Miami, ao contacto do Nuno Matos e também do Fernando Eurico, que para lá do Colômbia 0, Portugal 0, em tempo de intervalo temos também República Democrática do Congo 0, Uzbequistão 1. A partir das 3 da manhã vamos fechar esta fase de grupos com os jogos Argélia-Áustria e também Jordânia-Argentina, e isto não para. Atenção que teremos também já hoje, isto porque estamos já a contar que hoje é domingo, às 8 da noite, o África do Sul-Canadá será o primeiro jogo dos 16avos de final deste campeonato do mundo. Já a seguir, vamos voltar a Miami para acompanhar a segunda parte deste duelo entre Portugal e a Colômbia.
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3: 1:30 da manhã em Portugal continental e na Madeira, 1:30 nos Açores, fazendo as contas 8:30, se não me estou a enganar, aí Fernando Eurico e também Nuno Matos, na costa leste dos Estados Unidos, nessa tórrida Miami, também com a percentagem relativa da umidade a não ajudar no desempenho dos jogadores. Vamos lá para essa segunda parte, recapitulando que neste momento, e é apenas neste momento, teremos depois esperar pelo fechar do encontro, neste momento Portugal defrontaria a Croácia nessa madrugada de quinta para sexta-feira em Toronto. Não é jogar em casa, mas quase, na América do Norte com muitos portugueses, e o duelo então diante de uma das seleções que nos últimos dois mundiais nunca fez pior do que meias finais, finalista em 2018 e semifinalista em 2022. Os comentários são do Nuno Coelho.
0: Tem sido bom cliente a seleção da Croácia, bom cliente de Portugal, mas vamos fazer essas contas no final, porque tudo isto ainda pode virar, sendo que segundo lugar significa Toronto, primeiro Kansas, e frente ao Gana de Carlos Queiroz. Seria curioso juntar Carlos Queiroz também a esta caminhada de Portugal. Ora, do lado do segundo lugar, Portugal pode ter mais adiante França e Espanha, que estão aí para as curvas, sobretudo a seleção gaulesa, do lado do primeiro lugar, Portugal também tem alguns tubarões, desde logo a campeã do mundo, a Argentina, que pode defrontar nos quartos de final, mas para isso a Argentina tem que também ultrapassar a fantástica seleção de Cabo Verde, que está nos 16avos de final. Vai caindo a noite aqui nesta tórrida cidade de Miami. Há um espetáculo luminoso com os telemóveis dos 63 mil espectadores, todo mundo à espera da entrada das duas equipas, e vejo um jogador português nos exercícios de aquecimento, é o Diogo Dalot. Dalot está a fazer exercícios de aquecimento, é o único sobre o relvado, e por isso, meu caro Nuno, antes de analisares também mais um bocadinho a primeira parte, o que é que pode significar esta entrada de Dalot? Tudo indica que vai entrar porque está a aquecer.
2: Bem, a entrada do Dalot, como nós falávamos, Fernando, eu acho que a seleção portuguesa está claramente com dificuldades no geral. E eu vi ali claramente o Cancelo também a passar um pouco mal com as ações individuais do Luís Dias. E eu acho que a entrada do Dalot e lá está com o Nelson Semedo, com o tal cartão amarelo que levou num dos dois primeiros jogos e que o poderá retirar depois dos 16avos de final, parece-me que o Dalot é um dos jogadores que entra já, e para não queimar depois um tempo de substituição já durante a segunda parte, o Roberto Martínez faz já essa troca. Acredito que seja o Cancelo a sair, a não ser que haja ali também algum problema com o Nuno Mendes. E eu acho que é um refrescar de uma das posições e de um dos jogadores que está a passar mal. Eu vejo mais e via mais necessidade até de reforço, por exemplo, da zona central. Temos o Samu, que é um jogador combativo, por exemplo, e com outras características talvez do Vitinha, do Ruben Neves, do Bruno Fernandes. Acho que se impunha talvez um jogador com essas características para a maneira como o jogo está a decorrer para a seleção portuguesa. E por isso, respondendo à tua pergunta, acho que o Dalot é claramente para refrescar e para dividir também aqui um pouco os minutos.
0: está nos exercícios de aquecimento. Já também João Neves, atenção que João Neves já nem tem sequer o colete do aquecimento, ao contrário de Diogo Dalot. Podemos ter aqui, Nuno, dupla alteração. João Neves juntou-se agora.
1: É verdade, João Neves, que tinha sido titular nos primeiros dois jogos, hoje a ficar no banco e vai então entrar agora para a segunda parte deste Colômbia-Portugal 0-0. Está ligado connosco, está na antena 1 e vamos lá ver o que é que a segunda parte nos vai então reservar. Oh, Nuno, recorda-me lá rapidamente os mais e menos de Portugal, para quem nos está a ouvir, muito rapidamente, mais e menos.
2: Bem, menos eu acho que, Nuno, é no geral, sinceramente. Eu acho que aqui poderia incluir os dois centrais. Eu acho que o Córdoba foi muito bicho para dois centrais de Portugal, que também são dois monstros e dois jogadores com muita capacidade física, mas eu essencialmente queria incluir o meio-campo de Portugal. Muita passividade, muita incapacidade de roubar a bola ao adversário, de ser pressionante. Obviamente que os três médios da seleção portuguesa não são jogadores onde a sua principal característica é a capacidade defensiva, já todos sabemos isso, mas eu acho que foi uma seleção e onde obviamente é o coração da equipa, é a zona central do terreno, juntada da parte negativa esses cinco, ou seja, os três médios e os dois centrais. Pela positiva, a exibição do Diogo Costa, seguro, com defesas importantes, a manter a zeros para já a baliza de Portugal, e quão importante é para já estar a zero depois de uma primeira parte que foi difícil. E vamos ver o que é que estes dois jogadores agora, Dalot e João Neves, conseguem trazer ao jogo. João Neves essencialmente rotatividade, rotação e intensidade, aquilo que conhecemos do João e que faz toda a diferença, e vamos ver quem é que irá sair para a entrada destes dois jogadores.
0: Cancelo não regressa nesta altura, estou a olhar para os jogadores, não vejo João Cancelo, e na zona central do meio campo português também, ora, está lá o Vitinha.
1: Ruben Neves, não?
2: Sim, a partida será o Ruben Neves, não é? Ainda aqui aquilo que é os elos mais fracos. Ruben Neves com a intenção claramente hoje substituir o João Neves, até naquilo que são as suas funções de chegada à área, muito aquilo que o João Neves tem. Mas eu acho que sempre que joga Vitinha e Ruben Neves, os dois acabam por se anular muito. Acho que são dois jogadores muito parecidos, que gostam de jogar sozinhos naquela posição 6, e quando jogam os dois, sinceramente eu acho que Portugal não beneficia muito com isso. Vai entrar o João Neves para o lugar que é seu. Eu falava do Samu pelas características que ele tem, mas obviamente que o dono e senhor do lugar é o João Neves.
0: Vai arrancar a partida Cristiano Ronaldo, próximo da bola. A primeira posse é para a equipa nacional de Portugal. Vamos a isto, 0-0. Portugal tem que vencer a partida obrigatoriamente para ser primeira classificada. A Colômbia joga com dois resultados. Aí está, arrancou. A bola para a equipa das esquinas, vem já para Vitinha. E o Vitinha vai meter a bola para Bruno Fernandes, para Vitinha, para Bruno. Mete atrás para Ruben. Ruben Dias mete para Vitinha. Encosta a bola para Renato Veiga. Vai recepcionar à esquerda. Mete a bola para Vitinha, já marcado por James Rodrigues. Ainda Vitinha para um lado, para o outro. Deixa a bola para Renato, tem terreno para avançar. Dá a bola para João Neves. Neves mete a bola para trás, vai avançando Vitinha, aí está Vitinha, a acelerar, vai meter a bola para Ronaldo, dá para a direita e vai Portugal, para Bruno Fernandes, encosta à direita, a bola vem para João, aliás para Pedro Neto, Neto dá para Dalot, fugiu, em vai Dalot, a meter a bola para o cruzamento de Pedro Neto, vai para a linha de fundo, trapalhão, perde a bola, pede desculpa, é pontapé de baliza para a Colômbia.
1: Pontapé de baliza para a seleção colombiana. É guarda-redes Camilo Vargas, que na primeira parte fez uma defesa espetacular. Remate de Bruno Fernandes. A defesa da noite para já em Miami. Segue jogo aos centrais Lucumi e Davison Sanchez. Um joga no Bolonha, outro joga no Galatasaray. É então Davison Sanchez. Projeta a bola na frente, é lá para o ataque. Lá vai John Córdoba, o jogador do Krasnodar. Ainda a Colômbia a trabalhar. Planala direita, corta João Neves, acabado de entrar, recupera a seleção cafeteira orientada por Nestor Lorenzo, terceira classificada na fase de qualificação.
0: seleção da América do Sul. E vem ainda a Colômbia. A Colômbia que tem 2 jogos e 2 vitórias. Ganhou a República Democrática do Congo por 1-0. E no primeiro jogo bateu 3-1 o Uzbequistão. Também neste Campeonato do Mundo, Luís Dias. Lá vai o jogador do Bayern de Munique. Luís Dias toca para trás. É para o número 14, Gustavo Puerpa. Toca ao lado. Aí vem a bola de pé para pé. James Rodrigues. Depois, aliás, ela é exatamente Jefferson Lerma. Seu a seu dono. A bola está lá no jogador que já passou no Sporting Santiago Arias. A Colômbia mete a bola na área. Opa! A falta sobre Vitinha, que estava na área de Portugal a conseguir ganhar o lance em zona defensiva, mas terá sido tocado no pé de apoio. Diz então o árbitro, a que nasceu no Irão, Alireza Fagani. Tem dupla nacionalidade, não é? Também a nacionalidade australiana.
10: É exatamente árbitro internacional pela Austrália. Falta de John Arias. Vai a equipa portuguesa agora para o ataque. São os primeiros instantinhos da segunda metade. 0-0 aqui em Miami. A bola para a equipa de Portugal, para CR7. Vai a perder a bola para o adversário. Recupera, faz falta Ronaldo. O árbitro manda seguir porque posse não. Interrompe mesmo Ronaldo. Pede desculpa ao jogador colombiano.
0: A bola vem então para a Colômbia. Vai-se reorganizando a partir de trás. Gustavo Puerpa joga na Espanha no Racing Santander. Entrega para Lerma. Pira o adversário do caminho. Abre sobre a direita. Aparece o apoio da Santiago Arias. Está no bico da área. Santiago Arias oferece atrás em direção de Lerma. Lerma outra vez para Puerta. Puerta para Lerma. Lerma para James Rodrigues. Jogador que já passou no Futebol Clube do Porto. Uma das estrelas da seleção colombiana. Vai-lhe abrindo para Deiber Machado. Oferece a Luís Dias, a grande figura desta equipa colombiana. Recordo que há jogadores que jogam em Portugal e que estão no banco da seleção colombiana, e disso já iremos falar. Richard Rios, jogador do Benfica, está no banco da Colômbia, e Luís Suárez, avançado Sporting, está no banco também. Para já a Colômbia a aproximar-se da área de Portugal, o pica-paca da seleção colombiana. Paulinho Rames, Rames em

0: do Paris Saint-Germain. Vitinha para trás para Ruben Dias, e o Dias vai levando a bola já para o Dalot. Dalot vai a fintar o adversário, bem a passar por Luís Dias, vai travando a marcha agora, dá a bola para os pés do João Neves, deriva para a esquerda, bem, a bola vai na direção do Renato Veiga, e o Veiga vai avançando. Atenção, bola já metida para Cristiano, tem no apoio Nuno Mendes, ainda Cristiano, a bola sobra para os cafeteros.
1: Rapidamente o Colombia conseguiu ficar com a bola e tentar sair já em zona de pressão de Portugal. Aí vem a seleção colombiana para o ataque. Nuno Mendes rouba a bola, ganhou na raça, na fera, cresce e avança para o meio campo da Colômbia.
0: Dá a bola já para o Bruno Fernandes, recebe o melhor jogador da Premier League de última temporada. A bola para Ronaldo, Ronaldo para trás, vem a bola para Vitinha, aproxima-se da área Vitinha, vai numa simulação sobre o contrário, bateu para, para a ponta direita. Os primeiros 5 minutos já lá vão da segunda metade, 0-0. A bola para o Minhoto, aqui é o Diogo Dalot, dá a bola, entrega a bola no João Neves, João Neves para Nuno Mendes, é Portugal a apertar o cerco, a bola para João Neves, aí está João Neves a olhar, zona central, entrega para Vitinha, Vitinha 23 da camisola, olhou, vai numa simulação, bate a bola para a direita, para Pedro Neto, pé esquerdo a trabalhar, vem para o cruzamento de Dalot, fora! Ainda tentou chegar João Félix, mas a bola a sair para lá da baliza do guarda-redes Vargas.
1: 5 minutos, primeira, segunda parte, 0 para a Colômbia, 0 para Portugal. 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Há pouco Roberto Martínez aplaudiu o cruzamento de Diallo e o de Dalot e o cabeceamento de João Félix, no entanto que a bola passou. Passar a casar a trava da baliza de Camilo Varga. Aí estão os cafeteiros. Aí está ele, o Cume. Toca na direção de Davison Sanches. Para abrir na direita para Santiago Arias. Tem ainda a bola controlada. Aí vem a bola para Jefferson Lerma, jogador do Crystal Palace da Inglaterra. É ele quem vai para meter no meio campo da seleção nacional. Consegue. A bola sobra para Ramos Rodrigues. Encosta mais sobre a esquerda em direção de Puerta. Lá está a Puerta para devolver ao patrão Ramos Rodrigues. Oferece na esquerda para Dever Machado. Hoje uma das novidades do 11 da Colômbia. Joga num lugar de Morrica na para a esquerda da seleção cafeteira. Do outro lado está Santiago Arias, que entrou também para o lugar de Daniel Munhoz. O lateral direito até em boa forma do lado da Colômbia, que já marcou 2 golos neste Mundial. E ainda Luís Suárez, que foi titular nos 2 primeiros jogos da Colômbia, hoje deu lugar a John Córdoba. Já vai naturalmente fazendo essa gestão nesta Lourenço. Estamos com esse Colômbia-Portugal 0-0, duas seleções que já estão apuradas para a próxima fase do Campeonato do Mundo. Hoje só se decide para sabermos quem vai ficar em primeiro e quem vai ficar em segundo. Agora a bola continua, espetáculo. Lá vem a bola para Jefferson Lerma. Ainda Lerma a pedir a bola. Ela pode sair de Arias. O Arias toca para Lucumi. Lucumi para Davison Sanches. A tentativa de meter a bola na frente atira contra o corpo do adversário. E a bola vai ainda sendo recuperada por Portugal. Não. Cristiano Ronaldo numa bola dividida. Acabou por perder para Lucumi. Vai, mete em balão lá para a frente. Ganhou o Córdoba. Olha o Córdoba. Ficou à procura da bola. Roubou o Rubem Dias. E depois, a Colômbia volta a recuperar. Ai, defesa de Portugal. Quem te viu e quem te vê, defesa de Portugal. Quem te viu e quem te vê. A bola vem para a Colômbia. Lá está, Portugal a tentar roubar. A Colômbia volta a ter alguma. Ascendente nos primeiros minutos da segunda parte. Sai agora Portugal.
0: Estava a dormir o Lerma e vem Portugal. E vem João Félix. E vem João Félix. Vai para a área. Dá a bola para Bruno Fernandes. Era boa a intenção. A bola ia seguir para Ronaldo, mas cortou a equipa lá tricolor e vem a Colômbia.
1: Podia ter atirado a baliza João Félix depois de um pique de um raio maravilhoso. Ele tinha o apoio, é verdade, de Bruno Fernandes e de Cristiano Ronaldo. Quis entregar a bola em primeira instância para Bruno, mas nem ele conseguiu chegar, nem tão pouco Cristiano Ronaldo. Perde Portugal uma boa oportunidade. 8 minutos da segunda parte em Miami, no Hard Rock Stadium. 0-0 entre Colômbia e Portugal. Primeira vez que as duas seleções estão a defrontar no imenso mar amarelo. Só aqui, nesta zona e à volta, vivem 300 mil colombianos. Só para ter uma ideia, são poucos mas bons. Também se ouvem os adeptos de Portugal. Aí está a Colômbia, aí está a Colômbia do lado direito a tentar naturalmente criar problemas. A bola é passada para Davison Sanches, olhou para Lucumi, a entrada do backup da seleção das esquinas, insiste lá para Santiago Arias, recebe junto à lateral, extrema direita do ataque da seleção, orientada por Néstor Lorenzo. Vai superando o ventinho bom, vai superando o ventinho bom. Agora para ajudar também ao calor, Luís Dias recebe na esquerda, toca para trás, tenta roubar a bola Portugal, vai. E ali numa bola dividida, conseguiu ganhar Dever Machado, tocou na direção de Jefferson Lerma, o remate, a bola fez faísca nas luvas de Diogo Costa. Que tiraço, que bomba, que bilhete de Dever Machado.

0: lateral.
1: Aí vai João Félix, é travado por Machado, segue o jogo numa falta, indica o árbitro da partida.
2: Olha que o João Félix está com vontade, olha que o João Félix está com vontade. Vamos para os 10 minutos da segunda parte, jogo rasgadinho, 0-0, boa partida, aquela que estamos a assistir. Vem bola para Luís Dias, lá está o avançado e fica principal figura desta seleção da Colômbia, dá para o Puerta, dá para o miúdo Puerta, Puerta entrega para James Rodrigues, aproxima-se da área de Portugal, James Rodrigues, pode devolver a Puerta, é isso que faz, joga-se também do meio campo da seleção das esquerdas, ali um passo, a bola a entrar, pode tirar para as luvas de Diogo Costa, piraço do número 11, John Arias, para as luvas de Diogo Costa.
1: Bem, Diogo Costa na partida já com algumas intervenções valorosas aqui a defender e por isso Portugal vem para o ataque, bola já para a direita para Diogo Dalot, entrega mais para trás, a bola para Ruben Dias, a Dias vai meter a bola para o Renato Veiga, sai da área portuguesa, aí está Renato, entrega para Bruno, Bruno Fernandes para Renato Veiga, vai meter a bola para a direita para Ruben Dias, a Dias vai estático, zona do meio, há cânticos que vêm da bancada, cânticos colombianos, a bola para Ruben, para Veiga, a Veiga mete a bola para Vitinha, aí está o Vitinha, entrega a bola já para Bruno Fernandes, para Vitinha, aí vai Vitinha procurando espaço, abre para a direita, a bola vem para Diogo Dalot, Dalot olhou, vai também muito estático dar a bola para Pedro Neto, Pedro Neto, entrega para trás a bola para Ruben Dias, dá para Renato Veiga, Veiga vai levando a bola para o meio campo contrário, atenção, vai se aproximar, deixa a bola para Vitinha e o Vitinha entrega para o Renato, aí está Portugal a tentar aqui armar uma teia à equipa colombiana que está toda lá atrás, a bola já no central de Portugal, dá para Vitinha, Vitinha dá para João Neves, para Vitinha, para João Neves, mais para trás, a bola para Ruben Dias, toquezinho, vem a bola para Vitinha, zona do meio, vem descaindo para a direita, entrega a bola já para o espaço do Pedro Neto, para Ronaldo, a bola para Vitinha, Vitinha vai levando, a bola para João Neves, para Vitinha, aí está Portugal a enervar os cafeteros, Vitinha vai levando, há um homem solto à esquerda, aqui é o Nuno Mendes, cá está finalmente, bola para o Nuno Mendes, à linha, Nuno Mendes a subir das bancadas, aí vem Portugal, João Félix, bateu contra um adversário, a bola vem já para John Arias.
2: Tenta sair John Arias, depois não consegue espaço para a saída, ele devolve ainda para Santiago Arias, bola ainda para John Arias, joga-se no lado direito da defesa colombiana, que tem que despachar a bola para o meio campo de Portugal, de qualquer maneira, Renato Veiga mais uma vez aos papéis, está difícil para Renato Veiga, corta Ruben Dias para ajudar o Renato Veiga, leva o 3 de Portugal, um dos capitães, já joga Portugal no meio campo cafeteiro.
1: E bem, belo toque de Dias, a picar a bola sobre James Rodrigues e a bola está na equipa de Portugal, aí vem Vitinha, dá a bola para João Neves, estamos com 57, daqui a pouco a hora de jogo, 0-0, não me interessa para Portugal, a bola está no Pedro Neto, aí vai Pedro Neto, vai dominando, vai dar a bola para trás, a bola para Dalot, e o Dalot mete a bola mais para dentro para João Neves, João Neves bate a bola para trás, a bola vem para Ruben Dias, camisola 3, aí está Ruben Dias, entrega para João Neves, para Ruben Dias, vai lá pressionar o adversário, neste caso era o Puerta, e a bola vem para a equipa portuguesa, toque do guardião, a bola para Renato Veiga, e Veiga vai avançando, dá a bola para Ruben Dias, mas tudo muito estático, aí está Ruben Dias a olhar, a ver o posicionamento dos companheiros, bate a bola para a esquerda, vem a bola para Vitinha, Vitinha encosta tudo para a lateral, a bola para Nuno Mendes, para Ronaldo, para Nuno Mendes, aí está Nuno Mendes, vai agora transportando para a zona do meio, bate para Ruben Dias, aí está Ruben Dias, vai levando a bola para a ponta direita, vai entregar a bola para Pedro Neto, aí está Pedro Neto, Portugal no ataque, Pedro Neto vai meter a bola, vai lá João Neves, quase cortou o Córdoba, ainda João Neves, posse de bola, vai picar, picou, a bola vai para o lado contrário, para João Félix, dominou com o peito, põe no relvado, Vitinha pede, opta pelo cruzamento direitinho para as mãos de Vargas.
2: 58 minutos, 13 minutos, segunda parte, Hard Rock Stadium, em Miami, o marcador assinala.
1: Colômbia.
2: 0.
1: Portugal.
2: Também 0 com Gianni Infantino nas bancadas.
3: 1-0 é o resultado da outra partida, mantém-se essa vantagem do Uzbequistão diante da República Democrática do Congo.
1: Infantino pudera, tem um jato particular, vai para onde quer e quando quer, Nuno Coelho. Que tal estes praticamente 15 minutos da segunda parte?
4: Bem, Fernando, a verdade é que o jogo não mudou muito, ou seja, um ou outro ataque rápido através do João Félix, que entrou bastante bem em termos individuais nesta segunda parte.
1: Félix, e vai Félix, dá para Ronaldo, bateu para fora, minha nossa! Fora de jogo, mas esteve tão perto o Cristiano, bateu e entrou. poste esquerdo da baliza cafeteira, grande passe do João Félix, mas havia posicionamento irregular e pela imagem que temos acesso parece ser uma excelente decisão da equipa de arbitragem.
2: Nuno Coelho, estavas então a fazer a tua análise, a dizer que realmente as coisas não mudaram muito, exceção feita ao João Félix, parece ser, nesta altura, e já na primeira parte, estava a mostrar, sim, o melhor jogador de Portugal.
4: Sim, acho que sim, acho que o Félix está claramente ativo neste jogo, apesar de não ser um jogador de grande velocidade e de grande rasgos individuais, é claramente um jogador que acrescenta muito no momento que está entre linhas. Hoje ele, sempre que teve essa oportunidade de acelerar pela esquerda, tem sido muito por ali que Portugal tem criado perigo. Aqui, obviamente, que faz o passo para o Cristiano e ele já estava em fora de jogo, mas o jogo não tem mudado muito dentro daquilo que é o domínio que a Colômbia continua a ter, com mais bola, e a dificuldade que Portugal vai tendo de ser pressionante, e por isso Portugal vai conseguindo reagir com alguns ataques rápidos, mas está longe de conseguir dominar e controlar o jogo com bola como tão bem gosta.
1: Entrou uma dupla da segunda circular, Luís Soares do Sporting está em jogo, substituiu Córdoba, também Richard Rios do Benfica para o lugar de Lerma. Nuno, dupla alteração também na equipa colombiana.
4: Dupla alteração e dois jogadores que entram para fazer jus àquilo que a Colômbia tem feito. Richard Rios e o Luís Soares são dois jogadores de intensidade, de andamento. Principalmente o ponta-de-lança colombiano que certamente não irá parar um minuto, e por isso Portugal, se quer realmente, e se isso será importante, tentar garantir o primeiro lugar do grupo por um sem número de razões que o Fernando Henrique já mencionou, tem claramente de andar muito mais para conseguir fazer um gol.
2: A bola está na Colômbia, a bola está aí, vem Sam Sancho, joga a Colômbia novamente no campo de Portugal, a bola vem na direção de James Rodrigues, tabulou ali com Santiago Arias, a bola devolvida para o capitão da seleção colombiana, Arias aparece outro cruzamento, ao lado, que chance para a Colômbia! O acabado de entrar Richard Rios, bem nos pés, a grande oportunidade da Colômbia no segundo tempo, incrível, mais uma vez incrível como se o jogador colombiano surge completamente solto a partir do lado direito e cruza com peso, conta e medida para a área, onde apareceu Rios na cara do gol a pirar ao lado.
1: Aí vem a equipa do Portugal, tenta reagir, mas a bola vai direitinha para Vargas. É Colômbia outra vez com posse de bola.
2: A bola para guarda-redes, Camilo Vargas. Lá está ele que tem um grande guarda-redes também como seu suplente. O David Ospina é que começava. Bola para a seleção cafeteira, 0 para a Colômbia, 0 para Portugal. 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Jogo em cinta. Joga em cinta, Portugal. Joga connosco, entra em campo. Corte Portugal, sai Dalou.
1: Aí vem Dalou depois do toque de Pedro Neto. Dalou vai mais para o meio, dá bola para Vitinha. Portugal tem que arrebitar. Aí está a Vitinha, vai levando, cabelos ao vento. Vai tentar meter a bola para o lado direito. O que faz? É balgoado. O árbitro apita, é livre. E há amarelo para o jogador colombiano.
2: Richard
1: Rios entrou e viu cartão amarelo pelo árbitro Alireza Begani. É uma entrada dura, durinha sobre Vitinha.
2: É.
1: E portanto pontapé livre para a equipa das esquinas. Portugal em busca do primeiro, da vantagem neste dificílimo jogo adiante da equipa da Colômbia.
2: Não teve dúvidas, a Alireza Fagani.
1: É
2: que
1: é uma Alireza.
2: Onda livre, ainda longe da baliza do guarda-redes, Camilo Vargas, mas pode levar perigo. Três jogadores ali em mini-conferência. Já se afastou um que foi Romano Dias. O Ronaldo ficou e o Bruno também, Fernando.
1: É, são os dois artilheiros, sai Ronaldo, é para Bruno Fernandes. É Bruno Fernandes quem vai bater. Atenção, este livre. Aí está Bruno Fernandes, picou. Bola para a área, para Ronaldo. A bola vai para fora, é pontapé do baliza, indica o árbitro. Alireza Fagani.
2: É isso. 63 minutos de jogo, continuamos com 0-0. É neste terceiro jogo de Portugal no Campeonato do Mundo. Portugal que no último Mundial foi até aos quartos de final. Caiu perante Marrocos e na Rússia, Fernandes, estivemos lá em 2018.
0: Uruguai nos
2: foi
0: oitavos.
2: Com o Uruguai, com o gol de Cavani. Vamos ver até onde Portugal vai neste Campeonato do Mundo que se realiza na América do Norte. Aqui, Estados Unidos, Canadá e México. Rola a bola, continua o espetáculo. Davi Jason Sanchez. Entrega um pouco mais à frente na direção de Richard Reus, faz o passe à vontade. James Rodrigues a conseguir libertar. Lá vem Suárez, vai aparecer na área, para cá, para lá, bateu! Ainda consegue o corte, Renato Veiga. Como é possível Suárez aparecer solto na cara do golo? Depois Renato Veiga lá apareceu a redimir-se e consegue tirar ali a bola após o remate do Luís Suárez. Mas não pode ter todo ali o espaço do mundo na área. Bola para a Colômbia, empurrada pela onda amarela. O árbitro a dizer que é canto para a Colômbia. Luís Dias já coloca na marca. Bate curto na direção do John Arias. A bola vem para James Rodrigues. Levantou o cabeceamento ao lado da baliza de Portugal. Passou o perigo.
1: Passou o perigo. O cabeceamento foi do central Sanchez. Atirou para lá da cabeceira. É pontapé da baliza para a formação nacional de Portugal. A verdade é que o relógio vai andando. 65 minutos de jogo. 0-0. Este resultado deixa Portugal no segundo lugar e com caminho para Toronto, no Canadá. Pontapé já do central de Portugal. Vem a bola para a Colômbia. Vai tentar chegar lá Bruno Fernandes. Bola para fora. É da equipa nacional portuguesa. Está para lançar Diogo Dalo.
2: É ele mesmo, Fernando, Diogo Dalot, que vai fazer o lançamento. Primeiros minutos de Diogo Dalot neste campeonato do mundo. Já que Cancelo foi titular nos primeiros dois jogos, saiu um intervalo para a entrada de Diogo Dalot. Numa altura que a Colômbia tem a bola para o James Rodrigues, na direção de Luís Dias, deixa a bola lá para Luís Suárez. Parece haver ali uma falta sobre Nuno Mendes. O árbitro a dizer que não há nada. A Colômbia avança, está à vontade João Arias no bico da área, direita do ataque da Colômbia. Arias aparece, cruzamento, devolveu Arias. O remate de Arias, aliás o remate de John Arias, depois do outro Arias, Santiago, lhe ter colocado a bola, grande defesa da Diogo Costa. E porquê é que foi, Fernando, uma grande defesa? Porque a bola ainda bate no Renato Veiga.
1: É isso, e traindo o Diogo Costa, aqui com grandes reflexos, empolgam-se os adeptos colombianos, levantam-se porque há pontapé de canto.
2: Canto marcado para a Colômbia, bola em plena área, Renato Veiga a fazer o corte, a bola vai sobrar para o Luís Dias, vai terminando, olhou Luís Dias, há um jogador de Portugal que está caindo no meio da confusão, sai bomba ao lado, partida interrompida, há um jogador de Portugal caído na área.
1: É o Nuno Mendes.
2: Está caído Nuno Mendes. Preocupação com Nuno Mendes. Atenção, está a pedir-se rapidamente a entrada da equipe médica. Nuno Mendes não está bem na área. Aproveitamos para conferir João Duarte Gomes Dias. Tempo e marcador. No Hard Rock Stadium, em Miami. 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E esta, aí estamos aí. 67 minutos. O marcador assinala.
1: Colômbia.
2: 0.
1: Portugal.
2: Pampém 0.
3: Fico sempre desarmado com essas tiradas. Estava aqui a tentar perceber na repetição aquilo que se passou com Nuno Mendes. É na sequência do canto. E depois há ali um choque do Nuno com a cabeça ali na zona da coxa de um jogador colombiano. Poderá ter ficado ali de facto em mau estado. Acho que ele já vai recuperando. Mas ainda assim, deu a ideia que os jogadores portugueses até se assustaram na altura em que o jogador caiu. Mas por aquilo que eu consigo ver, e vocês melhor obviamente, o Nuno felizmente está a regressar já pelo próprio pé.
2: Pausa para a hidratação. Certo, Rico?
1: Pausa para a hidratação. O público também vai retemperando forças para a reta final. Nuno Coelho, comentador da Antena 1. Quando estamos nesta altura, com 2 horas da madrugada em Portugal Continental, aqui 21:09 da noite em Miami, este calor não sai do estádio, mas está quentinho também, Nuno, este desafio entre Portugal e Colômbia. A Colômbia cria mais perigo, Portugal creio que vai lá menos vezes, mas vai ter que o fazer se quer ser o primeiro.
4: Sim, puxando aqui um pouco a casseta aquilo que foi a nossa antevisão, jogo aberto, duas equipas qualificadas, duas equipas que à partida iriam tentar disputar o jogo pelo jogo, e a grande diferença, na verdade, na minha opinião, está naquilo que é a intensidade completamente diferente com que a Colômbia está a conseguir competir durante esta partida. Mais intensa em todos os momentos do jogo, com bola, sem bola, naquilo que é a procura pelo golo, mais cruzamentos, mais remates, mais chegadas à área. A Portugal vai tentando reagir. Na primeira parte conseguiu ter ali entre os 35 e os 45 minutos 10 minutos interessantes, onde na verdade aí também conseguiu ter uma ou outra oportunidade, mas se analisarmos estes 20 minutos, 20 e poucos minutos desta segunda parte, é uma Colômbia que entra novamente forte, a dominar, a ter vários remates, a obrigar o Diogo Costa a várias defesas, e Portugal não consegue. A verdade é que não consegue ser pressionante, não consegue ter a bola durante muito tempo, e isso cria o tal desconforto na seleção portuguesa, porque Portugal gosta e tem a necessidade de ter a bola para se exprimir na melhor das suas capacidades, não conseguindo, e levando este jogo para a parte da fisicalidade, tem muitas dificuldades, e por isso claramente são 60 e quase 70 minutos onde a Colômbia tem sido bastante melhor.
3: Deixem-me só dar conta do gol da República Democrática do Congo, de penalti. Owen Vissar, jogador de Premier League, marca de penalti, como dissemos, 1-1 nesse duelo diante do Uzbequistão. Portanto, para já dois empates, mas aí no jogo de Portugal ainda sem golos.
1: Samu Costa e Rafael Leão vão ao jogo. Saiu Vitinha e também outro jogador da equipa nacional.
2: João Félix,
1: exatamente. Camisola 11, Nuno. Leão e Samu Costa.
4: Bem, em relação ao Samu, era algo que eu já tinha falado no intervalo, que achava que fazia algum sentido para o tipo de jogo que estava. Vitinha é um jogador que precisa de ter a bola para fazer a diferença, e hoje claramente é um jogo que está no momento de mais andar atrás da bola do que de fazer a tal circulação que ele tão bem gosta e que tão bem faz, e por isso acho que faz todo o sentido colocar o médio que está convocado, com características de mais de capacidade física, de choque, de roubar a bola, de intensidade, e isso é o Samu Costa. Em relação ao Rafael Leão, o Félix para mim estava a ser o melhor em campo. Aqui entramos sempre naquela lógica de porque sair sempre, ou neste caso, falando especificamente do Cristiano, é um jogo que já não está para o Cristiano, é um jogo que está para jogadores mais rápidos, e Portugal, não tendo o domínio do jogo e não jogando dentro da área, faria mais sentido que o Félix continuasse, mas é a opção natural e quase sempre a mesma de Roberto Martínez.
2: Ou Gonçalo Ramos, não é?
4: Ou isso, exatamente.
2: Em vela para a seleção colombiana, continuamos com 0-0, 1-1, não é, João? Confirma, João Gomes Dias.
3: Isso mesmo.
2: A República Democrática do Congo empatou diante do Uzbequistão. João?
3: Sim, gol do Yohan Vissak, que deu o empate da equipa africana.
2: Por aqui segue o jogo, aí está a Colômbia com a bola mais uma vez para a entrevista do David Machado. Lá está o David Machado, a tentativa de ser do seu meio campo, a liberta na direção da porta, olha para ver onde pode entregar, agora para John Arias. Lá está John Arias aí no grande círculo, vai virando para Santiago Arias, ele vai outra vez para Richard Rios, jogador do Sport Lisboa e Benfica Internacional Colombiano. Está lá à frente o Luís Soares, jogador do Sporting Clube Portugal, dois jogadores que jogam em Portugal, que entraram na segunda parte para reforçarem a Colômbia e para refrescarem a Colômbia do Nestor Lorenzo. Rola a bola, continua o espetáculo, você está com a antena, a rádio do Campeonato do Mundo. Vem bola para a Colômbia, aproxima-se novamente da área da equipa das esquinas, por intermédio de James Rodrigues. Já não é o jogador que foi em tempos, mas ainda mexe muito bem no Berlindo. Arias, aliás, desculpem, Richard Rios. Lá está Richard Rios a dar para um companheiro, a bola não passa, cortou Rafael Leão, acabado de entrar ele e Samu Costa a entrar em saídas de João Félix e também de Vitinha. Rola a bola, continua o espetáculo, vem a bola na direção mais uma vez de perto, aperta, dá para Rios, tenta o passo lá para Santiago Arias, corta Rafael Leão.
1: E o Leão dá a bola para um companheiro, vai para o Leão, vai, falta, o árbitro manda seguir, não há nada.
2: Outra vez ele, John Arias a vir, Santiago Arias, a dupla Arias a ficar com a bola, centro tirado, vem a bola para o remate de Soares, tirou ali o Renato Veiga, com muita dificuldade, e a bola vem para Portugal.
1: A bola para CR7, tenta dominar, vai entre dois adversários, a bola sobra para Rames.
2: Vem para Rames, Rames para Luís Dias, olha que perigo, lá vem Luís Dias, ali a tentar o cruzamento, tirou Renato Veiga, vezes Renato Veiga, agora a redimir-se da exibição pouco conseguida que tem tido. Duas vezes Renato Veiga abraçou Diogo, eis o União faz a revolução. Renato Veiga tirou o pão da boca a James Rodrigues. Canto para a Colômbia, Fernando.
1: Vai ser repetido. Luís Dias abdica, ele que em Portugal foi bicampeão nacional, venceu duas vezes a Taça de Portugal e uma super taça, está ele.
2: Aí está o canto já marcado, cruzamento tirado, ali uma boa para o corte de Ruben Dias. Estava ali alguém a tirar-se para a piscina, sai Portugal.
1: A bola vem no respigo, já para o Samuel Costa, mas o árbitro já interrompe e dá passe-bola para a equipa nacional portuguesa.
2: Muito gosta Luís Soares de se atirar para a piscina. Neste Campeonato do Mundo já o vimos algumas vezes a mergulhar para a piscina.
1: Oh, Suárez. Deixa. Sai lá daí, Suárez.
0: Ele ainda por cima atinge
1: é muito
0: blá
1: blá blá. É muito blá blá blá do Suárez. Bola para Portugal e para Samuel Costa.
0: Samuel Costa vai deixar a bola para trás para o Renato Veiga. A meter a bola para a direita para o Ruben Dias. Mete a bola já para Pedro Neto. Neto vai dominando. A bola para o lado direito. Vai avançar o Dalot. Vai meter ao longo da lateral. Saiu! A bola é da equipa portuguesa. O árbitro a dar lançamentos quando a Colômbia vai mexer novamente por duas vezes. Vai entrar Kevin Castanho e também o Juan Quintero, El Quinterito, que passou também pelo Futebol Clube do Porto. A bola está na formação portuguesa, a 0 a 0. Daqui a pouco os 15 minutos finais. É o tempo que resta a Portugal para chegar à vantagem. Mas isto, caro ouvinte, não está nada fácil. Os cafeteros são duros de roer. Aí está Cristiano a meter a bola para Rafael. Aí está Rafael, vai tentar arrancar, vai para o relvado. Não há nada. É da Colômbia.
1: A bola para o guarda-redes da Colômbia. Então, depois de uma tentativa frustrada, adiantou muito Rafael. E uma bola sobra para Camilo Vargas. Deixa em direção do Lucumi. Lá vem Lucumi com a bola controlada na ponta da bota esquerda. Madrugada em Portugal. Mas você já sabe, ser português é levar a bandeira no peito, mesmo quando os olhos ainda querem fechar. É ou não é? É ou não é? Eu sei que é. Acorde, está a jogar Portugal e essa é a prioridade na madrugada. Vem as alterações da Colômbia, Fernando.
0: Sai o João Arias, jogador do Palmeiras, e também James Rodrigues. Grande ovação para o camisola 10. É o bandido, é um dos queridos também desta formação colombiana. Entram, como disse há pouco, o Kevin Castanho e também o Juan Quintero, Juan Fernando Quintero, Juan Fer El Quinterito. Vai também jogando com tudo o que pode nesta Lorenzo Nuno Coelho.
4: Sim, vai refrescando. O Quintero é um jogador muito parecido, ou pelo menos tem características muito parecidas com o James Rodrigues.
1: Ou seja, e atenção às bolas paradas, anda o Quintero, aí,
4: sim,
1: ou Nuno?
4: Sim, tem uma grande capacidade, uma grande batida na bola, até aí também é muito parecido com o James. E é um refrescar também do Néstor Lourenço para aquilo que são 15 minutos finais, mais descontos para o resto desta partida.
0: Grande arrancada de Rafael Leão. A bola foi para fora, é ponta, pedra, canto para a equipa das esquinas. 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E aí muito dinheirinho gasto para esta, que foi a partida mais procurada da fase de grupos do Campeonato do Mundo.
1: 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Depois vem o Infantino dizer que o futebol é para todos. 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Neste Campeonato do Mundo só para os ricos. Olha aí, olha o canto para Portugal.
0: É para Bruno Fernandes, vai apertando o atacador da chuteira. Bruno Fernandes vai lançar. Cristiano Ronaldo está mesmo dentro da baliza adversária. Ronaldo, vamos lá ver. Atenção que há bola parada para Portugal, pode ser agora. Bruno Fernandes com muito cerimonial. O árbitro australiano vai também aconselhando alguma calma, porque há jogo de pares na área colombiana. Aí está Bruno, vai juntar seus painéis publicitários, vai levantar o braço direito, vai bater, dá para fora da área, atenção, pontapé para fora! Tentou Diogo Dalot, bola perto do posto esquerdo da baliza colombiana.
1: Pontapé de baliza para a Colômbia depois de uma tentativa de Diogo Dalot. De meia distância a bola passou a gaguejar, a suspirar junto ao posto esquerdo da baliza de Camilo Vargas. 0 para a Colômbia, 0 para Portugal. 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Vem a Colômbia. Aí a Colômbia para a frente, é para Luís Suárez. A bola vai ser entregue mais para trás. Aí está no camisola número 20 da seleção colombiana. Acaba de entrar, lá está Quintero. O passo a sair, falhanço tremendo de Dalot. Olha o perigo, ali o remate. Luís Dias tirou Portugal. Ui, que falhanço agora do Dalot. Foi ele, não foi, Fernando?
0: Apareceu, a bola vem para Pedro Neto. Com a TGV, vai levando a bola para o meio campo contrário. Agora travou a marcha perante a marcação de um adversário. A falta é livre. Huerta a fazer falta e ponta, pé livre para a equipa das esquinas.
1: com Roberto Martínez, aplaudindo os jogadores, incentivando os minutos finais. Aí está a bola para Diogo Dalot, vai meter a bola para João Neves, recebe João Neves, vai meter a bola para trás para Samu Costa, recebe Samu, dá a bola para Nuno Mendes, já restabelecido Nuno Mendes, vai penteando, dá a bola para CR7, encosta a linha, a bola para Rafa Leão, dá a bola para trás, Portugal vai jogando, a bola outra vez para Rafael Leão, dá a bola para CR7, vira-se para a área contrária, para Bruno Fernandes, a devolução, Ronaldo está na área, vai cruzar, picou, é canto, só lá estava o Rafael Leão, mas bem desenquadrado para o cabeceamento, Pedro Neto surgia também, ainda assim do mal ou menos é ponta, pé de canto para a esquina e grita-se por Portugal.
2: É aqui, isso,
1: no ar da Roca.
2: É isso, Fernando, poucos mas bons. Estão a ouvir o povo, os portugueses gritam para Portugal e agora meteram os colombianos no bolso. É isso, a voz que a seleção precisa. Pontapé de canto para Portugal, pontapé de canto vai ser batido por intermédio de Bruno Fernandes.
1: É outra vez à esquerda do ataque de Portugal, muita gente na área colombiana. Toca a defender para os colombianos, toca a atacar para a equipa de Portugal. Muito trabalho para o árbitro australiano, de origem persa. Atenção a este ponto, a pé de canto. Cá está, ganha balanço, Bruno Fernandes vai levantar a mão direita. Olha para a área, já despachou, bola picada, bola na área. Corta a Colômbia, ai ai, contra de Luís Dias.
2: É contra-ataque da seleção colombiana. Vão com 4 unidades. Lá vai a Colômbia, abre por, a bola vai chegando a Quintero, está na esquerda, cruzamento, ali um corte da defesa de Portugal, Dalot, a bola sobrou já para Pedro Neto, outra vez para Dalot,
1: e vai meter a bola já para o lado contrário, vem a bola para o lado canhoto para Nuno Mendes, dá a bola para junto à linha e vem Portugal, aponta pé na frente para Rafael Leão, cortou quase sem saber como o Arias, e depois Leão a embrulhar-se, o árbitro dá livre para a equipa portuguesa, com Arias a rir para o árbitro australiano.
2: Mas há falta clara sobre o Rafael Leão, que tinha chegado primeiro à bola. O Arias foi com tudo para cima do Leão. Livre já marcado para Portugal, a entrada do meio-campo da seleção da Colômbia. Joga Portugal.
1: 9 minutinhos para o time de compensação. 0-0, não há nem desata. A bola já para CR7, corta a Colômbia. A bola vai para Bruno Fernandes. Vai para o Real Vado, o árbitro manda seguir. Não, é livre. Pontapé livre para a equipa de Portugal. Com Quinterito a mandar a bola para o meio-campo contrário e arriscou-se aqui um cartão amarelo. Falta sobre Bruno Fernandes.
2: Foi do
1: mesmo,
2: Rios,
1: é do Rios, juntinho ao árbitro da partida.
2: Deu-lhe bem. Olha o livre a beneficiar a seleção nacional. A meio do meio campo da Colômbia, ligeiramente caído para a esquerda. Pode ser um lance que pode levar o perigo à área da seleção. Café de Pelos. Os colombianos continuam em festa. Ai, Fernando, como eu gostava de dizer, o café fica por vossa conta e a festa por conta de Portugal. Mas está bem difícil, Fernando. Vamos lá, Portugal!
1: Vamos lá, para já pontapé livre para Nuno Mendes. Vai colocando a bola com todo o carinho numa faixa mais escura do relvado, aí está Nuno Mendes para bater, a bola para o interior da área contrária, muita gente de Portugal também na cabeça de área, vamos lá ver o que dá, para já o árbitro vai olhando, estão lá os centrais da equipa nacional, levanta Nuno Mendes, bola na área, corta Luís Soares e há uma falta sobre Richard Rios.
2: 83 minutos, voltamos a ti, Nuno Coelho, o que mudou nos últimos minutos, se é que mudou alguma coisa, na tua opinião? 0 Colômbia, 0 Portugal, Nuno Coelho,
3: Nuno.
2: Comentador, Antena 1.
3: Antes da tua leitura, não te esqueças da pergunta, certo. Deixa-me dar indicação aqui algo do gol da República Democrática do Congo, gol de Maiel, é 2-1 diante do Uzbequistão, ou seja, a República Democrática do Congo coloca-se em posição de ser uma das melhores terceiras classificadas, e se a Argélia, nos jogos das 4, também conseguir o apuramento, todas as seleções africanas que entraram neste Mundial passam à fase a eliminar, o que, diga-se, é uma nota de registro.
1: Absolutamente notável, aí vem a Colômbia, corta Portugal, outra vez os cafeteiros.
2: Nuno Coelho, com a análise.
4: Ah, o jogo parece-me que está um pouco mais controlado para Portugal. Naturalmente também, 82 minutos, a Colômbia vai perdendo algum gás, obviamente. E apesar das substituições, já há 4 para cada lado, o jogo parece-me que estabilizou um pouco mais a meio campo, sem tantas situações de finalização para a Colômbia e tão pouco para Portugal, como é óbvio. Está um jogo mais controlado. Parece-me que iremos entrar aqui numa fase do encontro onde ninguém quererá perder. Vale o que isso valer, na verdade, não é? Mas a verdade é que me parece que ninguém quererá perder o jogo a partir deste momento e por isso o risco, acredito eu, será cada vez menor.
2: A bola na rede da Arteza, abriu na direita para Santiago Arias, pode avançar a Colômbia, não arriscou, voltou a dar a bola para trás, e a Colômbia a ter a bola controlada para intermédio de Castanho. Castanho lá para Quintero, Quintero para Santiago Arias, a bola devolvida ainda para Kevin Castanho, Kevin Castanho abriu para Gustavo Huerta, pisa a divisória, não consegue invadir no campo contrário, deu para Lucumi, deu para Sanches, Sanches Lucumi, Lucumi para Quintero, Luís Dias, a Colômbia a ficar para pé no meio campo Portugal, bola outra vez em Quintero, aí vem o jogador que está fazendo o Futebol Clube do Porto, a tentar ali um passo a rasgar, corta Renato Veiga, a bola sobrou ainda para a camisola número 5, o Kevin Castanho, vamos entrar nos 5 minutos finais da partida, há mais algum tempo de compensação que possa ser dado pelo árbitro Alireza Fagani, 0-0 Colômbia Portugal, ganha Portugal, Bruno Fernandes vai sair.
1: Excelente, meter a bola já para Pedro Neto, tem Ronaldo mais ao meio, mais à esquerda ao Leão, Leão já abdicou, aí está Pedro Neto, Portugal vai temporizando, a bola para Bruno Fernandes, prefere organizar a Diogo Dalot, dá a bola outra vez para Pedro Neto, vão pressionando os colombianos na bancada, a bola para Pedro Neto, Neto tem já Dalot no apoio, dá para o meio, vem a bola para João Neto, para João Neves, Neves dá a bola mais para trás, a bola para Renato Veiga, entrega a bola para Nuno Mendes, Nuno Mendes está na meia esquerda, vai meter a bola para a ponta, a bola para Rafael Leão, aí está Leão, vai trabalhando, Ronaldo Leão, entregou a bola, Ronaldo, Ronaldo para o meio, a bola para João Neves, vai olhando, roda a bola para Diogo Dalot, Dalot aproxima-se da área, bate com o pé esquerdo para a direita, a bola vem para Pedro Neto, tem na marcação o adversário, Pedro Neto vai cruzar, ainda não cruzou, vai levar a bola para o pé esquerdo, dá a bola para Rafael Leão, vai tentar dominar, dominou, Rafael Leão, pé esquerdo passou, aí está Leão, lateral da área, show de Leão, vai cruzar, já cruzou, a bola vem para a entrada da área, Dalot, a não conseguir, ganhou, ainda Dalot, vai cruzar, corta, a equipa da Colômbia, bola fora, é amarelo para o jogador colombiano, para
2: Luís Dias,
1: e o jogador da Colômbia, e a bola sai, é posse de bola para a Colômbia.
2: A Luís Dias, parece-me ter sido ele a ver cartão amarelo, vamos ver.
1: Ou Puerta.
2: Pareceu-me ser Luís Dias ou Puerta, mas já vamos confirmar, foi mesmo Puerta, Fernando, peço desculpa, foi mesmo Puerta. Estamos com 86 minutos, estamos a 4 minutos dos 90, marcador assinalo no Hard Rock Stadium em Miami.
1: Colômbia,
2: 0,
1: Portugal,
2: também 0, aguenta coração.
3: Um pouco sobre as seleções africanas, todas à exceção da Tunísia, essa sim que ficou pelo caminho, mas as restantes, todas elas ou já apuradas ou na luta pelo apuramento. Há pouco a tal entrada que valeu o amarelo, era daqueles lances que podia dar até um pouco mais por parte do árbitro.
1: Sai Arias, entra Munhoz, o TGV da Colômbia. Muito aplaudido Nuno, o número 2, 2 golos já neste campeonato, é um jogador em grande destaque.
2: Sem dúvida nenhuma, Daniel Munhoz hoje ficou a descansar, é um dos jogadores em destaque da Colômbia neste campeonato do mundo. O tempo vai avançando, mas a esperança mantém-se, porque isto não é como começa, é como acaba. Então vamos lá, a ver se Portugal vai ou não conseguir fazer um golinho que colocava Portugal no primeiro lugar do grupo K. Era uma maravilha, ou não? Nunca sabemos, a verdade é que nunca sabemos. Mas em princípio, teoricamente sim, porque ia afastar seleções do outro poderio, mas a verdade é que Portugal na Liga das Nações ganhou a Alemanha, ganhou a Espanha. Olha, atenção, vai subindo a Colômbia, Munhoz, lá vai o TGV, como dizias, entra na área, cruzamento e a bola não entra, por pouco, cortou em cima da linha de baliza. Tinoni, Ruben Dias, como é que a passadeira está estendida, não pagou portagem ali o Munhoz, tu me dizes o TGV, hein? E ela fazer todo o corredor direito e a cruzar, mais um centro tirado, grande defesa, por cima, Soares, com a baliza à sua mercê, já estava fora dos postes, porque conseguiu fazer a interseção no cruzamento para a área, Diogo Costa, uma grande defesa com os pés de Diogo, a bola sobrou para Luís Soares, sem preparação também é verdade, tentou o remate de primeira, a bola já sem Diogo Costa na baliza portuguesa, acaba por ser ao lado, grande oportunidade para os cafeteiros.
1: Que sofrimento no Hard Rock, 0-0. Esteve à beira do golo a equipa colombiana. Aí está Portugal para o que resta. 2 minutos para a compensação. A festa é cafeteira. Os colombianos vão entoando cânticos. Porque sentem o cheiro do primeiro lugar do grupo. A bola está em Portugal. Aí vem a bola para a zona do meio. Vem para o Samuel Costa.
2: Vai entrar Mateus Nunes. Saque Fernando.
1: Aí está a bola para a zona do meio. Para o João Neves. Vai transportando a bola. Para o meio campo contrário. Dá a bola já para Pedro Neto, incansável Neto, vai meter a bola contra o adversário e bola fora. É lançamento para Portugal e para Diogo Dalot. Já recebe instruções Mateus Nunes. Bola para Diogo Dalot. Aí está Dalot. Vai juntar a mão direita à esquerda. Vai lançar a bola. Já lançou a bola para Bruno Fernandes, para Dalot. Bem a travar, a dar a bola para Bruno Fernandes. Conhecem-se bem do Man United. Vai a bola para o Neves. Aí está João Neves. Vai meter a bola para o Ruben Dias. Entrega para a esquerda. A bola vai na direção do Renato Veiga. Veiga agora a travar. Dá para Ruben Dias. Para Veiga. Pressão já de Quintero. Bola para trás para o guarda-redes de O Costa. E o Costa vai meter a bola para Ruben Dias. Está solto da Silva. Entrega a bola para o lado direito. Vem a bola já para Dalot. Dalot entrega a bola para Pedro Neto. Era tão bom marcar um golo no fim, no finalzinho da partida. A bola para Dalot. Dalot dá a bola para Dias. Aí está Ruben Dias. Vai caminhando. Vai levando a bola na zona do meio. Vai tentar meter a bola para a esquerda. Consegue a bola para Renato Veiga. Entrega a bola lá para frente para CR7. Corta a Colômbia.
2: Ganha novamente a Colômbia. Lá vem a Colômbia instalada com várias unidades no meio-campo de Portugal. A bola vai sendo ali trabalhada por intermédio da camisola número 23 da seleção colombiana. Lá estava ele a trabalhar. É um perigo ali, Sanches, a envolver-se no processo de ataque da equipa. Abre na esquerda, é para Guto Puerta. Puerta toca na direção do companheiro. Lá está ele, Luís Dias. Depois da saída de James Rodrigues, ficou com a belçadeira de capitão da seleção cafeteira. A Colômbia já não quer ir para a área de Portugal. Toca de pé para pé. Agora sim, a abertura. A bola entra em Munhoz. Vai, faz tudo o corredor. Linha final, cruzamento, cabeceamento. Não para a seguida da Colômbia para tirar à baliza de Portugal. Carrega a seleção cafeteira. Canto para a Colômbia. O corte de Diogo Dalot, 5 minutos para chegar aqui a Miami. Jogo de compensação, 0-0, Colômbia-Portugal.
1: Canto para os cafeteiros, vai pedindo apoio. O Luís Dias, é o Lucho, é ele quem vai bater este pontapé de canto, Nuno.
2: Canto já batido, a bola vem para trás. Atenção, ali ao cruzamento pode sair. Centro tirado. É golo da Colômbia. Sanches, mas há fora de jogo. Há fora de jogo. Há fora de jogo. Não conta o golo para Davi Sanches. Apanhado em posição irregular. Senão, Portugal sofreu o golo mesmo ao cair do pano. Fernando, é o cruzamento que está na esquerda. O Sanches subiu. É provável que pudesse haver mesmo fora de jogo. Parece-me a mim que estavam plantados os dois jogadores da Colômbia lá à frente. Mas havia claramente ou não fora de jogo. Não sei se o Nuno Coelho e João Gomes Dias podem ajudar, mas o árbitro não teve dúvidas e invalidou o gol à Colômbia.
1: É um cruzamento fantástico de Juan Quintero e Sanches.
3: Tenho muitas dúvidas.
4: Muitas dúvidas também.
1: Eu também.
4: Eu acho que poderá estar o Rafael Leão, que é o primeiro homem da linha, o Rafael Leão neste caso. Penso que poderá estar a colocar o jogador da Colômbia em jogo, parece-me.
3: É que no início eles estavam de facto muito adiantados, mas depois o último movimento da linha portuguesa acaba por colocar possivelmente em jogo o homem da Colômbia.
2: Olha, a bola vai ser batida, havia mesmo fora de jogo. O gol não foi validado. Estaria por muito pouco, hein? Estaria por muito pouco. É pontapé de baliza para Diogo Costa. Não há golo para a Colômbia. 0-0. Era por muito pouco, é aquilo que vocês dizem.
1: Nesta hora o Lorenzo está danado com o quarto árbitro, vai mandando vir. A bola vem para Portugal, estamos no tempo extra no tic-tac antena 1. Aí está a bola do Samuel Costa, já entrou o Mateus Nunes. A bola vem para Pedro Neto vai avançando, deixa a bola já para João Neves. João Neves olha para a área, vai meter a bola para trás, vem a bola para o espaço do jogador de Portugal, tenta avançar, vai meter a bola para trás para o Dias, Ruben Dias mais para trás, vem a bola, quem sai é Nuno Mendes. Aí vem a bola para Rafael Leão, asa esquerda, vamos lá, Leão, passou, está na área, atirou para fora, minha nossa, para fora, Rafael Leão, não quer acreditar e nós também, que chance para Portugal, bola para o poste mais distante, mas está ao lado da baliza de Vargas, que está ali, claro, agora com queimbras. E a cortar o fôlego à equipa nacional.
2: Esta era para golo, Fernando. Esta tinha que ser para golo. Rafael Leão ganha claramente superioridade, rompe na área e não sei se quis rematar, se quis encostar, mas parece-me que quis rematar, só que a bola saiu.
4: Quis rematar. quis rematar mesmo. Sim.
5: Fiquei com dúvida. Obrigado ao Nuno Coelho, comentador de Antena 1 para esta partida entre Colômbia e Portugal, 0-0. A Colômbia já viu um gol seu ser anulado por fora de jogo. A Davison Sanchez aumenta para 3-1. A República Democrática do Congo diante do Uzbequistão. O jogo aqui em Miami está a terminar. A Portugal e Colômbia empatados a 0. Leva Portugal!
1: Atenção, a bola já para o lado esquerdo e vem Portugal. A bola vai para Rafael Leão. Foi conduzida pelo Ruben Dias. Corta a Colômbia, mas a bola está fora. É da equipa da esquina.
5: Está a terminar o jogo. Com este resultado, Portugal vai ficar em segundo lugar do grupo e vai apalhar todos os tubarões possíveis e imaginários. E lá está então o fora de jogo tirado ao jogador da Colômbia. Por muito pouco, é verdade. Estava adiantado para muito pouco. Surgiu no ecrã gigante. Então adiantamento por muito pouco. A do jogador colombiano. Bola em Luís Dias. Luís Dias dá para a Puerta. Não consegue travar ali a defesa de Portugal. A bola regressa para Luís Dias. Pode ser o último lance da Colômbia. Ajeitou, bateu Puerta. Portugal em grandes dificuldades. Aí a bola ainda para a seleção colombiana. Que pode agora criar mais uma oportunidade. A bola em para Munhoz. Atenção a Diogo Costa. O Munhoz terá atingido ali Diogo Costa, que fez a mancha à chegada de Munhoz.
1: A partida vai ficar interrompida porque Diogo Costa foi ali.
5: Mauzinho é. Munhoz deixou ali a patinha. Munhoz, mauzinho, hein?
1: É, quando revemos aqui é a ponta do pé do Sanchez e a mesma pontinha da chuteira que invalida o golo à equipa colombiana. Agora o Munhoz a fazer falta,
5: malandro.
1: A tocar da cabeça, malandro, a fazer falta sobre Diogo Costa. Bom, estamos no finalzinho da partida, 0-0. Está no canto do cisne a equipa nacional portuguesa. Com este resultado vai para o Canadá, para Toronto, defrontar a Croácia nos 16avos de final deste Campeonato do Mundo. Mas vamos ver, aí vai, o Diogo Costa já recuperado, dá a bola para o Ruben Dias. O árbitro vai ter que esticar mais um bocadinho a partida. Aí está, Ruben Dias a meter para Renato Veiga. Veiga vai meter para a esquerda, a bola vem para a equipa portuguesa, já para o Dalot, foi agora para o lado contrário. Bola a rodar entre os centrais, para Ruben Dias, muita pressão do público. Ruben Dias vai levando a bola, a posse portuguesa, a bola vem para o lado esquerdo, aí está Portugal, pontapé para... Acabou,
5: 0-0, Colômbia-Portugal. A Colômbia conseguiu o seu principal objetivo e a festa é amarela da Colômbia. Colômbia no primeiro lugar do grupo, Portugal no segundo lugar do grupo. 7 pontos para a Colômbia, 5 para Portugal, 4 para o Congo e o Uzbequistão sem pontuar neste campeonato do mundo. Portanto, Portugal não conseguiu o objetivo, vencer a Colômbia e chegar ao primeiro lugar do Grupo K. 3 jogos, 1 vitória, 2 empates, curto, muito curto para quem quer ser campeão do mundo. É assim, como dizias, Fernando, aí vai Portugal até ao Canadá. Péssimo, péssimo em termos de logística.
1: É isso, Portugal está em
5: Palma. Agora vamos ter apoio, desculpa Fernando.
1: Vamos ter apoio nas bancadas com toda a certeza. Grande e extensa comunidade portuguesa no Canadá e sobretudo na cidade de Toronto. É para lá que Portugal vai jogar frente à Croácia nos 16avos de final. Fica no segundo lugar. Vamos ver agora também as paralhas para, enfim, Portugal colocar os olhos mais acima, porque esse é o objetivo. O slogan da Federação é vai dar Portugal, e para dar Portugal tem que ir eliminando os tubarões até lá acima. Mas
3: desde logo a Espanha, Fernando. A Espanha como possível adversária, neste caso a Espanha como possível adversária logo nos oitavos. O vencedor do Portugal e Portugal-Croácia irá defrontar o vencedor do Espanha. Ainda falta saber se Áustria ou Argélia, mas enfim, a Espanha será sempre favorita. Pode aqui já projetar-se um eventual Portugal-Espanha, sempre e quando Portugal elimina a Croácia nos oitavos de final.
5: Ganhámos a Espanha na Liga das Nações, mas isso não quer dizer que Portugal consiga vencer outra vez uma grande seleção, mas pode acontecer. Agora temos que jogar muito mais. O Nuno Coelho já irá falar disso.
1: Já, sim senhor. E olhando mais para a frente, também a França, que está em grande forma neste Campeonato do Mundo, festa cafetera nas bancadas, toda a equipa colombiana no centro do terreno, os jogadores portugueses um pouco mais tristes, evidentemente, porque tinham o objetivo declarado vencer o grupo, não consegue, é para já um primeiro objetivo falhado, mas o Campeonato do Mundo não se resume à fase de grupos, resume-se agora, agora sim, agora vai começar o Campeonato do Mundo com o ok ou KO, agora é ganhar ou ir embora. Nuno Coelho, vai ser assim, Portugal está triste sobre o relvado, percebe-se que os jogadores queriam mais, mas esta Colômbia, bom, deu mesmo que fazer, grande equipa tem aqui nesta hora, Lorenzo.
4: Sem dúvida, eu acho que Portugal está triste por aquilo que eu, ou seja, que me apercebo daquilo que foi o jogo, das sensações que vou tendo. Portugal não está triste por causa do resultado, eu acho que Portugal está triste essencialmente porque sabe que mais uma vez não fez uma boa exibição, e isso é aquilo que eu acho que poderá pesar mais no jogo de hoje. O resultado, ok, foi um 0-0, Portugal praticamente poderia dar mais ou menos igual, ficar em primeiro ou em segundo, já sabemos que não é, mas eu acho que aquilo que irá pesar mais, essencialmente, puxando aquilo que foi o jogo do Congo e aquilo que foi o pós-jogo do Congo, onde houve bastantes críticas à seleção, eu acho que não irá fugir à regra, e não tem como não fugir à regra. Portugal hoje não fez um bom jogo, enfrentou uma seleção competente, é verdade, não foi uma seleção qualquer.
1: E a verdade é que o Diogo Costa foi eleito o homem do jogo, o man of the match. Por algum motivo foi?
4: Sim, normal. O Diogo fez uma grande exibição. Foi
5: grande exibição.
4: Muito através dele que Portugal conseguiu manter a baliza a zero. E como um de vocês os dois dizia aí, a verdade é que o Campeonato do Mundo começa realmente agora a partir dos 16 avos de final. Por isso, praticamente as grandes equipas favoritas dos grupos iriam passar, fossem em primeiro, em segundo ou até mesmo em terceiro. E por isso eu acho que Portugal passou em segundo com uma vitória e um empate, uma vitória frente à equipa mais fraca do grupo. E hoje teve claramente muitas dificuldades. Obviamente podemos depois tentar encontrar aqui todas as justificações, e naturalmente estaremos aqui há algum tempo para tentar esmiuçar um pouco isso, mas foi um jogo muito difícil para a seleção, e onde eu acredito que irá abalar ligeiramente a confiança.
5: Mau jogo, Fernando, mau jogo de Portugal, mais um jogo fraco de Portugal neste Campeonato do Mundo. Temos medo de atacar, de impor o nosso jogo, jogamos a passos a maioria do tempo, enfim, alguns erros defensivos. É certo que hoje o Diogo fez uma grande exibição e é merecido este título de melhor, ou melhor, esta distinção de melhor homem em campo, porque fez realmente uma grande exibição de Diogo Costa. Se não fosse ele, não sei não. Colômbia termina o primeiro lugar do grupo e com justiça.
1: E vai jogar com o Gana de Carlos Queiroz. Corrige-me, João Gomes Dias, se estiver
3: está
1: aqui
3: certíssimo.
1: Mas Portugal uhum. está naquela tranche onde está a Alemanha, a França, os Países Baixos, Marrocos e a Espanha. Bom, se ficasse na outra banda, difíceis. O Brasil,
3: a Argentina,
1: o México, a Noruega, a Argentina, a Inglaterra e esta Colômbia.
5: É. Também alguns adversários, mas era diferente.
1: Era diferente.
3: É, mas no passo a passo, claro, para lá do Portugal-Croácia já confirmado, depois, isto olhando sempre para aquilo que é a teoria, depois, enfim, o futebol está cá também para nos desmentir, mas diz.
5: João, desculpa, é que depois, senão depois saem daqui os números e eu quero estar a desligar.
3: Força.
5: 47% para a Colômbia, 45% Portugal. Estamos a falar da posse de bola. 24 remates para a Colômbia, 13 remates para Portugal. Agora querem saber os remates enquadrados de Portugal em todo o jogo? Querem? 2 remates. Queres ser campeão do mundo? Contra o Congo fizeste um remate enquadrado. Contra a Colômbia fizeste 2 remates à baliza. Assim é, fica difícil, não é? A Colômbia fez 6 remates à baliza do Diogo Costa.
3: São números que falam por si e que também podem ser analisados já agora pelos nossos ouvintes. Lançamos sempre também esse repto no final das emissões. Já agora pode começar a inscrever-se utilizando o número 213820033. Repito o número para o qual se pode inscrever para participar mais tarde nesta emissão. O 213820033. Temos também disponível o nosso WhatsApp para mensagens áudio, também para reproduzirmos mais à frente. Aí o número é o 912-120-501. Diogo Costa, à boleia da Sport TV.
6: Renato Veiga não terá sido tão Renato boa Veiga, a exibição coletiva de Portugal.
7: Não, foi. Acho que fizemos uma boa exibição contra um rival coletivamente forte. Acho que tivemos ocasiões para marcar, a bola não entrou.
6: Queriam mais.
7: Diga?
6: Queriam mais.
7: É um futebol, nós também criámos. Eles não marcaram.
6: Queriam mais do que um empate, Portugal.
7: Não, obviamente. Nós entramos em todos os jogos para ganhar. Mas não ganhamos, também não perdemos. Tivemos ocasiões, não fizemos e agora é pensar já no próximo jogo.
6: Já sabe que há um detalhe, vai ter menos um dia para o próximo jogo, como ficou em segundo, há menos um dia para preparar o próximo jogo e o adversário é a Croácia. Está preocupado?
7: Não, nós somos Portugal e independentemente do adversário, entramos em campo a ganhar.
6: Obrigado, Renato.
3: Palavras
6: Veiga.
3: De Renato Veiga, aqui à RTP. Há pouco olhava era para Diogo Costa e por isso disse o nome do guarda-redes, porque estava noutro canal. Já vamos esperar também que Diogo Costa passe na RTP para escutarmos o guardião, depois de termos também escutado, numa primeira instância, Renato Veiga. Ora, a propósito das contas que estávamos a fazer, e já lá vamos, porque surge mais um jogador, agora Samu Costa.
6: O jogador do Mallorca, Samu Costa. Boa noite, bem-vindo à emissão da RTP. Este jogo pedia um Portugal primeiro do grupo, pedia uma atitude desde o primeiro ao último minuto para a vitória. Portugal teve essa atitude ou não?
8: Sim, atitude é algo que não falta, trabalho, toda a gente está super metida nesta causa que nós temos. Foi um jogo contra uma equipa super difícil, por vezes caímos um bocado no jogo deles de transições e eles são super fortes, mas entramos desde o início com a mentalidade de ganhar. O Missa sempre nos fez entender que durante o jogo era para ganhar e foi um empate, queríamos mais, mas há que seguir a trabalhar.
6: Durante parte do jogo fiquei com a ideia que esta umidade, esta temperatura altíssima dificulta a vida dos jogadores. Estavam a sentir isso ou não?
8: Não, isso não pode ser uma desculpa. Estamos aqui há 14 dias.
6: É uma realidade também.
8: Sim, pode ser que se fique um bocado mais cansado, mas para as duas equipas, a Colômbia também chegou há pouco tempo a Miami, nós tivemos tempo para preparar e é igual para os dois, então não vejo isso como um tema.
6: Quem quer ser campeão do mundo não fica um pouco incomodado em ser segundo do grupo?
8: Não, continuamos super focados, humildes, estamos todos juntos contra quem tiver que ser e eu acredito muito nos meus companheiros.
6: Samu Costa, obrigado pela...
3: Samu Costa também a passar pela zona de entrevistas rápidas da RTP, desvalorizar o segundo lugar da seleção portuguesa e a dizer que não faltou espírito, não faltou atitude ao conjunto nacional para neste duelo. A verdade é que Portugal, com dois empates em três jornadas, acaba mesmo por ficar no segundo posto deste grupo. Na outra partida, o Congo ainda marcou mais um golo e acabou por vencer por 3-1. Vamos agora escutar Diogo Costa.
6: Empata Sabapu.
9: Sim, preferia mil vezes ter trocado isto por uma vitória. Não me importava ter sofrido um golo, mas temos marcado dois, é isso que eu preferia. Mas estamos no Mundial, está tudo em aberto. Agora é preparar bem o próximo jogo e ver o que falta afinar para podermos fazer o melhor jogo e trazer a vitória.
6: Ele chegou aqui para ser campeão do mundo. Quando se termina o grupo em segundo lugar, há frustração.
9: Acho que tal como nós temos a qualidade para ser campeões do mundo, tal como outras seleções, acho que sinceramente devemos pensar jogo a jogo, acho que isso é o mais importante. Acabou a primeira fase mundial, agora vai entrar uma nova fase mundial e adaptarmos rapidamente para tal mais uma vez ver o que é necessário para ganhar, afinar e trazer a vitória, que é sempre o mais importante.
6: Obrigado, Diogo.
3: As palavras também de Diogo Costa, portanto o Diogo Costa a passar aqui, também Renato Veiga e Samu Costa, os jogadores que para já falaram após este empate 0-0 diante da Colômbia. Portugal que agora tem duelo marcado diante da Croácia à meia-noite já de sexta-feira, portanto, enfim, para não haver confusão, de quinta para sexta, mas já ali à meia-noite, jogo em Toronto, no Canadá, cidade que, como sabe, tem uma enorme diáspora portuguesa, ainda assim logisticamente, e Portugal, tendo terminado em segundo, vai ter menos um dia de descanso do que aquilo que teria. Um dia não é bem em rigor, terá apenas poucas horas a menos de descanso ali do que teria se fosse primeiro. A verdade é que acaba mesmo por ter de viajar até ao Canadá para defrontar a Croácia, que foi adversária de Portugal, por exemplo, no Euro 2016, na altura também na primeira fase eliminar, mas como eram menos equipas, foi nos oitavos de final. Portugal acabou por vencer os croatas no prolongamento com um gol marcado por Ricardo Quaresma. Ora, se Portugal passar a Croácia depois depois tudo indica que poderá ter a Espanha no seu caminho. Espanha que ainda espera por adversários, vai sair do duelo entre a Áustria e a Argélia, que se vão defrontar a partir das 4 da manhã. Se esse jogo der empate, é a Áustria que fica com o segundo lugar do grupo, portanto podemos ter aqui um Espanha-Áustria, sendo que Portugal também está depois do mesmo lado da chave, por exemplo, da Bélgica, dos Estados Unidos, aí num possível encontro mais à frente nos quartos de final, e também nas meias finais, Alemanha, França, Países Baixos, Marrocos, enfim, é uma primeira metade do quadro que é extremamente exigente para a seleção nacional portuguesa. Fazia um compasso de espera para perceber se surgia Roberto Martínez, como ainda não temos, sugiro Fernando Eurico, Nuno Matos e Nuno Coelho que comecemos a lançar as notas para analisar esta partida de Portugal.
10: Olha, estava-me aqui a dizer o António Tadeu, que esteve a fazer os comentários para a RTP, assim, o Nuno, gostei muito de ver, até à próxima. Se calhar já não...
3: Em Lisboa.
10: A gente vê-se em Lisboa, está bem, António Tadeu? Vimos em Lisboa. Mas ele tem razão. Olhando àquilo que tem sido a seleção até aqui, ele tem razão. Agora, o Fernando ainda acredita muito. Até acredita
11: sempre.
10: Mais do que eu.
11: Sempre.
10: Mas pronto, é bom, isso é bom. Eu, acreditas mais do que eu. Eu também estava bastante apreensivo no Campeonato da Europa, depois daqueles três empates.

0: jogando ele em posições de zona central, porque não retirar, por exemplo, o Bruno, dar-lhe algum descanso, dar-lhe alguns minutos de descanso e manter o Félix, que jogou apenas 60 minutos no último jogo e no primeiro jogo nem sequer foi utilizado. Por isso, sinal mais Diogo Costa, obviamente, mas Félix, porque estava a fazer um grande jogo.
1: E sinal menos, Nuno Coelho?
0: Sinal menos eu tenho de dar de forma coletiva à exibição de Portugal. Foi má, foi uma exibição
1: então,
0: muito pobre.
1: Então quer dizer pobre. Que salvaste estes dois?
0: Sim, salvo estes dois, mas aqui depois permite-me também individualizar com o Pedro Neto. O Pedro Neto, que é o ala direito da seleção portuguesa, ficou em campo 90 minutos e eu não me lembro de uma única ação do Pedro Neto durante todo o encontro. Ou seja, quase todas as ações que foi tendo, e acho que até foste tu que o denominaste um pouco trapalhão, porque na verdade não saiu nada do Pedro Neto e faz 90 minutos, onde, lá está, o ala direito da seleção portuguesa não tem uma única ação individual. Haveria aqui mais alguns para individualizarmos, mas tenho de dar também esse sinal negativo ao Pedro Neto, porque acho que foi muito pouco também.
1: Olha, o Gonçalo Ramos, o Rossoneri e Gonçalo Ramos agora. O Rossoneri e Gonçalo Ramos, achas que pode regressar a casa ou ainda pode ter esperança de jogar uns minutinhos?
0: O Gonçalo Ramos, se calhar, vem contigo e com o Tadeia, não é? Se calhar apanha o mesmo avião. Não, é complicado. É uma situação muito difícil para o Gonçalo Ramos, porque, na verdade, e hoje aqui acho que não há a questão Cristiano de jogar os 90 minutos ou não. Acho que sim, que o Cristiano poderia ter saído, mas não me queria muito agarrar a essa questão já muitas vezes falada do facto do Cristiano jogar sempre os jogos todos e os minutos todos. Eu acho que não tem a ver com ser o Cristiano. Eu acho que todas as posições de ataque, seja nas seleções, nas equipas, são aquelas que têm maior desgaste e por isso naturalmente são sempre os jogadores que acabam por ser substituídos. Basta ver da Colômbia, o Córdoba estava a fazer um jogo fantástico e aos 60 e poucos acabou por ser substituído pelo Suárez, e o Gonçalo Ramos é um ponta de lança de excelência que nós temos na seleção portuguesa, e a verdade é que não tem minutos, e isso há de ser muito frustrante para ele, apesar dele estar sempre com um sorriso na cara, mas deverá estar com uma azia monstra por dentro, não tenho a mínima dúvida, mas ele vai resistindo e por isso não tenho a mínima dúvida que será muito difícil para o Gonçalo, porque passa já por este processo ao longo da época no Paris Saint-Germain, porque já não vai jogando muito como titular, e depois aqui na seleção também não tem possibilidades, e quando não estamos a ganhar ou quando estamos a perder, ele mesmo assim não entra e não é opção. Há de ser muito frustrante, certeza absoluta para o Gonçalo Ramos.
2: Cartão para o árbitro australiano desta partida, teve aqui até bastante que fazer e um lance polémico, mas o VAR determinou que a ponta da bota do Sanchez colocou o jogador colombiano fora de jogo e portanto não valeu o golo do central.
0: Sim, parece-me um árbitro, Fernando, com personalidade, e por isso eu acho que aí teve claramente a ajuda do VAR para validar, mas ainda assim foi uma boa decisão do árbitro assistente. E depois no resto do jogo eu acho que o jogo foi relativamente fácil para dirigir, sem casos graves, sem lances passíveis de expulsão, sem lances dentro da área. Por isso uma nota verde para o árbitro da partida, que dirigiu o jogo com bastante personalidade.
2: Já vamos escalpelizar então este segundo lugar de Portugal e a exibição adiante a seleção da Colômbia, mas para que o ouvinte também possa ficar elucidado. Ora, este segundo lugar de Portugal empurra a equipa das esquinas para Toronto, vai jogar dia 2 de julho frente à Croácia nos 16avos de final. Nos oitavos de final podem ser a 6 de julho, portanto 4 dias depois em Arlington, contra o vencedor do Grupo H. Vamos supor que é a Espanha, e o segundo grupo J, Áustria-Argélia. Portanto, Portugal pode ter aqui o campeão da Europa já nos oitavos de final. Nos quartos, a 10 de julho, a Englewood, o adversário pode sair do grupo D, onde estão os Estados Unidos, a Bósnia, a Bélgica ou o Senegal. Nas meias finais, novamente em Arlington, a 14 de julho, Alemanha, Bósnia, França, Suécia, África do Sul, Canadá ou Países Baixos ou ainda Marrocos, e portanto será esse o caminho de Portugal até à final em Stratford.
1: Não havia necessidade, não é?
2: Não havia mesmo.

0: mas não jogaste para vencer a Colômbia, então agora ficas em segundo lugar do grupo e vais para o Canadá e depois vais para a Arlington e levas com as Croácias e com, estou a dizer bem, não estou?
1: Sim.
0: Com a Croácia, depois Espanha. Com a Espanha, etc, etc. O outro grupo também tem, a Argentina, como disse o João, o Brasil, tem boas seleções, mas era mais fácil. Pode ser que Portugal acorde e comece a aparecer no Campeonato do Mundo, porque até agora...
1: Olha, Nuno...
0: Apareceu muito pouco.
1: Vamos tentar escutar a boleia da RTP agora, o James Rodríguez, jogador da Colômbia.
2: A Colômbia pode chegar onde, depois de hoje ter estado melhor do que Portugal?
3: Está claro que nós queremos chegar longe, é um caminho duro para todos nós, mas hoje fizemos um grande jogo contra uma equipe muito forte, com grandes jogadores, mas... Acho que estamos prontos para tudo o que vem.
2: Em 2014, no Brasil, foram aos quartos de final. Podem ir mais longe?
3: Esperemos que sim. Nossa mentalidade é isso também, ficar com uma mentalidade forte. Mas estamos prontos para tudo o que vem.
2: Agora vamos falar do seu antigo clube, o Futebol Clube do Porto. O treinador que consigo ganhou a Liga Europa e o campeonato é o presidente do clube. Tem falado com ele? Já lhe deu os parabéns?
3: Não, ainda não. Mas é um clube que amo muito, eu sou portista mesmo, vivi tempos únicos lá, ganhei tudo. É um clube que levo no meu coração, minha filha foi feita lá, então são lembranças boas.
2: História bonita, obrigado, James Rodríguez, o jogador da Colômbia, hoje adversário.
1: As palavras de James Rodríguez, antigo jogador do Futebol Clube do Porto, a recordar também ali a passagem pela Invicta com sucesso, e é um jogador que tem aparecido constantemente nos Mundiais em grande forma, e esse em 2014 no Brasil foi de facto um dos melhores que fez. James Rodríguez, que diz que a Colômbia pode ir longe, e a verdade é que olhando aqui para o caminho da Colômbia, lá está, à partida até bem mais acessível do que aquele que vai ter Portugal. A Colômbia vai defrontar o Ghana de Carlos Queiroz, depois a Suíça contra uma seleção ainda a definir, que pode ser o Irão, e só nos quartos de final é que poderá ter a Argentina, que é a grande favorita no lote de quatro equipas que surgem também ali daquele lado da chave. Argentinos que vão defrontar Cabo Verde, também, claro, para seguir, neste caso, na RTP África. Os relatos têm passado na Antena da África, à boleia também da Rádio Nacional de Cabo Verde, com os relatos do Moisés Évora e com a reportagem do Bem-vindo Nunes nesta campanha fantástica de Cabo Verde na estreia da fase final de um campeonato do mundo. Penso que agora sim já temos a possibilidade de... Não, ainda não. Temos a possibilidade mais à frente de escutar o Roberto Martínez. Para já ainda não é possível, portanto devolvo a palavra à tribuna de imprensa, Nuno Fernando e o outro Nuno, no caso o comentador Nuno Coelho.
4: E ouvimos James Rodríguez. Nuno Coelho, Nuno Matos, joga tanto ainda o James?
0: É verdade. O James Rodríguez continua a ser um jogador respeitadíssimo na Colômbia, um fã. Eu acho que continua a ser ao Luís Dias, não é? Mas eu acho que o James é o principal ídolo da seleção colombiana. Concordas, Nuno Coelho?
5: Sim, sem dúvida. Acho que é um jogador que marcou uma geração. Penso que inclusive ele está sem clube, não é? E eu acho que ainda assim é adorado e vai espalhando magia, obviamente que num ritmo já diferente, mas até hoje o James conseguiu ter um ritmo ligeiramente superior à seleção portuguesa, e depois tem magia naquele pé esquerdo que é absolutamente fantástico.
0: Sem dúvida nenhuma, James Rodríguez, que esteve no flash da RTP. Ô Nuno, ainda acreditas em Portugal ou começas já a ter muitas dúvidas?
5: Nuno, eu acredito, eu quero tentar ser muito positivo como o nosso amigo Fernando Eurico, e eu acho que temos sempre de olhar para as coisas numa forma de aprendizagem. Eu acho que Portugal, e tu falavas sobre isso, acho que Portugal tem essencialmente de aprender com os erros. Portugal tem de perceber que não chega só dizer que quer ser campeão do mundo, não chega a ter só os melhores jogadores nas melhores equipas europeias, não chega o estatuto, ou seja, isso não chega nem ganha jogos. Sem sermos aqui dramáticos ao ponto de dizer que está tudo mal, não está tudo mal, mas a verdade é que Portugal precisa de jogar a outro ritmo, a outra intensidade. Eu tinha aqui nos meus apontamentos uma nota que gostava de partilhar com vocês no jogo de hoje, e porque era algo que eu tinha um treinador que sempre que fazíamos as análises aos jogos, ele ia sempre buscar um determinado fator que era sempre, normalmente coincidia sempre com os bons jogos da equipa, que era as faltas. Portugal hoje faz 6 faltas, ou seja, a Colômbia fez 12. Eu acho que isso é significativo e bem exemplificativo daquilo que foi a intensidade com que Portugal disputou o jogo, ou seja, faz 6 faltas num jogo onde andou praticamente quase o tempo todo atrás da bola, e isso significa que Portugal chegou tarde, significa que Portugal não conseguiu chegar ao portador da bola quando a Colômbia tinha a bola, que foi muito passivo, as faltas foram muitas delas até sobre os avançados, ou seja, não foi sequer em momentos de pressão, e por isso Portugal precisa de mudar muito o ritmo do seu jogo. Não chega a ter a circulação de bola do Vitinha para trás, para o lado, porque depois o Vitinha não tem o Dembélé, não tem o Doué, não tem o Kvaratskhelia, ou seja, é diferente. Portugal não se pode agarrar só a isso. Obviamente que Portugal também tem muita qualidade na frente, mas o ritmo de Portugal nestes jogos com o Congo, e sempre que o jogo entra nesta parte física, Portugal tem ficado sempre muito aquém. E hoje foi um jogo onde foi praticamente dominado do princípio ao fim, e não há como esconder, e depois não vale a pena os jogadores irem à flash e dizer que foi um bom jogo.
1: Falar em ir à flash, vamos escutar Roberto Martínez.
2: Que João Neves ficou no banco e jogou Rubén Neves.
6: Vamos começar por partes. O importante é, se o foco é ganhar o Mundial, nós precisamos de crescer e utilizar todos os jogos para chegar ao máximo nível. Não há uma equipa, ou você pode utilizar a história nos mundiais, que não há equipas que ganham nos mundiais e ganham todos os jogos 3-0. Isso não é futebol. O que é importante hoje foi um jogo exigente, como já pensamos, condições climáticas difíceis, contra uma equipa sul-americana que gosta dos duelos. Nós precisamos de sofrer muito, e num jogo que foi muito aberto, que abriu muito, não queríamos que fosse assim. E isso fez que tivéssemos de defender a área muito, com muita intensidade. O Diogo Costa esteve muito, muito bem, e acho que é um jogo perfeito, um teste valioso para nós, para poder crescer, avaliar e poder melhorar.
2: Mas não queria acabar em segundo?
6: No Mundial nós queremos ganhar todos os jogos, mas o adversário também joga, eles também têm os seus objetivos, e nós agora vamos a ir a Toronto, vamos a jogar contra a Croácia, e a ideia é de continuar a ganhar. Ganhar o grupo não quer dar uma vantagem.
2: E agora explique-me as alterações ao intervalo e a meio da segunda parte. Depois o regresso do João Neves, no fim de contas ao 11 inicial, depois outras entradas como a de Samu Costa, como a de Rafael Leão e por aí adiante.
6: Importante, temos jogadores que nós acreditamos muito em todos eles. Era importante utilizar jogadores que ainda não fizeram a estrela no Mundial. Já temos 21 jogadores de campo que já fizeram a estrela. Era importante hoje utilizar a frescura do Rubén Neves e também utilizar a energia do João Neves para 45 minutos. Já comprovamos que a exigência física era muito, muito alta. E é importante, quando nós temos jogadores que podemos gerir e partilhar o esforço, faz sentido utilizar como utilizamos, para poder começar organizados e poder terminar também com frescura. O Samu entrou muito bem nessa posição, não conseguimos aguentar a bola como nós queremos, então o talento do Vitinha não conseguimos utilizar o seu talento ao máximo, mas todos os jogadores que entraram acrescentaram e deram um aspecto diferente ao jogo.
2: Para terminar muito rapidamente, olhe lá para casa, os portugueses podem continuar a ter esperança em ser campeões do mundo?
6: Claro, o nosso objetivo era apurar, queremos ganhar tudo, mas a realidade é que estamos apurados. É o momento agora para preparar o próximo jogo em Toronto, é a Croácia, e vamos a melhorar muito deste teste, e é exatamente isso que esperamos. Já mostramos depois do primeiro jogo que temos capacidade de refletir, capacidade de avaliar, capacidade de autocrítica e melhorar muito. Então foi um teste valioso, porque quando jogas em condições diferentes, um adversário diferente, é fácil perder o jogo e quando não estamos ao melhor nível, não perder o jogo mostra o carácter e tudo aquilo que nós temos. Então os nossos adeptos podem estar muito, muito orgulhosos do desempenho que nós fizemos, não com o estilo, a qualidade que normalmente temos, mas com muitos valores que são importantes para também ser uma equipa campeã.
2: Muito obrigado, Roberto.
1: As primeiras explicações de Roberto Martínez. Vamos ter a possibilidade de escutá-lo mais à frente também na sala de imprensa, com mais considerações sobre aquilo que foi este empate de Portugal 0-0 e sobre uma exibição que, e os números não desmentem, trouxemos-los aqui também logo após o apito final, que são demasiado elucidativos para retratar um jogo que esteve longe de ser positivo para a equipa portuguesa. Relembro o número para o qual pode ligar para se inscrever, também para participar nesta emissão, mais à frente, o 213820033, 213820033. Se preferir enviar uma mensagem em áudio via WhatsApp, também pode fazê-lo. Aí o número é o 912120501. Recordo, 912120501, para que também possa dar voz nestas emissões. Sonho americano, levamos até si a Seleção Nacional Portuguesa de Futebol nesta fase final do Campeonato do Mundo. Penso que não tinha nenhum assunto que tinha ficado pendurado, entre aspas, e que já tinhas até, a Nuno Coelho, terminado o teu raciocínio quando lançámos o Roberto Martínez, por isso proponho que continuemos a análise. Sou pena daqui a pouco termos a Roberto Martínez novamente, mas aí só, na sala de imprensa.
4: Só queria deixar aqui esta informação que é avançada pela Direção de Comunicação da Federação Portuguesa de Futebol. António José Seguro, o Presidente da República, esteve no balneário no final da partida e desejou felicidades para a próxima fase do Campeonato Mundial. António José Seguro, que foi um dos assistentes esta noite aqui no Hard Rock Stadium.
0: Desejou felicidades para a próxima fase, ou não? Bem precisamos, hein? Bem precisamos dessa força, porque isto não está fácil. O Roberto Martínez diz que a seleção está a crescer, mas nunca mais cresce. Ele está a dizer que a seleção está a crescer.
4: Agora é que é, agora é que é.
0: Estamos a crescer, mas nunca mais crescemos. Mas sempre que surge no flash, estamos a crescer. Nós queríamos era que a seleção já estivesse crescida e que nos estivesse a oferecer mais. Ele continua a dizer que quer ser campeão do mundo, está certo, está no seu direito. Agora, um remate à baliza com o Congo, com a República Democrática do Congo no primeiro jogo, e hoje dois remates à baliza da Colômbia. Fica difícil, Nuno.
5: Sim, fica difícil. Eu, de certa forma, deste flash relativamente rápido do Roberto Martínez, aquilo que retiro de positivo, e ele fala algo que é realmente importante, as equipas campeãs e vencedoras também se fazem destes momentos, que é o saber sofrer. E isso é uma verdade. Depois, na verdade, fala de duas ou três coisas que eu também não concordo. Ou seja, diz que o jogo ficou aberto para os dois lados. Eu não concordo com isso. Acho que o jogo esteve longe de estar aberto para os dois lados. Esteve aberto, sim, para a Colômbia, com a quantidade de vezes que conseguiu entrar no meu campo de Portugal, que conseguiu ter finalizações, cruzamentos, chegadas à área, defesas do Diogo Costa. Depois toca ali num ponto também, que é a importância de já ter estreado 21 jogadores, ou 22 dos 27, ou seja, não acho que isso seja propriamente o importante numa competição como um campeonato do mundo. Acho que importante é pôr os que estão mais frescos, os que estão melhores, e parece quase que está a dar a entender que lançou alguns para lhes dar essa estreia no Mundial. Acho que não faz muito sentido também. E depois toca no aspecto que é a questão do gerir o esforço, e mantém em campo o Cristiano até ao fim, mantém em campo o Bruno Fernandes até ao fim, jogadores que estão carregados de minutos nas pernas, quer da época, quer já destes jogos do Mundial, e não dá minutos a outros que até entraram bem, como foi, por exemplo, o Francisco Conceição, deixou o Pedro Neto também neste jogo até ao fim. Eu sei que não dá para substituir 11, só se pode fazer 5 substituições, mas há algumas incoerências, neste caso, no discurso do Roberto Martínez, que eu continuo a achar que liga muito àquilo que são os estatutos, e eu acho que é a grande parte negativa, pelo menos da minha análise do Roberto Martínez, é não se conseguir desligar disto. Temos neste momento um Bernardo Silva que praticamente também desapareceu do mapa, e na verdade é muitos jogadores para apenas 11 posições, mas é por isso que também o Roberto Martínez é o selecionador e tem de tomar as suas decisões. Mas, na verdade, para aquilo que é a confiança, e eu falei isso logo no fim do jogo, empatar desta maneira não é bom para a confiança de Portugal, obviamente.
0: Então recorda lá o que é que Portugal terá que melhorar já para a fase do mata-mata, Nuno.
5: Eu acho que aqui, tentando novamente agarrar-me àquilo que é os pontos positivos, eu não sei, vocês falavam sobre isso, é verdade que Portugal vai ficar num lado onde à partida a dificuldade será maior, mas por aquilo que serão os grandes favoritos será tudo com equipas europeias, e eu acho que Portugal poderá se dar

0: muito melhor pelo estilo de jogo que tem, a jogar contra equipas europeias do que contra equipas africanas, como poderia ser neste caso o Ghana, pela tal fisicalidade que sempre que o jogo vai para esses momentos físicos, Portugal tem muita, muita dificuldade. Recordar o jogo em Portugal com a Nigéria, onde Portugal também passou mal, o jogo com o Congo, o jogo agora com uma seleção da América do Sul como é a Colômbia. Por isso Portugal tem muita dificuldade sempre que não consegue ter a bola e que apanha equipas muito físicas. Por isso eu acho que aqui o facto de ser a Croácia já o primeiro adversário, acho que poderá ser aí um ponto positivo, ou seja, o jogo irá mais para aquilo que é as características dos jogadores portugueses. Mas depois, se Portugal não tiver a capacidade de aumentar o ritmo, de aumentar a circulação de bola, de ser mais agressivo no momento da pressão, a Colômbia hoje quase sempre tentava sair a jogar, e mesmo Portugal tendo os quatro homens da frente, o Félix, o Bruno, o Cristiano e o Pedro Neto, a fazer logo aquela primeira linha de pressão, a Colômbia saía quase sempre com uma facilidade tremenda, e depois aí, lá está, tinha ataques rápidos. Por isso Portugal acho que precisa de aumentar muito os seus índices de agressividade defensiva, que automaticamente, e recuperando bolas mais em cima, poderá-lhe dar logo oportunidade de ataques mais rápidos, como fez, por exemplo, com o Uzbequistão. Porque eu acho que nós com o Uzbequistão, por exemplo, levamos só para a grande capacidade ofensiva de Portugal, mas Portugal recuperou muitas bolas no último terço ofensivo, no momento onde o Uzbequistão, claro que não tinha a qualidade que outras seleções irão ter, mas é preciso estar pressionado e ligado, e Portugal esteve. E por isso acho que obviamente que há muito para crescer e para melhorar, mas como tu dizias, o tempo no Mundial e numa competição como o Mundial é curto, e a equipa já deveria estar um pouco mais maturada, até porque já está com o Roberto Martínez também há algum tempo, e estas dificuldades vamos esperar sinceramente que sirvam para esse tal crescimento.
1: Portugal vai jogar dia 2 de julho em Toronto, no Canadá, frente à seleção croata, uma seleção que ainda vive de algumas figuras históricas também do futebol da seleção croata: Luka Modric, Vlasic, Stanisic, Perisic. Já estão velhotos, mas é uma seleção...
2: Perisic é o último Mundial, não é?
1: É uma seleção ainda
2: e Modric,
1: assim...
2: E o Modric também, Fernando, desculpa.
3: Mas é esse dado que fizeram meias-finais nos últimos, pelo menos, meias-finais nos últimos dois Mundiais. Final em 2018 e meia-final em 2022, que é elucidativo.
1: É, não é uma seleção fácil a de Zlatko Dalic, mas, Nuno, o que é que te parece? Já falaste que é uma seleção europeia, provavelmente mais talhada para o jogo de Portugal, mas é já ali ao virar da esquina, não é?
0: Sim, há essa atenuante pelo facto da seleção portuguesa ter ficado em segundo lugar, esse tal dia a menos que o João também falava, que mesmo não sendo um dia serão horas, e nesta fase tudo conta. Há a questão da viagem, neste caso, para o Canadá.
3: Desculpa, Roberto Martínez, já vais retomar também o teu raciocínio. Vamos escutar novamente o selecionador nacional agora na sala de imprensa. Esperamos que chegue o microfone também.
4: Roberto.
3: Aí está, o primeiro jornalista para a primeira pergunta.
4: Gostava de lhe perguntar um pouco sobre a intensidade do jogo. Parece que Portugal teve dificuldade no início da intensidade. O que é que lhe pareceu o jogo e que opinião teve do jogo? E o que é que este resultado poderá querer dizer para o futuro? Portugal vai para um caminho de inovação.
5: O primeiro dizer que o jogo foi para nós e para a Colômbia um jogo fantástico. Estamos a falar de duas equipas que já estão apuradas e pode ser
6: para nós
5: um jogo...
6: e para a Colômbia.
5: Seja
6: um jogo fantástico. Estamos a falar de duas equipas que já estão apuradas e pode ser que o terceiro jogo seja uma formalidade, seja um jogo para continuar. E não foi isso. Foi em duas equipas com o foco de tentar ganhar, de chegar à baliza. E para nós foi um teste muito, muito valioso. É desses jogos que depois do jogo, ao fim do jogo, estás muito mais preparado a todos os níveis. A exigência do Mundial, já falamos das condições, era difícil tentar tomar boas decisões quando estamos as condições físicas são difíceis, e em geral posso dizer que fiquei muito, muito satisfeito com a intensidade defensiva, com o desempenho do Diogo Costa, como podemos manter a baliza zero quando a Colômbia teve muita chegada no último terço, e isso ajuda muito para poder melhorar e ajustar bem a nossa estrutura tática defensiva. O outro aspecto, deixamos a Colômbia ter o jogo que eles queriam. A Colômbia é uma equipa que gosta das transições, criar situações de muitos duelos. Nós precisamos de controlar o jogo, controlar a bola. Acho que não conseguimos tomar as decisões certas para poder fazer isso. Se nós não controlamos a bola, perdemos algum jogador individual, o talento desses jogadores. Então, em geral, para nós é um teste muito, muito valioso, como já mostramos depois do primeiro jogo. O grupo é autocrítico, o grupo está preparado para crescer, e agora tivemos 3 jogos, é o momento de avaliar, preparar o jogo contra a Croácia, e há um aspecto, claro, queremos ganhar e queremos ganhar todos os jogos 3-0 e controlar os jogos, mas a realidade no futebol é que tivemos 3 jogos, 2 empates, 1 vitória, e a equipa agora está totalmente preparada para o próximo jogo.
7: Catarina?
8: Olá, Roberto Martínez, Catarina Cardoso, olá, TVI Catarina. CNN Portugal. Em jeito de avaliação, como dizia ainda agora, depois desta fase de grupos, entramos no mata-mata. Portugal mantém-se como candidato, pode continuar a assumir-se como candidato a vencer este Mundial, depois desta fase de grupos?
6: Eu nunca mudei a nossa ideia. A nossa ideia era, o primeiro Mundial são 3 jogos, e o que a equipa pode fazer é de afrontar momentos difíceis e crescer muito, com responsabilidade e muito, muito esforço. Nós tivemos isso. Os valores do balneário, eu estou muito, muito satisfeito com os jogadores. Tivemos já 21 jogadores de campo que tiveram a estrela. Acredito muito em todos os jogadores, com aquilo que nós podemos fazer. Então, estamos apurados. Já o primeiro Mundial já acabou. Agora já é preparar o próximo adversário, a Croácia, uma equipa que já conhecemos bem, uma equipa europeia, mas acho que agora a equipa está preparada para continuar com o nosso objetivo, que é tentar ganhar todos os jogos. Então, não há objetivo, não muda, o processo não muda, e agora estamos focados em recuperar bem e preparar o jogo em 4 dias.
9: Boa noite, Pedro Neves de Sousa, CMTV. Ontem disse que era indiferente ficar em primeiro ou em segundo. O que é certo é que Portugal fica com menos um dia de descanso. Se eliminar a Croácia, pode jogar com a Espanha. Hoje, a certa altura, dava a sensação que Portugal estava satisfeito com o empate. Diogo Costa foi o melhor jogador em campo. Perante isto tudo, como é que consegue fazer uma avaliação positiva e se, para si, o resultado hoje mais justo era a derrota de Portugal?
6: A sua avaliação não é positiva. Então, alguém tem que fazer avaliações.
9: Estou a perguntar a sua avaliação.
6: E eu estou a responder. O jogo de hoje contra a Colômbia é um jogo que já esperamos com muita exigência das condições climáticas, um adversário diferente. Nós precisamos de jogos diferentes para poder chegar ao máximo nível. Atitude, o esforço, tudo aquilo que trabalhamos, mas o adversário tem qualidade. Há momentos que é importante poder defender a área. O Diogo Costa, o desempenho é fantástico. Para nós, ver o nível do Diogo Costa é muito importante. E aspectos que agora precisamos de melhorar. É importante fazer isso e preparar o jogo contra a Croácia. Ganhar hoje ou perder hoje não é o momento de ter ideia se isso ajuda a ganhar o Mundial ou não. O caminho é o caminho que é. Se o objetivo é jogar 8 jogos, o caminho é o caminho que é. Então, para nós, não faz a diferença. Nós tentamos ganhar o jogo, mas o adversário também tentou ganhar o jogo e foi um jogo muito aberto. Provavelmente mais aberto daquilo que nós queremos, porque é um jogo onde a Colômbia utiliza muito bem a transição e os aspectos de duelos, e para nós ajuda muito a preparar o resto do Mundial.
10: Boa tarde, boa noite, Mr. Roberto Martínez, António Oliveira da Lusa.
7: que lhe perguntava era, o Mister foi dizendo várias vezes que este era o primeiro Mundial e agora começava um outro. O que lhe perguntava era, depois destes três primeiros jogos, é um Portugal mais confiante ou um Portugal mais desconfiado de si próprio que vai chegar ao jogo com a Croácia?
6: É muito boa pergunta, porque sem dúvida é muito mais confiante, muito mais preparado, porque é uma equipa que defronta momentos difíceis, que consegue melhorar, que consegue estar mais unida ao aspecto psicológico, de responsabilidade, de confiança, mas isso faz parte do processo. Nós precisamos de olhar para os três desempenhos, não só hoje, os três desempenhos, melhorar aspectos que precisamos de ajustar e manter os aspectos bons, mas para nós estamos num momento bom, porque já, como disse, temos 21 jogadores de campo que já tiveram oportunidade de estar no campo e sinto que a equipe está preparada para o próximo jogo.
10: So we will now open the floor to questions in English e em espanhol também. Prensa colombiana.
11: Buenas noches, profesor Martínez. Le preguntaba a Jesús Niño de Win Sports. Le quisiera preguntar si lo sorprendió esta Colombia con el dinamismo que tuvo hoy.
12: ¿Sorprendió la dinámica de Colombia?
11: Si cree que el empate fue justo, gracias.
12: ¿El empate fue justo?
6: No, sorprenderme no.
12: ¿No me sorprendió?
6: Sí que es verdad que ya sabíamos que el nivel de esta Colombia con partidos, el partido que tuvo amistoso contra
12: já
6: España,
12: sabíamos que esta Colômbia no jogo amistoso esteve contra a Espanha.
6: Um bom partido para apreciar,
12: esteve muito bem,
6: a grande capacidade
12: e foi ótimo para apreciar a grande capacidade que esta equipa tem.
6: Situações de um contra uno,
12: nas situações de um contra um.
6: Os partidos e levar os partidos onde quer.
12: E para levar os jogos para onde quer. Não foi uma surpresa.
6: Que nos custou muito tentar levar o partido em onde nós podemos.
12: Sendo que nos custou muito levar o jogo
6: para onde nós queremos. Posição, como Vitinha, e
12: temos muita qualidade na posse com jogadores como Vitinha.
6: Para poder utilizar o seu talento personal.
12: E não conseguimos utilizar o seu talento pessoalmente.
6: É bueno, eu creio que são partidos, como já vimos contra a Argentina, muito competitivos, onde a Colômbia utiliza generalmente os...
12: Vimos também no jogo com a Argentina, que são muito competitivos.
6: Que mencionei.
12: Utiliza e todos os aspectos que eu mencionei.
6: Nos prepara e também diria que o profe Néstor Lourenço diria o mesmo depois do partido. Sua equipa está muito mais preparada agora depois deste partido que tivemos.
12: E queria dizer também isso ao Néstor Lourenço. A equipa está mais preparada depois deste jogo que tivemos.
6: Tivemos que defender a área mais do que queremos.
12: Tivemos que defender mais a nossa área do que aquilo que queríamos.
6: Demonstrar boa capacidade de acciones defensivas, com intensidade, de bloqueios.
12: Tivemos que demonstrar bons bloqueios, boas ações defensivas.
6: E para ver a Diogo Costa ao nível que mostrou aí.
12: E para ver também o Diogo Costa ao nível que hoje se exibiu.
6: Em um grande momento.
12: Estou muito feliz por estar num grande momento.
13: Sou Jorge León Ceballos Acosta, freelancer FIFA e medio virtual Robega Fútbol de Cartagena, Colômbia. Profesor Roberto,
12: quando um
13: técnico prepara um partido, sua planificação sempre tem em conta os antecedentes do rival.
12: Sempre leva em conta os antecedentes do rival?
13: Colômbia. Colômbia hoje introduziu três cambios essenciais.
12: Hoje a Colômbia fez três mudanças essenciais.
13: Estuvo Santiago Arias. Por el costado izquierdo,
12: Muñaz, por Arias.
13: Machado reemplazó a John Mojica y adelante
12: Machado
13: John
12: por Mojica.
13: Reemplazó a Luis Suárez. La pregunta
12: después Córdoba
13: es,
12: por Suárez.
13: ¿Qué tuvo en cuenta usted para este partido? Y si lo sorprendió los tres cambios que
12: sorprendeu
13: hizo Colombia.
12: Las tres mudanzas en Colombia.
13: Ello, y su concepto sobre el arbitraje. Muchas gracias.
12: Y ahora también su opinión sobre el arbitraje.
6: Es decir, para nosotros preparar a nivel de selecciones siempre hay que preparar la idea del equipo y luego juegue quien juegue.
12: Preparamos para enfrentar uma equipa com uma ideia, jogue quem jogar.
6: Não nos surpreendeu que jogue Arias.
12: E não nos surpreendeu a entrada de Arias, ou seja, de quem for.
6: Mújica ou Machado.
12: Que tivesse jogado Mújica ou Machado.
6: Luis Suárez ou
12: Suárez ou John.
6: A ideia é a mesma.
12: A ideia é a mesma.
6: Lo que sim é verdade que provavelmente não pudimos levar o partido onde nós queríamos.
12: O que é verdade é que não conseguimos levar o jogo para onde queríamos.
6: Se abriu muito o partido e se hizo um pouquinho onde Colômbia é mais forte.
12: E abriu-se muito o jogo e isto fez com que a Colômbia aparecesse ainda mais forte.
6: O VAR dominou el partido, un partido exigente, porque había muchas situaciones de duelos, mucho contacto.
12: Fue un juego muy exigente, con muchos duelos, mucho contacto.
6: Ayudó mucho a la idea de dos equipos que querían ganar y llegar al área rival.
12: Y esto reforza la idea de dos equipos que querían ganar mucho y llegar a la grande área rival.
14: You're going to be playing your next game very close to the anniversary of Diogo's passing. Can you just give us a sense of how difficult that is going to be for you and your players?
12: Como vai ser
14: and
12: difícil
14: also, how much is Diogo
12: ultrapassar a questão de Diogo Jota quando estamos quase a fazer um ano? Todos os jogos, todos os dias são difíceis e nos treinos temos momentos em que
6: comes back into our memory, so I would,
12: em que Diogo Jota regressa à nossa memória.
6: Needs to be especially difficult.
12: E é especialmente difícil.
6: A little bit of a celebration. I think we need to honor Diogo Jota. I think it's a moment to cherish that everything we started in this team started with him. We
12: e é preciso também with him. Focar porque queremos ganhar tanto.
6: The light, of the biggest stimulation that we have. We
12: e ele win tem sido a luz do maior estímulo que tivemos até aqui.
6: A moment that he makes the game to be the Diogo Jota's game. Not a difficult moment. I think the difficulty is
12: e quando esse momento chegar, se completar um ano, será complicado, mas teremos de nos lembrar dele de forma positiva. E fazendo isso, seremos uma equipa mais forte. Recuperar a sua crença, o seu desejo, é bom que isso esteja sempre connosco. E ele está sempre connosco.
15: Cristiano, he's 41 years old now, and he's played every minute of every game so far.
12: Cristiano jogou todos os minutos destes três jogos com 41 anos.
15: For the benefit of the tournament, just to make sure he lasted, that you rest him, or are you just happy that he plays every minute?
6: I think obviously we don't compare players in our
12: não vamos comparar jogadores, porque a questão também falava de Messi.
6: And very unprofessional.
12: Não seria profissional e seria até infantil.
6: The information that we get live on during the games. And obviously, what we do in between training,
12: socorremos daquilo que são os indicadores nos jogos, também nos nossos treinos.
6: João Neves energy for 45 minutes,
12: e hoje utilizamos, por exemplo, a energia do João Neves para 45 minutos, Ruben Neves para 45 minutos, Dalot e Cancelo também parcialmente. São diferentes posições no campo que têm diferentes necessidades.
6: Cristiano is used to be in the right place, in the right time.
12: O Cristiano está habituado a estar no sítio certo, na altura certa. Tem essa mentalidade muito forte e também com essa disciplina no que respeita ao jogo posicional.
6: Cristiano, in today's game, to play the 90 minutes. Maybe the next game, we need to make a change. But that's
12: hoje jogou 90 minutos, talvez no próximo jogo tenhamos de fazer alguma alteração.
6: There is information between games.
12: Há informação entre jogos, dados. Há jogadores que estão ligeiramente tocados, outros que estão a 100%. Todas essas informações serão importantes para depois tomarmos a decisão. Vamos dividir minutos, mas também vamos olhar para as diferentes... As diferentes coisas que os jogadores podem trazer para o jogo.
16: Uma das virtudes que teve a Colômbia era ganhar-lhe a espalda aos laterais de Portugal. Quizá una de las fuerzas más grandes que tenía.
12: Quisieron ganar las costas los laterales de Portugal.
16: Si me devuelvo el partido del amistoso que jugó Colombia contra Croacia, justamente una de las grandes virtudes que tenía Croacia era justamente eso, ganarle la espalda a los laterales de Colombia. ¿Qué tanto
12: y eso fue algo que Croacia consiguió explorar en el juego con Colombia?
16: De final y quisiera pedirle en una segunda pregunta una opinión de un hombre como Gustavo Puerta, que con 22 años parece haber manejado la mitad de la cancha como la manejó hoy frente a...
12: ¿O qué achó de Puerta, tan nuevo, y a lidar con aquel medio campo como lidó?
6: Estamos comparando una selección europea como la Croacia con una selección sudamericana como la Colombia.
12: Estamos a comparar cosas que no tienen comparación, una selección europea como la Croacia con una sudamericana como la Colombia.
6: A nivel de
12: diferencias a nivel de juego, de exploración de espacio.
6: Nosotros no estuvimos sorprendidos por las ideas de buscar la fuerza de Luis Díaz en espacio.
12: No estamos sorprendidos con la forma como intentaron explorar la presencia de Luis Díaz en espacio.
6: Contra los espacios intermedios donde James puede ejecutar. Para mí
12: y también en la procura de espacios intermedios donde James ejecuta bien.
6: Nosotros conocemos muy bien a Richard Ríos y si Puerta deja a Richard Ríos fora do 11 inicial.
12: Nós conhecemos muito bem Richard Ríos e se Puerta deixa Richard Ríos fora do 11 inicial, é muito está dito.
10: Vou ainda informar que a Seleção Nacional regressa hoje a Palm Beach, onde ficará amanhã, e não haverá agenda mídia. Muito obrigado, muito boa noite. Gostaria também de agradecer à Renata e a toda a equipa da FIFA que nos ajudou a grande
3: equipe. Fica também aqui a conferência de imprensa de Roberto Martínez. Daqui a pouco vamos dar voz também aos nossos ouvintes. Antes, obviamente, vamos fechar o comentário com o Nuno Coelho. E antes ainda, digo-lhe que já estão em andamento as duas partidas que vão fechar esta fase de grupos. Ainda 0-0 entre a Argélia e a Áustria. E não estou a dizer que este jogo vai ficar empatado, mas o empate garante o apuramento de ambas. Portanto, a ver, vamos, não dá mesmo 0-0, 1-1 ou outro tipo de empate. 23 minutos da primeira parte também no Jordânia 0, Argentina 1. Os campeões do mundo em título estão na frente, marcou Giovanni Lo Celso. Lionel Messi está no banco de suplentes da formação às ordens de Scaloni. Nuno Coelho, com o Nuno Matos e também com o Fernando Rico, vamos lá à tua leitura final. Não sei se querias só finalizar, porque antes da conferência de Martínez falavas na tal viagem de menos um dia de descanso em relação ao facto da equipa ficar em segundo e não em primeiro no grupo.
0: Sim, não, apenas completar que é mais um dos pontos, neste caso, negativos, e tentávamos encontrar os pontos positivos e os negativos de ficar em primeiro ou em segundo. E essa questão, obviamente, dentro daquilo que é uma competição longa, com vários momentos onde não dá para descansar assim tanto, obviamente que ficar sem essas horas são preciosas. Há a questão da viagem, mas aí também Portugal teria de ir jogar ao Kansas, no caso de ter ficado em primeiro, e há essa obrigatoriedade de deslocar para o Canadá, mas é o que é, e agora há que enfrentar esse desafio.
1: Só duas notas, Nuno. Nuno Matos, só para também...
12: Não estávamos a falar da Croácia, não terminámos.
1: Não terminámos, mas reforçar que amanhã a seleção, não tendo atividades mídia, significa que vai fazer recuperação em Palm Beach, no quartel-general que está instalado desde o início deste campeonato do mundo. E o próximo jogo será dia 2 de julho, à meia-noite, hora portuguesa. Portanto, vamos estar ali entre o dia 2 e o dia 3. Porquê? Porque em Toronto a diferença horária é de 5 horas, tal como aqui em Miami, para o território português continental, e portanto será às 19 horas de Toronto, meia-noite em Portugal, esse desafio com a Croácia.
12: Verdade, Croácia que então vai jogar com Portugal nos 16 avos de final. Nuno, Croácia perdeu 4-2 para a Inglaterra, venceu o Panamá por 1-0. E bateu o Gana por 2-1. Duas vitórias e uma derrota. Portugal somou dois empates e uma vitória. É certo que Portugal ainda não perdeu neste Campeonato do Mundo, está invicto, mas também só conseguiu ganhar um jogo. Vamos lá ver o que é que esse jogo com a Croácia nos vai oferecer. Que não vai ser fácil, não vai?
0: Não vai ser fácil, essencialmente por aquilo que vocês também falavam, que é a experiência que a Croácia teve nos últimos mundiais, pela capacidade, pela boa qualidade, por esta fornada de jogadores que lhe deu e que deu ao povo croata bastantes alegrias, e essa experiência de disputar, de certa forma, estas fases finais dos mundiais e conseguir chegar longe. Por isso, acho que faz uma campanha onde perde 4-2 com a Inglaterra, neste caso, ou seja, num primeiro jogo, e num primeiro jogo de uma fase de grupos não é fácil levar com uma derrota tão pesada, e depois teve a capacidade de ganhar os dois jogos seguintes e qualificar-se. Por isso, é uma seleção com capacidade, com qualidade. Obviamente, Roberto Martínez também falava que é impossível comparar seleções africanas e da América do Sul, como foi o caso do jogo com a Colômbia, com a Croácia. Eu acho que o jogo irá muito mais para aquilo que será as características do jogo de Portugal, mas depois Portugal tendo a olhar para si. Eu acho que a Croácia também não estará, obviamente, satisfeita por lhe sair na rifa Portugal. Tenho a certeza absoluta que não estará, por tudo aquilo que são os nomes da seleção portuguesa. Acho que fizemos coisas e também para completar aquilo que é o raciocínio, fizemos coisas boas, que foi a questão do sofrimento, e vamos nos agarrar um pouco a isso. Mas agora é preciso algo mais, e é preciso mostrar outra capacidade enquanto equipa, enquanto seleção. E já que Roberto Martínez fala tanto nesta questão do crescimento, vamos ver se esta dificuldade que Portugal teve neste jogo, nomeadamente, porque as dificuldades do jogo, por exemplo, com o Congo foram outras, mas hoje Portugal foi um pouquinho amassado, digamos assim. Vamos ver se isso serve para crescer e que Portugal se possa apresentar com outra intensidade no jogo com a Croácia.
17: E com outro 11 também, ou não?
0: Sim, talvez sim, com outro 11.
17: Deu a entender isso, Roberto Martínez, pareceu-me.
0: Sim, deu a entender, mas...
17: e aqui... Ele é muito conservador, sei.
0: Sim, quem é que poderá não jogar aqui? Eu só vejo, ou seja, o Félix acho que irá jogar novamente porque teve um desempenho individual bom, o Cristiano vai jogar, o Bruno Fernandes vai jogar Vitinho e João Neves também. Acho que poderá...
17: O Bernardo desapareceu, hein?
0: O Bernardo desapareceu, a verdade é essa, é incrível como um dos melhores jogadores da Premier League, um jogador que vai para o Real Madrid, é incrível como não tem espaço na seleção portuguesa neste momento, isso. Mas talvez, por exemplo, seja um bom jogo para o Bernardo voltar, porque não, lá está, se Portugal conseguir ter esse domínio e esse controle da bola, o Bernardo poderá jogar, por exemplo, no lugar do Pedro Neto, jogando, por exemplo, se calhar também o Nelson Semedo na direita em vez do Cancelo. Eu acredito que a haver mexidas será no corredor direito. O resto acredito que não mexa muito mais.
17: Vamos então aguardar. Vamos despedir, não é, Fernando?
1: É isso, Nuno. Permite-me só dizer que foi o quarto 0-0 de Portugal em campeonatos do mundo. Em 2006 com a Inglaterra, em 2010 com a Costa do Marfim, em 2010 com o Brasil e agora 2026 diante da Colômbia.
17: Aqui estamos em Miami, não é? Onde foi filmada era a série Miami Vice, estou a dizer bem, não foi?
1: Exatamente, e ao CSI Miami, temos que investigar aí.
17: És o Don Johnson e eu sou o Michael Thomas. Bem, é a altura também de irmos jantar, João Gomes Dias, porque elas já jantaram. Eu já ofereci aqui um banquete às Melcas e, portanto, agora é a minha vez de jantar. Elas já jantaram.
1: Está tudo agora, picadinho.
17: E agora vamos nós também jantar.
3: Hoje a viagem não é tão longa.
17: E também já é a altura do João Gomes Dias e dormir, que já é tarde, Fernando.
12: Ele não só, eu também.
3: E crianças para levar à natação daqui a pouco. É verdade, exato.
17: É verdade.
1: Muito bem, são as despedidas então.
17: É verdade.
1: Um grande abraço, encontramos-nos seguramente no próximo treino já da seleção, que será a segunda-feira.
17: E depois para o jogo
1: conferência de imprensa e depois o jogo no Canadá.
17: Muito bem, Miami, aquele abraço e até à próxima. 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Grande abraço, boa noite, a partir do Hard Rock Stadium em Miami.
12: Um abraço para vocês também.
3: Um abraço ao Fernando, também ao Nuno Matos e, claro, também ao Nuno Coelho, que fez os comentários a esta partida, o 0-0 entre Portugal e a Colômbia. Recordo que, para o mesmo grupo, a República Democrática do Congo venceu por 3-1 o Uzbequistão, a formação africana que vai passar também como uma das melhores terceiras para os 16avos de final e vai defrontar a Inglaterra. Há já vários jogos que estão definidos nesse alinhamento dos 16avos de final. Já lá vamos. Primeiro digo que neste momento marca a Áustria, Argélia 0, Áustria 1. Estamos com 30 minutos da primeira parte e no outro jogo do grupo, Jordânia 0, Argentina 1, sendo que a Argentina tem agora a hipótese de se colocar a vencer por 2-0. Já vem Lo Celso, tinha marcado o primeiro para a formação sul-americana e agora é Lautaro Martínez que beneficia de um pontapé de penalti para colocar a formação de Scaloni com dois golos de vantagem. Já agora faço esse compasso de espera para ver o que vai dar este penalti. Lautaro marca mesmo, jogador do Inter de Milão, e portanto a Argentina embala para mais uma vitória, para fechar com um percurso 100% vitorioso esta fase de grupos. Como dissemos, há já vários jogos definidos nos 16avos de final. São eles o Alemanha-Paraguai, França-Suécia, África do Sul-Canadá. Este jogo é já este domingo, a partir das 8 da noite, é o que vai abrir os 16avos. Também Países Baixos-Marrocos, Portugal-Croácia. Definir também os Estados Unidos-Bósnia-Herzegovina, Bélgica-Senegal, Brasil-Japão, Costa do Marfim, Noruega, México, Equador, Inglaterra, República Democrática do Congo, Argentina, Cabo Verde, Austrália, Egito e Colômbia, Gana. Faltam apenas dois jogos para fecharmos aquilo que é o lote de 16 jogos dos 16avos de final. Temos já o primeiro ouvinte em linha, penso eu, para chamarmos também nesta nossa emissão. José Carlos Trindade, vamos estar à conversa com Domingos Silva, da Póvoa de Lanhoso. Domingos, bem-vindo a esta emissão. As suas considerações depois do empate de Portugal, que atirou a equipa para Toronto. Vai jogar com a Croácia na próxima, de quinta para sexta-feira.
18: Bom dia. Vamos ter sorte, pelo menos comunidade portuguesa vamos ter, não é?
3: Sem dúvida.
18: O que é também importante, deixem-me saudar-vos aos dois, tanto ao João Gomes Dias como ao José Carlos Trindade, e dar um abraço ao Nuno Matos, ao Fernando Eurico e ao Nuno Coelho, que também levaram este relato. E dizer que, de facto, nós somos uma seleção de empates, como se costuma dizer. Mas com empates pode ser que ainda possamos fazer alguma coisa bonita. Enquanto há vida, há esperança, é o que eu costumo dizer. Não vai ser fácil. E acho que nós temos que estar preparados já para tudo. Já tive mais esperança também na nossa seleção. Não sei o que é que se passa, não sei... Nas grandes decisões nós conseguimos, nas decisões às vezes mais fáceis nós não conseguimos. E não sei, muito sinceramente, este Campeonato do Mundo e este acesso agora ao mata-mata, como se costuma dizer, é muito complicado. E a Croácia também não é nada fácil. É uma equipa que nós já afrontamos, por acaso até ganhamos, mas também com um golo no prolongamento. Por isso, vamos ver o que vai dar. Há uma coisa que nós temos que dizer. Agora não há nada a fazer. Ou ganhamos ou vimos embora do Mundial. E se viermos embora do Mundial, eu pergunto o que é que lá fomos fazer.
3: Obrigado, Domingos, pela sua participação.
12: Uma pergunta a fechar esta participação. Continua disponível o 213820033 para poder inscrever-se para participar nesta emissão, Um Sonho Americano. 213820033 para poder comentar connosco também este jogo de Portugal, este empate 0-0 com a Colômbia. Chamamos agora Ângelo Bairros.
3: Bairros
12: está a ligar da Ilha de Santa Maria, nos Açores. Ângelo, foi uma madrugada um bocadinho desgostosa para nós, porque não ganhamos à Colômbia. Como é que viu o jogo de Portugal hoje? Boa noite.
19: Primeiro, bom dia, boa tarde,
12: boa
19: noite. Bom dia, Zé Carlos Cidade, para toda a auditória até na 1. Portanto, eu não vou criticar a nossa seleção. Não vou criticar, e por uma razão muito simples. Portugal, a pior dificuldade que Portugal teve, foi o clima. A temperatura altíssima, a umidade e o fuso horário. Para mim, foi uma das razões que Portugal não jogou. Para mim, a Polónia adaptou-se melhor ao clima. Para mim, isso é a minha modesta opinião de ser, que nós temos os melhores jogadores do mundo que temos, e temos, e como português que eu sou, tenho orgulho dos nossos jogadores. E não que diga na seleção, que eles são seres humanos, não se adaptar ao clima. Eu tenho para mim que com a equipa, como a República Democrática do Congo e a Colômbia, eu tenho para mim que com a Croácia e Portugal vai jogar melhor e vai jogar noutro clima diferente em Toronto. Muito diferente. Vai fazer um jogo, vai ultrapassar a Croácia e vamos fazer um campeonato do mundo excelente. Na minha opinião, eu confio assim, mas vale o mau começo, o conta é o mau começo e o bom fim. E Portugal vai chegar longe do Campeonato do Mundo. Essa é a minha esperança, como português que eu sou, e como amo Portugal e os nossos jogadores e a nossa seleção.
12: O selecionador diz que agora começa outro Mundial, também acredita nisso, portanto, que agora vamos ter outro Mundial.
19: Exatamente, vamos ter esperança sempre. Aí não vamos criticar os nossos jogadores, eles dão tudo. Nós adaptaram para mim, foi o clima, o grande adversário de Portugal. Foi o clima.
12: Muito bem. Muito obrigado, Ângelo, pela sua participação também nesta emissão que vai ainda até perto das 4 da manhã.
3: Muito bem, vamos escutar também o primeiro ouvinte que deixou uma mensagem no número de WhatsApp, no caso uma mensagem que vem diretamente do Brasil. Vamos escutar o que nos diz Rafael Tavares Fernandes.
20: Boa noite, pessoal. Tudo bem? Estamos na torcida aqui pelo nosso Portugal, aqui no Brasil, prestigiando vocês pelo telemóvel. Adoramos toda a malta da RTP e da Antena 1. Tá? Parabéns aí, sucesso para o nosso Portugal. Estamos na torcida, vamos ser campeão. Um abraço para vocês, do torcedor aqui, Rafael Tavares Fernandes. Um abraço.
3: Caso para dizer valeu, Diogo, ou melhor, Rafael Tavares Fernandes, a deixar aqui também a mensagem do outro lado do Atlântico, um brasileiro ligado a Portugal. Daqui a pouco vamos ter também a possibilidade de escutar em zona mista Diogo Dalot e Samu Costa. Para já, continuamos a escutar os nossos ouvintes. José Carlos Trindade, mais uma pessoa que quer participar.
12: Muito obrigado àqueles que estão a esta hora também com esta emissão da RTP Antena 1, RTP África e também Mundo. Diogo Macau está a ligar de Sintra. O que é que tem a dizer sobre o jogo da seleção? Continua confiante ou nem por isso, Diogo?
21: Então, o jogo da seleção acho que foi um jogo semelhante aos outros, em que havia muito espaço no meio, um buraco muito grande no meio e continua a persistir esse buraco. O Ronaldo não tem que baixar mais a linha defensiva, existe muita facilidade das equipas adversárias passarem da zona defensiva para a zona do meio campo. Aceito que o Ronaldo jogue 60 minutos, agora mais que isso, até num estar de 20 anos, 30 anos, idade normal de um avançado, primeira liga, Bundesliga, tudo, os avançados trocam, saem na segunda parte. Acredito que o Ronaldo seria mais benéfico para ele conseguir sair aos 60 minutos ou entrar aos 60 minutos, conseguir render mais e ser mais benéfico para ele, até para a sua carreira e para o seu final de carreira. Agora, nestas condições, acho que não é benéfico para ninguém. Temos um plantel com muitas opções de substituições e não estamos a conseguir brilhar nesse aspecto. Uma das melhores gerações da seleção e as coisas não estão a aparecer. É um sabor meio agridoce. Acho que como português e como amante de futebol gostávamos que as coisas fluíssem mais rápido, tivéssemos coisas vivas a ver no nosso Portugal, mas este é o meu aspecto. Acho que podemos dar mais e temos que dar mais e gostava que Portugal conseguisse mudar o chip e mostrar-nos que vai ser possível, dar-nos essas indicações, esses indicativos que vai ser possível ganhar o Mundial.
12: Está confiante no jogo contra a Croácia, Diogo?
21: Estou confiante. Eu acredito piamente que nós vamos ganhar à Croácia, porque os jogadores de Portugal também têm essa vontade, acredito. Ninguém entra em campo.
12: Acha que essa vontade dos jogadores é decisiva para se conseguir os bons resultados, é isso?
21: A vontade dos jogadores, não tem que ir só dos jogadores, tem que ir também da equipa técnica. Há dias o Cancelo e o Roberto Martínez disseram que não era prioridade, não era importante ganhar o Mundial, ou não tinham como isso como objetivo. Acho que aí a mentalidade tem que ser outra, sinceramente. Acho que tem que ser mais assertiva, tem que ser com mais vontade. Somos jogadores já experientes, com muito potencial, e a mentalidade tem que ser outra, 100%, não pode ser essa.
12: Muito bem, Diogo Macau, muito obrigado por também ter ligado para nós. Temos ainda espaço para a participação de ouvintes, se quiser ligar 213820033, é o número para esta emissão, para fazer o comentário a esse jogo de Portugal com Colômbia, 213820033. Temos também o WhatsApp, João, onde há mensagem.
3: Sim, vamos escutar precisamente Vera Alves, que há cerca de 40 minutos nos enviava esta mensagem.
2: São neste momento quase 3 da manhã e às 6 da manhã temos de estar a trabalhar. Mas mesmo assim estamos aqui na luta e sempre a ouvir a Antena 1. A ouvir o senhor Nuno Matos, que quase me dá um ataque cardíaco. Força, Portugal, vamos.
3: Esperemos que não chegue a esse ponto, naturalmente.
4: Esperemos que não.
3: Obrigado, Vera. Agora também Gustavo, que nos manda uma mensagem. Ele que estava, quando enviou esta mensagem, caminho do Brasil, aos belíssimos lençóis maranhenses para umas merecidas férias. Já agora boas férias também ao Gustavo. Vamos escutar aquilo que ele nos disse.
22: Boa noite. Fala Alberto Ferreira de Sacavém. Mais uma vez voltamos à estaca zero do futebol português. Até poderíamos ganhar o jogo na segunda parte, mas pelo aquilo que eu estou a ver está muito difícil. Sou um dos grandes críticos desta seleção e deste selecionador. Haja alguém que ponha mão nisto. Boa noite e bom programa.
3: Mais uma mensagem que nos deixa aqui este...

0: fazer nenhum sentido. Acho que era devido dar espaço a outros jogadores da seleção, configurar a equipa de uma outra maneira, permitir que a equipa faça outro tipo de jogadas, outro tipo de ataques. E eu acho que o foco num jogador só, ou distribuir o jogo para um único jogador, acho que não está a fazer muito sentido. Acho que estamos a desperdiçar uma geração de ouro, uma geração que tem uma grande capacidade coletiva e que acaba por estar muito focada no individual. E na minha ótica, acho que deveríamos tentar pensar em usar o Bernardo Silva de uma outra maneira, usar o Gonçalo Ramos, usar o Trincão, usar outros os jogadores que já conhecemos muito bem, como por exemplo o Vitinha, como por exemplo também...
1: Portanto, João, não concorda com a tática que está a ser utilizada pelo selecionador, é isso?
0: Penso que não, acho que devíamos de facto de não nos focarmos em distribuir o jogo para um único jogador. Basicamente já tivemos evidências durante este Mundial, inclusive, que está a haver um grande foco em distribuir a bola e entregar a bola ao Cristiano Ronaldo, que é um grande jogador, sem dúvida alguma, mas penso que deveríamos de efetivamente pensar mais em tentar fazer jogar a equipa de uma outra maneira. E esta é a minha opinião, basicamente é isto. E se fizermos isso, talvez consigamos surpreender contra a Croácia, contra a Espanha, que provavelmente é a seguir, e chegar até à final, conforme todos os portugueses querem.
1: Muito bem, vamos lá ver se as coisas correm melhor a partir de agora. João Cavaleiro, de Corroios, também a ligar para o 213820033, o número disponível para a sua participação nesta emissão, 213820033. O WhatsApp também tem mensagens, não é, João?
2: Sim, e agora proponho também escutarmos Diogo Dalot, que há pouco falou em zona mista. Vamos escutar o lateral direito da seleção portuguesa.
3: Palavras do Roberto Martínez, não parece?
4: Não se esqueçam que estamos a jogar com uma seleção historicamente fortíssima em mundiais. Eu acho que há que ter respeito pela Colômbia, é uma seleção forte. Acho que foi visível também a qualidade dos jogadores que eles têm. Obviamente vimos para o jogo porque queremos ganhar e queremos ser primeiros. Não sendo possível, é o que tivemos que fazer pela frente. Agora uma seleção forte como a Croácia, temos que ganhar e passar à próxima fase.
5: Que balanço é que fazem desta...
6: A temperatura, a equipa por vezes pareceu um pouco fortemente desgastada no jogo.
4: Eu acho que o erro que cometemos algumas vezes durante o jogo foi tentar ou cair no jogo da própria Colômbia. Sabíamos que era uma equipa muito forte em transições e se caíssemos nesse erro de não controlar muito o jogo e não controlar essas transições, iríamos perder muita energia durante o jogo inteiro e isso podia nos custar caro em alguns momentos. Eu acho que acaba por dar essa sensação, mas houve também muitos momentos onde conseguimos controlar, criar ocasiões, podíamos ter marcado gol, como também podíamos ter sofrido. Mas num conto geral eu acho que foi um jogo complicado, mas um jogo em que podia ter dado para qualquer equipe.
5: Que balanço é que fazem desta primeira fase? Não ficou um pouco aquém daquilo que eram as expectativas que tinham?
4: Eu acho que fica aquém, não o resultado com a Colômbia, mas obviamente o resultado com o Congo. Eu acho que obviamente vindo para este Mundial tínhamos de ter ganho, não escondemos isso, nem volto a repetir, não fugimos a essa responsabilidade, mas também quero passar a mensagem de que isto é o mais importante, que nós, aquilo que nós queremos era passar à próxima fase. Esse é o objetivo e tem que ser o nosso grande objetivo. Agora temos uma seleção frente como a Croácia pela frente, a ganhar o jogo e fazer tudo para o ganhar.
7: Mas quando é que o Mister está sempre a dizer que a exibição foi fantástica, a atitude foi fantástica, para dentro há esse discurso de maior responsabilização, de exigir mais à equipa, porque a equipa pode claramente fazer mais.
4: Pô, mas nós não nos escondemos, nem vamos esconder. Amanhã, só nós que estamos lá dentro, amanhã vamos analisar o jogo, sabemos que há coisas que temos que melhorar, como é lógico, mas não há competição, é impossível tu não tens coisas para melhorar, não há jogos perfeitos, não é só analisar Portugal, analisem as outras seleções também. Há seleções que também têm resultados em que provavelmente não era aquilo que estávamos à espera. Agora, isso é a exigência do Mundial, nós não escondemos, volto a repetir, essa responsabilidade é nossa. E temos um jogo grande pela Croácia e esperemos que os portugueses sejam connosco também.
5: Portugal continua a ser candidato.
2: Obrigado. E foi assim, a zona mista de Diogo Dalot. Daqui a pouco vamos recuperar também o que disse Samu Costa, outro dos jogadores da Seleção Nacional que passou nesta zona de entrevistas rápidas. Para já, quando estamos a cerca de 12 minutos e meio das 4 da manhã, em Portugal continental e na Madeira, das 3 da manhã nos Açores, entramos pelo domingo dentro com mais uma participação.
1: Vamos voltar ao 213820033, o número disponível para a participação dos ouvintes. Agora é a vez de Fernando Costa, está a ligar de Lisboa. Bom dia, Fernando. E então, esse empate deixou-o um bocadinho mais desanimado ou nem por isso?
8: Olá, bom dia. E neste caso aqui em Lisboa, boa noite. Ou seja, não me deixou muito desiludido porque eu confesso, já não esperava uma grande prestação, pelo menos nesta

0: da primeira fase da nossa seleção. Infelizmente eu considero que a nossa seleção é uma seleção desequilibrada. Desde a saída do Pepe, perdeu completamente o seu esteio na defesa, e isso tem-se muito notado nesta primeira fase do campeonato. Ou seja, Portugal é uma equipa muito frágil a defender. Infelizmente, e a mim custa-me a dizer a realidade, de um dos melhores jogadores de sempre de Portugal ser um titularíssimo desta seleção. E, ou seja, isso para mim acho que é o grande ponto negativo que esta seleção tem. Não digo que o Cristiano não tenha que ir à seleção pela sua importância, por tudo que o Cristiano já deu à seleção, mas o Cristiano tem que ser feito de outra forma. O Cristiano não pode jogar os jogos todos 90 minutos. É impensável. Nós queremos ser campeões do mundo com um atleta de 48 anos a jogar ao mais alto nível neste momento. E não pode ser, por isso estou pessimista. Espero que as coisas sejam diferentes na próxima fase, mas não vai ser um jogo nada fácil contra uma equipa que sempre teve grandes referências no futebol europeu e uma equipa que se bateu sempre bem nos mundiais e nos europeus. E confesso que este desequilíbrio que vejo na nossa seleção preocupa-me muito, e que preocupa-me que o Mister Roberto Martínez não tenha a pôr os melhores jogadores em forma. Isto é um campeonato muito curto, tem que chegar os jogadores que estão em forma. Não são jogadores que, infelizmente, são dos melhores do mundo, mas não estão em forma. Falo de Vitinha, falo de Nuno Mendes, falo de alguns jogadores que são dos melhores jogadores do mundo, e não estão em forma. Isto faz-me lembrar o tempo do Euro 2004, onde na altura Scolari começou com os jogadores que tinham muito pergaminho, e depois teve que a seguir à Grécia, deve dar a mão à palmatória e pôr os jogadores do Futebol Clube do Porto, tinham sido campeões europeus, e aí chegamos à final, e depois pronto, foi o que aconteceu. Mas isto vai ter que ser assim. Ou o Mister Roberto Martínez pensa que tem que jogar os jogadores que estão em melhor forma, esses é que são os melhores jogadores, e que seja o Cristiano que seja gerido de outra forma, senão seremos uma equipa muito desequilibrada para ir muito mais à frente neste campeonato do mundo.
1: Muito obrigado, Fernando Costa, de Lisboa, também a dar opinião sobre este empate de Portugal e as perspectivas da seleção no Mundial.
2: Vamos escutar agora Samu Costa, mais um dos jogadores da seleção portuguesa, que passou há instantes na zona mista no estádio Hard Rock em Miami.
3: Foi uma equipa que nos criou dificuldades. Houve momentos do jogo que foi um bocado mais complicado, mas a equipa competiu bastante bem e estou orgulhoso dos meus companheiros.
4: Olhando agora para o facto,
5: quando entrou no jogo, uma fase complicada da partida, era preciso intensidade, igualar a intensidade da Colômbia. O que é que lhe pediu o treinador naquela fase do jogo?
3: Bom, pediu-me para fazer o que eu sei fazer. Intensidade, o jogo pedia intensidade, tentei dar o meu melhor e o jogo estava um bocado desordenado, bastante ida e volta, então tentei controlar as transições ofensivas da Colômbia.
4: Samu, olhando agora para o que aconteceu, continuam a achar que era indiferente terminar em primeiro, em segundo ou em terceiro?
3: Bom, ganhámos o Europeu em 2016, passámos em terceiro, então o objetivo foi cumprido, passámos e agora temos que nos focar na Croácia.
6: Sendo o Diogo Costa considerado um dos grandes destaques neste jogo, o que é que isto diz da seleção nacional e daquilo que produziu em campo?
3: Bom, o que diz é que temos um grande guarda-redes, que fez uma grande exibição, e estou muito contente pelo Diogo e confiamos muito nele.
4: Fazendo o balanço,
7: quando é que vamos, de facto, fazer temer as outras seleções com a nossa equipa, que é constituída pelos melhores jogadores? Quando é que vamos encontrar o fio de jogo certo?
3: Bom, nós já temos o nosso fio de jogo, um destroço mundial, o que nos levou a ganhar a Liga das Nações, então temos que continuar a acreditar no treinador, acreditar em nós mesmos e manter unidos, e o barulho de fora, pois deixá-lo fora.
4: 0 a 10, quanto é que dá esta fase de grupos? De 0 a 10, quanto é que dá esta fase de grupos?
2: Fica também aqui a presença de Samu Costa, jogador da Seleção Nacional Portuguesa, que vai também agora recolher ao autocarro por onde a Seleção Portuguesa já se encontra. Penso que podemos ter um último ouvinte em linha, não? Temos a possibilidade, isso sim, de escutar aqui a mensagem ainda de dois ouvintes que deixaram através do WhatsApp também aquilo que é a participação. Recordo que também abrimos essa possibilidade. Vamos escutar aqui uma mensagem áudio. Mais uma que nos foi endereçada.
8: Olá, muito boa noite. Chamo-me Edmilson Souza, de Cabo Verde. Hoje o Portugal decepcionou. O treinador mostrou falta de ambição e demorou demasiado a mexer na equipa, deixando o jogo escapar sem apresentar soluções. Quando o Cristiano Ronaldo perdeu demasiadas bolas durante o jogo, Em vários momentos falhou no controle e na decisão, o que travou ataques importantes do Portugal. Espera-se muito mais de um jogador com experiência e a qualidade dele. Enquanto o treinador insistir em manter o Cristiano Ronaldo como titular em todos os jogos, Portugal dificilmente será campeão do mundo. Disso tenho certeza.
2: Um grande abraço ao Edmilson Sousa de Cabo Verde. Temos aqui ainda mais uma mensagem dos Antípodas. Não é toda a gente que está a ver o jogo pela noite dentro, mas é dia ainda na Austrália.
9: Olá, equipa. Grande relato. Um grande abraço de Sydney, Austrália. Meu nome é Edilson. Adoro ouvir todos os jogos de Portugal com vocês. Vamos Portugal, abraço e as melhores. Tchau.
2: Obrigado também ao nosso ouvinte que ligou da Austrália, Adilson da Silva. Estamos já muito perto do fecho da nossa emissão aqui na Antena 1, depois do empate de Portugal diante da Colômbia.
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2: E vamos ao filme daquilo que foi o jogo de Portugal diante da Colômbia, este 0-0, num trabalho da Noémia Gonçalves. Cúmbia! Os colombianos adoram futebol, mas é o terro, o desporto nacional.
11: Está no canto noroeste da América do Sul, o único país banhado pelo Oceano Pacífico e pelo Mar do Caribe.
2: O Rui e a Natália, um português e uma colombiana, não se conheceram nem em Portugal nem na Colômbia, por aquilo que eu julgo saber.
12: Não, nos conhecimos na Bolívia.
13: Vamos a fazer todas as nossas entradas colombianas, que são empadas, banana pau frita.
14: De comida colombiana que antes de ir ao estômago vai ao coração.
15: É o verdadeiro crema.
16: Isto é bastante típico do nosso país, ter muita celebração, qualquer coisa pequena.

0: Meus amigos, em Miami, o único bronzeado garantido hoje é o da bola.
1: Portugal a ter muita dificuldade na pressão alta, ou seja, a pressão alta de Portugal não existe.
0: A bola entra na área! Não chega! Vai para a área! Córdoba passou por Bruno Fernandes, bateu grande defesa! Vai para a área, Nuno! Leva Nuno! Vou contigo, Nuno! Ganhou! Mas não!
2: E vai o remate! Soco!
0: Centro tirado! Sanchez, à esquerda, vamos lá, Leão, passou, está na área, atirou para fora, minha nossa! Esta era para golo, Fernando, esta tinha que ser para golo!
2: No finalzinho da partida, 0-0, está no canto do cisne a equipa nacional portuguesa.
3: E foi assim o filme desta partida, com a vitória, melhor, com o empate de Portugal diante da Colômbia. A vitória é aquilo que esperamos que possa acontecer já na próxima quinta, de quinta para sexta, em bom rigor. O jogo já é ali à meia-noite, de quinta para sexta-feira, esse jogo da seleção portuguesa diante do conjunto da Croácia. Vamos jogar, ainda assim, José Carlos Trindade, podemos dizer, um pouco em casa, porque já sabemos que Toronto é uma cidade com muita gente portuguesa, sobretudo ali aquela diáspora açoriana.
4: Tem muita gente, há muitos portugueses no Canadá. Isso vai ser um fator que vai jogar a nosso favor. Há aqui um ouvinte que também deixa uma indicação relativamente ao tempo, que também não é uma coisa de sumenos. No Canadá, sim, as condições meteorológicas não são iguais, portanto, e pode ser que também nos favoreça um bocadinho mais do que aquilo que,
3: assim esperemos,
4: que aconteceu hoje, nomeadamente.
3: Muito bem, vamos ainda antes de dar algumas notas nesta emissão, dizer que estiveram presentes José Carlos Trindade, também João Gomes Dias, Sofia Vicente, Filipe Ligeiro, João Carrasco, Filipe Pinto, Nuno Isidro, Fábio Ribeiro, Manuel Cargaleiro, também o Lionel Cargaleiro, perdão, Nuno Matos, Fernando Eurico, Nuno Coelho, Paulo Sérgio, também Alexandre Alho e Rita Roque, toda a equipa da RTP Antena 1 que esteve presente nesta emissão para levar até si mais um episódio do Sonho Americano, que esperemos tenha 8 episódios, para já teve 3, vai ter o 4 e daí para a frente tem a palavra a Seleção Nacional Portuguesa. Com a garantia, José Carlos Trindade, que estaremos aqui já nessa próxima quinta para sexta, numa emissão na qual vamos dar a conhecer um pouco mais da Croácia.
4: Em princípio estaremos aqui quinta-feira a partir das 10, vamos antes do jogo que vai começar à meia-noite com os croatas conhecer um bocadinho melhor a Croácia. Vamos dar aqui, tal como fazemos sempre nestas emissões de Um Sonho Americano, algumas pistas sobre o país que nós defrontamos. Contaremos certamente com convidados, com reportagens, o habitual destas emissões, que têm sido para já 3. Esperemos, como disseste, que possam ser 8. Seria bom sinal.
3: Seria um excelente sinal. Obrigado, José Carlos Trindade. Daqui a pouco as notícias com a Carolina. Vamos ter também, obviamente, desenvolvimentos daquilo que foi o jogo de Portugal e, claro, também espreitar o resto da atualidade. Nestes segundos que ainda me restam, digo-lhe que ao intervalo, os últimos jogos desta fase de grupos que estão em andamento: o Argélia 1, Áustria 1 e também Jordânia 0, Argentina 2. Com estes resultados, a Argentina já tinha garantido o primeiro lugar no grupo, a garantir também a passagem com folha limpa, com 9 pontos em 9 possíveis. E já sabe também que a seleção sul-americana vai defrontar Cabo Verde, jogo que está marcado para a noite de sexta-feira. E na outra partida, Argélia 1, Áustria 1, cá está o tal empate que se podia adivinhar, uma vez que com ele as duas seleções seguem em frente. Está tudo contado. Obrigado pela companhia. Daqui a pouco vêm as notícias.

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1: Quatro horas no continente da Madeira, três nos Açores. Vamos conhecer os títulos a esta hora.
2: Portugal empatou frente à Colômbia e assim não conseguiu o primeiro lugar do Grupo K no Mundial de Futebol. Vamos ainda nesta edição conhecer outros resultados de outros jogos desta noite e vamos ainda saber as novas atualizações dos números de mortos devido aos sismos na Venezuela.
1: Estes e outros títulos a serem desenvolvidos já a seguida com a edição da jornalista Carolina Bordal Soares.
2: Portugal não conseguiu o primeiro lugar no Grupo K no Mundial de Futebol. A seleção nacional empatou a zero frente à Colômbia, por isso fica em segundo do grupo com 5 pontos. E na fase seguinte, os 16avos de final, o adversário da equipa das esquinas vai ser a Croácia. A Colômbia tem 7 pontos e a República Democrática com 4 pontos avançam também para a próxima fase. Nesta partida de Portugal, Diogo Costa foi considerado o homem do jogo pela FIFA. O guarda-redes defendeu tudo o que podia, tendo em conta o domínio da Colômbia. Nas entrevistas rápidas, Diogo Costa mostrou que mantém a confiança na equipa, sem deixar de referir que preferia uma vitória ao empate.
3: Preferia mil vezes ter trocado isto por uma vitória. Não importa ter sofrido um golo, mas temos marcado dois, é isso que eu preferia. Mas estamos no Mundial, está tudo em aberto. Agora é preparar bem o próximo jogo e ver o que falta afinar para podermos fazer o melhor jogo e trazer a vitória.
2: Homem do jogo, o guarda-redes Diogo Costa, o selecionador de Portugal, elogiou a exibição de Diogo Costa. Roberto Martínez admitiu que foi um jogo exigente, onde foi preciso defender a grande área e referiu que a equipa ainda tem de crescer para ganhar este Mundial.
4: O importante é se o foco é ganhar o Mundial, nós precisamos de crescer. O que é importante hoje foi um jogo exigente e num jogo que foi muito aberto, que abriu muito, não queríamos que fosse assim e isso fez que tivéssemos de defender a área muito, com muita intensidade. O Diogo Costa esteve muito, muito bem e acho que é um jogo perfeito, um teste valioso para nós para poder crescer, avaliar e poder melhorar.
2: As declarações de Roberto Martínez logo depois do final do encontro. Nos outros jogos desta noite, a República Democrática do Congo bateu o Uzbequistão por 3-1, o Uzbequistão eliminado assim com 0 pontos e no grupo L, a Croácia garantiu o apuramento depois de vencer por 2-1 o Gana do português Carlos Queiroz, Gana que já estava apurado. Ainda no mesmo grupo, a Inglaterra conquistou o primeiro lugar nesta fase de grupos, venceu o Panamá por 2-0, o Panamá que não pontuou e por isso foi eliminado deste Mundial. O Campeonato do Mundo não para, jogam-se as últimas partidas desta fase de grupos, agora em tempo de intervalo. Argélia, Áustria está empatado a um golo e a Argentina vai vencendo por 2-0 a Jordânia. São jogos do grupo J deste Mundial de Futebol. Subiu para 48 o número de portugueses e lusodescendentes mortos na sequência dos sismos de quarta-feira na Venezuela. O novo balanço oficial foi divulgado esta noite pelo Ministério dos Negócios Estrangeiros português. O MNE avança também que estão desaparecidos ou incontactáveis pelo menos 83 pessoas. Destes 48 mortos, 41 são lusodescendentes e os restantes 7 são portugueses. Os dois grandes sismos na Venezuela já provocaram no total mais de 1.400 vítimas mortais, há mais de 3 mil feridos e muitos milhares de pessoas sem casa nas zonas mais afetadas. A prioridade das autoridades está centrada agora, Andréa Brito, na recuperação dos corpos e também nas operações de busca e salvamento.
5: Recuperar sobreviventes e mortos é a prioridade. O presidente da Assembleia Nacional da Venezuela pede para isso silêncio junto aos escombros.
6: Para poder fazer um trabalho que tiene elementos meticulosos, que requieren silencio, que requieren que no haya una gran congestión de gente alrededor del área de trabajo.
5: Jorge Rodríguez pede también a quien quiera ayudar que se inscriba en los locales criados para eso, o então
6: ayúdennos quedándose en su casa.
5: Cuando el número de muertos pasa ya a los 1.400, el gobernante fala directamente para las familias de las víctimas.
6: Nuestro abrazo, nuestro pésame, nuestra condolencia para los familiares, para los allegados de estas venezolanas y de estos venezolanos.
5: Tem aumentado o número de países que chegam à Venezuela para ajudar.
6: 16 médicos de Curaçao, rescatistas y personal médico de Argentina, otros rescatistas y personal médico de Qatar, rescatistas y caninos de Puerto Rico y 7 efectivos de seguridad de Barbados.
5: E a ajuda humanitária também continua a chegar. Rodrigues agradece, mas pede organização, porque já há comida sem refrigeração.
6: Temos que ordenar a ajuda. Temos que organizar.
5: Neste momento há pessoas a dormir na rua, com medo de regressar a casa. Para elas, o governo vai criar refúgios onde podem descansar, comer e tomar banho. O Presidente da Assembleia Nacional garante que o carinho expressado com o país tem sido imenso, mas...
6: Também está... La maldad expresándose.
5: Jorge Rodríguez refere-se ao viaduto de Caracas, La Guaira.
6: El viaducto está en perfectas condiciones. Diariamente, cada 12 horas, es evaluado de manera técnica.
5: Declarações do Presidente da Assembleia Nacional, quando já estão contabilizados mais de 1.400 mortos, mais de 3.200 feridos e mais de 3.000 famílias desalojadas.
2: Os alertas e os apelos deixados pelo Presidente da Assembleia Nacional da Venezuela depois dos dois fortes sismos de quarta-feira. Continua a polémica com os exames nacionais. O secretário-geral do Partido Socialista exige explicações ao Ministro da Educação sobre o atraso na entrega dos exames de português para ser feita a correção na plataforma digital.
0: O Ministro da Educação deve, de forma séria, rigorosa e transparente, explicar às famílias portuguesas qual é a causa deste atraso, porque, recordo, ontem estávamos no quarto dia em que os professores estavam à espera que as provas fossem colocadas na plataforma para efeitos de correção. E as provas ainda não tinham sido colocadas nessa mesma plataforma. Uma palavra de explicação, julgo que é devida às famílias num momento tão decisivo como este, da realização de provas do ensino secundário para efeitos de acesso ao ensino superior.
2: José Luís Carneiro quer saber porque é que há professores à espera há quatro dias sem exames nacionais para corrigir. O líder do PS pede por isso esclarecimentos urgentes ao Ministério da Educação.
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1: Dr. Basílio Horta, o que é que seria a sua vida se não fosse o 25 de Abril?
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2: Bom, é muito difícil de responder essa pergunta, porque a vida tem tantos atalhos, tem tantas curvas, que uma pessoa...
1: E a
2: não
1: sua
2: pode...
1: teve muitos atalhos e muitas curvas. Já lá vamos.
2: Agora, o que era normal ter acontecido, se não fosse o 25 de Abril, era eu ter continuado a minha vida de advogado. Eu era secretário-geral da Corporação da Indústria e ao mesmo tempo era advogado. E depois do 25 de Abril, logo a seguir, eu continuei só advogado. A Corporação foi extinta e eu fiquei a advogar. Comecei a trabalhar logo com vários empresários. A Rio Pel, na altura, para presidente da FNAM, da Federação Nacional dos Textas. Eu, na representação dos textas, estive na fundação da CIP, fui um dos três, um dos
1: da
2: quatro
1: CIP, patrões.
2: Um dos quatro fundadores da CIP, na altura, que era bem complicado.
1: Mas isso, foi, já, tudo aliás, depois do, isso já depois do 25
2: já depois
1: de Abril.
2: Do 25 de Abril.
1: Pois.
2: Portanto, o que
1: Mas,
2: era
1: portanto,
2: normal,
1: a sua vida, se não fosse o 25 de Abril, era continuar a ser,
2: continuar
1: fazer o que fazia.
2: A ser advogado, era isso, normalmente.
1: Porque a política não fazia parte da sua...
2: Não, não fazia, a política não fazia parte da minha vida, com toda a franqueza. A ciência política, a leitura dos factos políticos, dos autores, eu isso gostava muito. Mas atuar politicamente não estava na minha...
1: E o facto de viver em ditadura não lhe fazia impressão?
2: Não fazia impressão, mas com toda a franqueza, na altura eu era diretor-geral. Eu e o Adelino Amaro da Costa éramos os dois diretores-gerais mais novos da administração pública portuguesa.
1: 30 anos no 25 de Abril.
2: Tinha 30 anos.
1: Portanto, já tinha feito o curso.
2: Feito o sexto ano.
1: Sim.
2: Já tinha feito várias...
1: As complementares, as complementares de político-económicas. Portanto, o curso já estava feito. Já. Casado, já com a família.
2: Casado, com filha.
1: Sim.
2: Com a minha filha Raquel, que Deus tenha.
1: Ia continuar a ser aquilo que estava a ser.
2: Eu disse logo, eu prefiro ser um elefante numa loja de porcelanas do que um elefante atolado na corrupção. Bom, pá, começou mal, eu excedi-me.
1: E que
2: eu excedi-me, claramente. Não há razão política nenhuma para eu ter feito o que fiz. Nenhuma. Nenhuma. Ainda hoje, pá, lamento muito. Porque não devia ter feito. Tomar Soares era um amigo, foi o meu primeiro-ministro, estava chateado. Tinha alguma razão para estar chateado e eu não devia ter respondido assim. Pá. Foi um erro, foi uma violência.
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2: Nas eleições presidenciais, a minha opinião era apoiar o Dr. Mário Soares. Logo, a minha opinião dentro do partido.
1: Pá, não como há... fez o PSD?
2: Como fez o PSD?
1: De Cavaco.
2: Não temos candidato. Epá, mas aquela dentro do CDS
1: não queriam.
2: Não queriam o Diogo e tal, mas não queriam. Não, não, não, nós temos que ir.
1: Ora bem, estamos numa edição especial do Serviço Público Bloco de Notas. Este é um programa que ajuda quem está nos últimos anos do secundário, mas também quem se interessa por saber mais. É também um podcast, como sabe. Com o pretexto das celebrações dos 50 anos do 25 de Abril, nós falamos com quem não esteve diretamente implicado, para usar a expressão de Salgueiro Maia. Era mais que gente na altura, como acabámos de ouvir. Tinha 30 anos no 25 de Abril. É político, é jurista, foi ministro, foi candidato presidencial, 12 anos presidente da Câmara de Sintra, até o ano passado. É fundador logo do CDS em junho de 74. Pois. Foi secretário-geral do CDS logo no início, não é?
2: Como foi logo está a dizer. No início. Depois fui vice-presidente do partido durante muito tempo com o doutor Diogo Freitas do Amaral.
1: Pois. Antes disso, foi deputado constituinte.
2: Fui.
1: Foi ministro várias vezes, pelo menos 3 vezes. Ou pelo menos em 3 governos, é. Do Comércio e Turismo em 78, no 3º governo constitucional liderado por Mário Soares,
2: sim,
1: com o CDS.
2: Verdade.
1: Um governo que dura de janeiro a agosto de 1978.
2: É verdade, um grande governo.
1: A seguir, há outro governo, que é mais tarde, atenção, pois há aqui uma altura em que vai para o Parlamento, lá está no, na bancada do CDS, depois é ministro no 7º governo constitucional, que é de Pinto Balsemão, que é um governo que vai de 1980 81 de janeiro a setembro de 83, onde foi também ministro de Estado e adjunto do Primeiro-Ministro, além do Comércio e Turismo.
2: A seguir.
1: E esse também foi um governo...
2: Foi a única vez que eu fui para o governo
1: pelos cabelos.
2: Ser um bocado contrariado. E, foi
1: e acabou-se a sua carreira governamental.
2: Mais.
1: Nunca mais, desde 83, nada.
2: Não, bom, não tive mais. Não, agora, porque entretanto saí do CDS, não é?
1: Antes ainda de ir a um momento em que a sua vida muda, foi conselheiro de Estado.
2: Fui.
1: Entre 82 e 86, é portanto, conselheiro de Estado do presidente Yanes. Chegamos a 1991, a vida muda. Aliás, chegamos a 1990, porque 91 são as eleições, e Basílio Horta é candidato presidencial contra Mário Soares. Já passou aqui a primeira eleição de Mário Soares, estamos na segunda eleição de Mário Soares. É uma campanha que, vista à distância, parecia que estava a desempenhar um papel que não era o seu, não é? Ou não? Ou aquele é que é o verdadeiro Basílio Horta e tudo o resto é outra coisa?
2: A vida não é simples.
1: Pois não.
2: Nós pensamos que...
1: E é por isso é que é interessante falar com pessoas que têm muitos anos de vida para se perceber.
2: Que às vezes é interessante.
1: É.
2: Eu não queria ser candidato presencial.
1: E porquê que foi?
2: Nunca
1: então,
2: me passou
1: queria,
2: pela cabeça.
1: Que foi?
2: Porque tinha de ser. Eu,
1: tinha
2: na
1: de
2: altura,
1: ser porquê?
2: Não havia ninguém a puxar lá a cabeça. A altura tinha de ser porque tinha que cumprir esse dever. Porque o Diogo era presidente do partido. A culpa foi toda minha. Não,

0: Eu sou um pessoal, até. Ele era a visita de minha casa, eu era a visita da casa dele. Pronto.
1: Era, já não é?
0: Eu agora não. Eu fui falar com ele. Eu disse, disse, não posso apoiar. Agora garanto-lhe que o PSD, não o PPD, ou
1: na altura era, já era PSD, PSD, já era PSD.
0: Não fará nada e está completamente isento. Completamente isento
1: nesta
0: coisa, não.
1: Portanto, na reeleição de
0: portanto,
1: Soares.
0: Não posso apoiar. Eu disse ao Francisco, ao Lucas Pires, ele não apoia, então não vou. Então quem é que há de ser? Quem é que há de ser? Ainda havia lá na nossa direção um professor catedrático de medicina, professor que eu também tentei, também não quis. Bom, e aí olharam para mim. Disse, pá, tens de ser tu, pá, eu era o número 2. Era número 2 do partido. Disse, então vou, pá. Bom, e disse ao comandante
1: Gomes Mota.
0: Gomes Mota, que era amigo. Disse, pá.
1: Que era o diretor de campanha de Mário Soares.
0: Foi. Eu disse-lhe, pá, pronto, tem que ser eu, expliquei. É, pá, que bom e tal. E anuncia a minha candidatura antes de eu anunciar. Dizia, eu já
1: tremou.
0: Já sei que vai haver um candidato da coisa que é o Dr. Basílio Borta e tal. Bom, claro, toda a gente, falso candidato, porque isto é um candidato para o Dr. Mário Soares não ir sozinho. Bom, então a Vera Lagoa, que Deus dá, primeira paz, não é a mesma coisa. Bom, e o Dr. Mário Soares, em vez de gostar, não gostou nada como tivesse candidatado. Disse, eu acho que você não seria candidato, ter candidatado. Mas porquê? Pá, não devia ter candidatado. Não, não, eu disse, mas expliquei-lhe. Eu também achei, não devia ter candidatado. Não se devia ter candidatado.
1: Mas isso, bom, antes ainda da refrega.
0: Mas a refrega...
1: A refrega foi uma coisa
0: brutal.
1: Foi uma coisa horrível.
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0: Porque o Dr. Mário Soares estava zangado, porque entretanto tinha havido um frente a frente entre o Conde d'Agda, o Manuel José Homem de Mel, e o meu, um frente a guerra representante, e o meu
1: diretor de campanha.
0: E a coisa não correu bem.
1: Portanto, entre o Manuel José Homem de Mel.
0: Era porta-voz do Dr. Mário Soares, e o meu coisa era um advogado. Que muito amigo do Paulo Portas, foi vice-presidente.
1: Luís Nobreguedes,
0: exatamente.
1: Era o seu porta-voz?
0: Era o meu porta-voz. Uhum. E os dois pegaram-se, e o Manuel José Almeida de Melo, que era um santo homem, um grande amigo, Deus tenha, era um grande amigo meu, estava com o Soares, mas era mais frágil do que o
1: Nobreguedes, que era
0: uma pancada brutal, brutal. Isso irritou o Dr. Mário Soares de uma maneira, e portanto ele quando chega ao frente a frente,
1: consigo.
0: Opa, ele diz logo, começa logo a dizer, o Dr. Basílio Horta, meu amigo, meu ministro, como pessoas, agora parece um macaco numa loja de porcelanas.
1: Um elefante, talvez. Um elefante.
0: Um elefante numa loja de porcelanas.
1: Um elefante.
0: Está a partir tudo, fiquei aí e tal. Eu disse logo, prefiro ser um elefante numa loja de porcelanas do que um elefante atolado na corrupção. Bom, pá, começou mal e eu excedi-me.
1: E que
0: eu excedi-me, claramente, pá, claramente. Não há razão política nenhuma para eu ter feito o que fiz. Nenhuma. Ainda hoje, pá, lamento muito. Porque não devia ter feito. O Mário Soares era um amigo, foi o meu primeiro-ministro, estava chateado, tinha alguma razão para estar chateado, e eu não devia ter respondido assim. Pá. Foi um erro, foi uma violência, eu, da altura, muito novo.
1: Gratuita também.
0: Não era gratuita, porque não por ele, mas aquilo que se passou naquela altura, em Macau, foi uma coisa muito esquisita. Muito esquisita. Não era com ele, mas muito esquisita. Mas ele depois, em vez de travar, foi mais longe. E disse, eu tenho aqui uma coisa, não sei o quê, sobre as bananas e tal.
1: As bananas foi quando tinha sido ministro, não é?
0: O ministro era, no comércio, foi do Valdemar.
1: Então o que era isso das bananas?
0: Opa, as bananas é uma coisa inconcebível. Na altura nós não tínhamos dinheiro para comprar.
1: Sim.
0: Fruta exótica.
1: A banana era exótica na altura.
0: Nós tínhamos a banana, claro, da
1: madeira só.
0: Bom, portanto, não, e os tipos queriam importar a banana, que é um grupo, era, não sei se ainda é, fortíssimo, com um grande impacto político e uma força enorme.

0: Bom, e queriam importar, eu não deixei importar. Tive pressões de todo o lado para deixar importar.
1: E não deixava porque?
0: Não deixava porque nós tínhamos
1: banana fruta. Do Madeira.
0: Não, e tínhamos fruta em excesso naquele ano.
1: Ah.
0: Maçã, pera, pois. Tudo. É pá, íamos gastar centenas de milhares de euros de escudos a comprar
1: bananas.
0: A comprar banana.
1: E o doutor Soares tinha essa então, coisa das bananas, que era o quê?
0: É que o Expresso, no Expresso, na revista, põe a minha fotografia na capa, quem é que apoia os contrabandistas de banana, para dizer que eu estava a proibir a banana para favorecer o contrabando da banana. Pá, que coisa. Bom, foi uma cena.
1: E o doutor Mário Soares pegou nisso.
0: Mas eu tinha um dossiê, completo
1: sobre a banana.
0: Que mudeu, mas tinha um dossiê completo sobre Macau. E ele, depois assim, eu comecei a pôr. E ele começou, eu olhei para ele e percebi que ele ia abandonar
1: o tema das bananas.
0: Não, ia abandonar
1: o debate.
0: Fiquei com essa ideia, se calhar falsa, mas fiquei com essa ideia. Eu aí não disse mais nada, disse, vamos fechar o assunto. E pronto, e foi o. Foi humanamente aquilo que eu fiz melhor. Humanamente foi o que eu fiz melhor. Mas eu tinha informações, às vezes, de pessoas incríveis, não é? Tinha informações, enfim, que nunca as usei. Que nunca as usei, mas não eram deste tipo, eram de outro tipo.
1: Que tipo de
0: não,
1: informações?
0: Não, eram de pessoas, coisas mais humanas, mais triviais.
1: Mas e a verdade 14%.
0: É que, já viu, a verdade é que eu parto com 4%, nem chegava. E acabo com 14, qualquer coisa.
1: Sim.
0: Sozinho. A minha campanha, sozinho.
1: Mas acha que foi um bom resultado para toda a direita?
0: Não, não foi toda a direita.
1: Pois não?
0: Foi uma
1: boa parte da direita também.
0: Sim,
1: votou no
0: foi uma
1: Mário
0: parte
1: Soares.
0: PSD, que votou,
1: nessa
0: é
1: altura, os candidatos
0: era
1: o PCP, o Carlos Carvalho, que teve 13%.
0: É, só que o Carlos Carvalho tinha 12% no Parlamento. Eu tinha 4.
1: Pois.
0: Preciso ver isso. Sim. Agora, a verdade é esta, que o doutor Mário Soares...
1: E havia o Carlos Marques,
0: altura,
1: acho eu, que era da UDP ainda, o Carlos
0: também,
1: Marques.
0: Também havia. A certa altura, o doutor Mário Soares, na campanha, apareceu ao pé dos bispos, como se fosse um homem da direita.
1: Um homem então, da igreja, da
0: era
1: direita.
0: Era da igreja, de tudo aquilo. Ele com aquela habilidade, era tudo...
1: E não, o doutor Basílio Horta não tinha bispos
0: não
1: para
0: si? Não
1: tinha
0: hipótese nenhuma. Mas eu fiz a campanha sozinho, não gastei quase nada na campanha, de tal maneira, que o senhor Sampaoli Mou era da minha comissão de honra, número um, era um homem, por causa da coragem e tal. E quando acabou a campanha, ele ofereceu-me um jantar em casa dele. Eu fui jantar à casa dele e depois, no fim, ele diz: bom, e agora quanto é que custou a campanha? Eu disse: está tudo pago, não custou nada. Ele olhou para mim: agora é que eu percebo a porcaria de campanha que você fez. Não disse porcaria, disse outra
1: coisa. Sim, pois.
0: E tinha razão.
1: Então, e quem é que pagou essa campanha? Foi o CDS?
0: Não, o CDS não deu um tostão, não tinha. Foi as pessoas que pagaram. O meu tempo de antena foi todo gravado numa manhã. Todo, eu não tinha nada. Estava bom, tinha meia dúzia de pessoas
1: e a seguir
0: amigas.
1: Não deprimiu? Não ficou triste? Não, ficou
0: não fiquei nada triste. A seguir à campanha eleitoral.
1: O que é que fez?
0: Saí do partido, saí da política.
1: Ah, pois saí do partido.
0: Saí da política logo a seguir. Logo. Porque eu tive que fazer uma campanha mais à direita. Como é evidente.
1: Mais à direita daquilo
0: mais à
1: que
0: direita,
1: era.
0: Mais à direita do que...
1: Mas hoje, se eu lhe perguntar, hoje é de quê? O Basílio Horta hoje é o quê?
0: Sou centrista, democrata cristão. Aliás, dentro do PS, não sou filiado, mas que me apoiou.
1: Mas tem pena de não,
0: não
1: ser
0: não
1: filiado, não.
0: Não. Eu não sou socialista. Eu sempre disse dentro do PS, eu não sou socialista nem social-democrata. Pois. Sou democrata cristão. Mas a diferença entre um democrata cristão e um social-democrata
1: é uma
0: diferença mais de origem do que de chegada. A luta pela justiça social, a liberdade. Por exemplo, o Papa Leão XIV é esta maravilhosa humanidade,
1: carta,
0: uma magnífica humanidade. Verdade. É uma coisa fabulosa. Eu li, comecei a ler.
1: Sim.
0: E é uma coisa fabulosa.
1: Aquilo
0: que era um grande partido. Um partido democrata cristão. Assim, era um grande partido. E faz uma
1: e onde
0: falta...
1: é que está isso em Portugal? Não está?
0: Ainda não, pelo menos ainda não.
1: Esse partido,
0: não,
1: com
0: esse partido
1: essa...
0: não existe.
1: Sim.
0: Não existe. Não existe.
1: Não existe nem em Portugal,
0: existe,
1: nem em lado
0: nem
1: nenhum.
0: Lado nenhum. Mas eu digo é que aquilo é realmente a democracia cristã. É realmente aquilo. No tempo de hoje, no tempo de hoje, o que é necessário? Primeiro, é necessário não esquecer as injustiças enormes que estamos a viver. Então, em Portugal, é uma coisa tremenda. Sem ser populista, mas é realmente tremenda. É ver os lucros das empresas e ver o salário mínimo e médio das mesmas empresas é uma distância abissal.
1: E ver os salários dos administradores dessas empresas. Bem,
0: não critico agora. O que eu critico é as pessoas ganharem pouco. Não é ganharem.
1: Sim.
0: Agora, tem que haver um equilíbrio. Ainda por cima fazer depois uma lei que em vez de beneficiar, que em vez de ajudar, que em vez de ter em conta esta realidade, ainda a querem enfraquecer mais.
1: Está a falar de que lei?
0: Da lei laboral que está em cima da mesa. Nós temos que ter a ideia.
1: O Dr. Basílio Horta é contra o pacote laboral?
0: Contra, absolutamente contra.
1: Não fez greve agora? Não fez greve agora?
0: Não fiz greve, não tenho patrão.
1: Não tenho patrão?
0: Não tenho.
1: Mas se tivesse, fazia?
0: Era capaz de fazer. Era capaz de fazer. Se tivesse, era capaz de fazer. Tudo depende das circunstâncias. Uhum. Agora, que verdadeiramente é necessário olhar para o país e olhar seriamente para o país, não digo que este governo não tenha intenção de o fazer. Não estou a fazer populismo barato, não.
1: Sim.
0: Não tenho intenção. Agora, ele é minoritário, é um governo que não tem apoio maioritário. Portanto, tem que estar sempre permanentemente a negociar ou com o que chega, ou com o PS. E parece que,
1: acha que
0: está a negociar
1: assim?
0: Mais com o Chega do que com o PS, o que é uma coisa lamentável, é meu entender. Bom, mas portanto, está a ver agora.
1: E se eu entender,
0: agora,
1: devia agora negociar mais com o PS.
0: Pô, era necessário haver um governo maioritário com uma estratégia clara, não é? E não ter ir de fundo, não é? Portanto, nas reformas não se chega a falar em reformas. É necessário fazê-las. Não é? Mas as reformas custam mesmo de fazê-las. Algumas custam fazê-las.
1: Em seu entender, quais é que eram as reformas que tinham que ser feitas?
0: Bom, primeiro, em termos da burocracia, eu não acredito na reforma do Estado. Acredito reformas no Estado. Mas a reforma do Estado... tenho dúvidas. Agora, reformas no Estado. Algumas têm sido feitas, mas não sei se pelo melhor sentido. Não sei. Por exemplo, esta reforma do Tribunal de Contas, eu, para mim, acho mal. Acho mal. O Tribunal de Contas, no meu caso, como Presidente da Câmara de Sintra, 12 anos, nunca foi um impasse.
1: Na força
0: nunca.
1: Do bloqueio.
0: Fizemos o hospital. Custou 66 milhões de euros. Feito por nós e pago pela Câmara. Bom, o Tribunal de Contas deu o visto
1: prévio.
0: Em 3 semanas. Não chegou. Não chegou. E contudo, agora as coisas têm que ser preparadas. Tem que haver fiscalização em relação a valores importantes e desses. Tem que haver uma fiscalização. Mas é para a posteriori, não sei que não é bem assim.
1: Não é bem a mesma coisa.
0: O poder dos direitos humanos que está a ser substituído pelo poder do dinheiro, pelo poder das armas, não é? E pelo poder do poder. Não é? E os direitos humanos estão a ser esquecidos. Cada vez mais. É um problema gravíssimo.
1: Dizia-me antes de nós começarmos esta conversa que ia visitar prisões.
0: Já visitámos a penitenciária e vimos o horror que é aquilo.
1: Quando diz que
0: uma
1: é um horror...
0: Uma pessoa até sem vergonha de ser português.
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0: E nós temos de ter a consciência disso. Quem não tem respeito pelos presos, não é? Porque o facto de serem presos não deixam de ser pessoas. Quer dizer, é uma falta total de humanismo. Isso é a cara de um país. É a cara de um país.
1: Depois de ter saído da política, volta ao Parlamento no século XXI. Portanto, faz política num período quente do século XX, não é? E depois larga, fica ali aquela década em banho-maria, digamos assim.
0: Não, vou para Paris.
1: Pois é, vai para baixo, embaixador da OCDE. Mas é no início do século XXI.
0: É 2001.
1: E depois vai para, nomeado pelo Primeiro-Ministro José Sócrates, é o AICEP, a agência para...
0: Quando acabo.
1: 2005 a 2011.
0: Eu vou para o embaixador. A convite do Paulo Portas, que é um favor que não lhe pagarei nunca. Foram os melhores anos da minha vida.
1: Calculo.
0: Aqueles anos ali foram muito bons. Trabalhei muito, fui eleito presidente de uma comissão, que era uma comissão importante.
1: Não, não, a CDE, sim.
0: E depois, quando venho, estava convencido que voltava para o escritório. Mas a verdade é que o ministro das Finanças, o Cadilho, tinha saído da API,
1: Associação
0: não é, para... a Agência Portuguesa de Investimento, que era uma boutique de investimento. Só tinha investidores acima de 30 milhões. Pá, portanto, tinha 50 pessoas. Aquilo era uma coisa impecável, à boa maneira do Cadilho. Impecável. Foi-se embora e o Primeiro-Ministro convida-me.
1: Primeiro-Ministro da altura, Sócrates.
0: Convida-me e eu aceito. Porque é uma coisa que eu gostava. Para Sherman havia um executivo e eu era. A certa altura o Pinho...
1: Manuel Pinho, ministro da Economia.
0: Que era um ministro, tipo, muito... Enfim, bom.
1: Muito quê?
0: O Estado para ele era uma inexistência.
1: Ah, bom.
0: É um tipo inteligente. Um
1: para
0: homem
1: quem
0: inteligente.
1: É ministro é complicado.
0: Um homem inteligente. E estou convencido. Eu trabalhei com ele diretamente, com valores enormes. Nunca teve a mais pequena coisa sobre isso. Estou convencido que não teve corrupção. Agora, que teve influência para ser professor, não sei quê, não sei. Isso já não sei. Se teve influência para ter a EDP, não sei quê, porque aquilo, isso já não sei. Os homens não são santos e, portanto, não é exigível que o Pinho fosse um santo. Mas agora, corrupção, dar dinheiro, ter dinheiro ao bolso, estou convencido que não fez. Estou profundamente convencido disso.
1: Posso estar enganado, mas a questão aqui também tem que ver com disso. Aquela mas, verba que o BES lhe pagava durante...
0: Sim, está bem.
1: Tinha a ver com um acordo antigo.
0: Sim, mas ele disse que era um acordo de reforma. Então, mas tudo isso é criticável, claro. Mas é diferente quem fazer uma coisa dessas de quem prejudicar gravemente o Estado através dos subornos e coisas. Sim. A dimensão da culpa... Espera a dimensão da culpa. Há culpa, se isso for provado, há culpa, mas tem que ser provado. Não pode a pessoa estar durante anos com um label em cima, com prisão domiciliária ou com uma capitis de minúcio, sem.
1: Há vários assim. Não,
0: não,
1: é?
0: Não, não, isso é que não é possível. Mas entretanto ele diz para fundir a API, que funcionava tão bem com o ICEP. Eu disse, ó, Sr. Ministro, não faça isso, não. Porque o ICEP tinha
1: que... Mania da fusão. Há uma mania das fusões,
0: e,
1: não é?
0: E teve que ser. Eu tive que estar. Sim. E, portanto, acabei presidente da ICEP, da fusão.
1: E estragou? Quer dizer,
0: foi errado. A API devia existir, ainda hoje devia existir.
1: Sozinha,
0: à parte
1: e depois tratar o resto.
0: Exatamente. Devia haver a API para investidores de uma certa dimensão, que deviam ser conhecidos, trabalhados, em conjunto,
1: de uma determinada
0: com
1: maneira.
0: Muito cuidado, e alargar o lago. Epá, e depois o resto é mais próximo do IAPMEI, mais próximo de exportação, sim, investimento pequeno e médio, diferente. Não é que a lei seja diferente para um e para o outro, é o tratamento.
1: Bom, isso hoje mantém-se político. Ainda, ninguém repôs o que já estava, não é?
0: Pois, ninguém repôs o que já estava. A verdade é que, enfim, nosso crescimento económico é preocupante. Pode haver, não haver crescimento, pois. Ou ser tão pequeno que seja...
1: A OCDE, negativo. Onde esteve, veio dizer que no mundo...
0: E pior,
1: e
0: também, a parte do excesso orçamental também acabou. Vamos ter déficit orçamental. Déficit orçamental significa aumento da dívida. Qual é a política de impostos que vai a seguir? Tudo o resto não é bom, pronto. E depois temos uma história. E temos que intervir aí imediatamente a sério. Eu não vejo...
1: Não vê
0: tem que haver uma estratégia, tem que haver uma unidade grande... Em redor de objetivos determinados, tem que se perguntar aos investidores o que é que desejam mais, o que é que o Estado pode fazer mais e melhor para eles, para atrair. Ter parte externa é de uma importância enorme, enorme, saber a lista dos investidores externos, o que é que acontece, como é que não acontece. Por exemplo, na indústria automóvel, temos a Volkswagen, felizmente.
1: A Auto Europa.
0: Mas não temos mais nada, não temos rigorosamente mais nada. A pessoa vai ali à Eslováquia
1: e vai haver o data center.
0: É claro que está próximo da Alemanha e, portanto, quando está próximo da Alemanha.
1: É mais fácil.
0: É mais fácil, é verdade. Mas, de qualquer maneira, há muita coisa para fazer.
1: Para fechar o seu século XXI na política, em 2011 é cabeça de lista do Partido Socialista Independente.
0: Por Leiria.
1: E depois em 2013 são 12 anos como presidente da Câmara de Sintra.
0: Sintra, é.
1: Em que fizeram parte da sua comissão de honra, da sua candidatura à Sintra, Jorge Sampaio. Tinha casa em Sintra. Mário Soares também tinha casa em Sintra. E Diogo Freitas do Amaral, Sintra.
0: Também tinha casa em Sintra. A mulher.
1: Pronto. Mas fizeram parte da sua comissão de honra.
0: Foi da minha comissão de honra.
1: Depois daquele seu erro em 91. Portanto, os anos passam e as coisas
0: vão... Mas sabe que a minha primeira eleição foi difícil. Eu, a minha primeira eleição
1: para Sintra, sim.
0: Eu tive que começar muito cedo e tive que trabalhar muito, porque Sintra tinha uma grande força do PSD. Tem, como se vê agora. PSD chega, agora estão juntos. Mas depois a seguir não, depois tive maioria absoluta.
1: Sim. E depois também a perdeu.
0: Tive maioria relativa, mas tinha um acordo. Foram 12 anos muito interessantes da minha vida. Fui Sintra, porque eu adoro Sintra, tinha uma paixão por Sintra. E portanto,
1: Dr. Basílio Horta e Lord Byron. Lord Byron também tinha uma paixão por Sintra.
0: Tenho uma paixão por Sintra, realmente. Hoje, tudo o que foi a gestão de 12 anos, para mim, foi um período encerrado. Não se volta. A pessoa não deve voltar atrás, como diziam os chineses, a mesma água não passa duas vezes debaixo da ponte.
1: Não passa, não.
0: Ponto final. Mas foi interessante, porque Sintra podia e pode ser um grande concelho nacional. Porque tem quase 400 mil pessoas, é um concelho jovem, muito jovem. Tem mais de 400 mil pessoas agora.
1: Sim.
0: Um concelho muito jovem, com uma área enorme, com uma diversidade enorme. E nós tínhamos dinheiro, tínhamos possibilidade, tínhamos
1: dinheiro. Pois, até se dizia que tinha deixado muito dinheiro na Câmara para se fazerem coisas.
0: Eu, quando saí,
1: e havia necessidades no concelho.
0: Fizemos um hospital, 66 milhões. Pagámos a dívida, que era uma dívida grande, 70 milhões, mais 11. Pagámos-la toda e fizemos investimentos em todo o lado. Agora é claro que.
1: Houve outras coisas que não fizeram.
0: Tínhamos um grande rigor. Nos investimentos que fazíamos, não dávamos dinheiro para ter votos. Era mesmo assim.
1: Bom, é professor convidado, não sei se ainda é, ainda dá aulas?
0: Não dou. Mas dei durante muito tempo.
1: Aulas de quê?
0: Até ir para Sintra, no ISC.
1: Instituto Superior de Ciências Sociais e Políticas.
0: Há muitos anos. Eu entrei no Instituto Superior de Política Social.
1: Sim. Ali na Junqueira, que agora.
0: Na Junqueira, agora mudou. Agora está na Ajuda. Eu dei aulas na Junqueira e na Ajuda. Dei Direito Político durante muitos anos e depois dei Introdução ao Estudo de Direito, dei Direito Político e depois dei os mestrados, que era uma coisa muito interessante.
1: E agora, deixa a política, no fundo, o ano passado, portanto, de 74 até 2025.
0: Ainda tenho um pezinho na política, porque o Carneiro convidou-me, José Luís Carneiro, convidou-me para o Conselho Estratégico do PS.
1: E isso funciona?
0: Que é presidido pelo Augusto Santos Silva.
1: E funciona?
0: E funciona. Dia 9 vamos ter uma reunião. E funciona bem. Com gente com agendas muito interessantes, discussões muito interessantes. Muito interessante. É um bom serviço que é prestado, não é? Porque discute-se as coisas com inteira liberdade. Não é obrigatório seguir a linha do PS. Quer dizer, é um conselho estratégico. A pessoa diz e faz aquilo que pensa.
1: É uma espécie de Conselho de Estado.
0: É uma espécie de Conselho de Estado.
1: Só que para o Estado do país interno.
0: E tem gente muito boa, o Conselho Estratégico. O Zé Luís Carneiro, o Dr. Zé Luís Carneiro, normalmente vai às reuniões do Conselho Estratégico.
1: Mas uma das críticas que eu me lembro de ter ouvido é que era gente já muito antiga, pouca gente nova.
0: Não, gente nova. Eu sou
1: um jovem de espírito.
0: Nem isso, não.
1: 30 anos em 74, façam as contas.
0: Agora interessa-me por estas coisas.
1: Claro.
0: Eu gosto muito de ir ao Conselho Estratégico. E estou sempre ao dispor do Dr. Zé Luís Carneiro.
1: E é presidente da Comissão de Direitos Humanos da Ordem dos Advogados. Isso também lhe dá trabalho.
0: Por generosidade do Sr. Bastonário, João Maceiro, convidou e eu estou-lhe muito grato, porque é uma matéria que me diz muito. Os direitos humanos dizem-me bastante. Olha, por isso é que eu não posso estar mais de acordo com a encíclica de Leão XIV, que é fundamentalmente sobre direitos humanos e o poder dos direitos humanos, que está a ser substituído pelo poder do dinheiro, pelo poder das armas, não é? E pelo poder do poder. Não é? E os direitos humanos estão a ser esquecidos cada vez mais. É um problema gravíssimo.
1: Dizia-me antes de nós começarmos esta conversa que ia visitar prisões.
0: Vou agora, segunda-feira, já visitámos o Sr. Bastonário, eu e mais pessoas, já visitámos a penitenciária e vimos o horror que é aquilo. Agora vamos visitar
1: Caxias. De Lisboa.
0: É um horror, um horror.
1: Quando diz que
0: uma
1: é um horror.
0: Uma pessoa até sem vergonha de ser português. Da maneira como os presos vivem na penitenciária e os guardas prisionais, não só os presos. E até a direção, porque a direção da cadeia faz tudo. E,
1: o que é fazer tudo?
0: Fazer tudo, quer dizer, com a falta de meios que tem. E com o ambiente prisional que existe. Não é porque aquilo é uma cadeia que tem muito mais gente do que devia ter. E houve um dia em que um guarda tinha a responsabilidade de 200 presos, não? Bom, e depois veja, quando foi o Cristina, houve uma parte do teto que caiu. Caiu em cima de celas individuais. Pois tiveram imenso tempo as pessoas de dormir em condições horríveis. Portanto, não é possível. E o estabelecimento prisional tem isto e depois tem outro estabelecimento prisional dentro da EP, que aí é moderno.
1: EP...
0: É estabelecimento prisional, que é moderno e que funciona bem. Outro moderno, mas é diferente. O estabelecimento prisional, a penitenciária, propriamente dita, é uma coisa terrível. E nós temos de ter a consciência disso. Quem não tem respeito pelos presos, não é? Porque o facto de serem presos não deixam de ser pessoas. Quer dizer, é uma falta total de humanismo. Isso é a cara de um país. É a cara de um país. Portanto, quando o senhor secretário de Estado da Justiça diz que tem uma reforma do sistema prisional em cima da mesa, eu estou ansioso de conhecê-la. Vamos ver.
1: Já se falou disso há tanto tempo.
0: Agora, aqui é o estabelecimento de problema penitenciária. Os terrenos valem milhões, muitas dezenas de milhões. Porque é que já há muito tempo? Porque é que não foi vendido? Hoje é da par pública, é do Estado. Não foi vendido e com o dinheiro não se remodelou muitas prisões que estão em más condições, ou até se fazer uma prisão nova, moderna, com condições. Porquê? Porque esta apatia não se percebe. Não se percebe. Então, há coisas que são incompreensíveis.
1: Isto
0: é que são reformas, são isto. São coisas que melhoram a vida das pessoas. Não é uma teoria. Melhoram a vida das pessoas. Ou melhoram a economia. Ou a vida das pessoas. Isso é que são reformas. A nossa vida depende também da vida dos outros. Não é? Uma pessoa não está bem. Ou não deve estar bem.

0: estudar, que em vez de ter em conta esta realidade, ainda a querem enfraquecer mais.
1: Está a falar de que lei?
0: Da lei laboral que está em cima da mesa. Nós temos que ter a ideia.
1: O Dr. Basílio Horta é contra o pacote laboral?
0: Contra, absolutamente contra.
1: Não fez greve agora. Não fez greve agora.
0: Não fiz greve, não tenho patrão.
1: Não tenho patrão.
0: Não tenho.
1: Mas se tivesse, fazia.
0: Era capaz de fazer. Era capaz de fazer.
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1: Dr. Basílio Horta, se eu lhe pedisse para caracterizar o seu Portugal antes do 25 de Abril, qual era o retrato do país que fazia nessa altura?
0: O retrato do país era um país... Eu, com toda a franqueza, eu estava tão empenhado no problema do retrato do país, eu sentia o retrato do país. Era um país sufocado, era um país que não tinha liberdade, e a pessoa ajustava-se a isso. Naquela altura ajustava-se a isso. Houve quem se rebelasse e fosse preso e tal. Heróis. Outros que não. É o meu caso. Não fui herói nenhum. Bom, pronto. Agora, é verdade, era um país sem liberdade, atrasado. No consenso das nações, era um país pouco respeitado, embora tivesse tido um papel importante na Segunda Guerra, não ter intervido. Foi um papel importante, poupou-se muitas vidas, mas depois de não querer o Plano Marshall, foi um erro enorme.
1: Mas teve migalhas do Plano Marshall.
0: O Plano Marshall que a Grécia teve e outros não tivemos. Era um país atrasado, Era o país da casa portuguesa, pão e vinho sobre a mesa. Pronto, era um pouco isto. Era um país em que o progresso tinha que ser feito à custa de golpes de vontade. Por exemplo, meu pai foi médico, diretor-geral, oficial-general das Forças Armadas, mas veio para Lisboa como marçano, porque veio do Cadaval, da Vermelha, do Cadaval, de uma família pobre, de lavradores da terra.
1: Cadaval aqui na Zona Oeste.
0: Sim, na Zona Oeste, por exemplo. O caso do meu pai, igual ao meu pai, muita gente. E, portanto, golpes de vontade, não era apoio do Estado, porque se não tinha. Já se passaram tantos anos. Eu olho sempre para outros países, não é? Para a Suíça, por exemplo. É claro que é diferente, mas, por exemplo, hoje o turismo. A nossa economia vive muito sobre o turismo. Não há nenhuma economia saudável de um país que viva só sobre o turismo, ou viva 80% sobre o turismo. Não há. Por exemplo, a Suíça tem turismo, mas tem indústria fortíssima. Alimentar, indústria metalomecânica ligeira.
1: Precisão.
0: A Itália, a mesma coisa. Então, por aí fora, só o Luxemburgo é que não tem.
1: Mas também não tem essa dimensão, não é?
0: Mas a Espanha, olha o TGV, olha as mobilidades. Tudo isto há quanto tempo a comprar automotoras antigas, reformá-las? Quer dizer, tudo isto, enfim, é necessário muito trabalho, muito estudo, algum sentido nacional. Não é nacionalista, é nacional. Sentido nacional, saber o país que queremos e construí-lo. Nós construímos a democracia e foi bom. Tivemos os retornados aqui, integrámo-lo, foi bom. Temos grandes vitórias, mas há outras vitórias que temos que conseguir.
1: E não estamos a conseguir. E acha que não estamos a conseguir. Dr. Basílio Horta, o 25 de Abril já acabou?
0: Não. O 25 de Abril não acabou. Já fez muito, mas não acabou. Quer dizer, há uma parte do 25 de Abril que não acabou. Eu acho que o 25 de Abril era justiça social. Era justiça social. Também era. Liberdade sem justiça social, liberdade sem direitos sociais, é um conceito oco. Não é? Direitos sociais sem liberdade, é ditadura. Portanto, há aqui uma... Hoje a justiça social em Portugal, com franqueza, não me parece que seja a primeira linha que esteja conseguido. Não me parece que esteja conseguido. Quando há pessoas que trabalham e são pobres, não podem pagar uma renda de casa, os direitos constitucionais mais importantes, nenhum deles é respeitado. Direito à saúde. Eu votei o Serviço Social de Saúde. Estava no governo com o Arnaud e o Sá Machado e o Rui Pena. Aliás, o Arnaud dizia sempre, fui eu e os ministros do CDS. Acreditei no Serviço Social de Saúde público. Não acreditei nisto que está a acontecer. Não acreditei. Porque há um serviço social público e há o privado.
1: Sim.
0: Agora, este Serviço Nacional de Saúde, que é público e privado ao mesmo tempo, em que os privados são chamados à função pública, não é, é o direito público, quando o objetivo do privado é ganhar dinheiro, não é, e é normal que seja, o objetivo do Estado é servir o melhor possível.

0: as pessoas, independentemente de ganhar dinheiro ou não, existe disciplina financeira, mas o objetivo não é ganhar. Os privados, legitimamente, é ganhar dinheiro. Portanto, quando nós fizemos o Serviço de Saúde era público, 100%. Havia privados, grandes hospitais, Ordem Terceira, Hospital dos Ingleses. Pai, quem queria ir, ia lá, porque tinha lá um bom médico, tinha dinheiro, porque não queria. Hoje não. Hoje a pessoa vai ao privado e alguns privados já estão tão cheios como o público. Já começam a ter, para além do problema, portanto, direito à saúde, a pessoa vai para um hospital público, tem médicos fantásticos, com uma dedicação enorme. Eu em Sintra vi, num centro de saúde horrível, um velho médico estava lá. Por acaso era do Partido Comunista. E eu disse, mas o senhor está aqui. Era um centro de saúde no segundo andar de um prédio de habitação, sem elevador. Portanto, quando era uma coisa...
1: Muitas reportagens foram feitas sobre esse centro de saúde, que me lembro.
0: E o Adalberto disse-me, é o pior centro de saúde que eu visitei até hoje.
1: Adalberto Campos era Fernandes, que agora, sim. Bom,
0: portanto, não tem saúde, não há. Direito à saúde, não.
1: Direito à habitação,
0: não tem. Bom, direito ao direito. Direito ao direito, sim. Também não. Hoje não tem. E porquê que não tem? É uma das coisas que a minha comissão se preocupa. Vamos falar agora com os conselhos regionais. É porque lá para cima e para sítios recônditos, pá, não há advogado. O advogado é oficioso. Vai lá, mas tem que ser pago. Não se pode pedir às pessoas que vão lá uma vez por mês ou duas. Bom, e isso é muito importante na violência doméstica, por exemplo. Tem uma importância enorme.
1: E é por isso que temos enorme, os números que temos também por da isso violência aí doméstica.
0: Temos que haver a guarda e a... Enfim.
1: Doutor Basílio Horta, daqui a 50 anos Portugal vai ser democracia?
0: Não sei.
1: Já cá não estamos.
0: Espero que seja, mas não sei. Não sei. Neste momento é muito difícil. Eu acho que neste momento o futuro está muito enovoado. Trump veio trazer uma névoa, que se calhar já existia, mas cobriu com uma névoa muito grande. Não é só a parte pessoal com o senhor, não. Mas não é isso. É a adesão que ele tem. Há muita gente que gosta daquilo. Há muita gente que acha que a liberdade é um desperdício. É. Que os partidos são dispensáveis. Que o que é importante é a autoridade.
1: E que haja alguém que diga como se faz.
0: Eu acho que é uma evolução que obriga a ler...
1: É uma involução.
0: Obriga a ler o Magnífico Humanidade. Obriga a ler o Papa. Obriga as pessoas... Que as pessoas que são pessoas normais, pessoas que querem viver em paz, querem ter uma vida decente, querem viver num país decente, que se unam, que sejam capazes de se entender, de se perceber. Eu não sei, mas cada vez o populismo. Eu há dias estava a ver o Dr. André Ventura a falar sobre as prestações sociais. Prestação social, 4 mil euros, não mais. Eu estou à vontade que tenho menos. Tenho 3 mil e tal euros, para tenho menos.
1: De pensão, agora, de reforma.
0: Mas quem descontou para ter 15 mil? Quem passou a vida a descontar para ter uma pensão de 15 mil? Vão-lhe dar o dinheiro que descontou? Mas como é que é? Como é que é isso? Agora, que a pessoa deve ter na reforma igual ao que descontou, ou pelo menos tendo em conta ao que descontou, parece uma justiça única. E é também a ideia das pessoas que têm os abonos. Não é isso que faz, porque é que são uns milhões de euros pouco. Agora, pessoas que tiveram imenso tempo ali, que não tiveram a vida, pois têm uma pequena coisa, agora já não têm nada. Acabou tudo. Mas é contra isso, é contra os políticos, é contra a classe política, não se percebendo que é a classe política que dirige. E quanto pior for a classe política, pior ficam os cidadãos. É, enfim.
1: Muitas reflexões.
0: O problema é complicado. Portanto, tem que estar sempre permanentemente a negociar ou com o Chega ou com o PS. E parece que,
1: acha que
0: está
1: é
0: a negociar
1: assim?
0: Mais com o Chega do que com o PS, o que é uma coisa lamentável, é meu entender.
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0: Nós chegámos a ter ordens de pagamento do Banco de Portugal sem cobertura. Os fornecedores de comida só nos davam comida a pronto pagamento. Nós chegámos a ter as senhas de racionamento prontas. O Dr. Mário Soares é que não quis. disse, você vai à televisão e diz que temos tudo e tal. E assim foi. Eu fui à televisão, até fiz uma distribuição de bacalhau, que era só pois, duas vezes.
1: Bacalhau, para atacar aquela história.
0: Tal, para evitar. E foi assim, isso e uma mas carne. Que... Não tínhamos dinheiro. Não tínhamos dinheiro. O doutor Mário Soares não quis vender ouro. Não tínhamos dinheiro.
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1: Dr. Basílio Horta, muito obrigada por ter partilhado connosco estas memórias de uma vida inteira dedicada à política. Sim, a partir dos 30 anos. Até aos 30 anos não, mas depois dos 30 anos foi o 25 de Abril na sua vida. E assim foi. Esta é uma edição especial do Serviço Público Bloco Notas. Um programa que ajuda quem está nos últimos anos do secundário, mas também quem se interessa por saber mais. E com o pretexto dos 50 anos do 25 de Abril, fixamos aqui memória. Pode contar aqui com o 25 de Abril de Basílio Horta. Todos os episódios estão em todas as plataformas de podcast. Os cuidados de emissão foram de Fábio Ribeiro, a imagem de Maria Saimela, a produção de Ana Fernandes, ideia e edição de Maria Flor Pedroso. Voltamos para a semana consigo.
0: Muito obrigado, Flor Pedroso. Foi um grande prazer voltar a vê-la, em grande forma que está. Muito obrigado.

0: 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Cinco horas no continente e na Madeira. 4 horas nos Açores. Edição da jornalista Carolina Bordalo Soares.
1: A Croácia é o adversário que se segue para Portugal nos 16avos de final. A seleção não conseguiu o primeiro lugar do Grupo K no Mundial de Futebol. Empatou a zero frente à Colômbia, por isso fica em segundo do grupo com 5 pontos. A Colômbia com 7 pontos e a República Democrática do Congo com 4 pontos avançam também para a próxima fase. Nesta partida de Portugal, Diogo Costa foi considerado o homem do jogo pela FIFA. O guarda-redes defendeu tudo o que podia, tendo em conta o domínio da Colômbia. Nas entrevistas rápidas, Diogo Costa mostrou que mantém a confiança na equipa, sem deixar de referir que preferia uma vitória a este empate.
2: Preferia mil vezes ter trocado isto por uma vitória. Não é importante ter sofrido um golo, mas temos marcado dois, é isso que eu preferia. Mas estamos no Mundial, está tudo em aberto. Agora é preparar bem o próximo jogo e ver o que falta afinar para podermos fazer o melhor jogo e trazer a vitória.
1: Homem do jogo, o guarda-redes Diogo Costa, o selecionador de Portugal, elogiou a exibição deste guarda-redes. Roberto Martínez admitiu que foi um jogo exigente, onde foi preciso defender a grande área, e referiu que a equipa ainda tem de crescer para conseguir ganhar este Mundial.
3: Importante, se o foco é ganhar o Mundial, nós precisamos de crescer. O que é importante hoje foi um jogo exigente e num jogo que foi muito aberto, que abriu muito, não queríamos que fosse assim, e isso fez que tivéssemos de defender a área muito, com muita intensidade. O Diogo Costa esteve muito, muito bem e acho que é um jogo perfeito, um teste valioso para nós, para poder crescer, avaliar e poder melhorar.
1: As declarações de Roberto Martínez logo depois do final do encontro. Nos outros jogos desta noite, a República Democrática do Congo bateu o Uzbequistão por 3-1, o Uzbequistão eliminado com 0 pontos. No grupo J, a Argentina consolidou a passagem à próxima fase com uma vitória por 3-1 frente à Jordânia. E no outro jogo, a Argélia e a Áustria, terminou mesmo agora, acabam por empatar com 3 golos cada. A Croácia garantiu o apuramento no grupo L, depois de vencer por 2-1 o Gana do português Carlos Queiroz, Gana que já estava apurado, e a Inglaterra conquistou o primeiro lugar na fase de grupos ao vencer o Panamá por 2-0. O Panamá não pontuou, foi eliminado deste Mundial de Futebol. Subiu para 48 o número de portugueses e lusodescendentes mortos na sequência dos sismos de quarta-feira na Venezuela. O novo balanço oficial foi divulgado esta noite pelo Ministério dos Negócios Estrangeiros português. O MNE avança também que estão desaparecidos ou pelo menos incontactáveis 83 portugueses e lusodescendentes. Os dois grandes sismos na Venezuela já provocaram no total mais de 1.400 vítimas mortais. Há para já contabilizados mais de 3 mil feridos. A escritora Margaret Atwood foi o ponto alto deste sábado no Festival Babel, o novo festival literário do Porto. Na Praça dos Leões, lotação esgotada para ouvir a célebre autora do livro A História de uma Serva. Atwood participou numa sessão literária que teve como fio condutor, João Coraceiro, as memórias de vida da escritora.
4: Numa memória cabe o que há de mais tonto e banal,
5: stupid things you did.
4: Mas nela também cabe o que há de mais intenso. Margaret Atwood.
5: Mean things.
6: Coisas más, catástrofes, episódios muito engraçados, experiências de quase morte.
4: Memórias que a tinta eternizou no papel e que a autora canadiana percorreu durante mais de uma hora, desde o primeiro livro, em 1964, que nunca moveu os tantos.
5: It's what we call promising.
6: É aquilo que se chama de promissor, ou por outras palavras, impróprio para publicação. Um editor perguntou-me se poderia alterar o final. Respondi-lhe que não. Ele deu-me uma palmadinha, perguntou-me se poderiam fazer algo por mim. Foi a forma de me perguntar se estava com uma crise de saúde mental. Foi engraçado.
4: Sempre desafiou a crítica e, com 86 anos, dezenas de livros publicados, fenómeno literário, Atwood mantém o humor corrosivo.
5: Acho que há
6: Acho que os críticos têm menos medo de mim agora, porque já posso ser uma espécie de avózinha gentil. Quando és uma jovem escritora, ou és uma estrela, ou uma novata que tem de ser esmagada, mas quando és mais velha do que aqueles que escrevem sobre ti, ou és uma velha sábia, ou uma bruxa malvada.
4: E com o atrevimento de quem gosta dos dois papéis, para uma plateia cheia, a escritora, agora com vários livros censurados nos Estados Unidos, não resistiu ao sarcasmo.
6: É um bom truque de vendas. Dizem, não leiam este livro, é demasiado escaldante, é muito depravado. Depois as pessoas correm para o comprar e perguntam, onde está a parte depravada?
4: Para leitores e curiosos, Margaret Atwood deixou claro, é pelos direitos humanos. Ao longe, a marcha do orgulho LGBT passava, a plateia aplaudia.
1: Esta sessão foi moderada pela escritora portuguesa Tânia Ganho. O Festival Literário Babel, no Porto, termina amanhã, segunda-feira.
0: Edição da jornalista Carolina Bordalo Soares. 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

0: Um gesto de carinho, um presente delicado, uma oferta inesperada, a representação do ator ou atriz sem recurso à palavra. Mimo é tudo isto. E é também o nome de um festival que atravessou o Atlântico e celebra uma década em Portugal. Em rigor, MIMO é a feliz conjugação de quatro iniciais, um acrónimo, à boleia de Mostra Internacional de Música de Olinda, a cidade berço do festival criado em 2004 por uma mulher de ouvido apurado e mimado por bons sons. O seu pai, Alfredo Lucas, tinha uma loja de discos e de fotografia em Jacarepaguá, sempre quis dizer o nome deste bairro, no Rio de Janeiro, famosa por vender clássicos nordestinos e música brega. Muito aprendeu Lucineide, pode-se dizer o seu nome assim, muito aprendeu Lucineide ao balcão deste lugar, que lhe moldou não só a formação musical, mas também o olhar que desafia rótulos e aposta na diversidade e na descoberta. Não espanta que mais tarde, anos 80, abra a sua própria loja, a In-Dependente Discos, pioneira no mercado de discos independentes, que rapidamente se tornou um ponto de resistência cultural e também um porto de abrigo para os artistas à margem do circuito das grandes multinacionais. Não tardou a tornar-se produtor e a acompanhar nomes como os de Zé Cabaleiro, Elsa Soares, João Nogueira ou Chico César, ou a cuidar do gênio do mestre Pixinguinha, recuperando até a histórica parceria com Vinícius de Moraes no documentário Nós Somos um Poema. Soma 35 anos de carreira, mais de 20 com um mimo que trouxe para Portugal, mas que vai crescendo por outras latitudes e geografias, mantendo a costela de Ocupa, neste caso, o património histórico, pois esse é o chão deste festival que tem portas abertas e gratuitas e que oferece muito mais do que concertos. Há 10 anos que a cidade do Porto é uma segunda casa para esta mulher devota de Nossa Senhora do Carmo. Lu Araújo, bem-vinda. Não sei se quando o festival arranca está com o seu escapulário e com alguma prece em especial, fazendo orações, pedindo ajuda.
1: Sempre. Sempre tem que estar protegida, né? Estou emocionada, Tereza, porque é engraçado ouvir, né, um pouco da minha história, assim, nesse resumo que você fez. Muito obrigada por isso. Estou sempre acompanhada dos bons, dos santos, das minhas energias, né? E acho que ainda sou mais protegida porque faço uma coisa que eu considero boa para a humanidade, que é fazer um festival que abre janelas, que faz com que as pessoas convivam com o seu passado, com a sua memória, e trazendo a arte da atualidade, projetos que fazem sentido, que têm importância musical, que têm importância também para abrir a mente, os corações e janelas para outras partes do mundo, né? O MIMO não é um festival óbvio, é um festival que tem, desde que nasceu, muitos compromissos, todos envolvidos dentro desse aspecto da acessibilidade, né? Então, é acessível à cultura de vários países do mundo, a cultura africana, né? Essa mina que é a música africana nas suas muitas vertentes, né? Não dá para tratar a África como um único lugar, mas de outros lugares, do leste europeu e tal. É um festival menos óbvio musicalmente, mas é um festival multigênero. Então, ou seja, ele pode abrigar da música clássica à música eletrônica, tendo um único elemento curatorial que eu não abro mão, que é a qualidade da música que a gente apresenta.
0: E o ser gratuito.
1: E ser gratuito, sempre.
0: Já vamos falar um pouquinho mais do festival. Eu gostava de recuar no tempo e de imaginar a pequena Lu atrás do balcão da loja do seu pai. Como é que eram esses tempos?
1: Tempos lindos, né? Primeiro porque, além de conviver com a música e com a fotografia, porque a loja não era só de música, era também de fotografia, que são duas paixões que eu tenho até hoje. Eu muito cedo também aprendi essa coisa do labor, né? Do trabalhar, da vontade de atender as pessoas, perceber o que elas gostavam, além de me enriquecer. Eu não tinha ideia de que um dia eu fosse chegar a esse lugar. Mas eu não tenho a menor dúvida de que aquelas horas que eu passei ali foram fundamentais para construir essa trajetória que eu construí, né? Ao completar quase 60 anos, eu vou fazer 60 anos, e me imaginar essa menina com 8, 9, 10 anos de idade já nesse lugar, eu penso que eu percorri muitos caminhos. Mas essa música me acompanhou. Descobri Elza Soares, por exemplo, descobri Vinícius, Pixinguinha, ouvi as coisas que lançavam Chico Buarque, Gonzaguinha, Beto Guedes, artistas brasileiros da maior importância, Milton Nascimento, né? Esse amor pela música, depois pela música independente, que é um passo mais na frente, também me fez fazer uma trajetória menos mainstream, que seria o lugar mais óbvio para uma produtora, ter escolhido um caminho de trabalhar com grandes artistas, sair, viajar. Não, eu fui trabalhar com a música instrumental, com a música que eu amava e que eu acreditava, e não só a música instrumental, mas uma música mais específica.
0: Como é que dá esse salto? Quando é que a Lu Araújo, não sei se lhe chamavam Lu desde pequeno, ou se é um...
1: Não, era Lucineide mesmo. Depois, a Lu veio nascer mais com uns 19, 20 anos, entrando numa guerra particular com a minha irmã, que é Luciane, e que também queria ser Lu. Eu falei, pô, Luciane é muito mais bonito, deixa eu ficar com Lu. Então...
0: Entenderam-se. Quando é que a Lu, já com 19 anos, a Lu dos 19 anos, percebe ou pressente que este pode ser um caminho?
1: Eu tive um episódio que eu vou te contar. Eu sempre adorei música, mas eu tinha um tio também que era um afinador de pianos muito importante, e que ele morava no interior, e ele veio morar no Rio de Janeiro e passou a ser o afinador de pianos de todas as grandes estrelas. Então, e ele morava na minha casa, e a gente tinha um telefone, atendia o telefone, era o Tom Jobim querendo os trabalhos do meu tio. E no domingo ele costumava fazer uns sarauzinhos e botar sobrinhos para tocar. Só que na hora que chegava a minha parte, ele nega isso, Tereza, mas é verdade, eu não esqueço. Todo mundo cantava, quando chegava na minha parte, que eu abria a boca, ele dizia, é desafinada, sai. E aí eu criei um trauma, porque talvez eu acho que naquele momento eu nunca pensei que fosse produtora, talvez eu quisesse ser cantora. E aí, no primeiro momento, eu fui para fotografia, que também tem um tio que era um fotógrafo super importante, assim. Mas, nesse momento, eu cruzo com um personagem importante, que foi meu primeiro marido, pai da minha filha, o Augusto Jatobá, que era um músico. E eu encontro uma turma maravilhosa de baianos nordestinos, Alceu Valença, diversos, Fafá de Belém, nessa época. Era uma turma muito grande, assim. E o Jatobá também, Elomar, que é um artista que eu trabalhei muitos anos e que eu amo. Um sertanejo que faz óperas, né? E aí eu comecei a frequentar esses ambientes, eu menina, eles bem, já mais velhos, bem mais velhos. E eu achava aquilo uma desorganização, Tereza. Eu comecei a ficar tão incomodada. E aí eu estava envolvida com a organização dos concertos deles, tentando ajudar. E ao mesmo tempo, o Jatobá vinha dessa relação com a música independente. Ele tinha um selo. E foi junto com ele que eu tive essa loja e que eu construí esse meu percurso pela música independente. Então aí nesse momento eu continuo com a loja, eu abandono a fotografia e começo a produzir concertos. E ainda fiquei na música, nas gravadoras um outro tempo. Tive uma outra participação numa outra, como sócia numa outra distribuidora chamada Perfil Musical. Mas o trabalho, a minha primeira produtora de... firma, empresa, no meu nome, e eu tenho até hoje, eu montei em 1992, ainda menina, né? Primeiro era lunática, aí o Elomar me disse, não, pelo amor de Deus, isso não pode ser bem sucedido, uma empresa chamada Lunática. E aí eu, com essa coisa do fogo e tal, não tinha nem cabelo vermelho ainda, mas eu criei a Lume Arte e Marketing Cultural. Depois tem mais outras duas, a Crioula, que é uma gravadora também, uma editora, e a Lu Araújo Produções, que é a minha maior empresa, que produz no Brasil e tal. E aqui em Portugal, eu tenho, na verdade, quatro empresas. Eu tenho a Memories and Heritage Arts, que é Memórias e Patrimônio, que é quando aí, de fato, o meu festival embala e eu vejo que esse é o caminho.
0: Que quer contar-nos, eu creio que foi numa, não sei se lhe posso chamar de digressão, numa viagem a Olinda, precisamente, no Recife, com o Zé Cabaleiro, que é confrontada com uma situação que é a chispa, a faísca deste festival. É aí que nasce o mimo. Quer contar-nos esse episódio?
1: Eu já conheci Olinda. Aos 15 anos, eu pedi de presente, não quis festa. Eu quis ir para o Nordeste e passei carnaval em Olinda. Depois, ao longo dos anos, como empresária do João Nogueira e tal, que amava Olinda, a gente sempre que ia a Recife passava uma tarde em Olinda. E aí comecei a trabalhar com o Zeca já um pouco mais adiante, assim, acho que no final dos anos 90, começo dos 2000, eu fui fazer um carnaval. O carnaval de Recife é um carnaval multicultural, então não tem só música de carnaval, tinha os artistas pop também, o Zeca era um artista de muita relevância. E teve um day off, e eu fui para casa de uma amiga, Gleide Selma, só que era no coração da Sé, do Alto da Sé em Olinda, onde tudo acontece. Já era uma... de terça para quarta, onde sai o bacalhau do Batata, e não conseguia dormir. Eu peguei e abri a porta.
0: O bacalhau do Batata é?
1: Um bloco muito famoso, que é o bloco dos garçons, que trabalham o carnaval inteiro e que, na madrugada de terça para quarta, quando é a quarta-feira de cinzas, eles desfilam.
0: Vão para a folia.
1: Vão para a folia. É engraçado, que é um bacalhau, e o símbolo deles é isso, que é o bacalhau do Batata, que era uma homenagem a um garçom famoso lá. E aí eu vou para a rua, fico ali, dou uma andada, que era muito perto, e aí eu vejo uma cena que me marcou profundamente, que era um grupo de pessoas muito animadas. É, não que tenha nada contra a bebida, acho que é isso mesmo, né?
0: Pronto, e até embriagadas, podemos dizer.
1: Pois é. Eu não queria falar isso, mas é isso. Muito animadas, com garrafas de cerveja pequenas, e uma delas arremessa essa garrafa na porta da Igreja da Sé. E que eu já sabia que é a Catedral de Olinda e Recife. E é um lugar para mim que tinha uma importância enorme, porque Dom Helder, que foi um seminarista, né, que foi um padre muito famoso, um padre muito importante durante o processo de ditadura militar, já morava naquele lugar e tal. E aquilo me causou uma apreensão. Quando eu vi, ouvi o barulho, as pessoas se afastaram, eu lembro muito dessa cena, as pessoas se afastaram um pouco, mas não deram importância. Não deram importância. Mas eu fiquei profundamente marcada com aquilo. Falei, mas... E aquilo me remeteu a uma coisa de desrespeito ao patrimônio. As pessoas convivem tanto com ele que já não tem mais valor.
0: Banalizam.
1: Banalizam. E eu voltei com aquilo na cabeça e falei para minha amiga, que já tinha acordado e tal, falei, olha, eu vi uma cena agora, contei e tal. Ah, muito comum. Falei, mas isso não pode ser. Isso não pode ser comum. Primeiro, por que esse patrimônio não está cercado? Uma cidade que recebe 1 milhão de pessoas... pequenas ruas, por que aquilo não está preservado? E por que essas pessoas fazem isso? E fiquei com esse questionamento. Falei, vou preparar alguma coisa sobre isso. Ela, imagina, você é uma produtora famosa de Zé Cabaleiro, vai fazer o quê aqui?
0: Lá está ela a ser lunática.
1: É. Até hoje a gente conversa sobre isso. E teve esse day off, o Zeca foi para lá disfarçado, passamos o dia lá bebendo e brincando e tal. Mas isso não me saiu da cabeça. Passa-se um tempo, eu trabalhava com o Elomar, como eu te falei, eu vou encontrar o Elomar no Rio de Janeiro, e ele me diz, recebi um convite de ir para Portugal, tocar minhas óperas, minhas coisas, tudo. Ele sempre queria ser reconhecido por isso, né? Falei, que máximo, não vou, IPVA, não vou. Falei, como você não vai? De onde partiu esse convite? Ele falou, de uma pianista portuguesa. Falei, mas quem é essa pianista? Ele falou, aí procurou, perguntou pro filho, falou, Maria João Pires. Você tá brincando. Maria João Pires não é uma pianista só portuguesa, é uma pianista das mais importantes do mundo, né? Eu já gostava muito de música, então, Maria João Pires, Marta Argueres, né? Nelson Freire, eram assim, símbolos para mim do melhor do piano e da música clássica. Eu falei, ah, você vai. Você não vai recusar um convite. E isso um tempo, quase um ano depois, Tereza. Eu vim para a casa da Maria João com ele, consegui convencer, consegui articular. E é uma história louca também, um dia eu te conto com mais calma. A própria Maria João arrumou alguns caminhos para a gente fazer em Castelo Branco, que a gente foi para Belgás, ficamos uma semana naquela casa maravilhosa, foi linda a apresentação. Depois ele foi tocar em Évora, Maria João conseguiu um lugar. Quando eu cheguei em Évora, estava tendo um encontro das cidades patrimônio mundiais. E eu soube lá que a prefeita de Olinda era presidente dessa associação das cidades patrimônio mundiais da Unesco e que ela estava lá.
0: Ops.
1: Falei, vou falar com ela, que eu tenho essa ideia. Porque eu não conhecia ninguém em Olinda, eu gostava de Olinda. Não consegui em Évora, descobri que ela ia estar no concerto do Elomar, que ia acontecer em Serpa. Quando Elomar sentou no palco para começar a tocar, ela estava bem na frente, eu colei do lado dela. Falei, desculpa, eu sou brasileira, você não me conhece, meu nome é Lu Araújo, eu tenho um projeto para sua cidade, para Olinda. Ela me deu um cartão e falou, me procura. Eu voltei no dia seguinte para o Brasil, fiquei 15 dias construindo esse projeto. Eu lembro da música que eu criei, eu lembro que eu escolhi Yo-Yo Ma com Bob McFerrin, uma música, eu lembro de tudo. Fiz um negócio super simples, mas bonitinho, e 15 dias depois eu estava em Olinda com o projeto. E aí começa a minha história com o mimo.
0: Começa esta bonita aventura do mimo, marcada pelo piano, ou seja, o piano de facto é um instrumento que atravessa toda a sua vida. Outro nome, o Nelson Freire, que foi atuar no primeiro mimo, em Olinda, é também uma história do Arco da Velha, não é? Conseguir levar para Olinda um piano de cauda, convencê-lo antes de mais, porque ele tinha lá os seus quês.
1: Ele era importantíssimo, né? Ele naquele momento era um dos maiores pianistas do mundo, vivia em Paris, né? Mas assim, eu acho que é a questão da ousadia,
0: sim,
1: sabe?
0: Estava formatado nas grandes salas.
1: Super! Açúcar, nas grandes orquestras. Sim. Então eu tive três coisas. Eu não tinha dinheiro, eu tinha que convencer ele a tocar com uma orquestra sinfônica do Recife, que era uma orquestra boa, mas mediana, e para os padrões do que ele tocava era muito inferior. A Via de Paris aceitar o convite. Mas tudo deu certo, é uma coisa meio iluminada isso. Depois ele voltou também, mas quando eu entrei na igreja, tem uma cena que também de muito impacto. Ele estava ensaiando com a orquestra e eu tive um choque emocional quando o som bateu em mim. Assim, eu comecei a chorar automaticamente. Eu trouxe esse esforço, convenci o Nelson a tocar por pouco dinheiro, a ensaiar com essa orquestra. E será que vai ter gente? Meu Deus, assim, na vergonha que eu vou passar se essa igreja não estiver cheia, que era a própria Igreja da Sé. Bom, aí depois teve a história do piano, porque os pianos em Olinda vivem enjaulados mesmo. Então eu consegui que a Universidade de Pernambuco me cedesse o piano, me emprestasse o piano, mas tive que assinar um termo na época de 90 mil reais, o que significa algo em torno de 15 mil euros hoje, mas há 23 anos atrás. Uhum. Aí, Tereza, vem uma Kombi aberta, com o piano amarrado de lado, quicando nos paralelepípedos de Olinda. E eu em desespero, falei, meu Deus, que isso? Ele não tem nenhum caminhão fechado. Não tinha para subir a rampa. E eu, ai meu Deus, tudo com piano. Bom, moral da história, deu tudo certo. O Nelson chegou e foi um concerto histórico, histórico.
0: Transbordou de público, né?
1: Transbordou de público, né? Eu tenho jornalistas que foram cobrir e tal, e publicaram. O Globo tem uma manchete que era assim, filas e corre-corre para ouvir música clássica em Olinda. É porque foi uma coisa. Eu que não sabia se ia ter 100 pessoas, tinham quase 1000 pessoas. E a jornalista do Globo na época foi entrevistar a senhora que estava no primeiro lugar da fila. E falou, mas a senhora, uma senhora simples. E falou, a senhora conhece Nelson Freire? Ah, conheci ontem, minha patroa me mostrou. Aí ela falou assim, e a senhora gostou tanto que está aqui? Não, eu estou guardando um lugar na minha patroa. Então as pessoas mandavam. Porque o Nelson Freire nunca tinha tocado em Pernambuco. E isso era um pouco da lógica do que eu queria construir. Porque o Brasil também tem as suas, né, distorções. É um país enorme, onde a cultura circula só ali no Sudeste, Rio, São Paulo, né, Minas. E não chega nesses lugares, e que são ricos, e que tem uma população que precisa ter acesso a isso, né? Então, essa ideia também do mimo era um pouco essa, de descentralizar. Mas foi lindo, e eu caí numa asneira, que foi fechar a porta, porque tinha muita gente, não dava para todo mundo, não tinha cadeira suficiente para todo mundo, e resolvi fechar a porta, que era esta tal porta que tomou a garrafa de cerveja. Foi pior, Tereza, porque as pessoas batiam na porta e gritavam, abre, abre, e o Nelson Freire olhando, se querendo entender o que era. Aí eu abri as portas e nunca mais fechei uma porta de nenhuma igreja, em nenhum dos meus eventos, por mais lotado que seja, esteja. Aprendi de imediato. E aí o Fospol já foi isso no primeiro ano.
0: E agora até já tem telão, não é? Cá fora.
1: Sim.
0: Para que as pessoas, para além de escutarem, também possam ver o artista, não é? Presenciar.
1: No outro dia, eu já subi com um telão meio improvisado, tiraram de uma escola e não sei o quê, e já começamos a ter, né? Assim, porque já... muitas vezes você faz salas de música clássica vazias, com 100, 200 pessoas. Não, mas lá a gente conseguia colocar 200, 300 e todo mundo reclamando, porque tinha que cobrar, tinha que cobrar.
0: Ah, porque se cobrasse já selecionava o público.
1: Ah, eu sempre acho que não tenho que cobrar, porque eu sou muito questionada por isso, né? E o próprio
0: ainda,
1: Nelson...
0: Hoje ainda?
1: Até hoje, em muitos lugares. Eu já fui falar em Nova York, assim, para uma plateia de pessoas de performance e arte, todo mundo me parecia que eu era um ET. Como eu consigo fazer um festival de classe mundial, com artistas de muito renome e tal, de graça. A minha lógica é um pouco diferente com relação a isso. Eu acho que, assim, principalmente depois também essa coisa do Brasil e da diferença com Portugal, né? No Brasil isso é muito necessário, é mesmo. Porque as pessoas têm poucos recursos para isso e acabam não priorizando isso. E é importante para elas que tenham acesso a isso, porque isso é transformador. Eu acho que a arte, a cultura alimenta, né? Então, eu acho que é transformador. Aqui em Portugal, eu acho que na Europa, de um modo geral, as pessoas já têm uma cultura de pagar por isso e tal, mas ainda assim, quando você conjuga isso com o patrimônio, com as outras coisas, o ingresso é simplesmente uma refeição, talvez, a mais. Uhum. Então, o que não se paga em ingresso, se deixa na cidade.
0: Sim.
1: E cria
0: um
1: uma
0: retorno,
1: sensação de bem-estar. Então, na verdade, é uma economia circular. Se não paga ingresso, deixa na alimentação, deixa nos hotéis, deixa no transporte, deixa no artesanato local. Alguns não valorizam, mas a grande maioria valoriza muito esse aspecto do festival, né? E eu posso estar errada, posso estar nadando contra a corrente. Talvez possa nunca ficar rica. Eu não fiz esse projeto para ficar rica. Mas eu... não desisto, embora todos os dias tenha alguém para me dizer, ah, acho que você deveria cobrar ingresso. Eu digo, olha, se eu cobrasse ingresso, acho que eu cobraria muito caro. O Nelson Freire, eu me lembro, que me falou no primeiro dia, por que você não pega esses nichos da igreja e faz disso uns camarotes para quem tem dinheiro e deixa esse centro?
0: Para o povo.
1: Para o povo. Eu fico tão emocionada quando eu vejo famílias inteiras entrarem nos lugares, principalmente no Brasil, de chinelo, de dedo, de bermuda, sem aquele formalismo de um teatro de música clássica, arrogante. Eu adoro aquilo, eu adoro ver essa sensação de felicidade nesse público, as coisas que eu proporciono. Então, por isso, voltando ao início, eu acho que tenho mais proteção, porque eu acho que eu lido com algo que é fora do normal, é meio excepcional, entendeu?
0: Percebeu logo nesse primeiro mimo que tinha encontrado uma fórmula de sucesso?
1: Eu percebi que eu tinha apostado numa ideia, eu era menina ainda, eu tinha 30 e poucos anos, mas eu já vinha de algum histórico. Eu já não aguentava mais trabalhar com artistas também, onde eu fazia tudo para que eles acontecessem, né? Então, e muitas vezes quando eles aconteciam, as estruturas eram maiores, as gravadoras escolhiam os empresários e tal. Eu comecei a apostar nas minhas ideias, né? Nos meus projetos. Então, dentro dessa lógica, eu sabia que eu estava fazendo alguma coisa diferente, mas eu não tinha a menor ideia do que isso ia se transformar. Isso posso te garantir. E a minha amiga que produziu comigo, assim, porque eram três pessoas assim, produzindo e mais algumas locais e tal, ela veio me pedir, eu acho que eu quero ser sócia. Eu falei, amiga, não entra não, porque eu sozinha posso perder dinheiro, mas você eu não acho justo. Essa é uma ideia, é uma coisa que eu acredito e eu vou tentar. E depois o crescimento também é uma loucura, porque eu começo a crescer, eu saio de Olinda e vou começar a ir para outras cidades para manter Olinda. Porque como eu estava descentralizada do eixo cultural, eu não tinha recursos também. Eu não tinha patrocinadores que olhassem para aquilo. E aí um dia eu falei, olha, se eu crescer mais, eu não tenho como pagar. Então eu vou tentar ver se eu faço uma outra cidade, talvez no Sudeste. Aí fui para Ouro Preto, que era uma cidade que tem um patrimônio mundial da humanidade. E de fato, Tereza, eu comecei a fazer Ouro Preto e aí pintaram os grandes patrocinadores. Porque eu sempre achei que a iniciativa privada é que deve mancar o mimo, sabe? E aí pintaram. E daí eu fui crescendo um ano a cada cidade. Então até o sucesso tem a ver com uma necessidade de manutenção daquela ideia inicial que eu tive, que foi...
0: Eu falava de sucesso, não falando em concreto da questão financeira, que é extremamente importante, dos patrocinadores, como disse a Lu Araújo, que são decisivos, sem eles nada poderia acontecer, mas eu falava no sucesso na relação do festival com o público. Esse é o verdadeiro sucesso, não é?
1: Sim.
0: Porque se as pessoas não forem, independentemente de ser gratuito, se as igrejas, se o património, se os lugares onde os artistas vão atuar estiverem às moscas, o festival deixaria de existir, com certeza.
1: Eu acho que o mimo, ele virou um... Eu não gosto desse termo, mas eu não sei se eu tenho um outro melhor. Ele virou uma grife, sabe, assim, de qualidade. Porque muitas das coisas que eu proponho ao público, eles não conhecem.
0: Então... Sim, eu ia falar disso a seguir, não é? Que é essa mistura que a Lu Araújo procurou, trazendo novos públicos para esses concertos, para este festival, para essas salas. Depois tem correspondência também a esses novos artistas que não estão no mainstream, como dizia há pouco, não é?
1: Sim.
0: Que não estão no cartaz, não são figuras de cabeças de cartaz, mas que eu até comparo, é uma comparação que não pode ser levada à letra, mas que pode ter aqui alguma aderência com o Festival Músicas do Mundo em Sines, que também acontece no Castelo, é uma natureza diversa, mas que também tem essa mistura e que também tem nomes mais conhecidos e outros assim, nomes absolutamente desconhecidos para a grande maioria das pessoas. Está nesse tom.
1: Acho que eu e o Carlos Seixas, sim, né, que é o curador, né, que eu muito admiro, meu querido amigo, um cara que batalha para manter aquilo, sim, daquela forma. Eu até acho que o mimo é um pouco mais aberto. Ele
0: sim,
1: tem,
0: sim, sim, sim.
1: Ele é mais ainda radical, né?
0: Mas sim, eu acho que tem outros horizontes também.
1: É, mas eu acho que a gente tem amor à música, sabe? Porque não é só o desconhecido, é o desconhecido bom. Aquilo que faz sentido, né? Então acho que a gente tem muito essa afinidade. Imagino que como ele, apesar disso tudo, eu nunca tive um concerto cancelado. Nunca. Muito ao contrário. O que a gente sabe é que todo ano a gente tem que administrar muito bem os espaços e a forma de lidar com o público, que às vezes fica chateado porque não consegue ver um concerto, porque normalmente a gente tem mais público do que capacidade de atendimento, por isso os telões, né, os ecrãs fora. Então, olha que maravilha você fazer isso, né? Você pode ter um concerto menor, com menos público, mas essa coisa da diversidade que se cria, e eu comecei a trabalhar coisas em paralelo, comecei a precisar descobrir lógicas de produção para não centralizar num único concerto. Então, às vezes, eu faço dois, três concertos simultâneos para que as pessoas também comecem a ter poder crítico de escolher o que elas querem. Elas verem tudo, elas não vão conseguir. Fazer todos os workshops, elas não vão conseguir. Então, elas têm que começar a escolher o que, de fato, elas querem ver e procurar saber antes e tal. E isso muda, inclusive, o formato de comunicação que a gente faz no festival. Um festival não é um festival que centra a comunicação dele no institucional, na marca, não. A gente centra cada ano em promover quem são esses artistas que a gente está levando. Pela diferença, porque, claro, alguns são mais conhecidos e outros a gente tem que apresentar ao público, inclusive antes, para criar, seduzir, para que os concertos também sejam vistos.
0: Como é que a Lu Araújo faz esse caminho, essa descoberta? Como é que peneira? É um bocadinho como estar a garimpar à procura das pedras preciosas, do ouro.
1: Sabe, criança, quando descobre uma novidade assim, eu sou meio rata disso, né? E é o melhor momento para mim, né? Se hoje pudesse cuidar só dessa parte, eu adoro. Bom, aí com muitos anos de prática, tem coisas que eu consigo fazer dois, três anos depois que eu conheço, entendeu? Eu vou acompanhando também, eu vou vendo se evolui. Tem umas descobertas que são rasas. Você vê ali, mas daqui a um ano você olha, aquilo já não está mais, não está produtivo, eu não. Eu sempre também gosto das coisas que tenham, que carreguem tradições, mas que tenham um pezinho no mais moderno, porque a gente pode
0: reinventar a linguagem, pode, não é?
1: A gente pode ver evolução.
0: A música primordial,
1: sim,
0: às raízes, mas depois.
1: Que tenham, né, que evoluam um pouquinho, que tragam algum tipo de acréscimo, né? Então essas coisas são as que eu acompanho. Mas esse ano, por exemplo, eu vou te dar um exemplo. A gente tem um grupo lá, Litani de Sims, com a Mahá Damba, que é uma senhora do Mali, um grupo francês, que foi montado ao redor da Mahá, que é uma cantora, uma griot do Mali, que carrega tradições orais de séculos, não consegue, até antes da existência dela. Ela é até relativamente nova, mas ela. No Brasil também tinha uma senhora assim. E ela canta coisas que não sabe porque ela tem a memória disso. Coisas de crianças, de niná. E eu cruzei com isso, pesquisando uma outra coisa. E aí eu parei, ouvi a música, olhei, falei, gente, que coisa interessante. Aí fui, não. Mandei uma mensagem para a pessoa pelo Facebook ou pelo Instagram, e aí fui chegando a esses lugares. A música tem que me tocar. Então é claro que eu recebo muitas propostas. Nem sempre consigo, né, fazer tudo. Então eu vou administrando isso.
0: Ao fim destes anos todos, portanto já há muita, não é só agora ao fim destes anos todos, mas com certeza consecutivamente já se vê na difícil tarefa de ter de descartar.
1: Não, descartar amigo às vezes, entendeu? Mas hoje também já não trabalho tão sozinha, né? Uhum. O Pedro, o Chiodo, o Bruno, outras pessoas também são colaboradores. Até para que não fique imperativa, para que eu também me atualize, né? Eu sou uma pessoa que eu acho que aprendi muito ouvindo,
0: escuta,
1: sabe?
0: A escuta do outro, né?
1: Eu sempre gostei de pessoas mais velhas. Eu sou falante, mas eu muitas vezes fui calada para ouvir o que os mais velhos falavam, para refletir sobre o que eles falavam e concluir, ter as minhas próprias opiniões. Então eu ouço, eu sou, tenho opinião, sei o que quero, mas sei ouvir também. Então acho que eu adoro trabalhar em colaboração também. Então acho que hoje em dia eu recebo muitas coisas, mas eu ainda sou uma rata de pesquisa, assim, de rata, como a gente chama, é uma gíria no Brasil, né?
0: Não, nós aqui também chamamos em relação às bibliotecas, que é o rato de biblioteca, que é aquele que está sempre com os óculos na pontinha de nariz e que está ali sempre a procurar, procurar.
1: Eu vou te dar um exemplo, Tereza. Eu fiz o segundo show do Jacob Collier na vida e o primeiro show dele em festival. Esse artista que estourou mundialmente, hoje eu não consigo nem fazer. Um cachê de 150, sim, 180 mil euros. E fiz o primeiro show dele em festival, no Brasil. E toda vez que ele vai ao Brasil, ele lembra disso, cita. Então eu fiz muitas coisas dessa antecipando, com as minhas pesquisas. Eu dizia que, cara, esse cara é maravilhoso. Ah, vou postar, quero trazer. Eu fiz Ibrahim Maluf. Nossa, eu perdi a conta de quantos artistas eu levei ainda em início de carreira, que hoje eu nem consigo mais fazer, entendeu? Porque, por ser um festival gratuito, eu também trabalho dentro das minhas possibilidades. Eu não tenho nenhum interesse em competir com festivais grandes. Aliás, com ninguém. Mas eu tenho também critérios. Eu não posso gastar todo o meu dinheiro num único cachê. Né?
0: Eu, por acaso, vou fazer aqui um pequeno parênteses, rapidamente, só para lhe perguntar, Lu Araújo, se as recentes alterações na lei da nacionalidade em Portugal trazem complicações para a chegada dos artistas. Isso sente-se, por exemplo, na organização de um festival?
1: Acima de tudo, elas causam muita instabilidade nos artistas que vêm de fora, principalmente os brasileiros.
0: Exato.
1: Né? Os africanos já são subordinados a visto, muito desses, tem umas complexidades que isso já é um outro momento, mas já existem há muitos anos. Mas nessa relação com o Brasil, não. E todos os artistas esse ano que estão vindo, estão me solicitando cartas, estão apreensivos, ligam para saber como é que está essa situação da entrada e tal. Mas ainda agora, sabe, Tereza, eu acho que é mais importante ainda trazer. E é mais importante ainda que a gente faça esse papel. O meu nunca foi um festival brasileiro, nem no Brasil. Ele é um festival internacional. Eu acho que o MIM é um espaço de diálogo. Eu tenho 13 nacionalidades participando. Nunca é menos que isso. Aliás, em outros momentos até mais. Então acho que é fundamental dentro do conceito dessa...
0: Eu ia perguntar
1: dessa...
0: se 3 era algum número talismã, mas não.
1: Não, calhou. Eu até pensei nisso, mas não é. Não é. Bom, pode até ser, né?
0: Para alguns é um número do azar, para cá
1: eu acho, eu acho, eu não tenho nenhum problema com 13, adoro. Mas é, acho que é número de sorte. Mas esse ano, por acaso, tem isso. E eu acho importante, eu acho que é mais importante a gente criar essas zonas de diálogo. E a cultura é algo que pode promover esse momento de paz, esse momento de encontro, esse momento de respeito, entendeu? E abrir essas janelas. Pra... Então eu acho que o mimo tem esse ambiente também por isso. E ele sempre foi assim. Então não é uma coisa com Portugal, mesmo no Brasil, porque você imagina que também não é simples, né? Você levar um artista da Jordânia ou um artista da Bósnia, né? A gente vem fazendo isso há muitos anos, né? Que está em guerra agora com a Rússia, esqueci.
0: Ucrânia.
1: Ucrânia. Levei da cabraca da Ucrânia, fez um enorme sucesso. Então, assim, eu adoro isso. Adoro também quando eu descubro coisas novas de regiões mais difíceis de acessar e de dar oportunidade para o público conhecer.
0: E para os artistas se darem a conhecer também noutras cidades, na Europa, nomeadamente, e noutros continentes. 10 anos de festival em Portugal? É um

0: mas eu nunca tinha. Não sou uma pessoa comercialmente de sair espalhando, nunca quis fazer mais do que um festival aqui em Portugal. Eu sempre quis fazer em uma única cidade. Também já tive proposta, vá, vamos fazer no Algarve ou no Alentejo, vamos trazer para Lisboa. Mas eu faço poucos movimentos, eu prefiro fazer o que uma cidade e tal. Agora, quando não. Tive certeza que não ia acontecer mais em Amarante. E ao mesmo tempo já sentia muita dificuldade em Amarante. Num 40
1: Porque já tinha havido divergências também, não é?
0: É, mas
1: Nestes
0: as
1: 10 anos. Sim.
0: divergências essas foram resolvidas lá num lugar que tinha que ser judicial. E eu ganhei. E estava claro que eu ia ganhar porque tinha uma lei de proteção. Eu não fiz, não pedi dinheiro, não fiz nada. Não foi uma situação.
1: Sim, era
0: Foi um
1: tudo e vai à época
0: equívoco.
1: da pandemia,
0: Foi um
1: pronto.
0: equívoco, eu acho que. Pressionado
1: Passou.
0: pela pandemia. Mas depois eu voltei, que era a
1: Sim.
0: minha luta, e fiz 2 anos. Mas depois, assim, eu já começava a entender que Amarante não tinha mais como hospedar as pessoas, que as pessoas estavam indo todas para acampar. Tinha uma série de dificuldades. Eu já achava que eu precisava de uma cidade maior, com mais capacidade para entender. E quando aconteceu a decisão, eu achei que eu ia embora. Falei, olha, dessa vez eu acho que eu vou pegar minhas coisas, fechar meu apartamento, minha empresa aqui, acho que vou voltar para o Brasil. Eu não sei, vai ser muito difícil reconstruir isso. Mas eu posso te dizer o seguinte, Tereza. 4 das cidades que eu procurei, todas se interessaram. Todas. E eram cidades. Falei, bom, então peraí. Então já que é
1: Tudo a
0: assim.
1: norte.
0: Não, nem todas. Mas a maioria. E eu falei, se houver sinal de fogo. Eu tenho caminho para continuar. Mas eu estava com esperança de fazer só em 2027. E Guimarães foi muito rápido. Foi uma bela combinação. E, mais do que isso, a sensação que eu tenho de ser um lugar ideal para o mimo, onde a cultura é entendida. Eu acho que Guimarães soube se apropriar daquele momento. Que eu não estou falando em relação ao mimo nem para puxar saco, não, porque é fato. Eu poucas vezes vi uma cidade de Portugal tão bem estruturada a título de cultura, a nível de cultura, entendeu? Eles souberam ser uma boa capital cultural
1: Sim.
0: europeia e fazer aquilo se reverter para diversas coisas que eles fazem lá. 3, 4 teatros, não sei quantos museus, um pensamento estruturado. É muito mais fácil ver cidades estruturadas no turismo do que na cultura. Guimarães é uma máquina na cultura. As coisas não param, é muita coisa acontecendo. Então existe um respeito enorme ao que eu estou fazendo. Eu estou muito honrada com isso, acima de tudo.
1: Este ano o festival acontece de 27 a 5 de julho.
0: Isso,
1: 27 a
0: exatamente.
1: 5 de
0: Em
1: julho.
0: dois momentos, né?
1: Começa mais cedo com a mostra de cinema. É uma das características do festival. Lá está o poder da imagem, não é?
0: Né?
1: Que
0: Essa combinação, né?
1: sempre amoldou também. Voltamos ao Sr. Alfredo Lucas,
0: Sim.
1: que lhe deu também esse chão. E depois, 3, 4 e 5 de julho.
0: O festival com as
1: A
0: características, né?
1: estrutura mais habitual deste festival. O que é que as pessoas podem esperar com esta mudança de cidade? A mesma energia de sempre?
0: Acho que a mesma energia de sempre, talvez até renovada, né? E essa questão da descoberta. O mimo é um festival de descobertas, entendeu? Então eu acho que além das descobertas musicais, esse ano tem uma cidade inteira maravilhosa para se descobrir. Vários cantinhos, né? Vários espaços. A gente tentou ser mais abrangente possível. Inclusive quebrar lógicas, né? A cidade tem uma característica de ter os eventos maiores acontecendo embaixo, no litoral e tal. E eu olhei aquele castelo, aquele Paço dos Duques, falei, é tudo meu, quero para mim, quero para o mimo. E, simbolicamente. Então, ocupei aquela área, né? A gente está ocupando. As pessoas, ai meu Deus, tem que subir lá de colina. Não, 7 minutos. Então, fiz um evento estruturado pelo centro histórico, onde as pessoas vão subindo e elas nem percebem, já
1: Estão a
0: estão.
1: subir, já lá estão, né?
0: Criei uma praia. Os duques de Bragança vão receber o público do Mimo para tomar sol no seu jardim, na sua praia, que a gente vai inventar. Criei uma área que é o Jardim Maravilhoso, onde as pessoas vão poder tomar sol, assistir os concertos, passar o dia dentro dessa lógica. E ao final ali da área, você tem uma ducha, algumas duchas, onde as pessoas vão poder se banhar nesses 50 graus que estão prometendo aí que.

0: virão nos próximos dias. Então, assim, e depois levar o concerto para o castelo e inverter a lógica, porque as pessoas normalmente botam um palco colado à zona do castelo. Então eu inverti, botei o palco ao contrário, de forma que elas vão assistir os concertos olhando para os concertos, e quando elas voltarem para ir à restauração, para ir embora ou para chegar, elas estão vendo aquele belo monumento nacional que é o Castelo de Guimarães. Então, assim, é um pouco isso. O mime artesanal, ele nunca é igual em nenhuma cidade.
1: E é uma forma de nos sentirmos todos reis e rainhas, essa
0: Ah, eu
1: imagem
0: estou me
1: poderosa.
0: sentindo a convidada da duquesa.
1: Uma espécie de dama
0: Sim.
1: de companhia, não que eu domine o vocabulário da
0: Nem
1: realeza,
0: eu.
1: mas a mesma energia, o mesmo festival inquieto e irrequieto, esse fogo. Já é também uma marca deste mimo. Não vamos falar do cartaz, porque ele está acessível
0: Sim.
1: a toda a gente. Hoje em dia, o digital permite esse acesso, já praticamente está
0: Super.
1: democratizado,
0: É.
1: e, portanto, todos podem ver os dias, as horas e o que podem fazer. Mas qual é, assim, o miminho que lhe podem dar que a faz ganhar o dia?
0: Ah, eu sou descomplicada, eu não sou uma pessoa muito. Olha, ter as coisas honestas, ter relações saudáveis, afetuosas, o mundo ser mais respeitoso, mais integrado. Gosto de viajar, adoro, miminho bom, adoro viajar. Então eu viajo de muitas formas, né? Viajo mesmo, viajo aqui. Sou sempre uma estrangeira nos lugares que eu tô, pensa. Eu faço festivais em todos os lugares que eu não vivo, né? Então, Olha, eu acho, meu mimo é estar feliz e ver as pessoas felizes. Se eu acho que se concretizar isso, de ser um bom festival em Guimarães, independente do que vai acontecer no futuro, porque isso a Deus pertence, ao universo pertence, mas se essa edição eu tiver trabalhado tanto quanto eu trabalhei para que as pessoas se sintam felizes, eu vou estar muito feliz no final, muito feliz. Mesmo acabada, eu vou estar muito feliz. Eu quero que as pessoas venham se divertir, que elas saiam desse lugar, que saiam de casa, que olhem umas para as outras, que paquerem, que sejam felizes. E essa felicidade é o meu mimo maior.
1: Lu Araújo, obrigada por ser pessoa para isso e por este mimo de conversa também. Este programa teve o cuidado técnico do Tiago Vaz, a produção da Cristina Condinho. Fica disponível, como habitual, em antena1.rtp.pt e, claro, nas plataformas de podcast a qualquer hora.
2: Sou pessoa para isso, com Teresa Dias Mendes.

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0: 6 horas no continente e na Madeira. 5 horas nos Açores. Edição da jornalista Carolina Bordalo Soares.
1: Foi um jogo sem golos, empate a zero frente à Colômbia. A seleção portuguesa não conseguiu o primeiro lugar do Grupo K no Mundial de Futebol. Fica em segundo deste grupo com 5 pontos. A Colômbia com 7 e a República Democrática do Congo com 4 pontos avançam também para a próxima fase. A Croácia é o adversário que se segue para Portugal nos 16avos de final desta competição. Diogo Costa foi considerado o homem do jogo pela FIFA. O guarda-redes defendeu tudo o que podia e na entrevista rápida mostrou que mantém a confiança na equipa, sem deixar de referir que preferia uma vitória a este empate a zero.
2: Preferia mil vezes ter trocado isto por uma vitória. Não é importante ter sofrido um golo, mas temos marcado dois, é isso que eu preferia. Mas estamos no Mundial, está tudo em aberto. Agora é preparar bem o próximo jogo e ver o que falta afinar para podermos fazer o melhor jogo e trazer a vitória.
1: Homem do jogo, o guarda-redes Diogo Costa, a olhar já para o futuro, que está bem próximo, o selecionador de Portugal garante que a equipa das esquinas quer ganhar e está pronta para o que se segue. Na conferência de imprensa, Roberto Martínez diz que agora é tempo de avaliar e preparar muito bem o jogo frente à Croácia.
3: É o momento de avaliar, preparar o jogo contra a Croácia e há um aspecto, claro, queremos ganhar e queremos ganhar todos os jogos 3-0 e controlar os jogos, mas a realidade no futebol é que tivemos três jogos, dois empates, uma vitória e a equipa agora está totalmente preparada para o próximo jogo.
1: As declarações de Roberto Martínez na sala de imprensa a responder às perguntas de jornalistas de todo o mundo. Vamos a outros resultados. No outro jogo desta noite do Grupo K, a República Democrática do Congo bateu o Uzbequistão por 3-1. O Uzbequistão eliminado com 0 pontos. No Grupo J, a Argentina consolidou a passagem à próxima fase com uma vitória por 3-1 frente à Jordânia eliminada e a Argélia empatou a 3 golos com a Áustria, um jogo renhido até ao último segundo. Estas duas equipas conseguiram as últimas duas vagas nos 16avos. Termina assim oficialmente a fase de grupos, mas o Campeonato do Mundo não para. A fase seguinte, os 16avos, começa já hoje. Subiu para 48 o número de portugueses e lusodescendentes mortos na sequência dos sismos de quarta-feira na Venezuela. O novo balanço oficial foi divulgado esta noite pelo Ministério dos Negócios Estrangeiros português. O MNE avança também que estão desaparecidos ou incontactáveis pelo menos 83 portugueses e lusodescendentes. Os dois grandes sismos na Venezuela já provocaram no total mais de 1.400 vítimas mortais. É pelo menos este o balanço provisório para já. Os apoios à compra de botijas de gás vão manter-se para lá do prazo previsto. Continuam pelo menos até meio de setembro, é o que garante a ministra do Ambiente. Estes apoios iam acabar este mês de junho, mas em entrevista à Antena 1 e ao Jornal de Negócios, a ministra Maria da Graça Carvalho anuncia que vão manter-se pelo menos até ao mês de setembro.
4: Pessoas mais vulneráveis, por exemplo, aquelas que têm a tarifa social de eletricidade e ou do gás, que recorrem à botija de gás, damos 25€ por botija, direito a 2 botijas por mês. Tinha sido um despacho para 3 meses, que acabava agora no fim de junho. Vai ficar em vigor até meio de setembro e depois iremos verificar o que é que se já estabilizou, se não estabilizou.
1: Depois, nessa altura, a meio do mês de setembro, os apoios à compra de botijas de gás vão ser reavaliados. Mantêm-se também os apoios ao transporte de mercadorias e transportes públicos, apesar dos preços dos combustíveis estarem a baixar. E o mesmo acontece relativamente ao desconto do ISP, mantém-se para já, mas a ministra do Ambiente avisa que é para acabar assim que haja condições.
4: Assim que a situação se normalizar, iremos reduzir esse apoio aos combustíveis fósseis. É a Comissão Europeia, é o FMI e é a nossa convicção para combater as alterações climáticas.
5: Mas vai acabar de vez, senhora ministra?
4: Sim, a nossa ideia é ir reduzindo progressivamente para que não se sinta o efeito no aumento dos combustíveis, um efeito abrupto, e aproveitar quando os combustíveis descem para reduzir esse desconto.
5: Se tudo corresse normalmente, digamos que no final do ano poderia...
4: Não sei, vamos ver o que é que vai acontecer ao preço do petróleo.
1: Desconto do ISP mantém-se, para já, diz a Ministra do Ambiente. Já sobre a onda de calor na Europa e a preparação de Portugal para enfrentar este tipo de fenómenos, a Ministra lembra que a Estratégia Nacional de Adaptação às Alterações Climáticas, aprovada pelo Governo e que agora segue para a Assembleia da República, contempla já a criação de mais espaços verdes nas cidades portuguesas. São medidas que, aliás, já estão em curso, explica Maria da Graça Carvalho.
4: Cada vez mais espaços verdes, e estamos já também através do Fundamental a financiar jardins e a impulsionar os municípios para terem jardins e para terem sombra, sombra especialmente sombra natural de árvores nas cidades e nas vilas mais quentes. E essas são recomendações que estão e que iremos agora intensificar.
1: Pode ouvir hoje a entrevista à Ministra do Ambiente, Maria da Graça Carvalho, no programa Conversa Capital, que vai para o ar logo a seguir ao noticiário da 1 da tarde, aqui na Antena 1.
0: Edição da jornalista Carolina Bordalo Soares. 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
1: Eclésia, Igreja Católica. Olá, muito bom dia. Bem-vindos a esta emissão do programa Eclésia da Igreja Católica, aqui na antena da Rádio Pública, no ciclo de conversas que temos dedicado ao tema das visitas pastorais. Hoje tenho comigo Dom Rui Gouveia, Bispo Auxiliar de Lisboa, quem cumprimento. Dom Rui, muito bom dia.
2: Muito bom dia.
1: Muito obrigado por estar connosco. Nós já tive a oportunidade também de explicar um bocadinho antes de começarmos a gravar, já tivemos uma série de conversas com vários protagonistas desta iniciativa, que é obrigatória, das visitas pastorais. O Sr. Dom Rui é bispo há pouco mais de um ano, nesta diocese de Lisboa, onde chegou 20 de Setúbal. Eu começo por lhe perguntar, é no terreno que se aprende a ser bispo?
2: Ai, sem dúvida, não tenho dúvida disso. Podemos teorizar, podemos imaginar, podemos, delinear o que poderá fazer um bispo e ser um bispo, mas é no terreno que aprendemos a sê-lo, sem dúvida nenhuma.
1: E esta experiência concreta das visitas pastorais, do passar tempo com as comunidades, é algo que é novo, relativamente novo na sua vida, embora com a experiência pastoral
2: completamente
1: trazendo,
2: novo. Mas é novo.
1: Mas é algo diferente, era sim, aí que sim, eu queria chegar. Independentemente de tudo o que fez antes no seu percurso pastoral, estas visitas especiais como bispo realmente são outro campeonato, digamos
2: assim.
1: É isso
2: mesmo, é algo completamente novo.
1: E como é que tem vivido esta experiência?
2: Tem sido um desafio, primeiro, tentar entender o meu papel enquanto bispo e, obviamente, numa visita pastoral, o que é pretendido. E como bispo auxiliar também tenho que me situar nesta lógica de comunhão com o bispo residencial, com o bispo diocesano, que numa cooperação fraterna assumo este papel quando é necessário, quando ele não pode estar. E dentro desta lógica, óbvio que depois as visitas pastorais decorrem sempre num ambiente de encontro. Isso é o mais bonito para mim, foi o mais bonito das visitas pastorais que fui fazendo, encontrar-me com pessoas que não conheço, mas partilhamos a mesma fé, e chego para confirmar as pessoas na fé e entusiasmá-las neste caminho de entrega a Jesus e de crescimento no amor fraterno, na comunhão paroquial, enfim, no serviço social, no diálogo com a sociedade. E isso, de facto, ajuda-nos a entender como é que nos olham e também o que é que a Igreja espera de nós nestas visitas.
1: Nós, para situarmos quem está a ouvir e possa não estar tão familiarizado, há uma tradição longa que o Senhor Dom Rui Valério mantém no Patriarcado de Lisboa haver, vamos chamar assim, uma distribuição por zonas territoriais. Estamos a falar de uma diocese muito, muito grande, que vai além das fronteiras do distrito de Lisboa.
2: Isso até mesmo.
1: No seu caso, qual é a zona que costuma acompanhar mais?
2: Portanto, aqui em Lisboa há três bispos auxiliares, sim, sim. Cada um tem a sua região que acompanha mais diretamente. A minha região é a que chamamos o termo oriental e o termo ocidental. Portanto, vai desde Azambuja até Cascais. Podemos falar aqui do que está à volta da cidade e como se pode imaginar, olhando geograficamente, é muito diversificada e de alguma maneira extensa. Na experiência da visita pastoral em concreto foi este ano pastoral em Oeiras, que é uma região que eu acompanho, e agora mesmo terminou também a visita pastoral na Lourinhã, onde é uma região acompanhada pelo Sr. Dom Nuno Isidro. Participei num ou outro momento numa perspectiva já mais rural e não tão urbana,
1: sim, sim.
2: E também com as suas particularidades que me ajudou também e ajuda-me a olhar para esta Igreja de Lisboa nesta diversidade que lhe assiste.
1: Essa é aliás uma das questões que se tem colocado neste ciclo de conversas e que, enfim, faço porque acho que é óbvia. Há uma concepção natural de quem olha de fora, no seu caso vem da Diocese de Setúbal, embora conhecesse bem o que é o território daqui, e há uma noção muito mais aprofundada depois desta passagem pelo terreno, pelas comunidades, pelas instituições sociais, ou seja, aqui é um diálogo com tudo o que rodeia o espaço.
2: Sim. Falo mais de Oeiras, que foi uma visita que eu acompanhei do princípio ao fim e que percorreu todo o território, as 13 paróquias que a constituem. É uma vigararia mais urbana, há uma zona mais rural, mas muito pouco. Mas, de facto, na visita confrontamos-nos com tudo. Claro que cada pároco e a equipa que o assiste na preparação tem sensibilidades diferentes e uns privilegiam mais uma coisa do que outra, ou âmbitos sociais e culturais, mas no conjunto depois percebemos que visitamos um pouco de tudo, desde os centros paroquiais e sociais até centros de investigação, empresas, enfim, e depois o tradicional, que é passar pelas paróquias, obviamente, e estar com os grupos que dão vida à paróquia, a catequese, a liturgia, o âmbito social, enfim, os movimentos, o conselho pastoral, o conselho económico. Portanto, são realidades que estruturam e acabamos por estar com um bocadinho com todos, não é? Desde o mais rico ao mais pobre, ao mais bonito ao mais feio, estamos com todos, e isso dá-nos uma perspectiva e um olhar que nos enriquece, mas tem sempre um olhar que vai para além da riqueza humana, um olhar que tem que ser transpassado pela fé, e é isso que nos interessa, que tudo.
1: Eu pergunto-lhe, depois havemos de falar um bocadinho mais da dimensão interna e de como é que esta passagem do bispo acaba por servir de estímulo, mas estando em espaços, digamos assim, extra-católicos, num centro de investigação, uma empresa, a passagem do bispo também mostra a atenção da Igreja a estas realidades e a vontade de dialogar a isso. Pergunto porque é isso que imagino que justifique.
2: Sim, uma das, digamos, um dos princípios que assiste à preparação de uma visita pastoral é tentar visitar as realidades intra-eclesiais e extra-eclesiais da paróquia. E se as pessoas que preparam a visita acharem que há ali âmbitos que vale a pena visitar e estar, obviamente que vamos, e é nesta diversidade que depois encontramos um pouco de tudo. A experiência que tive em Oeiras, particularmente, é em todos os âmbitos fomos sempre muito bem acolhidos. Com muita alegria por estar ali presente o bispo, gente mais crente, menos crente, mas sempre com um respeito muito grande, e ficava surpreendido até com a delicadeza e a amabilidade que demonstravam durante a visita, não só com a atenção em querer mostrar o que têm e o que faziam e o que fazem, mas também a delicadeza de preparar um lanche, de uma conversa mais informal, de uma partilha até do percurso de vida e de fé das pessoas. E isso foi muito rico, porque confrontamos-nos não só com a estrutura social da paróquia, mas também as pessoas que habitualmente não comunicamos e que ali temos nós acesso a elas, e vice-versa. Percebo também que para alguns a figura do bispo é uma figura, como é que eu ia dizer, um pouco teórica, um pouco inalcançável, inacessível.
1: É uma certa distância.
2: Sim, e portanto, ou quase mítica.
1: Pronto,
2: na cabeça de alguns.
1: Sim, está, é uma peça do xadrez. Portanto, assim,
2: não, e depois percebem que afinal o bispo tem pernas, tem braços, também come, também fala, sabe dizer uma piada, sabe ouvir, sabe rir. Pronto. E acho que isto é rico a nível humano, óbvio, mas também a nível espiritual traz-nos densidade na forma como olhar e como estar, sabendo sempre que eu acho que o principal objetivo de uma visita pastoral é diminuir distâncias, é encontrar-se, não é? E
1: E abrem-se caminhos nessa visita.
2: E abrem-se caminhos nessa visita, certamente.
1: Bom dia a si que nos acompanha nesta manhã de domingo. Este é o programa Eclésia da Igreja Católica e hoje converso com Dom Rui Gouveia, Bispo Auxiliar de Lisboa, sobre a importância das visitas pastorais. Há tendência, pergunto-me, porque acho que isto é importante, há uma imagem às vezes cristalizada do que é a Igreja e a tendência, e pode acontecer, de esquecer a dimensão real do que é a vida das comunidades católicas, a quantidade de gente envolvida no dia-a-dia, de tudo, sim, da liturgia, da catequese, da ação social. Estas visitas pastorais são um momento privilegiado também para lembrar isso, que quando estamos a falar de Igreja estamos a falar, acima de tudo, de pessoas.
2: Sim, pessoas que são as pedras vivas, não é? A Igreja não se reduz ao padre ou numa paróquia que tenha um diácono ou uma congregação religiosa. A Igreja é muito mais que isso, e ainda bem.
1: Sim, é a sua missão.
2: O corpo de Jesus tem os diversos membros e percebemos isso numa visita pastoral, percebemos isso até porque todos que têm um papel ativo na paróquia necessariamente estão focados na visita e acabam por se o bispo acaba por se cruzar com elas, estar com elas e falar com elas e elas falarem consequentemente connosco. E isso é muito rico, obviamente, perceber a diversidade de carismas, perceber a diversidade de pessoas, as proveniências culturais das pessoas, a história que assiste a cada paróquia, dá-nos um olhar sobre a realidade muito belo do que é esta Igreja, do que é ser corpo de Cristo.
1: Dizia-me no início da conversa que também é a resposta a uma pergunta, que é no concreto, neste contacto, que se aprende a ser bispo. Eu pergunto também, porque há uma parte do trabalho que às vezes vou-lhe chamar assim um bocadinho mais teórico.

0: definir planos, sim, prioridades.
1: Sim.
0: É diferente olhar para sentar-se e debater um plano pastoral tendo conhecimento concreto do rosto daquelas pessoas, das suas dificuldades e aquilo que eles precisam, é diferente.
1: Sim, é começar pelos próprios párocos. Disse há pouco, eu estou a acabar de chegar, posso conhecer geograficamente a diocese ou parte dela, mas as pessoas que são mais importantes na igreja, eu estou a conhecê-las e, portanto, o poder estar com um pároco durante uma semana, falar com ele, ou com o diácono, ou com as pessoas que o assistem, ou que estão mais à frente da paróquia durante uma semana, isso é muito bom, porque concretiza aquela paróquia. Aquela paróquia deixa de ser um mero espaço geográfico para ser uma comunidade de irmãos na fé. E isso, creio que o olhar do pastor é tocado por isso, obviamente, não pode ficar indiferente.
0: Eu acredito, uma pergunta um bocadinho mais pessoal, mas acredito que passe muita coisa pela cabeça quando se recebe a notícia da anunciatura que se vai ser, que o Santo Padre escolheu como bispo.
1: Uhum. Sim.
0: Com o tempo e com o contacto com as pessoas, isso vai ganhando uma proporção diferente, ou seja, perceber que realmente a missão, acima de tudo, aquilo que vai fazer a diferença na vida das pessoas, espero eu, não é? É aquilo que a pessoa é e não tanto, enfim, o cargo.
1: Eu aí tento ser muito prático neste sentido. Como eu não escolhi ser bispo, aceitei ser bispo.
0: E a partir de agora, tudo o que era.
1: E, portanto, aceitei, obviamente, tenho a minha responsabilidade, mas também confio no desenvolvimento, claro, que fui feito e quero servir da melhor maneira, e por isso estando com as pessoas, sabendo teoricamente o que é um bispo, também vamos nos situando e tomando posse desta graça que fui dada no dia da ordenação, e acredito e tenho provas disso que Nosso Senhor também vai à nossa frente e abre caminhos sem mesmo nós percebermos e antevermos. E isso facilita muito.
0: A pergunta vem agora para este contexto, porque tem acontecido, quando se fala em programa, fala-se em programação, em visitas, em estar em instituições, com os próprios organismos internos, mas há momentos que são momentos mais pessoais. Imagino que possa acontecer uma visita a uma pessoa doente, uma família em luto. Esse momento especificamente também deixa marca em si.
1: Com certeza.
0: O que leva mais destas iniciativas?
1: Olha, eu creio que na visita pastoral, pessoalmente, marcante é nós reconhecermos a graça de Deus a acontecer na comunidade. E a graça de Deus, quando a vimos, isso a mim enche-me o coração, não é? Porque dá sentido ao que é a Igreja e para que serve a Igreja. E por isso, visitar estas 13 paróquias, nós reconhecemos essa, não obstante as dificuldades que possam depois partilhar e nós próprios presenciarmos, mas há um fundo de graça e um fundo da presença de Jesus que isso confirma-nos também a nós próprios na fé. O bispo está ali para confirmar na fé, mas eu creio que o bispo também é um dos que sai privilegiado na visita, porque também é confirmado na fé. E particularmente surpreendente para mim é nós chegarmos a um lugar, como também há pouco falava, a forma como nos tratam, a forma como nos recebem, a alegria. Percebo que a visita pastoral é um mistério do próprio Jesus que visita e que está para além do Rui, não é? E isso para mim também dá sentido ao meu episcopado.
0: Isso é uma coisa bonita que o Senhor Dom Manuel Quintas também já nos disse, não é? Que é esta ideia de que é a pessoa concreta, aquela pessoa concreta que ali está com a comunidade, mas que se percebe pelo desenrolar dos vários acontecimentos e pelo espírito, que usou a palavra mistério, que é ali qualquer coisa que ultrapassa.
1: Sim, sim,
0: não,
1: sim, sim,
0: não,
1: sim.
0: Ou seja, isto para quem está a ouvir não é uma questão burocrática, não vai a pessoa com uma folhinha de Excel a dar pontuação.
1: Não é uma auditoria.
0: Exato.
1: Numa outra vez, às vezes comentava com as pessoas, quando estavam mais acanhadas, ou estavam a conhecer-se, olha, desculpa, eu não estou aqui a auditar ninguém, estou aqui para vos visitar, para vos conhecer, em nome do Senhor Patriarca, e pronto. e acho que as pessoas percebem isso. Eu acho que quando há sempre uma expectativa, porque as pessoas também dão muito de si a preparar uma visita pastoral. Claro. E há uma expectativa, e por isso há pessoas que vivem isto também na ansiedade da coisa correr bem, do bispo gostar. E às vezes há, vivem isto, em vez de ser forma descontraída, vivem isto com muita tensão. Atenção nesta preocupação das coisas correrem bem, obviamente.
0: Sim, sim, nós reconhecemos nisso, não é?
1: Mas, obviamente, que olhando para as situações e a forma como as pessoas preparam as coisas e a forma como estão, nós percebemos que há ali, de facto, qualquer coisa que está para além do humano, está para além de nós próprios, na nossa arte e no nosso engenho, não é? É uma graça que passa por ali. E, na verdade, eu experimentei isso de forma muito concreta, e falo novamente a Oeiras, não obstante ter ido visitar uma outra paróquia na Lourinhã, na Vigararia da Lourinhã. E, portanto, experimentei isso, e isso confirma-me a mim também neste caminho, e vai-me descobrindo, vai-me fazendo descobrir que eu sou portador de uma coisa que não me pertence, mas sou chamado a dá-la, não é? E isso, pronto, dá-me força também no meu ministério.
0: Muito bem. A conversa com Dom Rui Gouveia, Bispo Auxiliar de Lisboa, prossegue dentro de momentos. Não saia daí, vale a pena ficar desse lado. Nós vamos ouvir os Verbum Dei com o seu tema Eu Confio em Ti, Senhor.

0: Foram os Verbum Dei, com o tema Eu Confio em Ti, Senhor, a marcar o ritmo desta manhã de domingo, aqui no programa Eclésia da Igreja Católica. Bom dia para si que nos acompanha. Eu regresso à conversa que mantive com Dom Rui Gouveia, Bispo Auxiliar de Lisboa, sobre a experiência e importância das visitas pastorais.
1: Há uma avaliação, um olhar, que eu acho que isso é consequente. Sim. De qualquer visita que façamos, não é? Ganhamos um olhar sobre a realidade que nos é dada e posicionamos-nos e somos chamados a nos posicionar, e isso acho que dá profundidade ao discernimento que o pastor tem que fazer sobre a sua diocese.
0: É a segunda vez neste ciclo de conversas que eu estou a falar com vou naturalizar o madeirense, não se importa. Estou a falar com um conterrâneo. E falava, sobretudo porque falava ainda há pouco, que está a conhecer também o terreno, as Sim. pessoas, é natural. As visitas pastorais são um momento privilegiado desse conhecimento. Mas aqui na sua bagagem que traz de experiências, ter crescido na África do Sul, ter passado pela Madeira, ter servido a Igreja Católica Portuguesa em Setúbal, é algo que também lhe permite ter um olhar com várias dimensões quando está no terreno.
1: Eu penso que sim.
0: É natural que seja.
1: Perdão, sim, penso que sim. Quer dizer, as realidades por onde eu fui passando são muito diferentes. Na África do Sul, era um miúdo quando vim de lá, tenho algumas ideias, são memórias de infância. O crescimento foi feito na Madeira, tem uma cristandade muito própria.
0: Sim.
1: Que não tem nada a ver com Setúbal nem Lisboa. Bem, depende de algumas regiões da Diocese de Lisboa, porque Lisboa é muito versicada. Definitivamente bem diferente da de Setúbal. Setúbal é uma terra de católicos em minoria, não é? Portanto, é uma religião de uma igreja pequena, vamos assim dizer. Aqui, é verdade que há ali muitos contextos, por exemplo, a Oeiras, não o posso comparar às realidades por onde eu já passei. É uma realidade muito própria, que também tem um contexto social,
0: e muito
1: político,
0: urbana,
1: muito diferente e muito específico, mas encontrei uma comunidade cristã viva, com vitalidade, com desejo de anunciar Nosso Senhor, com diversas estruturas, quer internamente, quer para de serviço ao exterior, etc. E, portanto, foi uma experiência muito rica a nível eclesial, e que me alargou esse leque de experiência de vida de igreja, sem dúvida.
0: Tenho duas questões que, especificamente, aproveitando que estamos a falar Oeiras, uma realidade muito urbana, uma boa parte, uma parte significativa do patriarcado de Lisboa, quer dizer, pelo menos onde as pessoas estão mais concentradas, não do território, é urbana. A pastoral da cidade é um desafio muito importante. A forma como a Igreja se posiciona nesta loucura contemporânea de vários movimentos concêntricos é um desafio importante para a Igreja.
1: É um desafio, quer dizer, dentro da Igreja, na malha urbana, vamos assim dizer, daquilo que eu visitei, em particular em Oeiras, percebe-se que há uma estrutura clássica, que são as paróquias, e depois, paralelamente, há movimentos onde as pessoas vão ganhando pertence e vão fazendo a sua vida cristã, crescendo, especialmente nesses espaços de eclesiais. E claro que eu creio que entendemos quer uma coisa, quer outra, não se pode entender isoladamente. E, o lugar, lugar nativo para se viver a fé é numa paróquia, e obviamente que os movimentos servem, vejo eu, para alimentar mais que tudo a fé dos leigos em geral, e portanto acho que não vejo as duas realidades como opostas, mas complementares.
0: Até a pergunta nem ia tanto nesse sentido, porque a questão é que tradicionalmente a Igreja é um ponto de referência e quase central da concepção arquitetónica, ideológica, o que quisermos chamar. E realmente esse movimento à sua volta hoje é muito mais intenso, que exige mais dela.
1: Exige até dos próprios padres, não é? E ter a habilidade de, no fundo, ser um bom maestro.
0: Sim, uma excelente imagem.
1: Ser um bom maestro no sentido da orquestra tocar uma sinfonia bem, bem afinada, não é? E claro que há uma exigência, porque a exigência também social de hoje é grande. As pessoas exigem muito, não é? Mas também creio que há muita gente a dar muito na igreja. Sim. E isso percebe-se na diversidade de movimentos, por exemplo, que se encontram em Oeiras, e pessoas ligadas, obviamente, à própria paróquia, e estas duas pertenças não divide, pelo contrário, une. E só pode ser neste sentido.
0: Até acaba por multiplicar, imagina,
1: sim.
0: Há um problema que não é especificamente urbano, mas eu acho que se sente muito, e queria perguntar como é que é quando está a conversar com as pessoas que estão mais próximas do terreno. Que o Sr. Dom Rui, por exemplo, agora no cinquentenário da Caritas, voltou a insistir muito nele, que é a questão da solidão.
1: Sim.
0: Há um sentido de comunidade. Pode estar mais ou menos romantizado, mas que no mundo rural existia e existe. As cidades, nós, pelo contacto que temos com as pessoas, pelo que ouvimos, sobretudo as pessoas mais velhas, sente-se que esse é um problema que pode marcar muito a vida das pessoas.
1: A vida urbana é marcada por como é que eu ia dizer, pode ser marcada pela solidão. Podemos ser árvores isoladas,
0: sim,
1: sem qualquer relação umas com as outras, não é? Desde que assim o queiramos. Creio que da vida paroquial deve desabrochar sempre este sentido de atenção e de cuidado uns pelos outros, até porque as famílias são muito mais pequenas hoje, e é muito mais fácil as pessoas não terem propriamente esta rede de apoio e de cuidado própria que acontecia dentro da família. E por isso mesmo as próprias comunidades cristãs devem ter em atenção os seus irmãos que vivem desta maneira, de maneira mais isolada, ou melhor, não têm tanto uma rede de apoio. A própria comunidade, creio que deve ter essa atenção. E não pode necessariamente partir isto do padre, não é? Isto deve ser uma sensibilidade de todos os que participam da comunidade.
0: E esse sentido comunitário é também um sinal importante para a sociedade contemporânea.
1: É onde eu demonstro a minha caridade, não é? Eu posso dar o papo seco a quem tem fome, mas se eu não dou atenção a quem está só, há qualquer coisa aqui que não joga bem.
0: Sim, senhor. Sr. Dom Rui, muito obrigado por esta conversa e a continuação de um bom ministério.
1: Obrigado
0: e para
1: o vosso programa também.
0: Chega assim ao fim esta emissão do programa Eclésia da Igreja Católica. Eu sou Otávio Carmo, jornalista. É sempre um gosto estar deste lado. O espaço interreligioso A Fé dos Homens vai estar aqui na sua companhia na madrugada de quarta para quinta-feira, pouco depois da meia-noite. Até lá, despeço-me com votos de um santo domingo e uma vida feliz.

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2: Muito bom dia, são 7 horas no continente e na Madeira são 6 horas nos Açores. Vamos saber o que está em destaque a esta hora na informação.
3: Foi a noite das últimas decisões. A fase de grupos do Mundial de Futebol está oficialmente fechada. Depois do empate a zero frente à Colômbia, já é conhecido o próximo adversário de Portugal nos 16avos de final. Vai ser a Croácia. O selecionador Roberto Martínez garante que a equipa das esquinas quer ganhar e que está pronta para o que se segue. Nesta edição, às 7, vamos conferir ainda os resultados dos outros jogos desta noite. Vão manter-se até meio de setembro os apoios à compra de botijas de gás. Este apoio ia deixar de existir no final deste mês, mas a Ministra do Ambiente garante em entrevista à Antena 1 e ao Jornal de Negócios que essa ajuda vai ser prolongada até meio de setembro e depois, nessa altura, sim, será reavaliada.
2: Ponta Delgada está a esta hora com 18 graus, o mesmo Porto, Funchal 19, Lisboa 20, Faro 23 graus. As notícias na RTP Antena 1, edição de Carolina Bordal Soares.
3: Foi um empate a zero frente à Colômbia no Mundial de Futebol. Portugal passa em segundo lugar do Grupo K, fica com 5 pontos. A Colômbia com 7 e a República Democrática do Congo com 4 pontos avançam também para a fase seguinte. A Croácia é o próximo adversário da seleção portuguesa nos 16avos de final, partida marcada para a madrugada de sexta-feira, dia 3, à meia-noite. A olhar já para o futuro, que está bem próximo, o selecionador de Portugal garante que a equipa das esquinas quer ganhar e está pronta para aquilo que se segue. Na conferência de imprensa, depois do jogo, Roberto Martínez diz que agora é tempo de avaliar e preparar muito bem o frente a frente com a Croácia.
4: É o momento de avaliar, preparar o jogo contra a Croácia e há um aspecto, claro, queremos ganhar e queremos ganhar todos os jogos, 3-0 e controlar os jogos, mas a realidade no futebol é que tivemos três jogos, dois empates, uma vitória e a equipa agora está totalmente preparada para o próximo jogo.
3: As declarações de Roberto Martínez na sala de imprensa a responder às perguntas de jornalistas de todo o mundo. No outro jogo desta noite, no Grupo K, a República Democrática do Congo bateu o Uzbequistão por 3-1, o Uzbequistão eliminado com 0 pontos. No Grupo J, a Argentina consolidou a passagem à próxima fase com uma vitória por 3-1 também frente à Jordânia eliminada. E a Argélia empatou a 3 golos com a Áustria. Foi um jogo muito renhido até ao último segundo. Estas duas equipas conseguiram as últimas vagas do apuramento. Termina assim oficialmente a fase de grupos, mas o Campeonato do Mundo não para. A fase seguinte, os 16avos, começa já hoje. Os apoios à compra de botijas de gás vão manter-se para lá do prazo previsto. Continuam pelo menos até meio de setembro. É o que garante a Ministra do Ambiente. Este apoio ia terminar este mês de junho, mas, em entrevista à Antena 1 e ao Jornal de Negócios, a ministra Maria da Graça Carvalho anuncia que vão manter-se pelo menos até ao mês de setembro.
5: Pessoas mais vulneráveis, por exemplo, aquelas que têm a tarifa social de eletricidade e ou do gás, que recorrem à botija de gás, damos 25€ por botija, direito a 2 botijas por mês. Tinha sido um despacho para 3 meses, que acabava agora no fim de junho. Vai ficar em vigor até meio de setembro e depois iremos verificar o que é que, se já estabilizou, se não estabilizou.
3: Apoios até meio de setembro e para a compra de botijas de gás e só nessa altura serão reavaliados. Mantêm-se também os apoios ao transporte de mercadorias e transportes públicos, apesar dos preços dos combustíveis estarem já a baixar um pouco. O mesmo vai acontecer relativamente ao desconto do ISP, mantém-se para já, mas a Ministra do Ambiente avisa que é para acabar assim que haja melhores condições.
5: Assim que a situação se normalizar, iremos reduzir esse apoio aos combustíveis fósseis. É a Comissão Europeia, é o FMI e é a nossa convicção para combater as alterações climáticas.
6: Mas portanto, vai acabar de ver, Sra. Ministra?
5: Sim, a nossa ideia é ir reduzindo progressivamente para que não se sinta o efeito no aumento dos combustíveis, um efeito abrupto, e aproveitar quando os combustíveis descem para reduzir esse desconto.
6: Se tudo corresse normalmente, digamos que no final do ano poderia...
5: Não sei, vamos ver o que é que vai acontecer ao preço do petróleo.
3: As declarações de Maria da Graça Carvalho pode ouvir hoje a entrevista à Ministra do Ambiente no programa Conversa Capital, logo a seguir ao noticiário da 1 da tarde, aqui na Antena 1. Subiu para 48 o número de portugueses e lusodescendentes mortos na sequência dos sismos de quarta-feira na Venezuela. O novo balanço oficial foi divulgado esta noite pelo Ministério dos Negócios Estrangeiros português. O MNE avança também que estão desaparecidos ou incontactáveis pelo menos 83 portugueses e lusodescendentes. Os dois grandes sismos na Venezuela já provocaram no total mais de 1.400 vítimas mortais. Há para já a contabilização de pelo menos 3 mil feridos. E nas zonas mais afetadas, a prioridade das autoridades está centrada agora, Andréa Brito, na recuperação dos corpos e nas operações de busca e salvamento dos sobreviventes.
7: Recuperar sobreviventes e mortos é a prioridade. O presidente da Assembleia Nacional da Venezuela pede para isso silêncio junto aos escombros.
8: Para poder fazer um trabalho que tiene elementos meticulosos, que requieren silencio, que requieren que no haya una gran congestión de gente alrededor de el área de trabajo.
7: Jorge Rodríguez pede también a quien quiera ayudar que se inscriba nos locais criados para isso, ou então...
8: Ayúdennos quedándose en su casa.
7: Cuando o número de mortos passa já aos 1.400, o governante fala diretamente para as famílias das vítimas.
8: Nuestro abrazo, nuestro pésame, nuestra condolencia para los familiares, para los allegados de estas venezolanas y de estos venezolanos.
7: Tem aumentado o número de países que chegam à Venezuela para ajudar.
8: 16 médicos de Curaçao, rescatistas e personal médico de Argentina, outros rescatistas e personal médico de Qatar, rescatistas e caninos de Puerto Rico e 7 efectivos de seguridad de Barbados.
7: E a ajuda humanitária também continua a chegar. Rodrigues agradece, mas pede organização, porque já há comida sem refrigeração.
8: Temos que ordenar a ajuda. Temos que organizar.
7: Neste momento há pessoas a dormir na rua, com medo de regressar a casa. Para elas, o governo vai criar refúgios onde podem descansar, comer e tomar banho. O presidente da Assembleia Nacional garante que o carinho expressado com o país tem sido imenso, mas...
8: Também está... la maldad expresándose.
7: Jorge Rodríguez refere-se ao viaduto de Caracas, La Guaira.
8: El viaducto está en perfectas condiciones. Diariamente, cada 12 horas, es evaluado de manera técnica.
7: Declarações do presidente da Assembleia Nacional, quando já estão contabilizados mais de 1.400 mortos, mais de 3.200 feridos e mais de 3.000 famílias desalojadas.
3: Os alertas e os apelos deixados pelo presidente da Assembleia Nacional da Venezuela depois dos fortes sismos sentidos na quarta-feira.
2: As notícias com Carolina Bordal Soares, no simultâneo com RTP Antena 1, Madeira, Açores e Mundo. Próxima edição às 8, a informação vai sempre sendo atualizada em permanência em noticias.rtp.pt.
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2: Bom dia, um bom domingo. Passam 9 minutos das 7. Segue a emissão com Árvore da Música, com Ana Sofia Carvalheira.
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13: Esta obra nova nasce realmente da conversa entre estes dois instrumentos, do saz bálama turco, neste caso o copuz,

0: Ruben Monteiro, estás sempre a surpreender-me e também a trazer novidades para a Árvore da Música. Agora, para além de se poder ouvir vezes sem conta na plataforma da RTP Play, também na RTP Mundo se pode ouvir e navegar por estas novas flores e frutos e novos ramos desta grande árvore da música. Ruben, há um novo projeto, a solo, mas com dois instrumentos que trazes e que são muito particulares. A viola braguesa, mas também um instrumento ancestral que trazes para este Umbra. Que instrumentos são estes, para já?
1: Olá, uma vez mais obrigado por me receberem tão bem aqui. É sempre um prazer. Sim, este projeto novo, ou esta obra nova, nasce realmente da conversa entre estes dois instrumentos, do saz bálama turco, neste caso o kopuz, que é um instrumento com cerca de 5 mil anos, que já era utilizado e tocado pelos hititas, por exemplo, entre outras culturas, desde a Anatólia e depois um pouco mais por todo o Mediterrâneo.
0: Queres demonstrar o som?
1: Sim,
0: já que o trouxeste aqui até aos nossos estúdios, porque
1: claro
0: tem um
1: sim.
0: Som, é um cordofone com um som muito particular.
1: É verdade, é um instrumento aparentemente muito básico, tem apenas três cordas, mas que tem um som muito, muito único.

0: leva-nos de facto para outras paragens. E depois a viagem também para um instrumento tão nosso e cada vez mais tocado, e ainda bem, a viola braguesa.
1: Exatamente, isto é ela.

0: como é que começou esta viagem, Ruben Monteiro, de começar a dedilhar e a fazer esta complicidade entre dois instrumentos de corda? Há homenagem também a Torres Vedras, há também aqui e ali outras paragens musicais. Como é que tudo começou na tua cabeça, paralelamente com Alba Luna? Já vamos falar do grupo, mas este projeto começou a tomar forma.
1: Muito bem, primeiro que tudo, pronto, o saz bálama ou o copuz é um instrumento que eu tenho vindo a estudar há muitos anos, há mais de 15 anos, e também fui desenvolvendo todas estas técnicas, estas linguagens típicas da música turca, e na verdade muitas vezes me associam a este instrumento, já por esta minha paixão. Mas também a música portuguesa faz parte de mim, obviamente, já do meu percurso também, de outras composições que já fiz há bastante mais tempo, para bandolim, por exemplo. Também para guitarra portuguesa, menos, mas também tenho algumas composições. Mas, de facto, estes cordofones portugueses foram-me chamando a atenção por diversos encontros profissionais, um deles com a banda Marília dos Açores, com quem tive o privilégio de trabalhar e produzir o disco Cordas Primas, que trouxeram até ao meu estúdio os cordofones de todos os portugueses. Portanto, não havia hipótese, sendo eu assim quase um viciado em música e em instrumentos, era impossível não passar esse trabalho sem, de facto, entrar em contacto com estes instrumentos. Quando em agosto do ano passado se fez a apresentação nas Lajes do Pico deste disco que estou a falar, de Marília, onde estiveram todos.
0: Eles homenageiam também os instrumentos de corda portugueses, dão a
1: Exatamente.
0: Volta ao, não é ao mundo, é uma volta às nossas tradições musicais.
1: Exatamente, eu tive então acesso à viola toeira, à amarantina, à braguesa, à beiroa, à viola da terra. Pude trabalhá-las no estúdio, não é? Mas pude também experimentá-las todas, porque estávamos todos juntos lá no Pico, e então pude ter acesso. E estávamos a falar do Daniel Pereira Cristo, que é um grande dinamizador destes instrumentos, especialmente da bragueza, e tivemos grandes conversas. Eu pude experimentar diferentes tipos de instrumento, diferentes qualidades, e de facto apaixonei-me, obviamente, e decidi também iniciar este percurso e juntá-lo aos diferentes desafios que tive entretanto. Nomeadamente, apresentámos um projeto na Índia, passado 2 meses desta apresentação dos Marília, com outro projeto, e eu pensei que seria uma excelente estreia e uma excelente forma de mostrar as tradições portuguesas com esta viola, e então comecei a trabalhar este instrumento. E para este disco novo, aquilo que pensei que faria todo o sentido finalmente era juntar estes meus dois lados, ou estas duas influências que para mim são essenciais na minha vida, que são as influências atlânticas, ibéricas, vamos dizer assim, e aqui está a braguesa para representar isso muito bem, e depois o outro extremo, não é, da música do Mediterrâneo, neste caso o Mediterrâneo Oriental, com o saz bálama turco. Portanto, são os meus dois universos, digamos assim, a conversarem um com o outro.
0: Para ti só faz sentido a música sem barreiras, sem fronteiras, e ir sempre descobrindo e sacando, entre aspas, esta palavra, novos sons, novas sonoridades e também novos estudos, porque antes de avançares para uma gravação, calculo que sejam muitas e muitas horas dedicadas a um novo instrumento que abraças.
1: Sim, digo muitas vezes que há uma certa obsessão, né? não há outra hipótese, e então o instrumento que está na mira durante determinado tempo passa a ser um instrumento de mesa de cabeceira, como um livro, e esse instrumento anda comigo para todo lado, para sempre que eu tenho um pouco de tempo livre. Estou a praticar, estou a procurar coisas sobre o instrumento, a experimentar, ou naqueles tempos livres na sala de estar à noite, em que eu posso estar um pouquinho a tocar um instrumento. E de facto, nos últimos meses tem sido a braguesa essa minha companheira, e que muito tenho desfrutado de descobrir.

0: Umbra, vamos começar a falar tema a tema deste disco. O que quer dizer a palavra Umbra e porquê este nome para disco?
1: Umbra é uma outra palavra para sombra. E muitas das vezes eu próprio me considero um pouco na sombra, não me considero uma pessoa do estrelato, não é? Então acho que
0: não sei porquê, porque o teu trabalho, e eu já o acompanho há muitos anos, é de primeira linha da frente de qualquer palco ou de qualquer concerto, e começas a ser uma referência não só como instrumentista, criador musical e agora também de produtor.
1: Muito obrigado por estas palavras que muito significam para mim. Obrigado. Mas nunca procurei assim o estrelato ou o grande movimento, e sinto-me um pouco às vezes na minha sombra, a criar os meus temas, a fazer as minhas experiências, sem ter a pressão de querer, de certa forma, procurar algum tipo de sucesso de massa, não é? Então isso acontece tudo muito na sombra. Muitas vezes me sinto com alguma solidão a fazer isso, não é? Precisamente essas horas de estudo, essas horas de prática, esse processo de busca constante passa muito por esta minha inquietude na minha sombra, no meu canto. E também fui desafiado no fim do ano passado, também em Torres Vedras, na cidade onde eu vivo, onde eu nasci, por uma associação que é uma associação A Bolha, uma associação ligada às marionetas, é muito curioso, portanto tornámos grandes amigos também, para criar um novo concerto que estivesse inspirado precisamente na sombra. Eu achei isto, tem tudo a ver comigo. E então intitulei esse espetáculo de Umbra, que me inspirou também depois às composições e a todo este novo, esta nova obra. E para já o nome parte muito disto, parte deste meu casulo que eu crio e que me deixo muitas vezes ficar.
0: E começaste primeiro a teres essa imagem na sombra com Umbra, e depois foste compondo na solidão, lá está, foste recuperar temas ou composições que tinhas lá na gaveta e que se adaptaram a estes dois novos instrumentos que trazes para este projeto, porque em Alba Luna, por exemplo, tocas outros instrumentos, e já falámos que até a construção de um instrumento para andar na estrada e apanhar no deserto tanto frio como muito calor, foste buscar, ou é não? Foram todas ideias, novas composições que foste fazendo para estes dois instrumentos?
1: Na verdade, neste disco, portanto, eu tenho versões de composições que eu fiz num contexto muito específico, associado a um projeto, porque a minha música associa-se sempre muito à história e à arqueologia, porque são também.
0: Que também eu estudaste.
1: Porque também estudei arqueologia e
0: essa
1: é uma grande paixão.
0: Formação musical começa a vir ao de cima.
1: Sim, e portanto a arqueologia continua a ser uma grande paixão, ainda que não portanto, profissionalmente, que não faço nenhum tipo de trabalho de arqueologia, mas sempre que tenho algum tipo de tempo livre, dedico a visitar
0: os nossos estudos, porque também era o meu sonho, começo a dar alguns detalhes cá para fora, aqui
1: sempre.
0: E ali, não é?
1: Sempre.
0: É a maturidade.
1: É mesmo. E então, de um desafio de musicar um projeto chamado Torres Veteras, que são os encontros de história, precisamente, que eu desde muito novo comecei a assistir em Torres Vedras. Portanto, todos os anos há uma edição diferente destes colóquios, digamos assim, que tem um tema diferente, e que o desafio era compor um tema ou uma composição, digamos assim, para os diferentes temas. Então haviam temas como a morte, a mulher, não é? A emancipação da mulher, sobre a democracia, sobre a Revolução Industrial, todos esses temas, não é? Que estão ligados à história de Torres Vedras. Então inspirar-me nesses capítulos e criar música nova e poesia para esse, que retratasse esses episódios. Foi um trabalho muito denso e bastante complexo, que envolveu muitas horas também de leitura destas sementes ou destes livros que se vão criando ano após ano destes colóquios, e portanto esses temas é que deram origem a estas composições. Na parte musical eu fui fazendo este namoro, digamos assim, entre estes instrumentos, né? Primeiramente para o saz e para este copus, porque de alguma maneira tem este som ancestral e tem estas possibilidades que para mim me pareciam mais imediatas, né? Pela minha conversa já com o instrumento. E depois então, mais tarde, quando comecei então a tocar com a braguesa, comecei a revestir estas composições com a Bregueza e surpreendi-me, pensei, parece que as composições já estavam à espera da Bregueza, mesmo antes de eu sequer pensar que iria tocar um instrumento.
0: Ruben Montes, já ouvimos aqui também o Beijo da Boa Noite, e neste Lágrimas a Vapor eu fiz uma viagem até o Oriente, às flautas mágicas, aos sopros que me levaram para outros territórios. Foi impressão minha? Ou há também aqui um pescar de olho com sopros, e um dia destes deixas os cordofones e começas a apaixonar-te por tantos e tantos instrumentos do sopro, já que assinas a maior parte ou quase todos os instrumentos deste disco, passando pela bateria, o baixo, teclado, começas a abraçar outros instrumentos, e um dia destes, em vez de me surpreenderes aqui no estúdio da RTP Antena 1 e também da RTP Mundo, trazes outros instrumentos que não os cordofones.
1: Bom, na verdade, eu toco todos estes instrumentos há muitos anos. Não só o meu trabalho como produtor, eu muitas vezes gravo para outros músicos, bateria, baixo, teclado, todos esses instrumentos mais modernos, mais contemporâneos, porque de facto há esta minha obsessão com a música, é muito forte, e desde muito novo que ocupei todos os meus tempos a estudar música. E portanto a bateria eu estudo desde muito novo. Eu vou fazer 40
0: anos. Não, desde que idade é que...
1: Desde que idade. Portanto, eu estudo música desde os 9 anos de idade. Sim, mais coisa, menos coisa. Apesar de frequentar aquelas classes de iniciação musical no conservatório, porque a minha mãe ainda hoje lá trabalha, e a minha filha segue exatamente os mesmos passos, com os mesmos professores, com muito me orgulho. Mas com cerca de 5 anos comecei a frequentar a iniciação musical aí no conservatório, mas depois com 9 anos comecei a estudar piano, depois guitarra clássica. E portanto, comecei a dar aulas muito cedo. E comecei a dar aulas também num espaço que tinha uma banda filarmónica, e os meus alunos faltavam muito. E todas as vezes que os alunos faltavam, eu comecei a fazer cursos de bateria, porque havia uma bateria. Comecei a fazer cursos de baixo, porque havia um baixo. Comecei a explorar mais os teclados elétricos e por aí fora. E portanto, eu não me considero um baterista ou não me considero um baixista, mas eu já gravei muitos álbuns para outros músicos na bateria. E
0: sim, porque o teu nome vai aparecendo nas fichas técnicas aqui e ali.
1: Sim, de certa forma, sim. É isso que acontece. Em relação aos sopros.
0: E às flautas encantadas.
1: As flautas encantadas já têm um pouco mais a ver com a baluna e com as gaitas de folha. Tenho muitas composições para gaitas de folha, que é curioso. Mas nunca surgi assim muito, como assumi muito como um gaiteiro, digamos assim, é muito mais para compor. E portanto, como compositor, a minha principal ferramenta de compor são os próprios instrumentos e não o papel. Por exemplo, há certos músicos, né, que compõem com o papel ou com softwares, e a minha forma de compor é tocar os instrumentos. E então eu ia tendo os instrumentos à minha volta, principalmente com os Alba Luna, em que eu componho para todos os instrumentos, menos para um, que é o violino, que é a minha irmã que o toca. E então nunca me dediquei a aprender o violino, mas todos os outros instrumentos eu vou tocando, vou aprendendo. E vou utilizando para as composições, e depois vêm os outros músicos, não é, dos projetos para os gravar. Em certas circunstâncias sou eu que os gravo, como é o caso deste.
0: Quantos instrumentos tocas aqui neste disco Umbra?
1: Bom, então começando pela base da bateria, o baixo, algumas guitarras clássicas também, fazer o suporte, alguns pianos. Portanto, a voz, o whistle, não é, a flauta, diferentes tipos de flautas, neste caso irlandesas. Portanto, o saz acústico, o saz elétrico, a bragueza, e penso que seja só.

0: é que acontece aquele momento de não, este tema está acabado, vou gravar? Eu sei que uma canção, uma composição nunca está acabada, nomeadamente ao vivo, ganha novas asas, mas quando é que tu sentes que é a altura de ir para o estúdio e fechar essa composição de 3, 4 minutos, 2 minutos, com tantos instrumentos à tua volta, com tantas, hoje em dia, com tantas tecnologias que se podem dobrar e dobrar instrumentos, quando é que sentes que tive esta ideia, esta composição, é a altura de a fechar, porque é assim que eu idealizei, ou não é assim que eu idealizei, mas gosto deste caminho que fecha a composição?
1: Bom,
0: é difícil.
1: É extremamente difícil, no entanto, há esta experiência diária, porque eu trabalho diariamente no meu estúdio, portanto, não só a trabalhar para os meus projetos, mas para outros músicos, e nós temos de aprender a criar as nossas barreiras e os nossos timings, não é? Para que as coisas façam algum sentido, senão é infinito. Tenho muitos amigos meus que não
0: ainda
1: conseguem.
0: Ainda bem que não és músico de free jazz, porque senão era até ainda mais difícil.
1: Mais, possivelmente. Tenho alguns amigos e nós conversamos muito sobre isso. É tão difícil terminar a música.
0: Ora,
1: e
0: bem,
1: nunca mais lança música e passam-se os anos. E eu às vezes tenho um pouco essa função até com eles, um pouco.
0: Ora bem.
1: Não tão oficialmente, mas às vezes em conversas e em jantares, pá, tens que acabar a música, tens que pôr a música cá fora, por favor. Esteja bem, esteja mal. E há um momento em que temos de fazer isso, que é, ok, poderia ainda estar mais afinado, poderia ainda ter mais não sei quantos instrumentos, podia ter não sei o quê, mas há um momento em que tem de acabar. E portanto tem de haver
0: essa
1: um pouco.
0: É a voz
1: essa
0: do produtor, Ruben, para o produtor músico e compositor.
1: Exatamente. Por vezes temos de ser mesmo práticos e concisos e dizer, pronto, isto é assim. E contabilizando sempre que, como falava há pouco, que as músicas nunca estão terminadas. Por exemplo, eu tenho algumas músicas que as vou regravando de X em X anos. Tenho essa vontade, como também tenho essa facilidade de ter o meu próprio estúdio, não é? E estou só dependente da minha vontade de recriar uma determinada música, de fazer um novo arranjo, como é o caso de alguns destes temas, que tinham uma roupagem que eu decidi fazer outra. Um pouco isso.
0: E tens horas de composição? Tens horas em que sentes que é aquele momento que vais a conduzir? Ou estás quase a subir a palco de Alba Luna, por exemplo? Ou estás à espera de um avião e guardas esses momentos hoje em dia no telemóvel para não perderes aquela ideia que depois, daqui a uns tempos, vais poder outra vez ir buscar para um novo instrumento que estás nesse momento dedicado?
1: Penso que há de tudo um pouco. Há muitos desses momentos de ir a trautear alguma coisa.
0: Dizem-me que são, estes momentos surgem muitas vezes ou em quartos de hotel, onde a solidão bate à porta, ou quando se está à espera de um ensaio de som e que o tempo quase não passa, num camarim.
1: Sim, eu diria que, na verdade, quando entro neste processo de composição, fico desperto para isso. Estou em processo de composição.
0: Não estás sempre?
1: Estou sempre, sim, mas por vezes. Quando, por exemplo, agora estes últimos meses estive num processo de composição para o novo disco de Alba Luna, em que faço um exercício pessoal de o que é que eu quero fazer, ou seja, o que é que eu quero explorar. E neste novo disco de Alba Luna, por exemplo, foi novamente a bragueza, diferente deste projeto, portanto, concentrar-me na bragueza e naquilo que ela me pode trazer. E fui tanto desperto também a isso e focado. Então, em vários momentos, no carro, no banho, na moto, sei lá, e por vezes dizer, ok, agora entre as 9 da manhã e as 6 da tarde, que ninguém me chateie, porque eu estou aqui focado e estou a pôr em prática estas ideias e vão surgir novas. Portanto, há um pouco de tudo neste processo.
0: Olhando, e ajudou muito para os títulos destas composições, são quase como filmes a cores, são pistas que tu nos dás a quem está a ouvir para quase uma preparação para o que aí vem. Por exemplo, Berços de Ferro, Lutas de Poder, são títulos muito fortes. Surgem depois da composição estar pronta e precisas de dar um nome, mais que não seja para registar essa composição, ou começas por esses títulos e depois desenvolves uma melodia, Ruben?
1: Portanto, neste caso, como eu digo, os títulos estão intimamente relacionados com os temas, com aquilo que é cantado e com aquilo que descrevem, e também relacionados com estes livros que falávamos há pouco sobre a história. No caso dos Berços de Ferro, é um trocadilho com um braço de ferro, não é?
0: Dedicado à mulher.
1: Mas dedicado à mulher, portanto, e à mulher. Tem um descritivo da de mulher mãe, não é? O berço, a mulher poderosa que se afirma na sociedade tão difícil nos últimos tempos, e portanto surgiu esta letra também um pouco depois da leitura desse livro, mas também sobre a minha própria consciência daquilo e da minha paixão pela mulher, no sentido lato, não é? da palavra. E por ter sido sempre um homem no meio de tantas mulheres na minha família, e então na minha avó, nas minhas tias, na minha mãe, na minha mulher, na minha filha, portanto, e então para mim é um tema muito forte. Nas lutas de poder também é um tema muito forte, porque sempre me dediquei muito também à música de intervenção, e é um tema que para mim me é muito querido. Ainda agora passámos o 25 de Abril, que vivi como vivo sempre com muita intensidade, mas cada vez parece que vivo com mais ainda. Cada vez há mais...
0: Tem que ser, não é?
1: Não há hipótese.
0: Há muitas coisas em perigo neste momento, e temos que continuar a alertar. Sim. Para que não se esqueçam essas conquistas de Abril.
1: Sim, mais que tudo nós temos feito um trabalho também de educação das nossas filhas, das nossas sobrinhas, e então levámo-las à meia-noite ao Carmo e festejamos sempre com concertos do 25 de Abril, onde elas participam ativamente. E pronto, e este tema Lutas de Poder fala precisamente sobre isso de uma forma um bocadinho mais histórica, não é? Mais quase abstrata, na forma como o ser humano se não mede, portanto, quaisquer consequências para atingir quaisquer fins quando se trata de poder. Portanto, e esta música, de facto, tem este nome forte, e é uma música forte, que fala sobre isso.

0: Ruben Monteiro, e as palavras? Temos estado aqui a falar das melodias, destes dois instrumentos centrais neste novo projeto, neste novo disco. Como é que as palavras surgem? Também compões em inglês. Neste disco há um tema que tem palavras em inglês e a Alba Luna também faz outras viagens. Mas como é que é essa parte de compor, de escrever para as tuas melodias? Quando é que surge?
1: Na verdade, um pouco da mesma forma como a música. Se bem que na música estou com uma prática mais recorrente, digamos assim. Mas a parte poética também me... Apesar de eu nunca ter escrito poesia por si só, não é? Como por exemplo no caso da Alba Luna, a partir de determinada altura da viagem da banda, partilho as letras com o Christian, que é o meu colega, que é um poeta, que tem um livro de poesia e que se dedica muito, pronto, é muito, muito experiente nessa área. Eu componho para a canção, essa é a minha preocupação, de tentar passar uma mensagem normalmente sobre temas em que acredito piamente, portanto, mesmo que muitas vezes as palavras sejam duras, e o mesmo acontece, por exemplo, no disco No Berro, onde eu me dediquei à sanfona.
0: Falámos aqui na Árvore da Música, que pode ser sempre recordada essa conversa e esses sons. Exato. Também na plataforma da RTP Play.
1: Exato, e portanto... escrevo sempre episódios ou algo que me diz muito. Portanto, depois acaba por se tornar bastante simples até. E para mim, muitas vezes, até é terapêutico, porque o dia-a-dia que nós vivemos tão agitado, sempre com tanta pressão e ansiedade, muitas das vezes, quando paro para escrever, parece que é quando consigo, de facto, transmitir os meus pensamentos mais íntimos ou mais pessoais, digamos assim, de uma forma bonita e melodiosa ou musical, sim.
0: São gritos de alerta muitas vezes.
1: Sim, sem dúvida. Todos eles. Sim.
0: Sentes isso?
1: Completamente.
0: Essa necessidade também cá para pôr cá para fora aquilo que te vai na alma e no coração, aquilo, as tuas preocupações, as tuas dúvidas e aquilo que sentes em teu redor, como falámos agora, de o perigo de algumas liberdades estarem a serem condicionadas e fechadas.
1: Sim, completamente. Tive também, nesse seguimento, tive também o privilégio de ter sido convidado pela Câmara Municipal de Torres Vedras a fazer uma composição para a celebração dos 50 anos do 25 de Abril e compus um tema que se chama Até Sempre Companheiro, que também já está disponível em todas as plataformas e tudo mais, e temos partilhado com os diferentes projetos esse tema, em que em tudo isso, ou seja, é um pouco um contexto histórico para que as camadas mais jovens se apercebam que tipo de acontecimento se trata, e depois algumas palavras de ordem que eu penso que são importantes até às vezes desde gritar, porque nós estamos aqui, parece que a passar um processo de medo, outra vez, parece que as pessoas têm algum receio de se afirmar como representantes da liberdade e tudo mais. Então essa música acaba por ser a música mais interventiva e mais forte até a nível de mensagem, porque aí é o que é, não há metáforas, não há preocupação às vezes de dizer as coisas de outra forma. É o que é, é direta e essa é a importância da música muitas vezes também.
0: Ruben Monteiro, e quando toca a pensar no alinhamento de estrada? Pois é, começas a ter muitos e muitos instrumentos, muitos projetos, e se calhar ao vivo, se partires agora para a estrada com este Umbra, vais levar mais outro e outro instrumento de outros projetos musicais. Como é que consegues fazer essa separação de agora estou centrado neste projeto, é isto que eu vou levar a palco, mas depois surgem os concertos de Alba Luna, mas depois surge a oportunidade de ir a mais uma escola mostrar aquele e outro instrumento. É de fácil fazer esse alinhamento de estrada, onde as canções voltam outra vez a crescer?
1: Não é nada fácil, e muitas vezes tenho encontrado outras formas de representar as canções, porque eu, para mim, de facto, no fim do dia, o que interessa mesmo é a própria canção e não o instrumento em si. E durante muitos anos eu tive essa barreira para mim mesmo: não, eu tenho que ter este instrumento comigo, e fazia um esforço às vezes louco para conseguir ter um instrumento comigo em condições extremas. E eu tenho um grande amigo meu, turco, que é o senhor Ali Çinek, que ano sim não me vem visitar, e temos um senhor que tem 70 anos, tem uma vasta experiência, e ele dizia muitas vezes: não, Ruben, tu és músico, e tu, onde tu fores, tu vais levar a tua música, não importa o instrumento. Eu já te vi tocar os instrumentos todos, e para mim são todos, é sempre tu a tocar a tua música. E essa chamada de atenção para mim foi muito importante. E então fui encontrando diferentes formas, como

0: mais tranquila. Quando são concertos de Alba Luna, que são sempre concertos com mais energia, com mais festa, eu não posso, tenho que fazer uma escolha. Ou estar constantemente a cortar a energia do concerto, a trocar de instrumento e a afinar, ou então adaptar a outros instrumentos, como muitas vezes o que acontecia era, por exemplo, houve uma temporada em que eu tocava todas as músicas de Alba Luna na sanfona, que era uma loucura, era uma adaptação gigantesca, mas... Como eu queria muito ter a sanfona comigo e não queria estar constantemente ou a viajar com muitos instrumentos ou a parar o concerto, era isso que fazia. Mas sim, sempre que reorganizamos os projetos, eu tenho que pensar sempre muito bem estrategicamente o que fazer e pensar, não, agora estou concentrado neste tipo de sonoridades e vou ter de as assumir desta maneira. O que é difícil também em relação, por exemplo, ter de ir a uma escola, fazer uma demonstração de instrumentos, ou por exemplo, como vamos fazer no Festival MED este ano, uma grande exposição de instrumentos, que também já vamos falar disso.
1: Fica aqui já a partilha, porque vai ser um festival que a RTP não vai acompanhar de perto.
0: Por exemplo, fazer a manutenção de toda a coleção de instrumentos para que eles estejam sempre bons. Por exemplo, hoje de manhã, quando fui ao estúdio, sim, eu quero levar o Copus para esta entrevista, eu tenho que ter um instrumento em condições, não é? Tenho que chegar ali, tirar um bocadinho o pó e ter tudo direitinho. E essa logística é que é cansativa, às vezes, porque x em x tempo, ver se as cordas estão bem, porque são muitas, se os instrumentos estão em condições, a parte eletrónica, pronto, tudo isso dá muito trabalho.
1: Quantos instrumentos, para terminar, quantos instrumentos tens na tua sala de ensaio, no teu estúdio, no teu mundo de
0: música? É impossível de quantizar. Lamento, não consigo quantizar, são mesmo muitos. Eu sei que, por exemplo, sazes turcos são à volta de 16 ou 17, guitarras são também mais ou menos isto, entre guitarras elétricas e acústicas, 12 cordas, mais duas guitarras portuguesas, a breguesa, bandolins, dois rababs do Afeganistão, duas sanfonas, eu não sei, são muitos.
1: E dizes tu, Ruben, que estás sempre na sombra e deste o título deste novo projeto, deste o título de Umbra. Quem diria, para quem diz humildemente que está sempre na sombra.

assim o fecho desta Árvore da Música com a Ana Sofia Carvalho. Vamos ter um domingo com céu pouco nublado ou limpo, nebulosidade durante a manhã no litoral, com possibilidade de ocorrências de chuvisco no litoral norte e centro até ao final da manhã, e há uma pequena subida de temperatura máxima na região do Algarve. Falando em temperaturas, temos 23 hoje de máxima para Viana do Castelo, Porto e Aveiro, 24 para Leiria, 25 para Viseu e Guarda, 26 Coimbra, 27 Vila Real e Lisboa, depois Braga, Santarém e Setúbal, máxima de 29, Porto Alegre vai chegar aos 30, Beja aos 31, Castelo Branco 32 e finalmente Faro com 33 graus. Quanto às ilhas, nos Açores, máxima de 23 para a Ponta Delgada, na Madeira máxima de 26 para o Funchal. Vamos ter uma síntese de notícias agora às 8.

0: Muito bom dia, são 8 horas, são 7 nos Açores. Uma síntese de notícias, a edição de Oriana Barcelos.
1: Foi um jogo sem golos. Portugal empatou a zeros com a Colômbia no jogo desta noite, o último do grupo K. A seleção portuguesa de futebol não passou do segundo lugar e com este resultado vai enfrentar a Croácia na próxima fase, num jogo à meia-noite da próxima sexta-feira. Na avaliação final, o selecionador português Roberto Martínez reconheceu que foi um jogo exigente e defendeu que é preciso fazer mais para ganhar. A União Europeia ativou o mecanismo europeu de proteção civil para ajudar nos esforços de socorro e resgate na Venezuela. O anúncio foi feito hoje pela chefe da diplomacia europeia, numa altura em que o sistema de satélites Copérnicos está a ser usado também nesse trabalho de resgate no terreno. Kaya Kallas fez saber também que os países do bloco já mobilizaram 5 milhões de euros para assistência às vítimas dos sismos. O número de mortos portugueses ou lusodescendentes nos sismos da Venezuela aumentou para 48. Os dados foram divulgados esta noite pelo Ministério dos Negócios Estrangeiros, que indica também que ainda há 83 portugueses desaparecidos ou sem possibilidade de contacto. O número total de vítimas mortais na Venezuela está agora nos 1.400. Há também mais de 3 mil feridos. Milhares de pessoas estão desaparecidas e outras estão sem casa. O governo vai manter por mais 3 meses os apoios à compra da botija de gás. O programa Botija de Gás Solidária, que ajuda famílias vulneráveis com um valor de 25 euros na compra do gás, foi relançado em março e a terminar no final deste mês, mas o governo vai estendê-lo pelo menos até setembro. O anúncio foi feito pela Ministra do Ambiente e Energia no programa Conversa Capital, da Antena 1 e do Jornal de Negócios. Um programa para ouvir depois das notícias da 1 da tarde. O Ministério Público investigou nos últimos 6 anos mais de 1.800 casos de exploração ilícita de jogo e mais de 780 pessoas acabaram mesmo por ser acusadas. Os números são revelados hoje pelo Jornal Público, numa altura em que o PSD se prepara para fazer recomendações para combater o jogo ilegal no país.
0: As notícias em síntese com Oriana Barcelos, simultâneo com RTP, tendo Madeira, Açores e Mundo. Muito bom dia, passam.
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1: Ora viva, bom dia. Passam 4 minutos das 7 da manhã. Avançamos com o programa Novas de Alegria, programa religioso.
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3: Bom dia a todos os ouvintes da RTP Antena 1 Açores. Nesta manhã queremos começar a felicitar todos os que nos estão a ouvir com a graça, o amor e a paz de Deus, para que possam desfrutar neste belo dia das graças de Deus, de sua misericórdia. E certamente temos uma palavra abençoada, cânticos maravilhosos que vão marcar a sua vida. Fique connosco e ao longo deste programa ouça com atenção as mensagens, a palavra de Deus lida, e receba em todos os momentos de música ou de partilha da palavra o amor de Deus para a sua vida. Que Deus ricamente abençoe. Fique connosco ao longo deste programa.

na Bíblia Sagrada, no livro de Êxodo, capítulo 23, verso 20, a palavra de Deus diz assim: Vou enviar um anjo à tua frente para te proteger no caminho e para te conduzir ao lugar que preparei para ti. Porta-te com respeito diante dele, obedece-lhe e não lhe faças resistência, porque ele atua em meu nome e não perdoará os vossos pecados. Mas se escutares a sua voz e fizeres tudo o que eu te disser, serei inimigo dos teus inimigos e perseguirei os que te perseguem. Quando o meu anjo, caminhando à tua frente, te introduzir na terra dos amorreus, dos hititas, dos perizeus, dos cananeus, dos heveus e dos jebuseus, e os tiver exterminado, não deves adorar os seus deuses, não os servirás, imitando o que esses povos fazem. Pelo contrário, deves derrubar e destruir os seus ídolos. Adora o Senhor teu Deus, e Ele abençoará o teu pão e a tua água, e afastará de ti a enfermidade. Não haverá na tua terra uma mulher que aborte, nem mulher estéril, e dar-te-ei longos dias de vida. Esta meditação, nesta manhã, é baseada em, como eu falei no início, no livro de Êxodo, capítulo 23, versos 20 a 26. Eu gostava de partilhar algo, porque este texto está relacionado com o povo de Israel no deserto. Eles tinham atravessado, saído da escravidão do Egito, mas a jornada até a Terra Prometida era assustadora, cheia de perigos, calor sufocante e inimigos. É exatamente nesse cenário de incerteza que Deus faz uma promessa centralizada na sua providência e direção. Lá no versículos 20 a 23 de Êxodo, capítulo 23, diz: Envio um anjo diante de ti para que te guarde pelo caminho e te introduza no lugar que te tenho preparado. Deus não liberta o seu povo para depois deixá-lo abandonado à própria sorte. Ele promete enviar um anjo para guiar e guardar os israelitas. E no texto percebemos que Deus diz algo extraordinário sobre esse mensageiro: O meu nome está nele, no verso 21. Na teologia bíblica, vemos aqui o que chamamos de teofania ou cristofania, uma manifestação visível do próprio Cristo antes de encarnar como homem. O mesmo Jesus que guiou Israel pelo deserto através da coluna de nuvem e de fogo promete estar conosco hoje, no deserto da vida. Tu e eu não caminhamos sozinhos. Existe um lugar preparado e o próprio Deus assumiu a responsabilidade de nos guiar até lá. Mas para isso percebemos que há uma exigência de obediência e rendição de coração a Deus. Nos versos 21 a 24 diz: Guarda-te diante dele e ouve a sua voz, não te rebeles contra ele. Se diligentemente ouvires a sua voz e fizeres tudo o que eu disser. Então, a caminhada com Deus exige relacionamento, submissão, e o texto adverte que o povo deveria ouvir a voz daquele anjo. No deserto, a sobrevivência dependia inteiramente de seguir as instruções exatas desse guia. Afastar-se dele ou adotar os deuses das nações ao redor, vemos isso no versículo 24, significava a morte espiritual e física. Por isso, Deus também promete provisão. E no versículos 25 a 26 diz: Servireis ao Senhor ou adorareis somente ao Senhor vosso Deus, e Ele abençoará o vosso pão e a vossa água, e eu tirarei do meio de vós as enfermidades. Tão bonito vermos esta expressão do cuidado e do amor de Deus, porque quando escolhemos obedecer e servir ao Senhor, a dinâmica da nossa vida muda. Ele promete abençoar o básico, o pão, a água, cuidar da nossa saúde e posteridade. Isto não significa que vamos ter ausências de lutas ou problemas, mas significa que sobre o cuidado de Deus, do Senhor Jesus, até o pouco se torna herança bendita e há cura para as nossas feridas. Eu quero fazer uma pergunta nesta manhã. Qual é a voz que tens ouvido? Todos nós passamos por desertos existenciais, períodos de solidão, medo, crises financeiras.
ou vazios que parecem impossíveis de preencher. O erro de Israel muitas vezes foi olhar para as dificuldades e murmurar, ou tentar criar os seus próprios caminhos e deuses, como foi o bezerro de ouro que fizeram. Hoje, a pergunta de Deus para ti e para mim é: quem tem guiado os teus passos? Será que tens tentado caminhar pela força do teu próprio braço, ou tens ouvido a voz daquele que conhece o caminho? Renda o controle das tuas decisões. Deixa que Jesus cure o teu passado. Organiza e organize o teu presente e guie o teu futuro. Eu quero apelar a cada um dos que estão a ouvir que, como diz o texto, o anjo não perdoaria a rebeldia daqueles que rejeitassem a sua liderança. Isto nos lembra que a nossa herança natural é o pecado e o salário do pecado é a separação eterna de Deus. Nós não conseguimos atravessar o deserto deste mundo e chegar ao céu por nossos próprios méritos. No entanto, o Novo Testamento nos revela que Jesus Cristo veio ao mundo para assumir o castigo da nossa rebeldia. Ele foi ferido pelas nossas transgressões na cruz para que hoje tu e eu pudéssemos ter pleno perdão. Assim como Deus preparou uma terra prometida para Israel, Jesus foi preparar um lugar eterno para nós. Mas para entrar lá, tu e eu precisamos aceitar esse guia que é Jesus. Precisamos reconhecer que estamos perdidos no deserto do pecado e entregar a nossa vida a Ele. Se tu hoje sentes o desejo de ser salvo, perdoado e guiado por Jesus, gostava que fizesses comigo esta oração de entrega e repetindo as palavras que eu vou dizer. Podes fazer assim esta oração: Senhor Jesus, eu reconheço que tenho caminhado sozinho e que pequei contra ti. Obrigado por morrer na cruz e por teres dado a tua vida em meu lugar. Eu te aceito hoje como meu único Salvador e Senhor. Toma a direção da minha vida. Perdoa os meus pecados. Guia-me pelo teu Espírito, através deste mundo, até à eternidade com Deus. Amém. Se fizeste esta decisão, se tomaste esta decisão, podes saber que o teu nome foi escrito no livro da vida. E o próprio Deus começou a caminhar à tua frente a partir de hoje. Que Deus te abençoe.

0: Pois é, é mesmo um tempo que temos tido maravilhoso nesta manhã, belas músicas, e conforme ouvíamos esta última música do Heber Marques, Jesus é o único que nos pode dar a mão. Jesus é o único que pode restaurar. Jesus é aquele que tem um amor sem igual e que deseja fazer na vida de cada um de nós maravilhas e certamente nos levar para o céu. Cada um de nós temos uma responsabilidade enquanto estamos neste mundo, enquanto vivemos, que é poder aceitar e poder também decidir o nosso futuro eterno. Se escolhermos Jesus, se dermos a nossa mão a Ele e o aceitarmos e o seguirmos todos os dias da nossa vida, certamente Ele vai nos abençoar. Deus ricamente abençoe e verdadeiramente escolhe Jesus como teu Senhor e Salvador e serás verdadeiramente feliz.
1: E chegamos ao fim de mais um programa Novas de Alegria. Espero que tenhas sido abençoado com este programa e que tenhas sido tocado pelo amor que só Deus pode dar. 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Em Calhetas da Ribeira Grande, reunimo-nos todas as quintas-feiras às 19h30 e aos domingos às 9h da manhã. E em Ponta Delgada, em Arrifes, na Rua da Piedade, número 73, temos uma programação para famílias e crianças todos os domingos, das 10h30 às 12h30, e o nosso culto público de celebração pelas 16h. Também nos reunimos nesta localidade todas as quartas-feiras às 19h30. E estamos também presentes nas redes sociais, YouTube, Facebook e Instagram. É só procurar por Assembleia de Deus São Miguel e ficar por dentro de todas as novidades e mensagens. Da minha parte, é tudo. Fica bem, fica com Deus.

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2: Ora viva, bom dia. Passam 32 minutos das 7 da manhã. Marco Moreira, Ana Rosa, companheiros em manhã de domingo, último domingo deste mês de junho. Na informação, Margarida Pereira, a equipa que está consigo hoje, ao nascer do dia. Afonso Rodrigues, já depois de Fábia Rebordão.

Nasce o dia. E ao nascer do dia, vamos ter também aqui a previsão do estado do tempo dentro de alguns minutos. 7 horas 35, mas para já, Luís Alberto Betancourt.

0: vamos fazer, sem dúvida, ao longo deste dia 7h38. Está na altura de olharmos a previsão do estado do tempo para este domingo, último do mês de junho. Em todas as ilhas pode contar com períodos de céu muito nublado com abertas, no entanto com aguaceiros fracos e pouco frequentes em São Miguel e Santa Maria. Quanto ao vento nas Flores e Corvo, sul, fraco a bonançoso rodando para sudoeste, o mar encrespado a pequena vaga, ondas noroeste de 2 metros, diminuindo para 1 metro. No grupo central, vento leste bonançoso enfraquecendo, o mar de pequena vaga tornando-se encrespado e ondas noroeste de 1 a 2 metros. Finalmente, no grupo oriental, vento nordeste bonançoso enfraquecendo, com mar de pequena vaga tornando-se encrespado e ondas do quadrante norte de 1 a 2 metros. Temperatura da água do mar neste domingo por volta dos 21 graus. Quanto à temperatura do ar, as mínimas 16 graus, Santa Cruz das Flores, Angra e Ponta Delgada. E as máximas poderão atingir os 23 em Santa Cruz das Flores e Ponta Delgada, 22 nas cidades de Horta e Angra do Heroísmo. Previsão que, claro, vamos atualizando ao longo desta manhã.
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a Pop depois de Cuca Roseta, Carminho, 7h44. A recordar agora os Diolinda. Bom dia, bom domingo.

A 3 minutos das 8 da manhã, uma das bandas que foi uma das lendas, no caso no Rock in Rio, na passada noite, que foi noite de lendas, de música portuguesa, mas GNR era mesmo que tinha escolhido, não propriamente uma versão. Depois das 8 voltamos aos originais.

0: Muito próximos das 8 da manhã, a hora em que atualizamos a informação que marca já o início deste domingo. Ainda assim, o tempo primeiro. Em todas as ilhas, conte com períodos de céu muito nublado com abertas, mas no grupo oriental com aguaceiros fracos e pouco frequentes. Há pouco estávamos com 18 graus. Em Horta e também na cidade de Ponta Delgada, 17 em Angra, 16 em Santa Cruz das Flores.
1: Muito bom dia, são 9 horas, são 8 nos Açores. Vamos saber o que está em destaque nas notícias a esta hora.
2: Portugal não passou do segundo lugar na primeira fase do Mundial. A seleção portuguesa de futebol empatou com a Colômbia no jogo desta noite. Agora vai defrontar a Croácia. O selecionador Roberto Martínez reconhece que a equipa tem de crescer para chegar mais longe. O governo português vai manter os apoios à compra da botija de gás. A ajuda terminava agora, em junho, e vai estender-se pelo menos mais 3 meses. A União Europeia ativou o Mecanismo Europeu de Proteção Civil para ajudar nas operações de resgate e socorro na Venezuela.
1: Manhã no domingo, agora com 18 graus em Ponta Delgada, 20 no Porto, 21 em Lisboa, 22 no Funchal e 25 em Faro. Notícias numa edição de Oriana Barcelos.
2: Foi um jogo sem golos. Portugal empatou a zeros com a Colômbia no jogo desta noite, o último do grupo K. A seleção portuguesa de futebol não passou do segundo lugar e com este resultado vai enfrentar a Croácia na próxima fase. Na avaliação final, o selecionador português, Roberto Martínez, reconheceu que foi um jogo exigente e defendeu que é preciso fazer mais para ganhar.
3: O foco é ganhar o Mundial, nós precisamos de crescer. O que é importante hoje foi um jogo exigente e num jogo que foi muito aberto, que abriu muito, não queríamos que fosse assim. E isso fez que tivéssemos de defender a área muito, com muita intensidade. O Diogo Costa esteve muito, muito bem e acho que é um jogo perfeito, um teste valioso para nós para poder crescer, avaliar e poder melhorar.
2: O selecionador Roberto Martínez na análise ao Colômbia-Portugal desta noite. O jogo não teve golos, mas não foi por falta de tentativas da equipa colombiana. Diogo Costa defendeu sempre, por causa disso foi considerado o melhor jogador em campo. Mesmo assim, o guarda-redes português diz que preferia ter ganhado o jogo.
4: Preferia mil vezes ter trocado isto por uma vitória. Não importa ter sofrido um golo, mas temos marcado 2, é isso que eu preferia. Mas estamos no Mundial, está tudo em aberto. Agora é preparar bem o próximo jogo e ver o que falta afinar para podermos fazer o melhor jogo e trazer a vitória.
2: Diogo Costa, o guarda-redes português, foi o melhor em campo no Colômbia-Portugal. Noutros resultados dos jogos desta noite, seguem em frente no Mundial 2026 a Áustria e a Argélia, depois de um empate com 3 golos.

0: Segue ainda a República Democrática do Congo, que ganhou ao Uzbequistão por 3-1. A Croácia venceu o Gana por 2-1. Os dois passam aos 16-avos. E Inglaterra confirmou o primeiro lugar no Grupo L com 2 golos contra o Panamá. Nota também para a terceira vitória da seleção da Argentina, desta vez frente à Jordânia. A seleção ganhou por 3-1. Lionel Messi voltou a marcar. A próxima fase do Mundial começa este domingo com um África do Sul-Canadá às 8 da noite. Já Portugal volta a entrar em campo à meia-noite da próxima sexta-feira. A seleção portuguesa de futebol vai então enfrentar a Croácia nos 16-avos. O governo vai manter por mais 3 meses os apoios à compra da botija de gás. O programa Botija de Gás Solidária quer ajudar famílias vulneráveis com um valor de 25€ na compra do gás. Este programa foi relançado em março e ia terminar no final deste mês, mas o governo vai estendê-lo pelo menos até setembro. O anúncio foi feito pela Ministra do Ambiente e da Energia no programa Conversa Capital da Antena 1 e do Jornal de Negócios.
1: Pessoas mais vulneráveis, por exemplo, aquelas que têm a tarifa social de eletricidade ou do gás, que recorrem à botija de gás, damos 25€ por botija, direito a 2 botijas por mês. Tinha sido um despacho para 3 meses, que acabava agora no fim de junho, vai ficar em vigor até meio de setembro e depois iremos verificar o que é que, se já estabilizou, se não estabilizou.
0: Uma decisão para fazer face aos impactos da guerra no Médio Oriente. O governo vai manter ainda os apoios ao transporte de mercadorias e aos transportes públicos e o desconto do imposto sobre os combustíveis também. A Comissão Europeia e o Fundo Monetário Internacional já recomendaram o fim deste apoio. A ministra Maria da Graça Carvalho garante que isso vai acontecer quando houver condições no preço do petróleo.
1: Assim que a situação se normalizar, iremos reduzir esse apoio aos combustíveis fósseis. É a Comissão Europeia, é o FMI e é a nossa convicção para combater as alterações climáticas.
2: Mas portanto, vai acabar de ver, Sra. Ministra?
1: Sim, a nossa ideia é ir reduzindo progressivamente para que não se sinta o efeito no aumento dos combustíveis, um efeito abrupto, e aproveitar quando os combustíveis descem para reduzir esse desconto.
2: Se tudo corresse normalmente, digamos que no final do ano poderia...
1: Não sei, vamos ver o que é que vai acontecer ao preço do petróleo.
0: A Ministra do Ambiente e da Energia, Maria da Graça Carvalho, em entrevista ao programa Conversa Capital, um programa que vai para o ar depois das notícias da 1 da tarde. O Ministério Público investigou nos últimos 6 anos mais de 1.800 casos de exploração ilícita de jogo e mais de 780 pessoas acabaram mesmo por ser acusadas. Os números são revelados hoje pelo Jornal Público, numa altura em que o PSD se prepara para fazer recomendações para combater o jogo ilícito. Legal. Entre as propostas está o reforço do sistema de autoexclusão, uma ferramenta que já existe na Tércia Simões e que tem impedido cada vez mais pessoas de jogarem na internet.
3: Há registros de jogadores autoexcluídos que rondam os 308 mil, dados do Serviço de Regulação e Inspeção de Jogo. Estes autoexcluídos traduzem um aumento de quase 20% em relação ao primeiro trimestre do ano. Quanto aos pedidos de interdição em acesso às salas de jogo e casinos, a pedido dos próprios, em março rondavam as 200 pessoas. Com a entrada em vigor do regime jurídico dos jogos e apostas online, ou seja, nos últimos anos, mais de 1.700 operadores ilegais de jogos foram notificados para encerrarem atividade em Portugal. De salientar também que quase 3 mil sítios da internet de operadores ilegais foram bloqueados. Nesta área, o grupo parlamentar do PSD entregou um projeto de resolução no Parlamento que recomenda ao Governo que reforce o combate ao jogo ilegal. No texto, o PSD sugere a criação de um selo digital para reforçar a identificação da oferta legal.
0: Só o jogo online e as apostas geraram no ano passado mais de 323 milhões de euros. Os socialistas vão ter jornadas parlamentares a partir de hoje. Os deputados do PS vão reunir-se em Sintra, mas vão passar também por Lisboa e por Setúbal. O líder da bancada parlamentar, Eurico Brilhante Dias, sublinha que o tema principal deste encontro é o aumento do custo de vida no país.
4: O Partido Socialista irá focar a sua atenção percorrendo diferentes concelhos da margem norte e da margem sul do Tejo, mas vai focar no custo de vida e no aumento do custo de vida, que é aquilo que hoje mais preocupa os portugueses. Na habitação e no aumento dos custos da habitação, vamos olhar também para a economia, para o emprego, mas acima de tudo para o aumento dos preços, o aumento dos preços do cabaz alimentar. Vamos também, evidentemente, falar de mobilidade e transportes, algo que é central para a qualidade de vida dos portugueses.
0: As jornadas parlamentares dos socialistas começam hoje, vão ter vários convidados, entre eles o antigo governador do Banco de Portugal, Mário Centeno, e também a economista Susana Peralta. A União Europeia ativou o mecanismo europeu de proteção civil para ajudar nos esforços de socorro e de resgate na Venezuela. O anúncio foi feito hoje pela chefe da diplomacia europeia, numa altura em que o sistema de satélites Copérnicos está a ser usado também nesse trabalho de resgate no terreno. Caia Kallas falou ao telefone com a presidente interina da Venezuela, Delcy Rodrigues, e fez saber também que os países do bloco já mobilizaram 5 milhões de euros para assistência às vítimas dos sismos. Entretanto, passou para 48 o número de mortos portugueses ou lusodescendentes nos sismos da Venezuela. Os dados foram divulgados esta noite pelo Ministério dos Negócios Estrangeiros, que indica também que ainda há 83 portugueses desaparecidos ou sem possibilidade de contacto. Estes números engrossam os dados totais de vítimas. As autoridades venezuelanas já contam 1.400 mortos dos sismos de quarta-feira, mais de 3 mil feridos, milhares de pessoas desaparecidas e outras sem casa. Por estes dias vão sendo conhecidas também histórias de resgates, como a de um rapaz de 11 anos que foi retirado com vida este sábado dos escombros no norte da Venezuela. As imagens desse salvamento estão a correr o mundo. A presidente interina do país, Delcy Rodrigues, descreveu o momento como uma fonte de esperança. Há muitos operacionais nesta altura mobilizados nas operações de socorro. Ontem o governo venezuelano dizia que estavam no país mais de 1.600 homens e mulheres de equipas de resgate internacionais e mais vão chegar nos próximos dias. A Unicef também está no terreno para apoiar as vítimas do terremoto com 140 operacionais. O número pode aumentar. O diretor regional da Unicef para a América Latina e Caraíbas, Roberto Benes, disse à Antena 1 que já foram enviados alimentos e material médico para a Venezuela.
5: Já tínhamos uma oficina, um equipo em Venezuela com suministros.
6: Já tínhamos um escritório e uma equipa na Venezuela com material essencial já preparado. Agora também estamos a enviar toneladas de material médico, como kits de saúde, testes obstétricos, kits de esterilização e outros materiais para apoiar a nossa equipa. A prioridade da Unicef agora é preparar a resposta para garantir água potável, acesso a serviços médicos essenciais, apoio psicossocial e espaços seguros para as crianças.
5: Apoio psicossocial e espaço seguro para a niñez.
0: A Agência das Nações Unidas para a Defesa e Promoção dos Direitos das Crianças a acompanhar então as vítimas dos sismos na Venezuela.
7: Ora, as notícias com Oriana Barcelos, num simultâneo com a RTP, Antena 1, Madeira, Açores e Mundo. Próxima edição às 10, entretanto, a informação sempre atualizada na internet em notícias.rtp.pt.

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5: 8 horas e 12 minutos. Uma vez mais, bom dia. Estão atualizadas as notícias que começam a marcar esta manhã de domingo. E às 8h30 vamos ter a informação regional com edição de Margarida Pereira. A música de regresso com Beatriz, Sou de uma Ilha.

Assim com tanto sol, mas esperemos que alguma previsão que não é das melhores para este domingo. Dentro de 3 minutos vamos ter informação regional com Margarida Pereira.

0: Miguel Araújo com Fios de Limão. Num dia em que vamos ter períodos do céu nublado com abertas, no entanto, conto também com aguaceiros fracos e pouco frequentes no grupo oriental.
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0: 8 horas e 30 minutos. Bom dia, vamos conhecer os títulos desta edição.
2: Centenas de pessoas acompanharam o jogo Portugal-Colômbia nas portas da cidade em Ponta Delgada. António Vitorino defende que compensar as assimetrias das regiões autónomas é um ato de justiça. Cooperativa Vitivinícola do Pico apresenta nova imagem para projeção dos seus produtos em novos mercados.
0: A esta hora estamos com 18 graus em Ponta Delgada e Cidade da Horta, 17 em Angra, 16 em Santa Cruz das Flores. Avançamos então para os desenvolvimentos, edição das 8h30, hoje com Sais Furtado.
2: Portugal empatou sem golos com a Colômbia no último jogo da fase de grupos. A seleção das Quinas terminou o Grupo K no segundo lugar. O jogo foi acompanhado nas portas da cidade de Ponta Delgada por várias centenas de pessoas. Carlos Alberto Rodrigues.
3: O centro da cidade de Ponta Delgada encheu-se para acompanhar o Portugal-Colômbia. Era necessário ganhar para garantir o primeiro lugar do grupo e a confiança estava em alta.
4: Portugal vai ganhar.
5: Isso é muita confiança.
4: Sim.
5: Eu vou arriscar a perguntar a quem é que marca.
4: Acho que o Vitinha e o Ronaldo.
5: Como é que vai ser o jogo?
6: Olha, espero que seja um bom jogo, disputado certamente. A Colômbia é uma equipa rápida, mas acredito na vitória portuguesa, sim.
3: Entre os muitos adeptos estavam dois muito especiais e bem identificados com a camisola colombiana. Em jeito de uma saudável provocação, lá surgiu a pergunta: está preparado para perder?
7: Sim, porque não, mas também estou preparado para ganhar. Como é que vai ser o jogo? Vamos a ver, oxalá, 2-2. Quem vai marcar os golos? Luís Dias, claro, e James. Oxalá que James marque um gol.
8: E James? Oxalá que James haga uno.
7: Mas disseste 2-2. Quem marca por Portugal? Portugal? Claro que o Ronaldo. Sei que há opiniões diferentes, mas oxalá seja Ronaldo.
8: Diferentes, pero oxalá que Ronaldo.
3: Mas Ronaldo não resolveu. Nos primeiros 45 minutos houve mais Colômbia, apesar de nos momentos finais Portugal ter tido um ou outro lance. Ao intervalo, opiniões divididas quanto ao vencedor final.
7: Até agora tem sido um jogo muito bom. As duas equipas estão a dar tudo o que podem. O que esperas da segunda parte? Bem, espero que pelo menos um golo, ou dois. Um para cada equipa. Mas de preferência para a Colômbia. Penso que podíamos ter feito muito melhor. Houve muita posse de bola da Colômbia e Portugal poderia ter feito melhor nesse momento do jogo. Portugal vai ganhar? Claro, claro que sim.
3: Era grande a fé para este cidadão americano descendente de portugueses, mas os minutos passavam, a Colômbia ainda marcou, mas não contou, o que até valeu uma pequena celebração. Mas Portugal também quase marcou, mas ficou pelo quase. No final, 0-0. Algumas críticas, mas também alguns sorrisos.
9: Não foi mal. Está bom quando é igual. A gente pensava que Portugal ia perder.
10: Portugal não teve mal de tudo, só que falta finalizar. Não quero nomear nomes, mas preciso fortalecer aquela frente de ataque. O meio campo também está... deixa um pouco a desejar. Valeu, Diogo Costa.
11: Desiludido.
10: Um bocadinho.
12: Acho que temos de perder o medo. Acho que está na hora de mostrarmos quem somos e estamos muito acanhados.
13: Dá,
12: e
13: agora? Dá mais protagonismo a outros jogadores, que era o Ronaldo também.
12: Sim, também, tipo, também.
13: Necessário.
12: Não temos de passar a bola sempre para ele.
5: E o que é que vai ser agora de Portugal?
12: Temos de sonhar alto e temos de jogar bem.
5: Se não correu bem, ou correu?
9: Não, correu bem porque a gente está qualificados, mas... o que importa é jogar, a fazer amigos, a tite.
3: Vamos lá então fazer novos amigos, mas que não sejam croatas, porque esses são os próximos adversários. Jogo marcado para a próxima quinta-feira, pelas 11 da noite, a realizar em Toronto, fase a eliminar. Quem perder, segue para casa.
2: António Vitorino defende que compensar as assimetrias das regiões autónomas é um ato de justiça. O antigo ministro da Defesa e comissário europeu foi escolhido para uma conferência que assinalou em Angra do Heroísmo os 50 anos das primeiras eleições legislativas regionais. A 27 de junho de 1976, mais de 109 mil açorianos foram às urnas e passados 50 anos reflete-se o percurso e o futuro. Eduarda Mendes.
0: Ultrapassadas as desconfianças iniciais, a autonomia deu frutos e ganhou maturidade.
11: As últimas décadas têm demonstrado que a progressiva consolidação das autonomias regionais permitiram aquilo que hoje é a consolidação e um grau de maturação cujas vantagens estão à vista de todos.
0: Mas é um processo de construção gradual, afirmou o antigo comissário europeu António Vitorino, numa sessão comemorativa das primeiras eleições legislativas dos Açores. Aconteceram há 50 anos.
11: Mais de 2/3 dos açorianos, naquele dia, fizeram sua a autonomia regional.
0: Numa região de oportunidades, é preciso reconhecer os constrangimentos e agir com justiça.
11: Corrigir e compensar as assimetrias é não só um ato de justiça, é também uma forma de demonstrar que o resultado final beneficia todos, aqueles que contribuem e aqueles que recebem.
0: O também antigo ministro da Defesa destacou o papel da região nas relações transatlânticas.
11: As alterações geopolíticas em curso ampliam as possibilidades de cooperação internacional, tendo o Atlântico como eixo estruturante.
0: Falou ainda de oceano, da revisão da lei das finanças e do sistema eleitoral regional, destacando a introdução do círculo de compensação.
11: Uma solução inovadora e que é frequentemente citada no debate continental sobre a alteração do sistema eleitoral para a Assembleia da República como uma fonte de inspiração.
0: A cerimónia aconteceu na Câmara Municipal de Angra do Heroísmo, contou com a presença dos presidentes da Assembleia Regional e do Governo, bem como da representante da República para os Açores.
2: A Fundação Francisco Manuel dos Santos acabou de publicar um livro, Regiões Autónomas, exatamente para assinalar os 50 anos das autonomias regionais. Paulo Miguel Rodrigues, o autor desta publicação, entende que os Açores e a Madeira ainda têm muito trabalho a fazer em matéria de comunicação, tanto junto da República como do cidadão comum. Ricardo Freitas.
14: 50 anos depois, os Açores e a Madeira ainda não conseguiram convencer o país das vantagens de ter estes regimes autonómicos.
15: Uma das grandes questões que ainda hoje persiste e que desde o início da construção do processo de autonomia constitucional em que nós hoje vivemos se verifica é, por vezes, uma incapacidade de conseguir comunicar, de conseguir fazer, ver, explicar, expor de uma forma conveniente aquelas que são as grandes questões da autonomia.
14: Paulo Miguel Rodrigues, historiador, professor e investigador madeirense, é o autor do livro Regiões Autónomas, publicado em maio pela Fundação Francisco Manuel dos Santos. A falha de comunicação que diz existir entre as regiões autónomas e o continente português verifica-se tanto ao nível do governo central como do cidadão comum.
15: Às vezes inexplicável desconfiança por parte do poder central a respeito dos poderes autonómicos. Desconfiança, se calhar em alguns casos, a resvalar para a arrogância, para a prepotência, para a soberba. É também, tendo em conta isso, que é preciso saber comunicar.
14: Na sua opinião, há muita ignorância, por exemplo, em relação aos órgãos de governo próprio dos Açores e da Madeira.
15: Jamais pode comprar uma normal autarquia do espaço continental com uma região autónoma, ou tentar sequer colocá-las nos mesmos patamares. Estamos a falar de coisas diferentes e essa dimensão geográfica, que é imensa, na Madeira e ainda mais nos Açores, é relevante e é um dos fundamentos para isso.
14: Mas os principais argumentos do centralismo de Lisboa, reconhece o historiador madeirense, centram-se sobretudo nas questões financeiras.
15: O argumento de que as regiões autónomas são, digamos, uma espécie de estorvo que gasta e que não dá nada em contrapartida, é uma falácia, é um mito que, aliás, não tem qualquer fundamento histórico.
14: Há matérias que estão ainda por resolver nesta relação entre o Estado e as regiões autónomas, por exemplo, em relação à criação de partidos regionais, que continuam a ser proibidos.
15: Falar de partidos regionais não tem rigorosamente nada a ver com partidos independentistas ou de qualquer teor semelhante.
14: Matérias que tanto os Açores como a Madeira querem ver resolvidas numa futura revisão constitucional.
2: Um jovem faialense criou uma plataforma que vem responder à angústia de tantos jovens estudantes. A médias.pt permite calcular a probabilidade de entrada de um aluno em cada curso universitário a partir da média do secundário. Inês Linhares Dias.
16: Este é o Julião Silva.
17: Tenho 18 anos e vivo no Faial. Estou na Escola Secundária Manuel da Riaga.
16: Prestes a entrar na universidade, o Julião criou aquilo porque tantos outros estudantes anseiam.
17: Os dados de entrada na universidade, das notas que é preciso para entrar na universidade, normalmente encontram-se na plataforma da DGS, da Direção-Geral de Ensino Superior. E eles apenas têm informação dos últimos 3 anos e eu encontrei que eles tinham uma base de dados com as notas dos anos anteriores e tentei fazer um site que mostrasse as notas precisas, de maneira assim mais fácil de entender e mais simples, e também de calcular, os alunos podem ir lá, escolher o curso que tem interesse, meter as notas que eles têm na escola, a média da universidade, e calcular mais ou menos a probabilidade que eles têm de entrar no curso para o próximo ano.
16: Para chegar a esse site, fez um caminho solitário.
17: Sim, foi mais pela internet. Fiz alguns cursos online e fui aprendendo coisas da minha maneira. Também hoje cada vez é mais fácil de fazer isso. E aprendi, tive esta ideia e pensei que era importante fazer um site que juntasse o que os alunos do secundário precisam.
16: O médias.pt já teve mais de 3 mil utilizadores.
17: No geral, aos meus amigos e pessoas que eu vou dizendo e recomendando o site, Eles gostam e a plataforma tem corrido muito bem. O último mês tive 3.500 visitas, ou seja, muitas pessoas estão a utilizá-la. O nome do site é médias.pt, tudo em minúsculas sem acentos.
16: Um desses 3.500 visitantes foi o próprio Julião.
17: Em princípio eu quero ir para a Engenharia Informática, em Lisboa, e deu, acho que por acaso deu-me 90%.
16: Tem 90% de probabilidade de entrar no curso de Engenharia Informática, segundo a plataforma que o próprio criou. Mas antes mesmo de começar a sua formação na área, o faialense Julião Silva já dá importantes passos na tecnologia, passos que os muitos estudantes que preparam o seu ingresso no ensino superior agradecem.
2: A empresa açoriana Core incentiva os empresários a tirarem partido da inteligência artificial. Embora o debate esteja lançado sobre as vantagens ou desvantagens da IA, os sócios da Core acreditam que é um auxílio para maior produtividade. Linda Luz.
18: A inteligência artificial não é o futuro, é o presente.
19: Sempre que aparece uma disrupção tecnológica, nós passamos por esta fase de adaptação em que há receios envolvidos, e se falarmos no aparecimento da internet, se falarmos no aparecimento do automóvel, se falar, enfim, é só escolher uma. E há sempre receios que estão envolvidos.
20: Há muitos receios envolvidos, nós lidamos com esses receios em algumas frentes, mas a aceitação tem sido boa. O que nós temos percebido, por exemplo, algumas pessoas entram com algum ceticismo, ou se não com muito ceticismo, e depois acabam convertidas no final.
18: Duarte Rego e João Gonzaga são sócios, dirigem a Cor, uma empresa que incentiva os empresários a tirar partido das funcionalidades da inteligência artificial.
19: Se eu fui contratado para fazer comunicação, eu não preciso estar a fazer faturação, eu não preciso estar a preencher ficheiros de Excel, que são necessários para a minha atividade, mas que não acrescentam valor àquilo que eu trago para cima da mesa.
18: São atividades importantes numa empresa, mas que, segundo o João Gonzaga, podem ser aceleradas pela IA e, claro está, sempre verificadas por um humano.
19: Estamos a falar desde o envio de e-mails, a preenchimento de ficheiros de Excel, a organização de tarefas, análises de dados.
18: Automatizar funções com a ajuda da IA pode parecer um avanço duvidoso para alguns, diz Duarte Rego.
20: Há sempre os dois lados. Há pessoas que veem com bons olhos e há outros que acham que, ok, se eu começar a utilizar isso, daqui a um mês vou ser despedido.
18: Mas a realidade não é de todo essa.
19: É apenas uma nova ferramenta para utilizarmos, não é uma linha vermelha, é uma boia de salvação para quem está atolado em tarefas enfadonhas e repetitivas.
18: Inteligência artificial não substitui por si só a função de um trabalhador. Garantem os empresários e especialistas, é apenas um auxílio para maior produtividade.
2: A cooperativa Vitivinícola do Pico apresentou a sua nova imagem, que aposta na dignificação da história do maior produtor de vinhos dos Açores. A cooperativa aposta ainda na criação de uma marca global para a projeção dos seus produtos em novos mercados. David Borges.
1: Com 76 anos de história e 182 sócios no ativo, a cooperativa vitivinícola do Pico entra numa nova fase de projeção dos seus produtos em novos mercados. O maior produtor de vinhos da região criou agora uma nova marca global que procura humanizar a imagem da cooperativa vitivinícola e dignificar um legado histórico.
21: A diferença da cooperativa para todos os outros produtores e agentes económicos dos Açores está no coletivo, na quantidade de sócios que veem esta instituição como sua. E é importante transmitir isso quando se vende os nossos vinhos para as bancadas das feiras onde nós estamos presentes, transmitir essa energia e esse sentido de responsabilidade e de humanidade.
1: Lusménio Goulart, presidente da cooperativa vitivinícola do Pico, que adota agora nos seus vinhos a denominação de a cooperativa, com dois O's entrelaçados, que simbolizam a união de duas mãos a transmitir a energia e a força de quem trabalha a vinha e de quem produz vinho.
21: Sem dúvida nenhuma que é termos uma marca umbrella, que pode ser utilizada em todos os nossos produtos certificáveis ou não certificáveis, e que queremos que transmita esta energia da força das mãos e da energia que geração após geração mantém as vinhas de pé e mantém as vinhas a produzir.
1: Com esta alteração, a cooperativa cria também um novo logótipo corporativo que esteja presente em todas as suas marcas, independentemente de serem ou não produtos certificados.
2: Cooperativa Vitivinícola do Pico apresenta nova imagem para projeção dos seus produtos em novos mercados.
0: Foram as notícias da região, edição das 8h30, com o jornalista Sáez Furtado. 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Atualizadas as notícias da região, está de volta a música.

8h50, o domingo, pode sempre. Agora que acordou e ainda não se levantou, encostar ainda a almofada. Às 9 vamos atualizar as notícias que marcam a atualidade nacional e internacional. Depois temos Filarmonia com Marco Torre.

0: E vamos agora avançar com as notícias do país e do mundo.
1: Olhos postos nos 16 avos. Vai ser inaugurada na próxima semana a linha de alta tensão entre Portugal e Espanha. O país cumpre assim as metas da União Europeia. A ministra do Ambiente, Maria da Graça Carvalho, acredita que os dois países estão mais preparados para eventuais apagões. Mantém-se o calor em vários países da Europa. Este domingo, em França, estão a ser registadas mais mortes do que o normal por causa das altas temperaturas.
2: Estamos agora com 19 graus em Ponta Delgada, 21 no Porto, 22 em Lisboa, 23 no Funchal, 25 graus em Faro. Jornal das 10, numa edição de Oriana Barcelos.
1: 0 a 0, ninguém marcou no Colômbia-Portugal desta noite, o último jogo do Grupo K no Mundial de Futebol. A seleção portuguesa não passou do segundo lugar e com este resultado vai enfrentar a Croácia na próxima fase. Na avaliação final, o selecionador português Roberto Martínez reconheceu que foi um jogo exigente. Ele defendeu que é preciso fazer mais para ganhar, mas diz que a equipa está preparada para o próximo jogo.
3: É o momento de avaliar, preparar o jogo contra a Croácia. E há um aspecto, claro, queremos ganhar e queremos ganhar todos os jogos 3 a 0 e controlar os jogos, mas a realidade no futebol é que tivemos três jogos, dois empates, uma vitória e a equipa agora está totalmente preparada para o próximo jogo.
1: O selecionador Roberto Martínez já de olhos postos no Portugal-Croácia. O jogo desta noite não teve golos, mas não foi por falta de tentativas da equipa colombiana. Diogo Costa defendeu sempre e por causa disso foi considerado o melhor jogador em campo. Outro jogador, Diogo Dalot, lembrou que a Colômbia é uma seleção forte em mundiais.
4: Não se esqueçam que estamos a jogar com uma seleção historicamente fortíssima em mundiais. Eu acho que há que ter respeito pela Colômbia, é uma seleção forte. Acho que foi visível também a qualidade dos jogadores que eles têm. Obviamente vimos para o jogo porque queremos ganhar e queremos ser primeiros. Não sendo possível, é o que tivemos que fazer pela frente. Agora uma seleção forte como a Croácia, temos que ganhar e passar à próxima fase.
1: Diogo Dalot, lateral da seleção portuguesa, também já de olhos postos na próxima fase. Noutros resultados dos jogos desta noite, seguem em frente no Mundial 2026 a Áustria e a Argélia, depois de um empate com 3 golos. Segue ainda a República Democrática do Congo, que ganhou ao Uzbequistão por 3-1. A Croácia venceu o Gana por 2-1. Os dois passam aos 16avos e Inglaterra confirmou o primeiro lugar no Grupo L com 2 golos contra o Panamá. Nota também para a terceira vitória da seleção da Argentina, desta vez frente à Jordânia. A seleção ganhou por 3-1. Lionel Messi voltou a marcar. A próxima fase do Mundial começa este domingo com um África do Sul-Canadá às 8 da noite. Já Portugal volta a entrar em campo à meia-noite da próxima sexta-feira. A seleção portuguesa de futebol vai enfrentar a Croácia nos 16avos. A ligação de alta tensão entre Portugal e Espanha vai ser inaugurada na próxima semana. Portugal vai cumprir assim a meta traçada pela União Europeia, que passa por atingir os 15% de interligação até 2030. Esse marco vai ser atingido na quinta-feira, com a inauguração da linha de alta tensão entre Ponte de Lima e Fonte Fria. A ministra do Ambiente e Energia, Maria da Graça Carvalho, esteve no programa Conversa Capital, da Antena 1 e do Jornal de Negócios. Ela acredita que Portugal e Espanha estão agora mais preparados para lidar com um eventual apagão como o que aconteceu há mais de um ano.
5: Ninguém pode garantir que um apagão não acontece.
6: Certo.
5: Os espanhóis estão a fazer, e já fizeram, muitas das medidas que nós já tínhamos.
6: Exato.
5: Controle de tensão. Sim. E isso nas várias centrais, por exemplo, solares e eólicas. Estamos a fazer três coisas. Diminuímos, tanto do lado português como de Espanha, diminuir a probabilidade de um apagão acontecer. Se acontecer, recomeçar mais rápido com os Black Stars, o início autónomo. E durante o tempo que temos Black Star, que temos apagão, termos forma de sobreviver melhor e, portanto, dotar as nossas infraestruturas críticas de geradores.
1: Entretanto, amanhã vai ser apresentado em Portugal o Plano Nacional de Armazenamento para Energia Hídrica. O programa Conversa Capital, com a entrevista à Ministra do Ambiente, vai para o ar depois das notícias da 1 da tarde. Os socialistas vão ter jornadas parlamentares a partir de hoje. Os deputados do PS vão reunir-se em Sintra, mas vão passar também por Lisboa e por Setúbal. O líder da bancada parlamentar, Eurico Brilhante Dias, sublinha que o tema principal deste encontro é o aumento do custo de vida no país.
6: O Partido Socialista irá focar a sua atenção percorrendo diferentes concelhos da margem norte e da margem sul do Tejo, mas vai focar no custo de vida e no aumento do custo de vida, que é aquilo que hoje mais preocupa os portugueses. Na habitação e no aumento dos custos da habitação, vamos olhar também para a economia, para o emprego, mas acima de tudo para o aumento dos preços, o aumento dos preços do cabaz alimentar. Vamos também, evidentemente, falar de mobilidade e transportes, algo que é central para a qualidade de vida dos portugueses.
1: As jornadas parlamentares dos socialistas começam hoje, vão ter vários convidados, entre eles o antigo governador do Banco de Portugal, Mário Centeno, e também a economista Susana Peralta. O Ministério Público investigou nos últimos 6 anos mais de 1.800 casos de exploração ilícita de jogo e mais de 780 pessoas acabaram mesmo por ser acusadas. Os números são revelados hoje pelo Jornal Público, numa altura em que o PSD se prepara para fazer recomendações para combater o jogo ilícito. Ilegal. Entre as propostas está o reforço do sistema de autoexclusão, uma ferramenta que já existe na Testa e Simões e que tem impedido cada vez mais pessoas de jogarem na internet.
7: Há registros de jogadores autoexcluídos que rondam os 308 mil, dados do Serviço de Regulação e Inspeção de Jogo. Estes autoexcluídos traduzem um aumento de quase 20% em relação ao primeiro trimestre do ano. Quanto aos pedidos de interdição em acesso às salas de jogo e casinos, a pedido dos próprios, em março rondavam as 200 pessoas. Com a entrada em vigor do regime jurídico dos jogos e apostas online, ou seja, nos últimos anos, mais de 1.700 operadores ilegais de jogos foram notificados para encerrarem atividade em Portugal. De salientar também que quase 3 mil sítios da internet de operadores ilegais foram bloqueados. Nesta área, o grupo parlamentar do PSD entregou um projeto de resolução no Parlamento que recomenda ao Governo que reforce o combate ao jogo ilegal. No texto, o PSD sugere a criação de um selo digital para reforçar a identificação da oferta legal.
1: Só o jogo online e as apostas geraram, no ano passado, mais de 323 milhões de euros. A União Europeia vai ajudar a Venezuela nos esforços de resgate e de socorro e também no apoio às vítimas dos sismos da passada quarta-feira. A chefe da diplomacia europeia, Kaya Kallas, anunciou hoje que ativou o Mecanismo Europeu de Proteção Civil e mobilizou ainda 5 milhões de euros para ajudar os venezuelanos. Numa publicação no X, Kaya Kallas diz que conversou ao telefone com a presidente interina do país, Delcy Rodrigues, para garantir esse apoio, numa altura também em que o sistema de satélites Copérnicos já está a ser usado nos trabalhos de resgate no terreno. Entretanto, passou para 48 o número de mortos portugueses ou lusodescendentes nos sismos da Venezuela. Os dados foram divulgados esta noite pelo Ministério dos Negócios Estrangeiros, que indica também que ainda há 83 portugueses desaparecidos ou sem possibilidade de contacto. Um sismo de magnitude 4.1, com epicentro a cerca de 70 km a oeste-sudoeste do Cabo de São Vicente, foi sentido em Lagos e em Portimão, revela hoje o Instituto Português do Mar e da Atmosfera. O sismo foi perto das 8 da manhã. O IPMA adianta que não foram registados quaisquer danos ou vítimas deste terremoto. França registou desde quarta-feira mais 1.000 mortes do que o normal, em comparação com os meses anteriores. A Agência Nacional de Saúde Pública associa este aumento à onda de calor que está há 11 dias a atravessar o país, com temperaturas acima dos 40 graus em todo o país e que afetam sobretudo as pessoas com mais de 65 anos. As autoridades francesas acreditam que o número vai aumentar, uma vez que os hospitais continuam sob pressão. Os efeitos do tempo quente estão ainda a levar muitos franceses a procurar ajuda hospitalar. O calor vai manter-se este domingo em vários países europeus, acima dos 35 graus, temperaturas que vão afetar pelo menos 191 milhões de pessoas em toda a Europa. No Festival Literário Babel, no Porto, o ponto alto da programação de ontem foi a apresentação da escritora Margaret Atwood. A lotação esteve esgotada na Praça dos Leões para ouvir a autora da história de uma serva. Atwood participou numa sessão literária que teve como fio condutor, João Coraceiro, as memórias da vida da escritora.
8: Numa memória cabe o que há de mais tonto e banal.
9: Stupid things you did.
8: Mas nela também cabe o que há de mais intenso. Margaret Atwood.
9: Mean things.
10: Coisas más, catástrofes, episódios muito engraçados, experiências de quase morte.
8: Memórias que a tinta eternizou no papel e que a autora canadiana percorreu durante mais de uma hora, desde o primeiro livro, em 1964, que nunca moveu os tantos.
9: It's what we call promising.
10: É aquilo que se chama de promissor, ou por outras palavras, impróprio para publicação. Um editor perguntou-me se poderia alterar o final. Respondi-lhe que não. Ele deu-me uma palmadinha, perguntou-me se poderiam fazer algo por mim. Foi a forma de me perguntar se estava com uma crise de saúde mental. Foi engraçado.
8: Sempre desafiou a crítica e com 86 anos, dezenas de livros publicados, fenómeno literário, Atwood mantém o humor corrosivo.
10: Acho que os críticos têm menos medo de mim agora, porque já posso ser uma espécie de avózinha gentil. Quando és uma jovem escritora, ou és uma estrela, ou uma novata que tem de ser esmagada, mas quando és mais velha do que aqueles que escrevem sobre ti, ou és uma velha sábia, ou uma bruxa malvada.
8: E com o atrevimento de quem gosta dos dois papéis, para uma plateia cheia, a escritora, agora com vários livros censurados nos Estados Unidos, não resistiu ao sarcasmo.
10: É um bom truque de vendas. Dizem, não leiam este livro, é demasiado escaldante, é muito depravado. Depois as pessoas correm para o comprar e perguntam, onde está a parte depravada?
8: Para leitores e curiosos, Margaret Atwood deixou claro, é pelos direitos humanos. Ao longe, a marcha do orgulho LGBT passava, a plateia aplaudia.
1: O Festival Babel termina amanhã no Porto.
2: Mariana Barcelos com todas as notícias, num simultâneo com a RTP Antena 1, Madeira, Açores e Mundo. Próxima edição às 11, vá interessante acompanhando todas as atualizações em notícias.rtp.pt.

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9: 9 horas e 13 minutos, seguimos com Marco Torre. Filarmonia.
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Bom dia, ouvintes da RTP Antena 1 Açores, bem-vindos a mais um programa Filarmonia. E nesta manhã de domingo vamos ouvir um compositor novo aqui no nosso programa. Também é um compositor novo de idade, pois ele nasceu em 1983, quer dizer que tem apenas 43 anos, e quando digo apenas, no sentido que já tem uma carreira muito consolidada. Em Portugal não é muito conhecido, ele é francês, chama-se Thierry de Leruel e tem uma obra vasta, não só para banda como para brass band, que foi exatamente o que acabamos de ouvir. Acabamos de ouvir uma marcha chamada Citadel's Destiny, composta para brass band. Portanto, eu não sei se repararam na diferença, pois quando a música é boa é difícil reparar, mas na realidade não tínhamos nem clarinetes, nem saxofones, nem flautas, nem oboé, era tudo metais, mas soa, às vezes é difícil distinguir, pois quando a música é boa e a banda é boa, neste caso a brass band é boa, é muito difícil de distinguirmos. Também este programa tem outra particularidade, que é, já estamos a ouvir de fundo a próxima obra, e vai ser assim durante todo o programa, pois escolhi apenas 5 temas, mas eles são grandinhos, e então eu estimo que temos aqui quase 50 minutos de música. Eu acho que não vamos conseguir ouvir a última completa, mas vamos fazer por isso. Portanto, vou-me calar para ouvirmos já o próximo tema. Chama-se Cleopatra, the Last Queen of Egypt. Portanto, aqui temos a nossa Cleópatra, a última rainha do Egito, com o compositor Thierry de Leruel.

E acabamos de ouvir Cleópatra, a última rainha do Egito. Estamos a falar do compositor francês Thierry Delerouel, que nasceu em Arras, na França, em 1983. Ele é, além de compositor, maestro e percussionista, foi formado pelo Conservatório Nacional Superior de Música de Paris, uma das mais conceituadas escolas, não só em França, mas do mundo inteiro, onde grandes nomes da música passaram, onde este compositor concluiu estudos com distinção máxima em percussão, harmonia, contraponto e fuga. É reconhecido internacionalmente pela sua música, principalmente para banda sinfónica e brass band. As suas obras são interpretadas por agrupamentos profissionais, amadores e também juvenis em todo o mundo. Foi o primeiro compositor francês a escrever a obra obrigatória para o Campeonato Europeu de Brass Band, neste caso no ano de 2016, tendo igualmente composto para o British Open em 2017 e 2023. Venceu o prémio For Barrest Composer of the Year em 2016, 2017 e 2023. As suas composições são regularmente encomendadas por federações, orquestras e concursos internacionais. Em 2024, recebeu o Grande Prémio de Composição Musical do Ministério das Forças Armadas de França. Já no ano passado, em 2025, a sua obra Heroes of Liberty foi interpretada no Arco do Triunfo, em Paris, nas comemorações dos 80 anos da libertação. Além da composição, desenvolve uma intensa atividade como maestro e é membro fundador da Orquestre Voltige, dedicada à promoção do repertório original para banda sinfónica. Vamos já seguir com a música do compositor Thierry Delerouel, este francês. E neste caso, há pouco ouvimos Cleópatra, portanto fomos até ao Egito e agora vamos ao Eldorado, portanto viajamos até ao outro lado, se lembram-me agora ao Mundial, mas vamos seguir com música e não com futebol. Portanto vamos ouvir Eldorado de Thierry Delerouel.

E depois de ouvirmos El Dorado de Thierry de Leruel, e já conhecemos um pouco mais deste compositor, que além de compositor é maestro e também percussionista, nascido em 1983 e que gosta de contar histórias através da sua música. Vamos seguir agora com O Caminho de Santiago. O tema chama-se Só Compostela, mas fala sobre exatamente a viagem até Santiago de Compostela. Vamos ouvir Compostela de Thierry de Leruel. Vamos ouvir, quer dizer, vamos continuar a ouvir, porque como disse, os temas são grandes, então eu hoje é deixar um e lançar logo o próximo para conseguirmos ouvir a música. Vamos ouvir esta viagem até Santiago de Compostela de Thierry de Leruel.

É verdade, isto tem sido sempre a correr. Muita música no programa desta manhã, aqui na RTP Antena 1 Açores, o programa Filarmonia, a conhecermos a música de Thierry de Le Royal, este francês, este jovem, tem 43 anos, este compositor francês, que nos tem levado por uma viagem. Começamos com uma brass band a tocar Citadel's Destiny, depois fomos até ao Egito conhecer Cleópatra, a seguir El Dorado, há pouco acabamos de ouvir Compostela, Espanha, e agora até à Hungria ouvir Tarzan, este tema. Tarzan é uma cidade húngara que era a terra natal de um maestro, agora não me recordo o nome da banda que encomendou esta obra, mas foi dedicada a um maestro que era oriundo de Tarzan, esta cidade húngara. Estamos a terminar o nosso programa Filarmonia, já estamos a ouvir novamente de fundo a música de Thierry de Le Royal, e fica aqui mais uma vez este compositor e dar-nos a conhecer mais um nome que não é muito tocado nem em Portugal. Obviamente que há algumas bandas no meio de 700 eventualmente poderão tocar, mas na realidade tanto em Portugal continental como aqui no nosso arquipélago dos Açores não é um dos nomes mais reconhecidos e tocados, e ele tem muita qualidade. Estas obras que ouvimos são todas de grau 4, 4,5, 3,5, mas a verdade é que se procurarem, o nome não é muito fácil, mas é Thierry, essa parte sim, de Le Royal, ou seja, é com Delé, e depois o Rui com Y, L com dois L's, de Le Royal. É o nome deste compositor e podem procurar, que rapidamente vão encontrar a sua página e muitas das suas obras à venda. E é muito fácil. Despedimos-nos então com Tarzan, esta música húngara muitíssimo interessante e bonita de Thierry de Le Royal. Voltamos para a semana para mais um programa Filarmonia aqui na vossa RTP Antena 1 Açores. Bom dia!

0: Filarmonia com Marco Torro em manhã de domingo. Vamos avançar esta hora para a informação nacional e internacional.
1: Jornal das 11, a edição é de Oriana Barcelos.
2: O governo vai manter por mais 3 meses os apoios à compra da botija de gás. O programa Botija de Gás Solidária, que ajuda famílias vulneráveis com um valor de 25 euros na compra do gás, foi relançado em março e a terminar no final deste mês, mas o governo vai estendê-lo pelo menos até setembro. O anúncio foi feito pela Ministra do Ambiente e da Energia no programa Conversa Capital da Antena 1 e do Jornal de Negócios.
3: Pessoas mais vulneráveis, por exemplo, aquelas que têm a tarifa social de eletricidade ou do gás, que recorrem à botija de gás, damos 25 euros por botija, direito a 2 botijas por mês. Tinha sido um despacho para 3 meses, que acabava agora no fim de junho, vai ficar em vigor até meio de setembro e depois iremos verificar o que é que, se já estabilizou, se não estabilizou.
2: Uma decisão para fazer face aos impactos da guerra no Médio Oriente, no preço dos combustíveis e do gás. O governo vai manter ainda os apoios ao transporte de mercadorias e aos transportes públicos e o desconto no imposto sobre os combustíveis. Também a Comissão Europeia e o Fundo Monetário Internacional já recomendaram o fim deste apoio. A ministra Maria da Graça Carvalho garante que isso vai acontecer quando houver condições ao nível do preço do petróleo. Mas o desconto no ISP é mesmo para desaparecer.
3: Assim que a situação se normalizar, iremos reduzir esse apoio aos combustíveis fósseis. É a Comissão Europeia, é o FMI e é a nossa convicção para combater as alterações climáticas.
4: Mas vai acabar de vez, Sra. Ministra?
3: Sim, a nossa ideia é ir reduzindo progressivamente para que não se sinta o efeito no aumento dos combustíveis, um efeito abrupto, e aproveitar quando os combustíveis descem para reduzir esse desconto.
4: Se tudo corresse normalmente, digamos que no final do ano poderia...
3: Não sei, vamos ver o que é que vai acontecer ao preço do petróleo.
2: A Ministra do Ambiente e da Energia, Maria da Graça Carvalho, em entrevista ao programa Conversa Capital, para ouvir depois da 1 da tarde. Os socialistas vão ter jornadas parlamentares a partir de hoje. Os deputados do PS vão reunir-se em Sintra, mas vão passar também por Lisboa e por Setúbal. O líder da bancada parlamentar, Eurico Brilhante Dias, sublinha que o tema principal deste encontro é o aumento do custo de vida no país.
5: O Partido Socialista irá focar a sua atenção percorrendo diferentes concelhos da margem norte e da margem sul do Tejo, mas vai focar no custo de vida e no aumento do custo de vida, que é aquilo que hoje mais preocupa os portugueses. Na habitação e no aumento dos custos da habitação, vamos olhar também para a economia, para o emprego, mas acima de tudo para o aumento dos preços, o aumento dos preços do cabaz alimentar. Vamos também, evidentemente, falar de mobilidade e transportes, algo que é central para a qualidade de vida dos portugueses.
2: As jornadas parlamentares dos socialistas começam hoje, vão ter vários convidados, entre eles o antigo governador do Banco de Portugal, Mário Centeno, e a economista Susana Peralta. O Ministério Público investigou nos últimos 6 anos mais de 1.800 casos de exploração ilícita de jogo e mais de 780 pessoas acabaram mesmo por ser acusadas. Os números são revelados hoje pelo Jornal Público, numa altura em que o PSD se prepara para fazer recomendações para combater o jogo ilegal. Entre as propostas está o reforço do sistema de autoexclusão, uma ferramenta que já existe na Testa e Simões e que tem impedido cada vez mais pessoas de jogarem na internet.
6: Há registros de jogadores autoexcluídos que rondam os 308 mil, dados do Serviço de Regulação e Inspeção de Jogo. Estes autoexcluídos traduzem um aumento de quase 20% em relação ao primeiro trimestre do ano. Quanto aos pedidos de interdição em acesso às salas de jogo e casinos, a pedido dos próprios, em março rondavam as 200 pessoas. Com a entrada em vigor do regime jurídico dos jogos e apostas online, ou seja, nos últimos anos, mais de 1.700 operadores ilegais ilegais de jogos foram notificados para encerrarem atividade em Portugal. De salientar também que quase 3 mil sítios da internet de operadores ilegais foram bloqueados. Nesta área, o grupo parlamentar do PSD entregou um projeto de resolução no Parlamento que recomenda ao Governo que reforce o combate ao jogo ilegal. No texto, o PSD sugere a criação de um selo digital para reforçar a identificação da oferta legal.
2: Só o jogo online e as apostas geraram mais de 323 milhões de euros no ano passado. Um sismo de magnitude 4.1, com epicentro a cerca de 70 km a oeste-sudoeste do Cabo de São Vicente, foi sentido em Lagos e em Portimão, no Algarve. É o que revela hoje o Instituto Português do Mar e da Atmosfera. O sismo aconteceu perto das 8 da manhã. O IPMA adianta que não foram registados danos ou vítimas deste terremoto. A União Europeia vai ajudar a Venezuela nos esforços de resgate e de socorro e também no apoio às vítimas dos sismos da passada quarta-feira. A chefe da diplomacia europeia, Kaya Kallas, anunciou hoje que ativou o mecanismo europeu de proteção civil e mobilizou ainda 5 milhões de euros para ajudar os venezuelanos. Numa publicação no X, Kaya Kallas diz que conversou ao telefone com a presidente interina do país, Delcy Rodrigues, para garantir o apoio, numa altura também em que o sistema de satélites Copérnicos já está a ser usado nos trabalhos de resgate no terreno. Entretanto, passou para 48 o número de mortos portugueses ou lusodescendentes nos sismos da Venezuela. Os dados foram divulgados pelo Ministério dos Negócios Estrangeiros, que indica também que ainda há 83 portugueses desaparecidos ou sem possibilidade de contacto. Estes números engrossam os dados totais de vítimas. As autoridades venezuelanas já contam 1.400 mortos dos sismos de quarta-feira, mais de 3 mil feridos. Milhares de pessoas estão desaparecidas e outras também sem casa. Por estes dias vão sendo conhecidas também histórias de resgates, como a de um rapaz de 11 anos. Ele foi retirado com vida este sábado, 3 dias depois dos sismos dos escombros no norte da Venezuela. As imagens desse salvamento estão a correr o mundo. A presidente interina do país descreveu o momento como uma fonte de esperança. França registrou desde quarta-feira mais 1.000 mortes do que o normal em comparação com os meses anteriores. A Agência Nacional de Saúde Pública associa este aumento à onda de calor que está há 11 dias a atravessar o país, com temperaturas acima dos 40 graus em todo o país e que afetam sobretudo pessoas com mais de 65 anos. As autoridades francesas acreditam que o número vai aumentar, uma vez que os hospitais continuam sob pressão. Os efeitos do tempo quente estão a levar muitos franceses a procurar ajuda hospitalar. O calor vai manter-se este domingo em vários países europeus, acima dos 35 graus, temperaturas que vão afetar pelo menos 191 milhões de pessoas em toda a Europa. 0 a 0, ninguém marcou no Colômbia-Portugal desta noite, o último jogo do grupo K no Mundial de Futebol. A seleção portuguesa não passou do segundo lugar e vai agora enfrentar a Croácia na próxima fase. Na avaliação final, o selecionador português, Roberto Martínez, reconheceu que foi um jogo exigente. Ele defendeu que é preciso fazer mais para ganhar, mas diz que a equipa está preparada para o próximo jogo.
7: É o momento de avaliar, preparar o jogo contra a Croácia. E há um aspecto, claro, queremos ganhar e queremos ganhar todos os jogos, 3-0 e controlar os jogos, mas a realidade no futebol é que tivemos três jogos, dois empates, uma vitória e a equipa agora está totalmente preparada para o próximo jogo.
2: O selecionador Roberto Martínez já de olhos postos no Portugal-Croácia. O jogo desta noite não teve golos, mas não foi por falta de tentativas da equipa colombiana. Diogo Costa defendeu sempre, por causa disso, o guarda-redes foi considerado o melhor jogador em campo. Outro jogador, Diogo Dalot, lembrou que a Colômbia é uma seleção forte em mundiais.
8: Não se esqueçam que estamos a jogar com uma seleção historicamente fortíssima em mundiais. Eu acho que há que ter respeito pela Colômbia, é uma seleção forte. Acho que foi visível também a qualidade dos jogadores que eles têm. Obviamente vimos para o jogo porque queremos ganhar e queremos ser primeiros, não sendo possível. É o que tivemos que fazer pela frente. Agora uma seleção forte como a Croácia, temos que ganhar e passar à próxima fase.
2: Diogo Dalot, lateral da seleção portuguesa, também já a pensar no próximo jogo da seleção de Portugal.
1: Foi toda a informação trazida por Oriana Barcelos, num simultâneo com a RTP Antena 1 Madeira, Açores e Mundo. Próxima edição ao meio-dia, entretanto, a atualização permanente na internet em noticias.rtp.pt.
0: Bom dia, passam 10 minutos das 10 da manhã.
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0: Passam 12 minutos das 10 da manhã, está na hora de avançarmos com o programa da provedora do ouvinte, Ana Isabel Reis.

0: 20 anos de provedoria. João Paulo Guerra.
1: Em nome do ouvinte, os provedores respondem às mensagens dos ouvintes e refletem sobre o serviço público de rádio. É assim há 20 anos, quando em 2006 foi criado o cargo de provedor do ouvinte. A data serve de pretexto para recuperar as grandes questões levantadas por cada um dos mandatos. Ao longo deste ano, damos voz aos antigos provedores. José Nuno Martins, Adelino Gomes, Mário Figueiredo, Paulo Cordeiro, João Paulo Guerra e Graça Franco. Hoje, recordamos o mandato do 5º provedor do ouvinte, João Paulo Guerra, provedor entre 2017 e 2021.
2: Seja onde for, a rádio é melhor que se faça por paixão. E a mim, que lia os meus textos em voz alta, quando trabalhava em redações de jornais para ouvir como soavam, a rádio não me sai do ouvido, do coração, nem da cabeça. Diz que é uma espécie de currículo.
1: Ouvimos um texto de João Paulo Guerra. Jornalista, entrou na Rádio Renascença como estagiário no início dos anos 60, passou pelo Rádio Clube Português, emissora nacional TSF e na Antena 1 assinou durante 10 anos a revista de imprensa. Nos jornais, trabalhou para o Diário de Lisboa, a Capital, o Diário, o Jornal, para o Público e Diário Económico. As reportagens deram-lhe vários prémios, entre eles o Prémio Nacional de Reportagem Repórter X, o Prémio Gazeta do Clube de Jornalistas, o Prémio de Reportagem de Rádio, o Prémio Igreja Esqueira, que homenageia a carreira dos profissionais da rádio. Escreveu livros e guiões de televisão e adaptou para teatro Clara Boia, de José Saramago. Morreu em Lisboa em 2024, aos 82 anos de idade. Recorremos, por isso, aos arquivos e aos testemunhos de quem trabalhou com João Paulo Guerra para regressar aos dois mandatos como provedor do ouvinte. João Paulo Guerra era um contador de histórias, uma marca que deixou logo no primeiro programa Em Nome do Ouvinte, em 2017.
3: Em meu nome.
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6: O programa do provedor do ouvinte, João Paulo Guerra. Houve um tempo em que os homens descobriram que, fazendo passar por um cristal de sulfito de chumbo um fio de metal tão fino como o bigode de um gato, e ligando o cristal e o bigode a uma antena, aconteceria algo fantástico. Essa espécie de arte mágica viria a chamar-se rádio. E à função da rádio dar-se-ia o nome de radiodifusão. O provedor provê. E com os meios legais, técnicos e humanos de que dispõe para que proveja, proverá. E provendo, ficarão os ouvintes e a rádio providos. Estou aqui para desempenhar a difícil tarefa de conjugar o predicado prover com os sujeitos, os ouvintes, razão de ser da radiodifusão, a função da rádio. E penso que o melhor que o provedor pode fazer pelos ouvintes é ouvi-los, digamos assim.
1: A atividade do provedor está legalmente enquadrada, responde às mensagens dos ouvintes, assegura um programa de rádio e elabora um relatório de atividades. O documento é depois apresentado na Comissão Parlamentar de Cultura, Comunicação, Juventude e Desporto e sujeito a perguntas dos grupos parlamentares. Na audição sobre o relatório de 2017, João Paulo Guerra defendeu que o provedor também tem um papel pedagógico.
7: Na minha atividade, eu sigo um conselho que considero muito útil, dos primeiros provedores, que foram o José Nuno Martins na rádio e o doutor José Paquete Oliveira na televisão, num estatuto que eles redigiram para os provedores, eles disseram que o provedor deve responder, mas deve também procurar ter uma função pedagógica. Uma função pedagógica que forme o cidadão como ouvinte e que lhe explique, que enquadre as questões que ele coloca, que contextualize as questões que ele põe e que procure explicar-lhe as circunstâncias em que as coisas ocorreram. É isso que eu procuro fazer na correspondência que tenho com os ouvintes.
1: Nesta audição, João Paulo Guerra apresentou os assuntos que dominaram as mensagens de 2017, temas que acabaram por marcar os dois mandatos, como foi o caso do fim da Onda Curta.
7: A Onda Curta foi suspensa em 2011, foi suspensa oficialmente em 2011, para avaliação. Não foi criada nenhuma comissão para avaliar a Onda Curta. Não foi emitido nenhum parecer de avaliativo da onda curta. E, de repente, esta administração disse que a onda curta tinha sido extinta. Eu, como provedor do ouvinte, pedi ao Sr. Presidente, pedi, humildemente, como peço muitas, faço muitas perguntas a toda a gente ali dentro, pedi-lhe que me dissesse quando é que foi extinta, por quem, em que termos, em que papéis é que isso está escrito, em que diploma, em que ato administrativo, em que lei, onde é que está escrito. Ninguém me respondeu a isto. Ninguém me respondeu. A extinção da onda curta não está escrita em lado nenhum que eu saiba. Ninguém me apresentou o papel escrito com a extinção da onda curta. Extinguiu-se. É aquelas coisas que acontecem muito aqui. É dado adquirido. Fica aí e pronto. Olha, extinguiu-se. E a onda média vai para o mesmo caminho.
1: O desinvestimento na onda média foi outro assunto que ocupou os programas do provedor, uma questão reforçada pela resposta da informação aos incêndios de 2017. No Parlamento, João Paulo Guerra lembrou o papel da rádio em situações de catástrofe e a importância dos sistemas de redundância quando tudo falha.
7: Há um outro exemplo de desinvestimento na questão dos fogos do ano passado. É que a rádio perdeu para a televisão em agilidade. A rádio, que tem uma característica sua, que é distingue de todos os outros meios, que é o meio que chega a qualquer lado, com um pequeno meio móvel, chega a qualquer lado, transmite de qualquer lado para qualquer outro ponto, e a rádio perdeu por falta de meios móveis que chegassem efetivamente a todo lado. Perdeu por isso. E não respondeu ao seu dever, e não respondeu a deveres que tem para com a população e para com o Estado, através do contrato de serviço público, por falta de meios. Por falta de meios. Os senhores deputados colocaram essa questão dos meios em caso de catástrofe. É essencial que se mantenha a onda média, mesmo que seja uma reserva, mas que se mantenha a onda média. Que se mantenha a onda média. Porque acontece esta coisa muito simples. Se só houver FM, pode acontecer que as estações de FM sejam abrangidas pela catástrofe, sejam apanhadas pela catástrofe. E, portanto, não há onda nenhuma para transmitir, para comunicar com a população. E depois o que é que fazemos? Vamos no meio dos destroços, vamos à internet, saber o que é que temos para fazer, fazer perguntas pela internet, e agora o que é que eu faço? Estou aqui, então o que é que faço?
1: Desinvestimento foi a palavra que dominou relatórios e programas e também esta audição na Assembleia da República.
7: Creio que todos os senhores, todos os grupos parlamentares puseram a questão do desinvestimento. Eu falei da questão do desinvestimento numa série de programas em que eu vi todos os diretores de todos os canais da Rádio do Serviço Público, o diretor de informação e o presidente da administração. Todos reconheceram, todos usaram a palavra desinvestimento. Todos os diretores. O presidente do Conselho de Administração da RTP, o Dr. Gonçalo Reis, usou até uma expressão. Ficou, enfim, eu tenho muitas vezes citado essa, até citado de viva voz, porque ele fez essa declaração numa entrevista para o programa do provedor, em que o Dr. Gonçalo Reis diz, de facto a televisão recebe mais, muito mais, e até seria caso para a rádio ser alvo, ser objeto de uma discriminação positiva, de maneira a contrabalançar as perdas que tem tido em relação à sua irmã. O Sr. Presidente considera que são dois meios irmãos dentro daquela empresa. De facto, o desinvestimento é uma situação que todos eles se queixam, os diretores todos se queixam e dão exemplos. E depois o desinvestimento tem sinais concretos. Vem nas queixas dos ouvintes, eles não falam em desinvestimento, mas é o que lá está. Porque eles dizem que o som está de pior qualidade. Eles dizem que o sinal chega mais fraco. E tudo isso são resultados do desinvestimento que tem acontecido na RDP, na Rádio e Televisão Portuguesa, na Rádio da Rádio e Televisão de Portugal. Na Rádio e Televisão de Portugal, os próprios trabalhadores da televisão têm uma expressão muito engraçada. Dizem que só há um lugar em que a rádio está à frente da televisão na RTP. É no nome. Rádio e Televisão de Portugal. De resto, a rádio vem sempre depois e vem sempre atrás e sempre prejudicada. Não vou tão longe como o anterior presidente da entidade reguladora, que disse que a televisão estava a vampirizar a rádio, não vou tão longe, mas, de facto, há uma grande desigualdade. E essa é a maior questão do investimento. É a desigualdade que existe de critérios em relação à televisão e à rádio, e agora ao multimédia, que é um irmão mais novo dentro desta família.
1: Desinvestimento na rádio pública, onda curta, onda média, e a rádio em situações de emergência ou catástrofe, assuntos que marcaram os dois mandatos de João Paulo Guerra, tanto quanto a pandemia que fechou o país em casa.
6: Ainda bem que temos a rádio, mas a crise pandémica pôs a nu problemas endémicos da rádio e veio reforçar queixas que passam de provedor em provedor, marcando passo sem que os ouvintes sejam ouvidos. O provedor já tinha alertado para a importância da rádio em caso de emergência. Como se viu, em 2020 não era ficção, nem alarmismo.
1: O papel da rádio pública na pandemia suscitou a reflexão do provedor.
6: Apesar do vírus mortal que infectava as notícias e que acrescentava o medo, o terrível e paralisante medo aos perigos visíveis e ocultos da pandemia, pelo meio desse cenário de pavor e incerteza, um ouvinte escreveu ao provedor e disse: ainda bem que temos a rádio. O provedor respondeu: senhor ouvinte, usarei a sua belíssima frase no primeiro programa, quando a normalidade começar a regressar às antenas da rádio pública. Cá estamos de novo, ainda bem que temos a rádio.
3: Em meu nome.
4: Em seu nome.
5: Em nome do ouvinte.
6: O programa do provedor do ouvinte, João Paulo Guerra. O ouvinte que no final de março louvava o trabalho dos profissionais da rádio pública por estarem a saber resistir à tentação do sensacionalismo e de alguma leviandade, não foi a única a eleger a rádio como companhia para enfrentar uma situação de perigo. O provedor já tinha alertado para a importância da rádio em caso de emergência. Não era ficção, nem alarmismo. Outros ouvintes destacaram, no auge da crise, o papel da rádio. Um deles descreveu a rádio quarentena como uma janela para o mundo e que nos faz companhia nestes dias muito difíceis. Não há como a rádio para que ninguém se sinta só e com medo do escuro. Não há como a rádio para que ninguém se sinta ameaçado por um vírus sem cérebro e por uma espécie de notícias sem pés nem cabeça.
1: Provedor e ouvintes confinados, cada um em sua casa. A rádio voltou a reinventar-se.
6: Montagem em casa de João Carrasco, ideias e textos de Inês Forjás, Viriato Teles e João Paulo Guerra, cada um em sua casa e todos em rede.
3: Em meu nome.
4: Em seu nome.
5: Em nome do ouvinte.
6: O programa do provedor do ouvinte, João Paulo Guerra.
1: No gabinete do provedor estava, na época, Viriato Teles. O jornalista recorda João Paulo Guerra como um contador de histórias.
8: Era aquele em que o João Paulo era bom, era contar histórias. Ele era um velho jornalista, um excelente jornalista, de resto, e com uma ótima caneta, como nós costumamos dizer. Tinha, enfim, um uso da ironia e do humor, que ele era perfeitamente exímio nesse aspecto, com um humor muitas vezes verrinoso e muito sutil. Era muito desafiante trabalhar com ele. Dava muito trabalho trabalhar com ele, porque, enfim, os programas exigiam muita pesquisa, tínhamos que ir à procura de muitos sons, muito detalhe, muito pormenor. Também tinha uma grande biblioteca de sons, tinha coisas que usámos em alguns programas, nomeadamente, por exemplo, uma célebre entrevista que ele e o Adelino Gomes fizeram ao Coveiro de Salazar, pouco tempo depois da morte de Salazar. E, como digo, portanto, todos esses os detalhezinhos que era preciso arranjar para cada programa davam-nos muito trabalho, mas davam-nos também muito prazer.
9: Tinha uma escrita muito muito identitária.
8: Muito.
9: Quando se lê um texto, percebe-se imediatamente quem a escreveu e quem o diz.
8: E quem o diz, sim.
9: De uma forma única também de...
8: única de dizer, uma voz.
9: E muito assertivo.
8: Também. Sim, sim, sim. Era muito... E ele era delicado, mais que delicado, era muito... Às vezes nem era nada delicado, às vezes era um bocado bruto, mas era muito... Era isso, assertivo, é mesmo a minha palavra. Ele sabia... o que queria dizer, e cada palavra que ele escrevia era pensada, era mesmo aquela palavra, não tinha hipótese de ser outra. Os poemas de João Paulo são para ouvir, mas também podem ser lidos. E muitas vezes, até algumas das coisas que ele diz, se calhar se nos apercebemos delas ainda melhor depois de as lermos. Porque há aquele segundo sentido que nós só nos apercebemos quando voltamos atrás, e muitas vezes ele tinha isso, porque ele era um repentista também. Até no humor, ele era um grande criador de humor e de frases humorísticas e tudo isso. Ao longo de toda a vida ele teve essa dimensão na sua escrita. É ele que cria a célebre expressão nacional-cansonetismo, não é? Nos anos 60, num suplemento do Diário de Lisboa, na Mosca, que deu origem a uma expressão que ainda hoje se usa, não é? Era muito bom. Era muito bom trabalhar com João Paulo e muito bom conviver com ele.
1: As memórias de Viriato Teles sobre o provedor João Paulo Guerra, a jornalista Inês Forjás também integrava o gabinete, lembra um mestre da rádio e do trabalho em equipa.
10: Senhor rádio ouvinte, fará o favor de não deixar de respirar. Atenção, comece!
2: Mestre a cozinhar som, palavra e favas, mestre nas entrelinhas e no trocadilho, não confundia deontologia com dentologia. Mestre no humor e na ironia, cumpriu a velha máxima de Almada Negreiros: a alegria é a coisa mais séria da vida. E assim era trabalhar com João Paulo Guerra.
6: O humor é, afinal, uma coisa muito séria.
2: Quando lhe perguntaram que tipo de programa pretendia fazer no gabinete do provedor, respondeu: um programa de rádio. E fez mesmo. Um programa onde as ideias e textos do mestre valiam tanto quanto as ideias e textos da restante equipa. Todos éramos mestres e todos éramos pupilos. Não havia impossíveis nem sugestões disparatadas. E foi assim que um dia virámos o programa ao contrário e começámos pelo fim.
6: Em nome do ouvinte, hoje o programa do provedor apresenta-se ao contrário, de pernas para o ar, de cabeça para baixo. Já vamos explicar porquê. Antes, neste início, era o fim. A música do genérico do programa do provedor do ouvinte é da autoria de Rogério Charras, interpretada pela guitarrista portuguesa Marta Pereira da Costa e pelo contrabaixista camaronês Richard Bona. Sonorização e montagem João Carrasco, ideias e textos Inês Forjás, Viriato Teles e João Paulo Guerra.
2: Trabalhar com João Paulo Guerra foi um exercício de radical liberdade. Com a liberdade vieram o rigor, a exigência e a precisão de uma raríssima acutilância. O mestre via e escrevia para lá do óbvio. Era culto, experiente, esclarecido. Ria-se dos carreirismos. Não tinha medo.
6: Com frequência, muitos portugueses agem como se tivessem medo ou vergonha de rir. Será uma fatalidade nacional? Ou será muito simplesmente que, gostando de rir dos outros, muitos portugueses tenham dificuldade ou pudor em rir de si próprios?
11: Vocês riem-se de cada coisa?
2: João Paulo Guerra foi um valente de um mestre, um caso sério de amor à rádio, aos ouvintes e à vida. Foi também um grande amigo que um dia me salvou de areias movediças. Recebeu-me no gabinete do provedor com uma gargalhada solidária e uma canção.

0: La Rádio, do italiano Eugênio Finardi, foi uma das canções da playlist alternativa do programa do Provedor. As queixas dos ouvintes sobre a música na antena não repetiam-se. Perante a falta de mudança, João Paulo Guerra usou o humor para dar eco ao descontentamento. Em março de 2021, foi para o ar o último programa, fechou com a playlist alternativa a lista de músicas que não passavam na rádio e que o Provedor passava em nome do ouvinte.
1: A quinta série do programa Em Nome do Ouvinte termina aqui. Foi uma honra fazer um programa de rádio para os ouvintes da Rádio do Serviço Público. E para encerrar a quinta série do programa Em Nome do Ouvinte, a lista alternativa do programa do Provedor, com uma canção que nunca terá passado na rádio. Composição e interpretação de Fausto Bordalo Dias, com arranjo de Eduardo Paes Mamed. Percussão Fernando Molina, baixo Pedro Casais, piano Mário Lajinha. Um grande final com uma das obras-primas da música portuguesa, Fausto e a Memória dos Dias.
0: João Paulo Guerra, o quinto provedor do ouvinte. Nos 20 anos do gabinete, recordamos os mandatos dos antigos provedores, como escutaram a rádio do serviço público a partir da perspectiva de quem lhes escreve, os ouvintes, e que reflexões daí nasceram. No próximo programa desta série, vamos ouvir Graça Franco, provedora entre 2022 e 2023.
2: O papel do provedor tem hoje muito mais a ver, não só com a triagem do que é que está a ser feito e com o controle da antena, que eu acho que é o de o ouvinte típico, vamos nos pôr nós no papel do ouvinte, e se o ouvinte não exerce o seu direito à indignação, então cabe ao provedor indignar-se.
0: A caixa do correio do provedor está aberta aos ouvintes das rádios, web rádios e podcasts. Pode escrever a partir do sítio da RTP, em rtp.pt, enviar mensagem à provedora do ouvinte. Em Nome do Ouvinte, um programa de Ana Isabel Reis, com apoio dos jornalistas Célio de Sousa e Inês Fujás, gravação de Edgar Barbosa e montagem de Diogo Axel.
3: De regresso no próximo domingo, à mesma hora.
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0: Belamar Martins se abre, Beato, outra proposta numa manhã em que às 11 transmitimos, como é habitual, a Eucaristia Dominical em direto da Sé de Angra, celebrada pelo Padre Hélder Miranda. Uma transmissão assegurada pelo nosso colega técnico de som, Rui Pereira. 10 horas 38 minutos. Depois temos também o programa da Diocese de Angra, Igreja Açores, ao meio-dia, e a informação regional atualizada, de volta às 13 horas com Sais Furtado.
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João Pedro Paes. Aqui ao vivo, um dos primeiros temas com que fez sucesso. Eu tenho um dom, canta Francisca.

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Em nome do Pai, do Filho e do Espírito Santo. A paz, a caridade e a fé, da parte de Deus Pai e de Jesus Cristo, nosso Senhor, estejam convosco. Caríssimos irmãos, celebramos o 13º domingo do tempo comum. Hoje também dia de festa, com a presença de vós todos, representantes dos vários impérios da nossa ilha. Uma palavra de saudação especial à nossa Presidente da Câmara, ao Presidente da Câmara de Alenquer, Presidente da Assembleia Municipal e todas as entidades oficiais aqui presentes. Que este momento seja de júbilo, ainda no meio das nossas festas sanjoaninas, agradecendo ao Senhor toda a nossa fé, toda a nossa partilha, a nossa generosidade, porque os impérios são de fraternidade. E como às vezes não acontece, reconheçamos que somos pecadores. Confessemos os nossos pecados. Confesso a Deus Todo-Poderoso e a vós, irmãos, que pequei muitas vezes por pensamentos e palavras, atos e omissões. Por minha tão grande culpa, e peço à Virgem Maria, aos anjos e santos, e a vós, irmãos, que rogueis por mim a Deus nosso Senhor. Deus Todo-Poderoso tenha compaixão de nós, perdoe os nossos pecados e nos conduza à vida eterna.

Leitura do segundo livro dos Reis. Certo dia, o profeta Eliseu passou por Sanama. Vivia lá uma distinta senhora que o convidou com insistência a comer em sua casa. A partir de então, sempre que por ali passava, era em sua casa que ia tomar a refeição. A senhora disse ao marido: "Estou convencida de que este homem, que passa frequentemente pela nossa casa, é um santo homem de Deus. Mandamos-lhe fazer no terraço, um pequeno quarto com paredes de tijolo, com uma cama, uma mesa, um candeeiro e uma lâmpada. Quando ele vier à nossa casa, poderá lá ficar." Um dia chegou Eliseu e recolheu-se ao quarto para descansar. Depois perguntou ao seu servo Gisé: "Que podemos fazer por esta senhora?" Gisé respondeu: "Na verdade, ela não tem filhos e o seu marido é de idade avançada." "Chama-a", disse Eliseu. O servo foi chamá-la e ela apareceu à porta. Disse-lhe o profeta: "No próximo ano, por esta época, terás um filho nos braços." Palavra do Senhor.

Leitura da Epístola do Apóstolo São Paulo aos Romanos. Irmãos, todos nós que fomos batizados em Jesus Cristo, fomos batizados na sua morte. Fomos sepultados com ele pelo batismo na sua morte, para que, assim como Cristo ressuscitou dos mortos pela glória do Pai, também nós vivamos uma vida nova. Se morremos com Cristo, acreditamos que também com ele viveremos, sabendo que, uma vez ressuscitado dos mortos, Cristo já não pode morrer. A morte já não tem domínio sobre ele, porque na morte que sofreu, Cristo morreu para o pecado de uma vez para sempre, mas a sua vida é uma vida para Deus. Assim, vós também considerai-vos mortos para o pecado e vivos para Deus em Cristo Jesus. Palavra do Senhor. Amém.

Naquele tempo, disse Jesus aos seus apóstolos: quem ama o pai ou a mãe mais do que a mim, não é digno de mim. E quem ama o filho ou a filha mais do que a mim, não é digno de mim. Quem não toma a sua cruz para me seguir, não é digno de mim. Quem encontrar a sua vida, há de perdê-la. E quem perder a sua vida por minha causa, há de encontrá-la. Quem vos recebe, a mim recebe. E quem me recebe, recebe aquele que me enviou. Quem recebe um profeta por ele ser profeta, receberá a recompensa do profeta. E quem recebe um justo por ele ser justo, receberá a recompensa de justo. E se alguém der de beber, nem que seja um copo de água fresca, a um destes pequeninos por ele ser meu discípulo, em verdade vos digo, não perderá a sua recompensa.

Caríssimos irmãos e amigos e àqueles que nos acompanham pela rádio e pela Vitec, este Evangelho é bastante duro para nós. Jesus diz várias vezes: quem não renunciar, até os irmãos, até os pais, a mãe, o filho ou a filha, quem não toma a sua cruz para me seguir, não é digno de mim. Jesus é bem exigente hoje. As suas pretensões são totais. E quando este Evangelho foi escrito, encontrávamos num tempo de perseguições em que havia, por causa da fé, divisões dentro da família. A Diocese tem como tema para este ano: cristão, que dizes de ti mesmo? Por isso, este Evangelho ajuda-nos a definir a nossa identidade cristã. Que caminho é este que devemos seguir como cristãos, como discípulos de Cristo? A nossa identidade não é só de festa, não é só de alguns momentos. É uma identidade cristã que se faz todos os dias. E nós temos que ser capazes de fazer de Jesus a nossa opção fundamental. Seguir o Mestre no caminho do amor e da entrega da vida implica renúncia até com as pessoas mais queridas. Renúncia até da própria vida. Significa arriscar a própria vida. Significa termos a coragem de denunciar o que está mal, denunciar as injustiças, de denunciar até poderes instalados. Quem não toma a sua cruz para me seguir não é digno de mim. Por isso, quem encontrar a sua vida há de perdê-la. E quem perder a sua vida por minha causa há de encontrá-la. Por vezes nós, cristãos, somos demasiadamente mornos ou estamos adormecidos. Por vezes há aqueles que até se dizem que não são praticantes, o que não se percebe. A nossa identidade cristã é viver o nosso cotidiano no silencioso entrega, no silencioso dia-a-dia da entrega da nossa vida, que significa muitas vezes suportar situações penosas, servir na sombra, gastar-se sem reservas, dar-se totalmente. Qualquer que seja a nossa missão, o nosso trabalho, a nossa função, é um desafio a darmo-nos, a gastarmo-nos. E o envelhecer deve ser associado a esta entrega da vida, assim como uma vela que, à medida que se gasta, vai iluminando. Esta é a nossa missão, esta é a nossa identidade. Num segundo momento, o Senhor convida-nos ao acolhimento. Quem vos recebe, a mim recebe, e quem me recebe, recebe aquele que me enviou. Lembra-nos aquela passagem que escutávamos da primeira leitura do profeta Eliseu, que foi acolhido numa cidade em Suname. E houve um casal que lhe preparou não só o alimento, mas também um quarto para ele descansar. E é a recompensa do profeta é esta: no próximo ano vira-se ele para o casal, por esta época terás um filho nos braços. Coisa que eles desejavam tanto. Esta é a abundância de quem colabora com os anunciadores da palavra, quem os entende, quem os ama, quem os estima e partilha a sua obra. Por isso, acolher Jesus significa acolher a sua mensagem, significa acolher a mensagem do missionário, daquele que se faz arauto da palavra, daquele que não invade as nossas vidas, mas que é discreto, que não quer ser peso para ninguém, mas que está presente. Aqueles que nas nossas comunidades visitam os doentes, aqueles que ensinam as crianças, os jovens, os catequistas, os que ajudam nos vários ministérios, e por que não também os sacerdotes e religiosos que anunciam a palavra, e a todos os pais e mães que no dia a dia são capazes desse testemunho. Como é que os recebemos? Não existirão por vezes invejas, friezas, ciúmes, maledicências? Como é a nossa hospitalidade? A hospitalidade não é só o momento, é a nossa maneira de ser.
Será que a nossa hospitalidade passa por um simples copo de água fresca? Isto é, pelas coisas mais simples da vida. Estou aqui a ver vários impérios, vários irmãos, várias fraternidades. E nós sabemos o que é que custa fazer uma festa. Mas a festa do Império do Espírito Santo não é só uma questão de fé. É, e a fé deve ser isso, é uma partilha, é fraternidade, em que todos se sentam à mesa, em que se leva um pouco de pão, de massa sovada, de carne, de vinho, e se alegra aqueles que precisam de nós. E os gestos mais grandiosos são aqueles em que pensamos nos que não têm nada. E às vezes podemos surpreendê-los por estas coisas simples. Um copo de água fresca não deixará de ter recompensa. Isto é o que significa receber Jesus. Isto é o que significa acolher. E por que não, nestes dias, termos um gesto diferente? Nós todos. Estou a pensar nos irmãos e irmãs que estão a sofrer penosamente na Venezuela. A catástrofe é imensa. Quem sabe se não poderemos dar um pouco a esta gente? Precisa de nós. Às vezes nos impérios restam alguns trocos. Por que não partilhá-los com quem precisa? Com estes irmãos que estão a sofrer muito neste momento. É assim que seremos verdadeiramente discípulos. E que as festas do Espírito Santo, as festas são joaninas, sejam mais do que tudo sinal de amor, de fraternidade, de entrega, em que somos verdadeiramente e autenticamente irmãos. Irmãos na mesma fé, irmãos pelo testemunho.

0: Creio em um só Deus, Pai Todo-Poderoso, Criador do céu e da terra, de todas as coisas visíveis e invisíveis. Creio em um só Senhor Jesus Cristo, Filho unigênito de Deus, nascido do Pai antes de todos os séculos. Deus de Deus, luz da luz, Deus verdadeiro, gerado não criado, consubstancial ao Pai. Por ele todas as coisas foram feitas, e por nós homens, e para a nossa salvação, desceu dos céus, encarnou pelo Espírito Santo, no seio da Virgem Maria, e se fez homem. Também por nós foi crucificado, sob Pôncio Pilatos, padeceu e foi sepultado. Ressuscitou ao terceiro dia, conforme as Escrituras, e subiu aos céus, onde está sentado à direita do Pai. De novo há de vir em sua glória para julgar os vivos e os mortos, e o seu reino não terá fim. Creio no Espírito Santo, Senhor que dá a vida, e procede do Pai e do Filho, e com o Pai e o Filho é adorado e glorificado. Ele falou pelos profetas. Creio na Igreja Una Santa Católica e Apostólica. Professo o seu batismo para a remissão dos pecados. Espera a ressurreição dos mortos e a vida do mundo que há de vir. Amém. Irmãos e irmãs, façamos subir até Deus as súplicas da Igreja e da humanidade. Imploremos com muita confiança. Concedei-nos, Senhor, a vossa graça.
1: Concedei-nos, Senhor, a vossa graça. Para que Deus confirme a Santa Igreja na fé, na esperança e na caridade, até à vinda gloriosa do Cristo Salvador, oremos.
0: Concedei-nos, Senhor, a vossa graça.
1: Para que os homens saibam acolher os estrangeiros, os mais pobres e os excluídos, e recebam em recompensa a vida eterna, oremos.
0: Concedei-nos, Senhor, a vossa graça.
1: Para que os pais apreciem e respeitem a vocação própria dos seus filhos, e estes não desprezem os conselhos dos seus pais, oremos.
0: Concedei-nos, Senhor, a vossa graça.
1: Para que todos os recém-batizados alcancem a maturidade da fé e vivam para Deus que os chamou, oremos.
0: Concedei-nos, Senhor, a vossa graça.
1: Para que a misericórdia infinita de Deus Pai perdoe as nossas faltas de bondade e dê aos defuntos a companhia dos santos, oremos.
0: Concedei-nos, Senhor, a vossa graça. Pelos nossos irmãos e irmãs da Venezuela que estão a sofrer mais, por aqueles que já perderam entes queridos e para que não lhes falte a ajuda de todos nós, oremos. Concedei-nos, Senhor, a vossa graça. Senhor, vinde em nosso auxílio com a vossa graça para pegarmos na nossa cruz todos os dias, vos descobrirmos na pessoa dos mais pobres e vos amarmos acima de todas as coisas, por Cristo nosso Senhor.

Orai, irmãos, para que as nossas alegrias e tristezas de cada dia, unidas ao sacrifício de Cristo, sejam aceitos por Deus Pai Todo-Poderoso. Senhor nosso Deus, que assegurais a

Vós, Senhor, sois verdadeiramente santo, sois a fonte da santidade. Reunidos na vossa presença, em comunhão com toda a Igreja, observamos o primeiro dia da semana em que nosso Senhor Jesus Cristo ressuscitou dos mortos, humildemente vos suplicamos. Santificai estes dons, derramando sobre eles o vosso Espírito, de modo que se convertam para nós no corpo e sangue de nosso Senhor Jesus Cristo. Na hora em que ele se entregava para voluntariamente sofrer a morte, tomou o pão, dando graças, partiu e deu aos seus discípulos, dizendo: Tomai todos e comei, isto é o meu corpo que será entregue por vós. De igual modo, no fim da ceia, tomou cálice, de novo os deu graças e deu aos seus discípulos, dizendo: Tomai todos e bebei, este é o cálice do meu sangue, o sangue da nova e eterna aliança, que será derramado por vós e por todos para a remissão dos pecados. Fazei isto em memória de mim.

Senhor, memorial da morte e ressurreição do vosso Filho, nós vos oferecemos o pão da vida e o cálice da salvação e vos damos graças porque nos admitiste à vossa presença para vos servir nestes santos mistérios. Humildemente vos suplicamos que, participando no corpo e sangue de Cristo, sejamos reunidos pelo Espírito Santo num só corpo. Lembrai-vos, Senhor, da vossa Igreja dispersa por toda a terra e tornai-a perfeita na caridade em comunhão com o nosso Papa Leão, o nosso Bispo Armando e todos os ministros sagrados. Lembrai-vos dos vossos servos, Maria da Conceição Borba, no 10º ano do seu falecimento, João Gonçalves Leonardo, Duarte Borba Leonardo, José Orlando Rocha Barbeito e José Quintanilha Soares Barbeito, a quem chamastes para vós, configurados com Cristo na morte, com Cristo tomem parte na ressurreição. Lembrai-vos também dos outros nossos irmãos que adormeceram na esperança da ressurreição e todos aqueles que na vossa misericórdia partiram deste mundo, admiti-os na luz da vossa presença. Tende misericórdia de nós, Senhor, e dai-nos a graça de participar na vida eterna com a Virgem Santa Maria, Mãe de Deus, São José, seu Esposo, os bem-aventurados apóstolos, São João Batista, o Beato João Batista Machado e todos os santos que desde o princípio do mundo viveram na vossa amizade, para cantarmos os vossos louvores por Jesus Cristo, vosso Filho.

Livrai-nos de todo o mal, Senhor, e dai ao mundo a paz em nossos dias, para que, ajudados pela vossa misericórdia, sejamos sempre livres do pecado e toda a perturbação, enquanto esperamos a vinda gloriosa de Jesus Cristo, nosso Salvador. Senhor Jesus Cristo, disseste aos vossos apóstolos: deixo-vos a paz, dou-vos a minha paz. Não olheis os nossos pecados, mas à fé da vossa Igreja, e dá-lhe a união e a paz segundo a vossa vontade. Vós viveis e reinais pelos séculos dos séculos. A paz do Senhor esteja sempre convosco. No Espírito de Cristo ressuscitado, saudai-vos com um gesto de paz.

Provai e vede como o Senhor é bom. Eis o Cordeiro de Deus que tira o pecado do mundo. Senhor, é nosso digno que entreis a minha morada, mas dizei uma palavra e eu serei salvo.

0: Amanhã, às 18 horas, decorre a missa de festa na solenidade de São Pedro e São Paulo, na paróquia vizinha de São Pedro, seguindo-se procissão em direção ao Alto das Covas. E às 19h30, no Salão da Cáritas da Ilha Terceira, decorre a ação de formação Problemas Sociais Complexos, Desafios à Intervenção, pelo professor Dr. Henrique Joaquim. No próximo domingo, terei a alegria de celebrar os 25 anos da minha ordenação sacerdotal, nesta missa das 11, e convido toda a comunidade a estar presente para assim louvarmos o Senhor. E às 18 horas teremos bênção de pastas dos alunos finalistas da Escola de Enfermagem da Universidade dos Açores. Como já vos referi na homilia, somos convidados a ser generosos com os nossos irmãos e irmãs da Venezuela. Podemos fazer através da Caritas, do Multibanco, têm ali os dados da referência Multibanco para operacionalizarmos a nossa oferta. É muito fácil, é tudo 2222. E assim poderemos entregar aquilo que achamos por bem da nossa caridade. Não nos esqueçamos das palavras do Senhor no Evangelho. Depois da bênção final, procederemos às coroações e agradecia que respeitassem a ordem que vai ser indicada à medida que vão decorrendo as coroações. Neste momento, saudando mais uma vez a nossa Presidente da Câmara, também de Alenquer, todo o Executivo Camarário, todas as pessoas que colaboraram nesta celebração e todos aqueles que, de alguma maneira, estão presentes nas nossas orações, para que o Senhor vos recompense também de toda esta entrega. Às vezes, fazer uma pequenina festa ou uma grande festa tem muitos dias de trabalho, muita preparação que é feita, e isso merece também o nosso acolhimento e consideração. O Senhor esteja convosco. Abençoe-vos Deus Todo-Poderoso, Pai, Filho e Espírito Santo. Vinde, Espírito Santo, enchei os corações dos vossos fiéis e acendei neles o fogo do vosso amor. Enviai, Senhor, o vosso Espírito e tudo será criado e renovareis a face da terra. Oremos. Ó Deus, que instruíste os corações dos vossos fiéis com as luzes do Espírito Santo, fazer que apreciemos retamente tudo e todos no mesmo Espírito e gozemos sempre da sua consolação por Cristo Senhor nosso. Ide em paz, o Senhor vos acompanhe.
1: Acabamos de transmitir em direto da Sé Catedral de Angra a Eucaristia Dominical celebrada pelo Padre Hélder Miranda com apoio técnico do técnico de som Rui Pereira.
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1: Meio-dia e um minuto, avançamos agora para a informação em simultâneo com a RTP Antena 1.
3: Diagnóstico, portanto, só daqui por um mês e meio, dois meses, dependendo se os sinais e sintomas mantiverem uma certa frequência e duração de intensidade, nós podemos falar em alguma perturbação associada ao trauma.
4: Mas nem todos desenvolvem o trauma.
3: Naturalmente falaremos em trauma daqui por dois meses e aí cerca de 5 a 7% das pessoas é que chegam a necessitar de ajuda diferenciada neste caso.
4: Nem só os que estão no terreno são afetados, os familiares também.
3: A quem está longe e está a ver tudo aquilo que nos entra pelos meios de comunicação, na verdade assiste-se muito mais a uma sensação de impotência, a uma sensação de medo, o desespero por não saber o que fazer.
4: Susana Gouveia deixa uma sugestão para os familiares que estão em Portugal.
3: Moderarem o consumo, entre aspas, de notícias relacionadas com aquilo que se está a passar na Venezuela, porque na prática podem trazer aqui uma maior confusão, uma maior preocupação e uma agitação.
4: Uma sugestão deixada aqui pela psicóloga Susana Gouveia para evitar a agitação e pensamentos ruminativos sobre o que se está a passar neste momento na Venezuela.
5: O impacto dos sismos na Venezuela, na saúde mental de quem está próximo, mas também de quem assiste a tudo à distância. O Papa Leão XIV lamentou hoje as mortes no sismo da Venezuela, depois da oração do Ângelus. Leão XIV falou em espanhol para passar uma mensagem de solidariedade à população venezuelana, afetada por dois sismos de intensidade superior a 7 na passada quarta-feira. 11 pessoas morreram num acidente de avião em França, em Tomblaine, perto de Nancy, no leste do país. Trata-se de uma aeronave que transportava um grupo de paraquedistas e também os instrutores. Todos os ocupantes do avião morreram neste acidente. O ministro francês do Interior, Laurent Nunes, deve chegar ao local nas próximas horas. O prefeito da região está também a pedir à população que não circule na rua onde a aeronave caiu. Primeiro calor e agora tempestades. A Bélgica foi afetada por chuvas muito fortes, granizo e relâmpagos na noite deste domingo. Um homem morreu quando uma árvore caiu sobre o carro onde seguia. Foi em La Hulpe, um município próximo de Bruxelas. Foram registados também danos em todo o país. As agências internacionais indicam que os bombeiros belgas acorreram a mais de 100 pedidos de ajuda. O aeroporto Charles Roy registrou uma rajada de 108 quilómetros por hora. Por causa da tempestade, o público que ia ao Festival Color Café teve de ser retirado e foi cancelado também um concerto da Katy Perry na Flandres. O ministro iraniano dos Negócios Estrangeiros apelou hoje ao estabelecimento de um quadro de segurança com os países do Golfo, depois de o Kuwait e o Bahrein terem sido alvo de novos ataques iranianos. Apesar dessas investidas em países onde os Estados Unidos têm bases militares, Abbas Araghchi diz agora que os vizinhos do Golfo devem chegar a um entendimento sem interferências estrangeiras.
6: Com a nova abordagem que surgiu, a arquitetura de segurança da região do Golfo deve ser reconsiderada por todos os países da região. Precisamos chegar a uma nova estrutura que inclua todos os países da região e exclua a presença ou interferência de qualquer potência extra-regional. Neste sentido, saudamos a proposta do ministro dos Negócios Estrangeiros do Iraque, Fuad Hussein, de estabelecer negociações entre os países do Conselho de Cooperação do Golfo, o Irão e o Iraque, o que descreveu como o formato 6+2. Estamos prontos para cooperar com o governo iraquiano nesta iniciativa.
5: O ministro iraniano dos Negócios Estrangeiros, depois de o Bahrein e o Kuwait terem denunciado novos ataques do Irão. As acusações de violação da trégua, quer dos Estados Unidos, quer do Irão, têm sido constantes. Hoje há notícia de mais ataques iranianos nos países do Golfo. O ministro dos Negócios Estrangeiros do Irão está em visita oficial a Bagdá, a capital do Iraque, e deixou um aviso também sobre o Estreito de Hormuz. Ele diz que as interferências estrangeiras podem aumentar as tensões na região e sublinhou que só o Irão é responsável por aquele canal marítimo do Golfo Pérsico.
6: De acordo com o memorando de entendimento, o Estreito de Hormuz regressará à sua capacidade pré-guerra dentro de 30 dias, sob a gestão que o Irão implementará e após a República Islâmica do Irão remover os obstáculos. Estes acordos estão a ser adotados e implementados e a responsabilidade pelos mesmos recai sobre a República Islâmica do Irão. Nenhum outro órgão ou país tem qualquer responsabilidade a este respeito, de acordo com o memorando de entendimento assinado entre o Irão e os Estados Unidos.
5: Abbas Araghchi, o ministro dos Negócios Estrangeiros do Irão, a assumir responsabilidades pelo Estreito de Hormuz. No Festival Literário Babel, no Porto, o ponto alto da programação de ontem foi a apresentação da escritora Margaret Atwood. A lotação esteve esgotada na Praça dos Leões para ouvir a autora da história de uma serva. Atwood participou numa sessão literária que teve como fio condutor, João Coraceiro, as memórias da vida da escritora.
7: Numa memória cabe o que há de mais tonto e banal, mas nela também cabe o que há de mais intenso. Margaret Atwood.
8: Coisas más, catástrofes, episódios muito engraçados, experiências de quase morte.
7: Memórias que a tinta eternizou no papel e que a autora canadiana percorreu durante mais de uma hora, desde o primeiro livro, em 1964, que nunca moveu os tantos.
8: É aquilo que se chama de promissor, ou por outras palavras, impróprio para publicação. Um editor perguntou-me se poderia alterar o final. Respondi-lhe que não. Ele deu-me uma palmadinha, perguntou-me se poderiam fazer algo por mim. Foi a forma de me perguntar se estava com uma crise de saúde mental. Foi engraçado.
7: Sempre desafiou a crítica e com 86 anos, dezenas de livros publicados, fenómeno literário, Atwood mantém o humor corrosivo.
8: Acho que os críticos têm menos medo de mim agora, porque já posso ser uma espécie de avózinha gentil. Quando és uma jovem escritora, ou és uma estrela, ou uma novata que tem de ser esmagada, mas quando és mais velha do que aqueles que escrevem sobre ti, ou és uma velha sábia, ou uma bruxa malvada.
7: E com o atrevimento de quem gosta dos dois papéis, para uma plateia cheia, a escritora, agora com vários livros censurados nos Estados Unidos, não resistiu ao sarcasmo.
8: É um bom truque de vendas. Dizem, não leiam este livro, é demasiado escaldante, é muito depravado. Depois as pessoas correm para o comprar e perguntam, onde está a parte depravada?
7: Para leitores e curiosos, Margaret Atwood deixou claro, é pelos direitos humanos. Ao longe, a marcha do orgulho LGBT passava, a plateia aplaudia.
5: O Festival Babel termina amanhã no Porto. A fechar, a notícia de que a primeira edição do Prémio Nacional de Banda Desenhada deu a António Jorge Gonçalves o Prémio Carreira. O autor foi distinguido pela trajetória inovativa e eclética que nunca se acomodou num tipo de traço. É o que explica o Ministério da Cultura num comunicado enviado às redações. O primeiro Prémio Nacional de Banda Desenhada avaliou 45 candidaturas no total e para além de António Jorge Gonçalves foram distinguidos outros 5 autores. A entrega dos prémios está marcada para o dia 18 de outubro no Festival Amadora BD.
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10: Boa tarde, passam 10 minutos do meio-dia.
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1: Boa tarde, bom domingo, como sempre, o início da tarde é feito com o programa da Diocese de Angra, Igreja Açores.
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1: Olá, seja bem-vindo ao último Igreja Açores desta décima temporada. Depois regressaremos no mês de setembro, como é habitual. Daqui a pouco vamos conhecer o Padre Francisco Medeiros, missionário comboniano durante mais de duas décadas na África do Sul. É ele o nosso convidado desta semana, mas antes vamos atualizar as notícias da Diocese Açoriana. Celebra-se esta segunda-feira, 29 de junho, o dia de São Pedro. Mas quem foi este santo popular?
3: A profissão de fé de São Pedro é, em primeiro lugar, dizer quem é Jesus Cristo, que é o Messias, o Filho de Deus vivo. E depois o lugar da unidade é o lugar que estabelece na questão da própria Igreja. Ou seja, Jesus Cristo centra a unidade da Igreja em Pedro e o nosso olhar como o fundamento da nossa fé também em Jesus Cristo, porque Jesus delega a Pedro esta missão de que, já desde o seu chamamento de pescadores de homens, mas também a missão de que ele será a rocha, ou seja, ele terá essa missão de abarcar a si todos aqueles que lhe foram confiados. Pedro é esta visibilidade da Igreja como unidade. Não fosse também ele para passar por pescadores, tipo Jesus Cristo, claro, apóstolo, enviado, e depois o primeiro Papa da Igreja que tem o seu pilar, o fundamento da fé, naquilo que Jesus Cristo nos delega, que é esta nobre missão de que ele é essa rocha visível que é, e que tem Jesus Cristo por detrás, que é esta rocha que cria sempre unidade.
1: Padre Carlos Simas, ouvidor da Ribeira Grande, relembra que São Pedro tem a nossa fragilidade.
3: A mensagem que esta fragilidade de Pedro nos vem também transmitir é que a Igreja pode ser frágil nos seus membros, mas com a fé ela prevalece e prevalece forte, porque o que nós temos que saber é que a nossa cabeça é Jesus Cristo. E a fragilidade dos seus membros não quer dizer que haja fragilidade na cabeça, porque a cabeça é o motor principal de uma comunidade unida, como estávamos a falar anteriormente. E claro que a Igreja, sendo do mundo, apresenta esta fragilidade. E a fragilidade de Pedro também é a nossa fragilidade, e a nossa fragilidade também é a fragilidade de Pedro. Ou seja, é um caminho que nós percorremos. Mas a fé, claro, é o pilar de que nos eleva a Jesus Cristo e nos eleva também ao Pai, que é o Deus, que é o nosso Deus. E, portanto, essa fragilidade e essa fé que Pedro tem no dia e que nós celebramos no dia de São Pedro, é o que eu já lhe disse, já expliquei, que é a fé que cada um de nós tem e a nossa fragilidade, mas o que sobrepõe-se a isso tudo é a fé em Jesus Cristo.
1: As festas de São Pedro, na ouvidoria da Ribeira Grande, contaram com o tríduo preparatório, que arrancou na sexta-feira na Ribeira Seca, com pregação do padre Tiago Tedeu. No sábado, a pregação ficou a cargo do padre Carlos Simas, e este domingo, pelas 10, com o padre Nelson Vieira. As celebrações do dia da festa acontecem às 5 e às 10h30 da manhã e serão presididas pelo padre Pedro Lima, de Santa Luzia de Angra. O Colégio de São Francisco Xavier, em Ponta Delgada, vai promover mais um campo de férias durante todo o mês de julho. Este ano, as atividades destinam-se também a crianças de fora da instituição, desde que com as respectivas idades a que as atividades se destinam.
4: O nosso campo de férias é, acima de tudo, um espaço onde as crianças crescem por dentro e por fora. Aprendem a ler, a ser criativos, a conviver, agradecer, a cuidar, a sonhar, que é o nosso tema cultural. É esta a marca do Colégio São Francisco Xavier, uma escola que educa com alegria, criatividade e valores sólidos, mesmo quando o calendário escolar dá lugar ao verão. Também não só abrimos para os nossos alunos, são os primeiros, as nossas crianças, mas também alunos, um ou outro, que vem também de fora do continente, também aqui do mesmo da ilha, embora nós limitamos bastante, né? Da idade dos nossos estão cá. Temos até porque nós temos o campo de férias para a creche, pré-escolar, primeiro ciclo e segundo ciclo. No fundo, as atividades são as mesmas, só que adaptamos à própria idade. Temos recebido também, às vezes, mesmo do estrangeiro, de outros anos, também recebemos às vezes.
1: A irmã Domingas Lisboa, diretora do colégio, enumera as atividades do vasto programa do campo de férias.
4: Preparamos um leque diversificado de atividades, pensando para estimular o corpo, a mente e o espírito. Atividades que promovem o movimento, arte, cultura, natureza, convivência e, claro, muita diversão. Entre elas, nós destacamos, por exemplo, piscinas quer no colégio mesmo e quer fora também do colégio, depois jogos aquáticos, movimentos de grande movimento e entusiasmo e liberdade, arco, flechas, patins, skate, pedalas, a segurança sobre rodas, que desenvolvam, no fundo, a coordenação, o foco e o espírito de superação. O nosso Mundial Coleção Francisco Xavier, sempre vivido no Fire Play, é um espírito de equipa. O inesquecível pula-pulas, que eles gostam muito, que fazem as delícias dos nossos mais novos. Atividades de sabor e criatividade, como, por exemplo, sabores em fatias. Desafios em equipa, como pay paper, que estimulam, no fundo, o raciocínio, a cooperação e a descoberta. Também momentos de exploração de cor e alegria, que temos aqui também outra atividade. Ritmo de energia, que é o par de dança. Depois também dias especiais, como, por exemplo, churrasco no Pinhal da Paz, onde a natureza se torna, no fundo, acaba por ser a sala. Expressões artísticas nos nossos ateliês de arte, modelar as massas, etc. Desenhos, artes, ateliê e filosofia. Desenvolvimento pessoal e disciplinar, que eu quero com o Karaté. Também saídas também culturais, por exemplo, o Jardim António Borges, Museu Carlos Machado, Museu Militar, Parque Século XXI, Piscina da Ribeira Grande e também do colégio, sessão de cinemas no Parque Atlântico, também cinema no colégio, que cria, no fundo, muito movimentos e partilha e imaginação também. Tradições e identidade nos jogos tradicionais, alegria comunitária, por exemplo, com a Festa do Mar.
1: Outro dos momentos mais aguardados é o Mundial do Colégio, que será jogado com muito fair play. E a 15 de julho será ainda celebrado o Jubileu com as Crianças com uma Eucaristia. Encerrou esta sexta-feira o ano pastoral das equipas de Nossa Senhora do setor Açores Oriental. Para o casal Sílvia e Manuel Francisco Sousa, responsáveis pelo setor, foi um ano de crescimento.
5: Foi um ano de crescimento gradual, com o seu ritmo certo. Temos neste momento 10 equipas, duas delas em pilotagem, portanto está a renovar-se o movimento. Cumprimos este ano todas as etapas, aliás, como temos cumprido todas as etapas e os momentos que o movimento nos propõe, e ainda tivemos um acréscimo deste ano de ter, também com a colaboração do casal da região, ter uma formação para casais-piloto. Fizemos, portanto, os momentos habituais das jornadas de encerramento e de abertura e de encerramento, que será hoje, as vigílias de advento, que este ano complementamos com uma peregrinação jubilar à semelhança do nacional que fizemos no Encontro Nacional, portanto, replicamos também uma oportunidade para as pessoas poderem também fazer essa pequena peregrinação, e viver, de certa forma, também este ano especial. As nossas missas do mês, o nosso retiro, que este ano foi animado pelo padre João Pereira, que foi do continente, e a vigília de oração com Maria, que foi agora no mês de maio. Então.
1: O movimento tem atualmente 6 casais jovens em pilotagem, 5 na Ribeira Grande e 1 na Lagoa. O objetivo será chegar a mais geografias da ilha, mas, sobretudo, os casais estarem comprometidos com a vida das paróquias, diz Manuel Sousa.
6: Era de facto muito interessante que conseguíssemos estender o movimento também às outras ouvidorias. No entanto, percebemos também que, mais do que estar presente geograficamente, é a presença dos casais e das equipas na vida das paróquias. que se nota efetivamente que são casais comprometidos com a vida das paróquias e das ouvidorias, e isso alegra-nos muito e também é um estímulo para, enfim, para os outros casais e para o eventual crescimento do movimento.
1: Para o assistente, Padre Nuno Sousa, é preciso sensibilizar também o clero para este movimento.
7: Tem sido bom, porque nós temos duas equipas em pilotagem e principalmente foi um ano de nós também conseguirmos manter e de estabilizarmos também as novas equipas que foram criadas nos últimos 2 a 3 anos. E principalmente fazer este trabalho de união, de percebermos depois da última equipa de setor também, perceber quem é que, o que é que ficou, o que é que restou de um primeiro momento do movimento na ilha e agora também estabilizar este segundo momento com a criação de novas equipas. Temos duas em pilotagem, como eu disse, nós gostaríamos que fossem mais, mas também temos aqui este problema de alguns senhores padres muito sobrecarregados, outros que não estão muito espertos para o movimento e posso dizer que foi uma preocupação que nós já fizemos chegar ao Dom Armando, agora que já se iniciaram as visitas pastorais à Ilha de São Miguel, de começar também a incentivar e de ver os frutos e as necessidades de nós termos mais equipas, não só em Ponta Delgada, Ribeira Grande e Vila Franca, mas também nas outras ouvidorias e nos outros concelhos aqui daí.
1: As equipas de Nossa Senhora trabalham a vivência do matrimónio à luz da fé e promovem formações e retiros. Na Diocese, o movimento tem maior atividade nas Ilhas Terceira e São Miguel. O projeto chama-se Quatro Elementos e pretende juntar 25 jovens, respectivas famílias e fé. É um caminho de 3 anos até ao 10º ano de catequese, acompanhados pelo catequista João Soares, na matriz de São Sebastião, em Ponta Delgada.
8: É um projeto que foi elaborado com os pais, que tudo o que eu faço na catequese, e a igreja está nesse percurso, que é isso mesmo, trabalhar com os pais na catequese. Então, eu tenho-lhes trabalhado na vertente de catequese, juntamente com os pais. Todas as atividades que nós fazemos é juntamente com os pais estão envolvidos nesse projeto, porque somos um triângulo, que eu costumo dizer, somos um triângulo, a igreja, os pais e as crianças, a união, como eu digo sempre, a união da aliança faz-se isso, então somos os três pilares para segurar esse projeto, e desafiei os pais a lançar um projeto no 7º ano, que chamava-se Projeto 4 Elementos. O que é que consiste o projeto de 4 elementos? É um projeto de 4 elementos a nível 7, 8, 9 e 10º ano de catequese, em que no final do 10º ano faríamos uma viagem ligada à religiosa e havia dois sítios, ou Santiago de Compostela ou Roma. Pronto, em princípio está tudo destinado a ser a Roma, para visitar o Papa, fazer lá, e depois é a Roma porque é na Europa, é mais fácil também sindical trabalhar através da ESA, esse projeto, onde temos vários momentos que a gente pode ajudar e irmos no mesmo caminho. O objetivo é promover o crescimento humano, espiritual e cristão dos jovens. A gente sabe que cada vez mais os jovens foram. Jovens da igreja e temos nós, catequistas e parco, né, igreja propriamente dita, incentivar os miúdos a gostarem da igreja e temos que fazer esse crescimento humano desses miúdos. Não? Bom, também ajudar cada jovem a aprofundar mais a sua relação com Jesus Cristo. O que eu digo muitas vezes é que Jesus é um amigo que nós temos. Então, Jesus, aprendemos que Deus nos ensinou os mandamentos, os sacramentos e as bem-aventuranças, e diga a eles, são os mandamentos, são as regras, é igual que os nossos pais dão-nos as regras, Deus nos deu os mandamentos. Os sacramentos, as etapas da vida que nós também temos na nossa vida, jogar isso. E os bem-aventuranças é os ensinamentos que os pais nos dão. Pronto, jogar os pais com a vida religiosa é um só. E é nessa, incentivar também a participação na vida ativa na igreja.
1: Plantar Jesus no coração para contrariar a tendência de afastamento após o crisma.
8: Eu sei que quando chegou o 10º ano eles vão fugir da igreja. E tudo a gente faz. Mas a ideia, a sementinha está lá. Aquilo fica um ano ou dois fora e depois vão vir outra vez. A sementinha está lá. O meu objetivo é deixar a sementinha de Jesus Cristo lá com eles. Muitos ficam, outros ficam, vão para outros, seguem outros caminhos, mas fica a sementinha. O nosso trabalho como catequista é deixar a sementinha de Jesus no coração deles.
1: Quatro Elementos, um projeto que defende uma catequese mais baseada no testemunho, em detrimento da imposição. Uma caminhada de 3 anos que deve culminar com uma viagem a Roma.
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9: Andrócles e o Leão é um filme clássico de história cristã. Rodado em 1952, quando o género começava a florescer, tem, no entanto, características que o distinguem de todos os outros. Em primeiro lugar, a ideia de base, a de um cristão que é tirado aos leões em Roma, mas que era, na realidade, amigo do leão em questão. Assim, em vez de um ato de martírio, assistimos aos dois, homem e leão, que dançam alegremente uma valsa. Esta visão aponta para a segunda diferença. Andrócles e o Leão é uma divertida comédia. Em vez de medo e pavor, os cristãos condenados fazem troça dos romanos captores. O Andrócles do título é uma figura inocente e despreocupada, distraído, divertido. O filme também tem momentos sérios. As aparições do Leão são impressionantes. Mas a tónica está no humor, particularmente quando o próprio imperador se encontra face a face com o bicho. Por estes motivos, Andrócles e o Leão, disponível no YouTube, é uma pequena joia da sétima arte. Bom visionamento, bom domingo e uma boa semana para todos.
1: E o convidado desta edição do Igreja Açores é o padre Francisco Medeiros, missionário comboniano durante mais de duas décadas na África do Sul, numa muito agradável conversa com a Carmo Rodeia.
10: O padre Francisco Medeiros, 75 anos de idade, é missionário comboniano, natural dos Funais da Ajuda em São Miguel, desde sempre viveu em Santa Clara, em Ponta Delgada. Foi ordenado sacerdote missionário comboniano na matriz de Ponta Delgada em 1979. Trabalhou 21 anos na África do Sul em três períodos diferentes. Partiu a primeira vez em abril de 86, ficou até 94, tendo trabalhado em várias missões, algumas delas em bairros ditos quentes nos tempos áureos da segregação racial imposta pelo Apartheid. Voltou pela segunda vez em outubro de 2000, depois de um tempo em Portugal, e depois voltou mais recentemente para uma terceira missão. O padre Francisco Medeiros já afirmou por variadas vezes que o missionário tem de ser alguém disposto a ir para onde precisam dele. A missão está-lhe, de resto, no ADN. A imagem do missionário continua muitas vezes associada a alguém que parte para terras distantes, mas o mundo mudou muito. Obrigada, Sr. Padre Francisco, por ter aceitado o nosso convite. Gostava de começar por lhe perguntar o que é que significa ser missionário hoje.
11: Eu penso que ainda a ideia de missão pode ter mudado um pouco. Por exemplo, já aquela ideia que íamos ensinar outros coitadinhos que não sabiam nada de religião, de Deus. E a experiência que eu, depois destes anos que passei por lá, vi que não é bem assim. É a vontade de partilhar com outros aquilo que podemos dar a eles, podemos levar para eles.
10: Aprender também, a caminhar, no fundo.
11: E também receber muito. Receber. É uma das coisas que posso dizer, praticamente nas zonas onde eu estive, notava que a fé da gente é muito grande, às vezes maior que a minha. Quer dizer, eles vivem a existência de Deus, é uma realidade profunda, a maioria dos africanos. Podem não saber interpretar como eu, ou como nós, ocidentais, interpretamos. Mas eles acreditam. Eu penso que eles acreditam. E, por exemplo, diante de uma doença, de um cancro, eles veem que eles têm aquela confiança e esperança. Não sabem como é que vai ser curado, não sabem como é que isso vai passar. E então, eu posso dizer que a fé deles muitas vezes foi como ajudou nos anos que passei lá.
10: Quando falamos em missão, em 2026, estamos a falar exatamente do quê? Geralmente temos a ideia de que a missão é lá no outro lado do mundo, num lado recôndito.
11: Cada vez mais estamos a nos convencer que a missão é um primeiro parte essencial de ser igreja. Então, ser igreja não é só na África, é ser igreja aqui. E, pelo pouco que tenho visto ainda aqui, noto que nós precisamos de missão aqui em Portugal. Eu teria mesmo aqui nos Açores. Eu no outro dia ali participando de uma missa em Santa Clara, pouca gente. Portanto, não quer dizer que a fé só se resumida às missas, mas tem que ser uma atitude como de um cristão que sabe o que é que está a fazer, sabe o que é que está a dizer, sabe o que é que, como é que aceitar os outros.
12: Há muita ideia de que as missões, a missão é a missão ad gentes, não é? Para anunciar e mostrar Jesus. Mas nós hoje olhamos para as nossas ruas, olhamos e já pouca gente sabe quem é Jesus, para além de uma visita, para além de uma figura histórica. Que desafios é que existem à evangelização em Portugal e em concreto aqui nos Açores? Porque o senhor não perdeu, apesar de estar fora, não perdeu também a noção do que é a realidade. Ainda agora estava a falar da questão de Santa Clara.
11: Pois, eu penso que... Como igreja, nós temos de, primeiro, não ter medo de dizer o que nos sentimos. Mas não é esperar muito que seja o bispo e os padres só a fazer. É qualquer cristão deve sentir que tem essa responsabilidade da sua vida, da sua maneira de falar, da sua maneira de aceitar os outros, que para mim é muito importante. É, aí é que a missão tem que passar por isso. Que o outro possa descobrir e respeitar a minha atitude para ele. Mas eu tenho que também começar primeiro daquele desejo de ir ao encontro do outro. E a vez aqui, por exemplo, visitas às famílias. Penso que é importante. É, há grupos comprometidos que visitam muito os seus membros. Diga...
12: A Legião de Maria, por exemplo. Exato.
11: Mas, por exemplo,
12: os vicentinos, sim.
11: Por exemplo, a catequese, os catequistas, que também conhecem um bocadinho. Isso é outra coisa que é nobre. A catequese, precisa também fazer catequese aos adultos. Por exemplo, fim de semana a catequese para os miúdos, mas também devia até para os pais, nem que fosse uma meia horita. Dizer aos pais o que é que se vai dizer ali, vai ser ensinar. Pode não ser todos os fins de semana. Mas um fim de semana por mês é importante.
12: O Papa Francisco falava muito da igreja em saída, a igreja missionária. Isto significa exatamente o que, Sr. Padre? O senhor que tem essa experiência de missões do outro lado, mas também está aqui a dar pistas para a missão hoje nos nossos territórios concretos.
11: Pois é, isso. Quer dizer, nós... E quando cheguei à África, ao primeiro princípio, a ideia é que eu ia salvar. Eu e os outros também vieram depois de mim, íamos salvar, íamos ajudar aquela gente a perceber quem é Deus. Depois eu fui falando aos poucos, não é bem assim. O que nós temos é uma experiência de Deus, se não temos, é difícil se mencionar, é sentir, temos essa experiência de Deus, e que queremos ajudar os outros também, a confrontar os outros com a sua ideia que têm de Deus. Por isso é fácil, encontrei-me, ao princípio não, mas ao princípio eu sei que eu que sabia e os outros tinham de aprender de mim. Mas depois comecei a ver que é preciso, por exemplo, preparar a missa, ver também o que é que eles esperam, o que é vindo à igreja, o que é que vão receber. Portanto, isso temos que os conhecer, temos que estar a, digamos, a tentar ir ao nível deles, não é aceito teologias.
12: Não é impor.
11: Impor ideias de livros que nós lemos, mas às vezes é na realidade.
12: É muito curioso porque está-me a fazer lembrar, não sei se já teve a oportunidade de contactar com o livro do Javier Cercas, O Louco de Deus no Fim do Mundo, exatamente, em que ele foi convidado pelo Vaticano para acompanhar a visita à Mongólia, na Mongólia onde existem 150 católicos. Portanto, a pergunta é justamente esta, a missão, o ser missionário é definitivamente... o grande desafio da igreja de hoje para ultrapassar o síndrome das igrejas vazias, do síndrome de que há pouca participação, etc.
11: Portanto, isso é a ideia que nós temos e, em geral, entramos, digamos, na mentalidade da igreja, dos padres, isso. Mas por isso é que a ideia que é importante ir ao encontro dos outros, na situação que eles estão. Portanto, por exemplo, fazer um encontro de jovens, acima de tudo, de os ouvir. E ouvindo-os, ver o que é que nós podemos, então, para eles mesmos, ajudando, dando ideias, o que é que esperam que nós façamos. Mas, claro, temos que salvaguardar sempre o que é cristão, o que é importante realmente. Eu tive momentos de dizer que eu digo graças a Deus que estou a aprender com essa gente. Que ideias eles têm muitas vezes, o que é que eles esperam. Não é só ir à missa, ouvir o padre cantar, e isso não é suficiente para eles.
12: Que realidades humanas é que o senhor encontrou, em concreto, nessas suas experiências, sobretudo na África do Sul?
11: Na África do Sul, não é? Posso dizer duas coisas. Uma, de um lado, experiência nos bairros, nomes difíceis de dizer, que são um dos problemas, a Guca, Witbank, diocese Witbank, onde havia muita violência, era o tempo do apartheid, que estive nesse tempo lá. Era o tempo do apartheid, onde o medo reinava, até mesmo vir à igreja, era um sentir-se seguros para outros, mas quando regressavam tinham medo. Por outro lado, no campo, nas zonas rurais, não havia tanto esse medo, não havia na cidade, mas há outro medo dos chefes, dos que impõem que tem que ser assim. Por exemplo, uma pessoa não vai plantar milho quando quiser, tem que, quando o chefe disser, está no tempo de plantar o milho. Yes.
12: Portanto, mas também há uma ideia de comunidade diferente do que há hoje, não é?
11: Diferente, sim. Eles agora também estão um bocado desiludidos acerca disso. Quer dizer, não sei se estou a fazer tudo.
12: Faça favor.
11: Estou um bocadinho desiludido. Eu estive lá no tempo do apartheid, onde muita gente fugiu da África do Sul. Muita gente mesmo. Para Moçambique, somente jovens de 20 anos, 30 anos. Não só porque o compromisso político não era, havia muitos, sim, juntavam o ANC ou os partidos e tentavam dificultar a vida, mas viram sempre na igreja uma resposta, uma ajuda. Vinham fazer. Eu abriguei no meu quarto de dormir líderes do ANC. Estavam a fugir com medo e foram tempos difíceis mesmo. Eu fui impedido algumas vezes de entrar na localidade, no bairro, pela polícia. Eu era branco e tu és branco, não podes entrar aqui. Eu insistia sempre, mas eu sou responsável da minha igreja para esta gente aqui. A deixavam, mas nem sempre. Tive vezes que tive que, quando a situação estava mal, houve situações de luta, de mortes, de ataques entre eles, lutas entre eles, partidos, etc.
12: Olhando para trás, o senhor sente que o papel do missionário hoje é mais exigente do que era?
11: É mais exigente. Temos que estar envolvidos também nesse aspecto. Antes era só, digamos, como manter-se com aquela esperança que o apartheid ia acabar, que isso um dia havia de mudar. Ajudá-los. Por exemplo, se eram presos, não havia a família era presa, tentar ajudar a família, de maneira também nome, quer dizer, comida, alimentação. Hoje em dia, temos a olhar para esses grupos que não são locais, gente local, mas que são bastantes. Uhum. E às vezes tentam disfarçar e tudo. Mas, como igreja, nós temos a ideia que eu tinha e que sempre foi sempre que são nossos irmãos, não é por ser branco ou preto, tentar ultrapassar, que marcou muito a África do Sul. Somos pretos, somos segunda classe, os brancos já dominam. Agora eles estão no poder, digamos, o país é deles. Também é de brancos, mas o país é deles. Mas então se sentem que eles vingam-se, penso que a atitude de vingar-se nos outros, nos vem de fora.
12: E fazem-no em nome da sua própria religião? Ou fazem-no só por uma questão racial?
11: Por exemplo, a religião lá, eu, por exemplo, estive numa zona, lá em Edimburgo. Outros fins de semana juntavam mais, à volta da gente, da nossa da missão lá, juntavam-se mais 5, 6 grupos diferentes, no fundo são igrejas bantus,
12: locais e tribais.
11: Tribais, assim, mais ou menos, isso, tribais. Sentavam-se à volta de uma árvore e ali um grupo de 15 a 20 pessoas e ali era a celebração deles. Mas eles não têm relação com outro grupo que está ali a 200 metros a fazer o mesmo. Portanto, há muita espontaneidade na religião, de ser, de viver, de cantar, porque muitas vezes é cantar, é só ouvir. Eu vi ministros, pastores, digamos, essa é a palavra em inglês e português, pastores dessas igrejas que são ignorantes, que não sabem ler, mas dizem aquilo que sentem ali, sempre. E há gente que os segue por isso. É como eu digo, a religiosidade está muito encarnada neles. Agora, o importante é que esteja um que diga mais ou menos o que eles querem. E se querem que se ajudar, eles seguem. Algumas igrejas, até os nomes eram mais esquisitos, ou do nome do pastor, ou os estrangeiros. Havia dois grupos lá que se chamavam os estrangeiros, vestidos de branco, sentados à volta de umas pedras, à volta de uma árvore. E ali passavam 5, 6 horas, cantando, dançando, cantando, muitos contam muito. E depois tem aqueles que partilham, uma partilha. E uma coisa que eu digo, que isso influencia também os nossos católicos, é ver que eles partilham, podem não estar a dizer tudo certo, mas partilham aquilo que sentem. E então isso que também pedíamos que nós, nos nossos grupos de jovens, a Igreja Católica lá tem muitos grupos, partilha é muito importante. O que é que tu sentes, o que é que tu gostavas, isso também aos jovens, que é assim que penso que se constrói um bocadinho o futuro. Não dizer que eles estão sempre certos e até poder corrigir. Vou dar um exemplo, é um bocado fora de mar, mas o que aconteceu? Não, muito longe da igreja, não estou contigo os outros anos. De volta da igreja, da entrada da igreja, vendiam droga. A droga está bastante também
12: disseminada. Lá.
11: E agora, de um jovem, numa reunião, é porque é que não deixamos aqueles que estão ali a vender e também nós experimentamos. Pronto. É claro, os outros resíduos, outros rios, é boa ideia, Victor. Mas depois fazer ver que o mal, quando se faz uma vez, puxa para outro mal. Não vai se não. Eles não vão saber controlar-se. Ah, mas é isso, é isso. E quer dizer, que eles sentissem que aquilo depois ia ser um problema maior. A gente sabe que eles vendem, sabem que eles partilham também, muitos jovens, mas também todos. Claro. É uma maneira também de esquecer os problemas. Mas ver-se, e depois ouvir o que é que a maioria dizia. Não deve o que é a maioria. A maioria tem este sentimento que a gente não deve meter-se nesse caminho que não nos vai ajudar a nada. Nos grupos, a África do Sul, a igreja está dividida em muitas zonas. Tem o grupo das Santa Ana, das mulheres, o grupo dos São José, dos homens, os pais, o grupo do Sagrado Coração, que é do pessoal Sagrado Coração, o grupo de Filhas de Santana, é o grupo de Massolignano. Massolignano são os soldados de Cristo. Tem o grupo de Barnabá Maria, mais para raparigas. Portanto, eles todos identificam-se com o grupo, mas dentro da comunidade. Portanto, as Santanas, por exemplo, um fim de semana, que encarregavam-se de organizar a missa, claro, com mas organizavam os cantos e tudo, e elas lideravam. E até, não é que eles pregavam, mas davam também uma mensagem o que é que iam fazer naquele dia, muito relacionado com as leituras. No domingo a seguir podia ser, por exemplo, grupos jovens. Depois podia ser esse grupo Massolignano, ou seca de heart, ou CWA, seria mulheres, as mulheres cristãs.
12: As mulheres cristãs, sim.
11: Sim, seria.
12: E alguma vez conseguia juntá-los todos?
11: Conseguia-se, quer dizer, eles vêm todos à missa, vêm todos, eu tinha nunca menos de 200 pessoas no meu barco, no barco todo, que é um bom número, era um bom número comparado com outros. Um domingo, um fim de semana era um grupo, outro fim de semana era outro grupo.
12: Eles vinham todos, mas cada fim de semana assumia um protagonismo da organização. E isso fazia com que as pessoas se entusiasmassem.
11: Se entusiasmassem. Porque às vezes, por exemplo, dizer, a mensagem que deu, por exemplo, as mulheres cristãs, o grupo das mulheres cristãs, não nos satisfez porque falaram muito de cozinha, por exemplo, como é que se prepara a comida em casa, uhum. Pronto. Como é que se limpeza, quero ser mais preocupadas disso. São, mais, são professores, são enfermeiras, são eram mais bem. Depois tinha as, por exemplo, as filhas de Santana, são mais de devoção a Maria, fazer exemplo da mulher, a educação das crianças, dos jovens, e às vezes até pediam, organizavam, pediam uma socióloga ou assim que vinha à igreja, lá no fim da missa, falar. Por exemplo, uma preocupação que tinha muito grande é ajudar os jovens a orientarem-se para o futuro. Tu estás na escola, tu estás na isso, agora o que é a área que tu vais escolher. E então convidava-se professores ou diretores de escola para ir falarem à juventude. Mas os outros também ficam ali a ouvir. Há a missa, a missa normal.
12: Portanto, uma religião muito encarnada naquilo que é o cotidiano das pessoas. Isso pode ser o segredo para as nossas comunidades hoje também?
11: Sim, a Caritas, por exemplo, tínhamos a Caritas lá também. A Caritas não é só pedir, também tinha iniciativas que envolviam, traziam às vezes pessoas a quem eles estavam a ajudar, que não eram na igreja, não eram nossos. Digamos, da nossa igreja, mas apresentá-los e que eles apresentarem e que eles também falassem em que é que estamos a ajudar e o que é que eles esperam mais de nós. E isso tudo a gente ouve. Portanto, isso eu acho que isso envolve mais gente, envolve a comunidade.
12: Uhum, uhum. Sr. Padre Francisco, nós estamos com o tempo contado, porque estas coisas da rádio têm este problema. Eu gostava agora de falar mais um bocadinho e de me centrar mais na sua própria experiência. Quando é que sentiu pela primeira vez este apelo para a missão? O senhor, eu sei que o senhor vem de uma família católica, enfim, em que várias pessoas estão ligadas a vários movimentos, mas quando é que sentiu?
11: Eu diria, foi assim um bocadinho rápido, foi no liceu. No liceu, eu logo no primeiro ano, comecei a fazer parte do São Vicente de Paulo,
12: dos Vicentinos.
11: Comecei e até fui até durante 5 anos e passei até fui, era o líder. E isso teve muita influência na. Depois veio um padre missionário que apresentou filme até sobre o Padre Damião.
12: Uhum.
11: Padre Damião. E aquilo puxou-me para mim, quer dizer, começou. Eu comecei a me orientar mais. Pronto, para sempre tudo. Ao princípio, vou dizer uma coisa, que eu não sei se posso dizer isso muito alto. O meu pai reagiu, por princípio, contra. Não via. A minha mãe, pronto, já éramos 9, mais um, menos um em casa. Ela era criança. Mas o meu pai não quis, não queria. Pois, passou-se um ano, quando acabei o 5º ano, o meu pai, aí, pronto. O meu pai tinha tido uma má experiência. Eu digo isso para tal e meu irmão que também deve saber isso. Teve meu pai, quando era jovem, trabalhou, teve de trabalhar para pagar os estudos a um seminarista que era o irmão dele.

0: Sim. E depois bem claro que a ideia que íamos ser missionários não era tanto para aqui, não é para a nossa terra. Era para ir para fora, mesmo não tem África. O lema de Daniel Cambone é o África morto, portanto, aquilo é africano. Isso não sou eu também. Quando eu estava na Inglaterra, eu conheci muito, ou pelo menos vi muito sobre a situação na África do Sul. E isso fez-me escolher o apartheid e tudo. Se eu fosse para a África, não ia para os brancos, ia para os negros. Pronto, e foi isso que aconteceu.
1: Sentiu alguma vez receio?
0: Medo tive muitas vezes. Eu cheguei a ter uma pistola na cabeça. Eu cheguei
1: Mas
0: a ter.
1: por causa da religião
0: Não,
1: ou
0: não, não, não era, não
1: por
0: era.
1: questões ideológicas, questões
0: Não,
1: raciais?
0: eu penso que era para me assustar. Por exemplo, uma vez eu fui atacado de noite e tenho que totalmente convencido foi a polícia, para me assustar. Eu estava a viver, e era praticamente o único branco que vivia numa zona negra, num bairro negro. E eles de noite chegaram lá e depois acordaram, tiraram da cama, romperam o meu pijama, com uma faca a brincar nas costas. Mas depois foram-se embora. Só que a maneira que me assustava, e depois contatei a polícia e tudo, a polícia não, sempre, amanhã vem amanhã, dizer
1: Sempre na
0: isto.
1: defensiva.
0: Mas foi a polícia. Outra vez foi um roubo, é tentar roubar o meu carro, roubaram-me documentos, isso tudo, dentro da igreja. Essa aí era com uma pistola. Quando põe uma pistola na cabeça, é como um bloco de gelo.
1: É, aí muda tudo de figura.
0: Mas não, eu não me assustou, eu, para dizer a verdade, eu senti que era mais para assustar.
1: A fé aí também, ou do ponto de vista emocional, ou do ponto de vista mais
0: Sim,
1: racional,
0: ainda
1: serviu de
0: hoje.
1: escudo ou não?
0: Não, isso ajuda, ajuda mesmo. Mas hoje em dia digo, pronto, uma dificuldade que tenho, ponho patente para mim ver. Eu sou um bocado devoto de Nossa Senhora da Ajuda. Lá da Ajuda. Eu pergunto, Nossa Senhora da Ajuda, ajuda. Minha mãe dizia-me isso, não tenhas medo, não tenhas medo. Quando tiveres, diz isso e vais ver que Nossa Senhora vai te ajudar. E eu penso que sim. Penso outras situações. De como ir tirar a carta de condução, Nossa Senhora ajuda-me, ou conduzir lá na África do Sul, às vezes zonas difíceis, sem estradas, sem más condições.
1: Depois de tantos anos da missão, o que é que o continua ainda a surpreender?
0: Bem, continuo com o mesmo desejo, e até gostava de regressar outra vez, embora sinta que talvez não esteja em condições de regressar. Sinto isso. Mas eu gostava, que costumo deixar a África e eu nem a África, lá posso ser um pormenor também. Uma das coisas que eu também motivou a estar lá foi, por exemplo, ajudar a ter igreja. Portanto, a missa debaixo de uma árvore que não ajudava, que é uma maneira que eles. Eu comprava cimento e pedia a eles para fazer uns blocos. Eu construí seis igrejas assim. Igrejas pequenas, duas vezes este tamanho aqui também. Mas que dava para melhor que estar debaixo de uma árvore. E dizia, dava os sacos de cimento, a comunidade, eles, geralmente eram as mulheres, até porque os homens saíam para trabalhar, e as mulheres faziam blocos. E com esses blocos que faziam, depois vamos construir a igreja. E que eles sentem -se sempre que a igreja não é do Padre Chico, a igreja é deles porque eles já que a construíram.
1: Se hoje recebesse uma chamada do seu superior, desafiá-lo para ir para uma missão, o
0: Ali.
1: que é, e o que é que levava consigo?
0: Olha, levava a boa vontade, penso que conta muito. A experiência dos outros anos que tive, como é que, pronto, as dificuldades, como é que a gente se superou. Havia neste espírito e confiado que quando se vai em missão não temos nada a temer. Jesus mandou dois a dois, eram só dois, não eram muitos, não eram grandes grupos, mas esses dois a dois conseguiram fundar grupos, influenciar muitos sítios, muitas cidades onde passavam. Eu iria com o mesmo espírito, mas iria de boa vontade. Embora são os superiores que me estão a impedir agora neste momento. Mas é de bom gosto. Eu também gostava de dizer.

0: Uma coisa, quando vinha de férias, eu também sempre senti apoio em Santa Clara. E o Padre Fernando, é um padre muito amigo. Depois outros, o José Paulo, outros que passavam também por lá, senti sempre bastante apoio. Também das pessoas. Agora tenho, porque estou muito tempo fora, só aqueles mais idosos que me conhecem, os mais novos já não me conhecem. E também quando venho na casa, estou lá todos os dias na igreja. E, mas devo, eu penso que se nós, se um jovem quiser vida religiosa ou sacerdócio, tem que ser o apoio da comunidade. Tem que ser. Sentir que não vais por tua conta e sempre sentir que também é nome da comunidade onde é que cresci e conserva Santa Clara. Não é que tenha uma devoção especial à Santa Clara,
1: Era
0: não.
1: isso que eu lhe ia perguntar, e onde é que fica a senhora da ajuda?
0: A senhora ajuda, que é a minha patrulha. Mas eu, por exemplo, ainda gosto muito de futebol. Gosto muito de futebol. Mas eu apoio muito o Santa Clara.
1: Também é de família, também é de
0: Também.
1: família.
0: Adoro Santa Clara. E mesmo no continente, quando tinha uma oportunidade, se podia ver, ia ver o Santa Clara.
1: Sim.
0: Embora a minha equipa seja verde, seja o Sporting. Mas, é isso.
1: Obrigada, Padre Francisco, por ter partilhado estes momentos connosco. Nós voltamos depois para a semana. Obrigada.
0: Obrigado, e quem está a ouvir, olha, penso que a igreja tem que ser, acima de tudo, missionária para ser igreja. Não pode ser um grupo fechado, entregue a si próprio, só com seus problemas, mas aberto e ver no irmão, mas alguém pode contar comigo, o que quer que seja.
1: Obrigada. E é tudo por hoje. Já sabe que no final de junho o Igreja Açores faz uma pequena pausa nos meses de julho e agosto e estamos de regresso a 6 de setembro para uma nova temporada, a 11ª. Até lá, tenha um excelente verão.
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3: E depois do Igreja Açores, vamos ter a informação regional. Lembro que, em termos de tempo, vamos continuar com períodos de céu muito nublado com abertas e aguaceiros fracos e pouco frequentes no Grupo Oriental.
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3: Boa tarde, são 13 horas nos Açores. Vamos conhecer os títulos desta edição.
4: 50 anos de autonomia celebrados em Angra, António Vitorino defende que compensar as assimetrias das regiões autónomas é um ato de justiça. Empresa açoriana Core incentiva os empresários a tirarem partido da inteligência artificial. Festas de São Pedro, na Ribeira Grande, logo à noite há desfile de marchas com cerca de 2 mil participantes.
3: A esta hora estamos com 20 graus em Santa Cruz das Flores e Angra, 21 em Ponta Delgada e na Cidade da Horta. Avançamos então para os desenvolvimentos da edição das 13 do jornalista Sáez Furtado.
4: António Vitorino defende que compensar as assimetrias das regiões autónomas é um ato de justiça. O antigo ministro da Defesa e comissário europeu foi escolhido para uma conferência que assinalou em Angra os 50 anos das primeiras eleições legislativas regionais. A 27 de junho de 1976, mais de 109 mil açorianos foram às urnas e, passados 50 anos, reflete-se o percurso e o futuro. Eduardo Mendes.
3: Ultrapassadas as desconfianças iniciais, a autonomia deu frutos e ganhou maturidade.
5: As últimas décadas têm demonstrado que a progressiva consolidação das autonomias regionais permitiram aquilo que hoje é a consolidação e um grau de maturação cujas vantagens estão à vista de todos.
3: Mas é um processo de construção gradual, afirmou o antigo comissário europeu António Vitorino, numa sessão comemorativa das primeiras eleições legislativas dos Açores. Aconteceram há 50 anos.
5: Mais de dois terços dos açorianos, naquele dia, fizeram sua a autonomia regional.
6: Numa região de oportunidades, é preciso reconhecer os constrangimentos e agir com justiça.
5: Corrigir e compensar as assimetrias é não só um ato de justiça, é também uma forma de demonstrar que o resultado final beneficia todos, aqueles que contribuem e aqueles que recebem.
6: O também antigo ministro da Defesa destacou o papel da região nas relações transatlânticas.
5: As alterações geopolíticas em curso ampliam as possibilidades de cooperação internacional, tendo o Atlântico como eixo estruturante.
6: Falou ainda de oceano, da revisão da lei das finanças e do sistema eleitoral regional, destacando a introdução do círculo de compensação.
5: Uma solução inovadora e que é frequentemente citada no debate continental sobre a alteração do sistema eleitoral para a Assembleia da República como uma fonte de inspiração.
6: A cerimónia aconteceu na Câmara Municipal de Angra do Heroísmo, contou com a presença dos presidentes da Assembleia Regional e do Governo, bem como da representante da República para os Açores.
4: A Fundação Francisco Manuel dos Santos acabou de publicar o livro Regiões Autónomas, exatamente para assinalar os 50 anos das autonomias regionais. Paulo Miguel Rodrigues, autor desta publicação, entende que os Açores e a Madeira ainda têm muito trabalho a fazer em matéria de comunicação, tanto junto da República como do cidadão comum. Ricardo Freitas.
7: 50 anos depois, os Açores e a Madeira ainda não conseguiram convencer o país das vantagens de ter estes regimes autonómicos.
8: Uma das grandes questões que ainda hoje persiste e que desde o início da construção do processo de autonomia constitucional em que nós hoje vivemos se verifica é, por vezes, uma incapacidade de conseguir comunicar, de conseguir fazer, ver, explicar, expor de uma forma conveniente aquelas que são as grandes questões da autonomia.
7: Paulo Miguel Rodrigues, historiador, professor e investigador madeirense, é o autor do livro Regiões Autónomas, publicado em maio pela Fundação Francisco Manuel dos Santos. A falha de comunicação que diz existir entre as regiões autónomas e o continente português verifica-se tanto ao nível do governo central como do cidadão comum.
8: Às vezes inexplicável desconfiança por parte do poder central a respeito dos poderes autonómicos. Desconfiança, se calhar em alguns casos, a resvalar para a arrogância, para a prepotência, para a soberba. É também, tendo em conta isso, que é preciso saber comunicar.
7: Na sua opinião, há muita ignorância, por exemplo, em relação aos órgãos de governo próprio dos Açores e da Madeira.
8: Jamais pode comparar uma normal autarquia do espaço continental com uma região autónoma, ou tentar sequer colocá-las nos mesmos patamares. Estamos a falar de coisas diferentes, e essa dimensão geográfica, que é imensa, na Madeira e ainda mais nos Açores, é relevante e é um dos fundamentos para isso.
7: Mas os principais argumentos do centralismo de Lisboa, reconhece o historiador madeirense, centram-se sobretudo nas questões financeiras.
8: O argumento de que as regiões autónomas são, digamos, uma espécie de estorvo, que gasta e que não dá nada em contrapartida, é uma falácia, é um mito que, aliás, não tem qualquer fundamento histórico.
7: Há matérias que estão ainda por resolver nesta relação entre o Estado e as regiões autónomas, por exemplo, em relação à criação de partidos regionais, que continuam a ser proibidos.
8: Falar de partidos regionais não tem rigorosamente nada a ver com partidos independentistas ou de qualquer teor semelhante.
7: Matérias que tanto os Açores como a Madeira querem ver resolvidas numa futura revisão constitucional.
4: A cooperativa vitivinícola do Pico apresentou uma nova imagem que aposta na dignificação da história do maior produtor de vinhos dos Açores. A cooperativa aposta ainda na criação de uma marca global para a projeção dos seus produtos em novos mercados. David Borges.
9: Com 76 anos de história e 182 sócios no ativo, a cooperativa vitivinícola do Pico entra numa nova fase de projeção dos seus produtos em novos mercados. O maior produtor de vinhos da região criou agora uma nova marca global que procura humanizar a imagem da cooperativa vitivinícola e dignificar um legado histórico.
10: A diferença da cooperativa para todos os outros produtores e agentes económicos dos Açores está no coletivo, quantidade de sócios que veem esta instituição como sua. E é importante transmitir isso quando se vende os nossos vinhos para as bancadas das feiras onde nós estamos presentes, transmitir essa energia e esse sentido de responsabilidade e de humanidade.
9: Osmânio Goulart, presidente da Cooperativa Vitivinícola do Pico, que adota agora nos seus vinhos a denominação de a Cooperativa, com dois O's entrelaçados, que simbolizam a união de duas mãos a transmitir a energia e a força de quem trabalha a vinha e de quem produz vinho.
10: Sem dúvida nenhuma que é termos uma marca umbrella, que pode ser utilizada em todos os nossos produtos certificáveis ou não certificáveis, e que queremos que transmita esta energia da força das mãos da energia que geração após geração mantém as vinhas de pé e mantém as vinhas a produzir.
9: Com esta alteração, a cooperativa cria também um novo logótipo corporativo que esteja presente em todas as suas marcas, independentemente de serem ou não produtos certificados.
4: A empresa açoriana Core incentiva os empresários a tirarem partido da inteligência artificial. Embora o debate seja lançado sobre as vantagens ou desvantagens da IA, os sócios da Core acreditam que é um auxílio para maior produtividade. Linda Luz.
11: A inteligência artificial não é o futuro, é o presente.
12: Sempre que aparece uma disrupção tecnológica, nós passamos por esta fase de adaptação em que há receios envolvidos, e se falarmos no aparecimento da internet, se falarmos no aparecimento do automóvel, é só escolher uma. E há sempre receios que estão envolvidos.
13: Há muitos receios envolvidos, nós lidamos com esses receios em algumas frentes, mas a aceitação tem sido boa. O que nós temos percebido, por exemplo, algumas pessoas entram com algum ceticismo, ou se não com muito ceticismo, e depois acabam convertidas no final.
11: Duarte Rego e João Gonzaga são sócios, dirigem a Core, uma empresa que incentiva os empresários a tirar partido das funcionalidades da inteligência artificial.
12: Se eu fui contratado para fazer comunicação, eu não preciso estar a fazer faturação, eu não preciso estar a preencher ficheiros de Excel, que são necessários para a minha atividade, mas que não acrescentam valor àquilo que eu trago para cima da mesa.
11: São atividades importantes numa empresa, mas que, segundo o João Gonzaga, podem ser aceleradas pela IA e, claro está, sempre verificadas por um humano.
12: Estamos a falar desde o envio de e-mails, preenchimento de ficheiros de Excel, organização de tarefas, análises de dados.
11: Automatizar funções com a ajuda da IA pode parecer um avanço duvidoso para alguns, diz Duarte Rego.
13: Há sempre os dois lados. Há pessoas que veem com bons olhos e há outros que acham que, ok, se eu começar a utilizar isso, daqui a um mês vou ser despedido.
11: Mas a realidade não é de todo essa.
12: É apenas uma nova ferramenta para utilizarmos, não é uma linha vermelha. É uma boia de salvação para quem está atolado em tarefas enfadonhas e repetitivas.
11: Inteligência artificial não substitui por si só a função de um trabalhador. Garantem os empresários e especialistas, é apenas um auxílio para maior produtividade.
4: Um jovem feialense criou uma plataforma que vem responder à angústia de tantos jovens estudantes. A médias.pt permite calcular a probabilidade de entrada de um aluno em cada curso universitário a partir da média do secundário. Inês Linhares Dias.
14: Este é o Julião Silva.
15: Tenho 18 anos e vivo no Fael. Estou na escola secundária Manuel da Riaga.
14: Prestes a entrar na universidade, o Julião criou aquilo porque tantos outros estudantes anseiam.
15: Os dados de entrada na universidade, das notas que é preciso para entrar na universidade, normalmente encontram-se na plataforma da DGS, da Direção-Geral de Ensino Superior. E eles apenas têm informação dos últimos 3 anos e eu encontrei que eles tinham uma base de dados com as notas dos anos anteriores e tentei fazer um site que mostrasse as notas precisas, de maneira assim mais fácil de entender e mais simples, e também de calcular, os alunos podem ir lá, escolher o curso que têm interesse, meter as notas que eles têm na escola, a média da universidade, e calcular mais ou menos a probabilidade que eles têm de entrar no curso para o próximo ano.
14: Para chegar a esse site, fez um caminho solitário.
15: Sim, foi mais pela internet, fiz alguns cursos online e fui aprendendo coisas da minha maneira. Também hoje cada vez é mais fácil de fazer isso. E aprendi, tive esta ideia e pensei que era importante fazer um site que juntasse o que os alunos do secundário precisam.
14: O médias.pt já teve mais de 3 mil utilizadores.
15: No geral, aos meus amigos e pessoas que eu vou dizendo e recomendando o site, Eles gostam e a plataforma tem corrido muito bem. O último mês tive 3.500 visitas, ou seja, muitas pessoas estão a utilizá-la. O nome do site é medias.pt, tudo em Minas com acentos.
14: Um desses 3.500 visitantes foi o próprio Julião.
15: Em princípio eu quero ir para a Engenharia Informática, em Lisboa, e deu, acho que por acaso deu-me 90%.
14: Tem 90% de probabilidade de entrar no curso de Engenharia Informática, segundo a plataforma que o próprio criou. Mas antes mesmo de começar a sua formação na área, o feialense Julião Silva já dá importantes passos na tecnologia. Passos que os muitos estudantes que preparam o seu ingresso no ensino superior agradecem.
4: Na costa norte de São Miguel estão a decorrer as festas de São Pedro e da cidade de Ribeira Grande. Hoje é esperada muita animação com o desfile de marchas que envolve mais de 2.000 pessoas. O presidente da Câmara Municipal, Jaime Vieira, diz que este é um evento que dignifica o concelho.
16: No dia de hoje nós temos as marchas a partir das 20 horas, mas também durante esse fim de semana aconteceu um torneio de veteranos, assinalando dos 75 anos do campo municipal, do Estado Municipal da Ribeira Grande, onde todas as equipas de futebol da Ribeira Grande participaram no torneio, com 6 equipas, o que terminou esta manhã. Mais uma vez as marchas vão acontecer com 2 marchas convidadas, uma da Terceira e outra de Ponta Delgada, o que vai engrandecer ainda mais as nossas festividades. As marchas da Ribeira Grande têm tido um reconhecimento e, acima de tudo, têm dado uma dignificação ainda mais elevada àquilo que são os eventos que acontecem neste concelho.
4: Este ano saem à rua 13 marchas, um espetáculo que promete hoje à noite na Ribeira Grande.
3: Foram as notícias às 13 horas, edição do jornalista Sáez Furtado. 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
2: Passam 15 minutos das 13 horas. Boa tarde. Estão atualizadas as notícias e a música está de volta. Nacional, à beira-mar, onde apetecia estar se o tempo colaborasse. Beato. Bom domingo.

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1: 13 horas e 30 minutos. Continuamos ainda na música. Depois de Lena D'Água, Expanse of Soul, The Chick e este Desmancha Prazeres, Euclides. Mais à frente, a Diana Calcanhoto, Sons do Brasil, também neste início de tarde de domingo, o último do mês de junho.

são os escolhidos para esta hora de almoço de domingo. Depois da Ana Carolina e Adriana Calcanhoto, com Beatriz Pessoa, é um dos últimos trabalhos já deste ano 2025.

Homenagem de Carlão à mãe Dona Nené. Um trabalho cujo vídeo foi gravado em Cabo Verde. Afinal, são de lá as raízes. Estamos a 4 minutos das 14, à hora certa. Atualizamos as notícias do país e do mundo. Depois vai ter a companhia de Cristina Oliveira, numa tarde em que, depois das 16, continuaremos a acompanhar o festival N2 em Chaves, com Edgar Canelas, Andreia Rocha e Pedro João Santos. Razão para continuar com a Antena 1 Açores.

0: a informação nacional e internacional é do tempo, já lhe digo. Continuamos com períodos de céu muito nublado com abertas em todas as ilhas. Conte com aguaceiros muito nublado com abertas em todas as ilhas. Conte com aguaceiros fracos, mas pouco frequentes em São Miguel e Santa Maria.
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0: A onda de calor na Europa está a bater recordes. A Chequia acaba de registrar a temperatura mais alta de sempre no país, acima dos 41 graus. Aumentou de 48 para 51 o número de vítimas mortais na Venezuela, com ligações a Portugal. Entre a comunidade portuguesa e de lusodescendentes há ainda 84 pessoas com paradeiro incerto depois dos sismos. O Irão reclama o controle exclusivo do Estreito de Hormuz e diz que a circulação de navios vai regressar à normalidade daqui a um mês.
1: Edição de Frederico Moreno, 27 graus agora aqui em Lisboa, 24 no Porto, 26 em Faro, 27 em Coimbra, 25 no Funchal, 21 em Ponta Delgada.
0: Nunca antes visto, a Chequia bateu hoje o recorde máximo de temperatura. O país registou 41,1 graus centígrados, o valor mais elevado da história. O pico foi atingido em Doksany, a norte de Praga, mas o Instituto Meteorológico Checo avisa que as temperaturas vão continuar a subir, o que significa que este recorde poderá ser novamente batido. A Organização Mundial de Saúde divulgou este domingo o novo balanço de vítimas mortais da onda de calor que está a atingir a Europa. Nesta última semana, mais de 1.300 pessoas morreram devido ao clima. Mais de 190 milhões de europeus estão a enfrentar, durante o dia de hoje, temperaturas acima dos 35 graus. Os países mais afetados são a Chequia, a Alemanha, a Polónia e a Hungria. Quanto a Portugal, vive dias ainda com temperaturas amenas, mas a partir de quinta-feira vai registar um aumento significativo das temperaturas, que podem atingir os 40 graus durante o dia e com noites tropicais acima dos 20 graus. A Ministra do Ambiente e Energia diz que está em curso a criação de mais espaços verdes nas cidades. Maria da Graça Carvalho, em entrevista ao programa Conversa Capital, sublinha que o objetivo é ver locais de sombra para reduzir a temperatura sentida nos espaços urbanos no âmbito da Estratégia Nacional de Adaptação às Alterações Climáticas. A Ministra do Ambiente deu uma entrevista às jornalistas Rosário Lira, da Antena 1, e Patrícia Rua, do Jornal de Negócios, dando conta dessa criação de mais espaços verdes nas cidades.
2: Ter cada vez mais espaços verdes, e estamos já tão bem através do Fundamental a financiar jardins e a impulsionar os

0: municípios para terem jardins e para terem sombra, sombra, especialmente sombra natural de árvores nas cidades e nas vilas mais quentes. Estamos a financiar um jardim em Évora, em Beja, Vila Real, Trás-os-Montes, o de Leiria, que ficou muito danificado, São João da Madeira.
1: A Ministra do Ambiente e Energia, em entrevista à Antena 1 e ao Jornal de Negócios, numa altura em que vários países da Europa estão a enfrentar uma onda de calor. Há mais 3 mortes confirmadas na Venezuela de portugueses e lusodescendentes. Na sequência dos 2 grandes sismos, o balanço é agora de 51 vítimas mortais com ligações a Portugal, números divulgados ao início da tarde pelo Ministério dos Negócios Estrangeiros. O gabinete de Paulo Rangel avança também que estão desaparecidos ou incontactáveis 84 portugueses ou lusodescendentes. Até ao momento, esta catástrofe já provocou um total de 1.430 mortos e 3.328 feridos. São os dados oficiais das autoridades venezuelanas. O Papa lamentou hoje a tragédia vivida naquele país. Leão XIV falou em espanhol no Vaticano para transmitir uma mensagem de solidariedade à população afetada pelos sismos.
2: Desejo expressar
3: Quero exprimir a minha solidariedade para com o povo venezuelano, vítima dos recentes sismos que causaram numerosos mortos e feridos e muitos danos materiais. Para todos eles vai o meu apoio espiritual e quero agradecer a todos aqueles que com generosidade trabalham nas operações de busca e salvamento.
2: E de assistência.
1: Mensagem do Papa esta manhã no Vaticano. A catástrofe na Venezuela vai deixar traumas em quem vive no país, mas também há impactos na saúde mental, Cristina Borges, em quem está a viver esta tragédia à distância.
4: Tristeza, medo, desespero e insegurança são emoções que podem surgir em catástrofes. Uma parte dos que são atingidos por estes fenómenos podem correr o risco de desenvolver traumas, diz Susana Gouveia, psicóloga, coordenadora em situações de emergência.
5: Nós não podemos para já, no aqui e agora, falar em trauma, porque o trauma é um diagnóstico, portanto só daqui por 1 mês e meio, 2 meses, dependendo se os sinais e sintomas mantiverem uma certa frequência e duração e intensidade, nós podemos falar em alguma perturbação associada ao trauma.
4: Mas nem todos desenvolvem o trauma.
5: Naturalmente falaremos em trauma daqui por 2 meses e aí cerca de 5 a 7% das pessoas é que chegam a necessitar de ajuda diferenciada neste caso.
4: Nem só os que estão no terreno são afetados, os familiares também.
5: A quem está longe e está a ver tudo aquilo que nos entra pelos meios de comunicação, na verdade assiste-se muito mais a uma sensação de impotência, a uma sensação de medo, o desespero por não saber o que fazer.
4: Susana Gouveia deixa uma sugestão para os familiares que estão em Portugal.
5: Moderarem o consumo, entre aspas, de notícias relacionadas com aquilo que se está a passar na Venezuela, porque na prática podem trazer aqui uma maior confusão, uma maior preocupação e uma agitação.
4: Uma sugestão deixada aqui pela psicóloga Susana Gouveia para evitar a agitação e pensamentos ruminativos sobre o que se está a passar neste momento na Venezuela.
1: O impacto dos sismos na saúde mental de quem está próximo, mas também de quem assiste a tudo à distância. Em França, 11 pessoas morreram na sequência da queda de um pequeno avião civil de paraquedismo. As autoridades francesas revelam que não há sobreviventes depois da aeronave ter despenhado hoje em Tomblaine, perto da cidade de Nancy, no nordeste do país. As vítimas são o piloto e 10 pessoas que iam saltar de paraquedas, 5 instrutores e 5 alunos. A queda de um helicóptero na Arábia Saudita causou a morte de 14 pessoas. O aparelho pertence à companhia petrolífera Aramco. Todas as vítimas tinham nacionalidade saudita. O acidente com o helicóptero aconteceu em Ras Tanura, na costa leste do país, onde se encontra a maior plataforma mundial de offshore de armazenamento e transferência de petróleo no mar. Apesar dos recentes ataques a navios no Estreito de Hormuz, o Irão compromete-se com o regresso à normalidade naquela via marítima. O ministro iraniano dos Negócios Estrangeiros, Abbas Araghchi, afirmou esta manhã que cabe a Teherão garantir a segurança no Estreito, tal como ficou determinado no memorando de entendimento assinado com os Estados Unidos.
3: De acordo com o memorando de entendimento, o Estreito de Hormuz regressará à sua capacidade pré-guerra dentro de 30 dias, sob a gestão que o Irão implementará e após a República Islâmica do Irão remover os obstáculos. Estes acordos estão a ser adotados e implementados e a responsabilidade pelos mesmos recai sobre a República Islâmica do Irão. Nenhum outro órgão ou país tem qualquer responsabilidade a este respeito, de acordo com o memorando de entendimento assinado entre o Irão e os Estados Unidos.
1: Está nas mãos do Irão garantir a segurança das travessias marítimas no Estreito de Hormuz, diz o chefe de diplomacia iraniana. Nos últimos dias, Teherão e Washington têm lançado ataques retaliatórios e acusações verbais de violação do memorando de entendimento que foi assinado há menos de duas semanas.
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7: Boa tarde, passam 9 minutos das 2 nos Açores.
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7: Eu sou a Cristina Oliveira, no apoio técnico está o Tiago Matias. Abrimos a hora com uma das canções da banda sonora do filme Armageddon. Esta é dos Aerosmith.

Continuamos na produção britânica agora com os Coldplay, Yellow, 19 minutos depois das duas. Boa tarde, continuação de um bom fim de semana.

Na produção nacional, nesta reta final de entre as duas e as três da tarde, The Gift e ainda Capicua, praticamente até às três da tarde.

Que no que toca à previsão do tempo para as próximas horas, podemos contar em todas as ilhas com períodos de céu muito nublado com abertas, mas no grupo oriental a previsão do tempo aponta também para aguaceiros fracos e

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1: A Alemanha, a Polónia e a Chequia bateram hoje recordes de temperatura. Os termómetros ultrapassaram os 40 graus este domingo, devido à onda de calor que afeta vários países da Europa. Muitos venezuelanos preferem dormir na rua do que em casa. A explicação é o receio de novos sismos. Desde quarta-feira já foram sentidas mais de 430 réplicas na Venezuela. O governo de Luís Montenegro não está a resolver os problemas do país. Acusação feita pelo líder do PS, José Luís Carneiro.
0: Frederico Moreno, temperaturas a esta hora aqui em Lisboa, 27 graus, no Porto 23, em Faro 26, em Coimbra 27, no Funchal 25 e em Ponta Delgada 21 graus.
1: Depois da Chequia, também a Alemanha e a Polónia bateram hoje recordes absolutos de temperatura. Os dados provisórios do Serviço Germânico de Meteorologia apontam para uma temperatura de 41,7 graus centígrados, acima dos 41,5 registados ontem. Isto numa altura em que vários países da Europa atravessam uma onda de calor sem precedentes. Esta tarde, a Chequia já tinha chegado aos 41,1 graus, o valor mais elevado na história do país, e há instantes também a Polónia bateu um recorde de calor com 40 graus e meio, de acordo com os serviços meteorológicos polacos. Na Polónia, a cerca de 40 quilómetros de Varsóvia, vive o imigrante português Hugo Rufino Marques, que acaba de relatar à jornalista Paula Verã a atual situação que se vive naquele país.
2: Um dos problemas aqui que faz com que o calor fique durante mais tempo é que o sol nasce por volta das 4 horas da manhã e só se põe por volta das 9 horas, 9 e poucos da noite. Por isso temos um período de sol muito, muito grande. De facto, só com ventoinhas é que nós conseguimos estar até mesmo dentro de casa. Neste momento em que estamos a falar, a meteorologia em Varsóvia está a rondar os 39 graus e há várias regiões polacas que chegaram aos 40 graus Celsius. É uma onda de calor muito, muito grande.
1: 39 graus em Varsóvia, como nos conta este imigrante português, Hugo Rufino Marques, no território polaco, foi então batido o recorde absoluto de calor com 40,5 graus. Também hoje a Chequia e a Alemanha bateram recordes absolutos de temperatura. Este domingo a Organização Mundial de Saúde fez um novo balanço de vítimas mortais da onda de calor na Europa. No espaço de uma semana morreram mais de 1.300 pessoas por causa das altas temperaturas, diz a OMS. A ministra portuguesa do Ambiente e Energia garante que vai ser reforçada a criação de espaços verdes nas cidades. É uma estratégia para enfrentar estas ondas de calor, diz Maria da Graça Carvalho, no âmbito da Estratégia Nacional de Adaptação às Alterações Climáticas.
3: Ter cada vez mais espaços verdes, e estamos já tão bem através do Fundamental a financiar jardins e a impulsionar os municípios para terem jardins e para terem sombra, sombra especialmente sombra natural de árvores nas cidades e nas vilas mais quentes. Estamos a financiar um jardim em Évora, em Beja, Vila Real, Trás-os-Montes, o de Leiria, que ficou muito danificado, São João da Madeira.
1: Ministra do Ambiente e Energia, entrevistada pelas jornalistas Rosário Lira, da Antena 1, e Patrícia Rua, do Jornal de Negócios, no programa Conversa Capital, numa altura em que a Europa enfrenta uma onda de calor. Os dois grandes sismos na Venezuela danificaram quase 1.500 edifícios, número divulgado hoje pelas Nações Unidas. A ONU revela que milhares de famílias ficaram desalojadas e destaca o elevado número de réplicas que se têm sentido no país sul-americano. Desde quarta-feira, a terra já tremeu mais de 430 vezes na Venezuela, depois dos dois violentos sismos. Em Caracas está o jornalista Felipe Gouveia, correspondente da agência Lusa. Ele contou há instantes à jornalista Cristina Borges que muitos venezuelanos preferem dormir na rua do que em casa devido ao medo de um novo sismo de magnitude elevada.
4: A terra continua a tremer. São frequentes os alertas das aplicações de telemóvel a avisar de novos sismos, alguns com intensidades superiores a 4 graus, ou seja, que já são perceptivas, embora os danos possam ser ligeiros. Pelo menos as últimas réplicas, o epicentro tem estado mais perto do mar, mais para o centro do país, para as localidades de Puerto Cabello e Valência, onde existe também um número importante de portugueses a residir. No entanto, não há confirmação de novos danos materiais. As pessoas estão alerta. Há muita gente que ainda não conseguiu dormir nas suas casas ou nos seus apartamentos, precisamente por temer que estas réplicas possam ter outra vez grande intensidade. As autoridades estão a fazer operações especiais para levar inclusive a imprensa às zonas afetadas. Neste momento há um autocarro do Exército Venezuelano que está a preparar-se para sair desde a base aérea La Carlota, em Caracas, até La Guaira, onde a imprensa internacional será levada para poder fazer a cobertura do que está a acontecer, das operações de resgate.
1: Filipe Gouveia, jornalista correspondente da agência Lusa em Caracas, a dar-nos conta de que os olhos do mundo estão postos na Venezuela depois da tragédia que se abateu no país. Hoje mesmo foram confirmadas mais 3 mortes de portugueses e lusodescendentes. Na sequência dos 2 grandes sismos, o balanço é agora de 51 vítimas mortais com ligações a Portugal. São números do Ministério dos Negócios Estrangeiros. Até o momento, esta catástrofe já provocou na Venezuela um total de 1.430 mortos e mais de 3.300 feridos. Entretanto, a empresa Starlink decidiu disponibilizar internet de forma gratuita na região de La Guardia. A Starlink utiliza satélites para fornecer a ligação à internet e vai ceder o serviço aos clientes da empresa Movistar Venezuela. O Primeiro-Ministro deve tirar a cabeça da areia, aconselha o Secretário-Geral do Partido Socialista, ao mesmo tempo que defende que o Governo não está a funcionar. José Luís Carneiro falou no arranque de uma reunião da Comissão Nacional do PS, órgão deliberativo máximo entre congressos, que decorre esta tarde em Lisboa. No discurso de abertura, o líder socialista acusou o Governo da AD de não resolver os problemas do país e faz um apelo a Luís Montenegro.
5: A AD ganhou as eleições prometendo facilitar a vida das pessoas. 2 anos depois, o que é que nós encontramos? Mais dificuldades, mais espera, mais insegurança. 2 anos perdidos, 2 anos a falhar. Senhor Primeiro-Ministro Luís Montenegro, tire a cabeça da areia. O seu governo não está a funcionar. E o Partido Socialista mostrou, demonstrou e provou durante este último ano que existe uma alternativa sólida, responsável e credível.
1: José Luís Carneiro diz que o chumbo do pacote laboral no Parlamento e as alterações realizadas para aprovar a prestação social única são vitórias do PS e critica a relação que o Governo tem tido com o partido de André Ventura.
5: Os portugueses podem não acompanhar todas as manobras políticas da AD e do Chega. Podem não acompanhar e nem perceber o namoro que umas vezes é feito com beijos e outras vezes é feito com amuos. Mas sabem distinguir duas coisas. Sabem que este governo não responde aos seus problemas e sabem que existe uma alternativa sólida e credível para servir o nosso país e essa alternativa é a alternativa do PS.
1: José Luís Carneiro, secretário-geral do Partido Socialista, no início de uma reunião da Comissão Nacional do PS, que acontece a esta hora num hotel em Lisboa. Na Fórmula 1, o britânico George Russell venceu o Grande Prémio da Áustria. Ao volante de um Mercedes, o piloto dominou a corrida da primeira à última volta e ficou à frente de Max Verstappen, da Red Bull, e do colega de equipa Kimi Antonelli, que lidera a classificação da Fórmula 1. Na quarta posição deste Grande Prémio da Áustria, realizado hoje, ficou Oscar Piastri, da McLaren, seguido de Lewis Hamilton, da Ferrari. 330 mil pessoas passaram pela edição deste ano do Rock in Rio Lisboa, um número mais elevado de sempre, anuncia a organização do festival, que termina este domingo com sonoridades mais urbanas e o palco mundo a receber, por exemplo, Matuê, Rema ou Central Si. Também hoje foi confirmado o regresso do Rock in Rio em 2028, novamente no Parque Tejo. O regresso à chamada Cidade do Rock vai decorrer nos dias 17, 18, 24 e 25 de junho, daqui a 2 anos.
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2: Abrimos a hora com uma das canções do disco de Romantic, é o mais recente de Bruno Mars.

Dua Lipa, 19 minutos depois das 3 da tarde. Lembro que hoje, a partir das 4, voltamos às chaves para acompanhar, para continuar a acompanhar

Opa Light é uma das canções do disco The Life of a Showgirl de Taylor Swift e de Justin Timberlake. Esta faz parte da banda sonora do filme Trolls. Já foi há 10 anos. Yeah.

Daqui a pouco já vamos continuar a acompanhar o Festival N2 a partir de Chaves. Ainda antes da hora certa, lembro que em todas as ilhas ao longo desta tarde contamos com períodos de céu muito nublado com abertas, mas o grupo oriental pode esperar também alguns aguaceiros fracos e pouco frequentes. Quanto a temperaturas, estamos com 20 graus na Horta, 21 em Angra do Heroísmo e também em Santa Cruz das Flores e 22 graus em Ponta Delgada.

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1: Está em curso com duas frentes ativas, um incêndio numa zona de mato em Freixo de Espada à Cinta. 8 meios aéreos estão a apoiar os 120 operacionais que estão no terreno a combater as chamas. A Alemanha, a Polónia e a Chequia bateram hoje recordes de temperatura. Os termómetros ultrapassaram os 40 graus devido à onda de calor que afeta vários países europeus. Luís Montenegro deve tirar a cabeça da areia. É o conselho do líder do Partido Socialista. José Luís Carneiro acusa o Governo de não estar a funcionar.
0: Frederico Moreno, 27 graus agora aqui na cidade de Lisboa, 24 no Porto, 28 em Faro, 27 em Coimbra, 24 no Funchal e 21 em Ponta Delgada.
1: Mais de uma centena de bombeiros estão a combater um incêndio no concelho de Freixo de Espada à Cinta, distrito de Bragança. O fogo deflagrou por volta das 2 da tarde. Tem neste momento duas frentes ativas. Avança numa área de mato em Ligares, em terreno de difícil acesso. Para além dos 120 operacionais no terreno e de 26 viaturas, as chamas estão também a ser combatidas por 8 meios aéreos. O comandante dos bombeiros de Freixo de Espada à Cinta indica que, para já, o combate às chamas está a evoluir de forma favorável. O calor bate recordes pela Europa fora. Neste domingo foram ultrapassados os valores máximos das temperaturas na Alemanha, na Chequia e na Polónia. Os serviços de meteorologia destes três países confirmam valores históricos, com 41,7 graus centígrados em território germânico, 41,1 na Chequia e 40,5 graus na Polónia. Em Varsóvia vive Hugo Rufino Marques, imigrante português, com quem a jornalista Paula Verão falou esta tarde sobre as temperaturas escaldantes que se fazem sentir.
2: A bater todos os recordes na cidade polaca de Mińsk Mazowiecki, a cerca de 40 quilómetros da capital Varsóvia, Hugo Rufino Marques retrata o cenário dos últimos dias.
3: Eu estou longe do mar, por isso não há nenhuma brisa atlântica ou nenhuma brisa marítima que possa ajudar a refrescar um pouco. Está muito, muito calor. As autoridades polacas já enviaram mensagens às pessoas a informar do alto risco de incêndio que pode haver nas áreas florestais.
2: Além do perigo de incêndios, nas grandes cidades, a construção urbana sem árvores leva a que a sensação térmica seja ainda mais elevada. Como tal, tudo serve para que as pessoas se possam refrescar, explica o português a viver na Polónia, Hugo Rufino Marques.
3: As casas polacas não estão preparadas para tanto calor. São casas que estão preparadas para temperaturas, para termos um bom inverno, por exemplo, e estarmos aconchegados dentro de casa, não é? As pessoas recorrem a vários sítios, elas vão para os lagos, vão para os rios, vão para parques, assim, e aquilo que às vezes eu verifico aqui na cidade é que colocam uma espécie de uns pequenos chuveiros que vai pulverizando um pouco de água para a pessoa poder passar e ter uma área mais fresca.
2: Os dias muito longos, de sol abrasador, as noites tropicais, longe do mar e sem brisa, fazem de alguns destes países da Europa Central um autêntico braseiro. E as previsões para os próximos dias não mostram dar tréguas.
1: Polónia, Chequia e Alemanha registram temperaturas sem precedentes. Este domingo, a Organização Mundial de Saúde fez um novo balanço de vítimas mortais da onda de calor. No espaço de uma semana, morreram mais de 1.300 pessoas na Europa, de acordo com a OMS, por causa das altas temperaturas. Os dois grandes sismos na Venezuela danificaram quase 1.500 edifícios, número divulgado hoje pelas Nações Unidas. A ONU revela que milhares de famílias ficaram desalojadas e destaca o elevado número de réplicas que se têm feito sentir no país sul-americano desde a passada quarta-feira. A terra já tremeu mais de 430 vezes na Venezuela após os dois violentos sismos. Em Caracas, o jornalista Felipe Gouveia, correspondente da agência Lusa, descreve que muitos venezuelanos preferem dormir na rua do que em casa devido ao medo de um novo sismo de magnitude elevada.
4: A terra continua a tremer. São frequentes os alertas das aplicações de telemóvel a avisar de novos sismos, alguns com intensidades superiores a 4 graus, ou seja, que já são perceptivas, embora os

0: ânimos possam ser ligeiros. Pelo menos as últimas réplicas, o epicentro tem estado mais perto do mar, mais para o centro do país, para as localidades de Puerto Cabello e Valência, onde existe também um número importante de portugueses a residir. No entanto, não há confirmação de novos danos materiais. As pessoas estão alerta. Há muita gente que ainda não conseguiu dormir nas suas casas ou nos seus apartamentos, precisamente por temer que estas réplicas possam ter outra vez grande intensidade. As autoridades estão a fazer operações especiais para levar inclusive a imprensa às zonas afetadas. Neste momento há um autocarro do exército venezuelano que está a preparar-se para sair desde a base aérea La Carlota, em Caracas, até La Guaira, onde a imprensa internacional será levada para poder fazer a cobertura do que está a acontecer, das operações de resgate.
1: Os olhos do mundo postos na Venezuela depois da tragédia que se abateu no país. Hoje foram confirmadas mais 3 mortes de portugueses e lusodescendentes na sequência destes grandes sismos. O balanço é agora de 51 vítimas mortais com ligações a Portugal. Até o momento, a catástrofe já provocou um total de 1.430 mortos e mais de 3.300 feridos. São vitórias do PS, diz José Luís Carneiro. O líder socialista considera que o partido foi capaz de travar a reforma laboral e também as opções do governo para a prestação social única. No arranque de uma reunião da Comissão Nacional do PS, Carneiro aconselhou hoje Luís Montenegro a retirar a cabeça da areia, ao mesmo tempo que fez elogios à atuação dos socialistas e nas Ameixa na PSU e no pacote laboral.
2: José Luís Carneiro começa por colher os louros das últimas semanas no Parlamento.
3: Fomos capazes de travar 2 medidas profundamente injustas, profundamente desumanas: a contrarreforma laboral e a prestação social única. Foi uma vitória do Partido Socialista.
2: Numa intervenção crítica do governo, o líder socialista diz que falhou a promessa da AD de resolver os problemas das pessoas.
3: Mais dificuldades, mais espera, mais insegurança. 2 anos perdidos, 2 anos a falhar.
2: E daí dirige-se diretamente a Luís Montenegro.
3: Tire a cabeça da areia. O seu governo não está a funcionar.
2: Não está a funcionar em áreas como a habitação, os rendimentos ou a saúde, mas também naquela que tem sido uma das bandeiras do PS, o aumento do custo de vida, por exemplo, nos combustíveis.
3: Em 2024 e 2025, os portugueses já pagaram mais de 1.048 milhões de euros. Enquanto tantas famílias fazem contas para chegar ao fim do mês, o governo continua a ir-lhes ao bolso todos os dias.
2: E do bolso saem também críticas de José Luís Carneiro à relação do governo com o partido de André Ventura.
3: Os portugueses podem não acompanhar todas as manobras políticas da AD e do Chega. O namoro, que umas vezes é feito com beijos e outras vezes é feito com amuos.
2: E há uma garantia.
3: Existe uma alternativa sólida e credível para servir o nosso país e essa alternativa é a alternativa do PS.
2: Reunião da Comissão Nacional do PS que arrancou com um minuto de silêncio em memória das vítimas dos sismos na Venezuela.
1: Reunião da Comissão Nacional do Partido Socialista, órgão deliberativo máximo do partido entre congressos que decorre esta tarde num hotel em Lisboa. A Câmara de Braga quer acabar com as trotinetas partilhadas na cidade. O presidente do município anunciou hoje que vai propor a rescisão unilateral dos contratos com as empresas que alugam estes veículos. João Rodrigues adianta que o tema vai ser discutido amanhã em reunião do Executivo Camarário e justifica a intenção com os casos de acidentes a envolver trotinetas em Braga. Segundo o autarca, esta não é uma decisão definitiva, mas disse é preciso avaliar, repensar e regulamentar o uso das trotinetas na cidade. Regresso à notícia de abertura deste jornal. Mais de uma centena de bombeiros estão a combater um incêndio no concelho de Freixo de Espada à Cinta, distrito de Bragança. Um fogo com 2 frentes ativas que conta com o combate a envolver 8 meios aéreos. A Antena 1 acaba de falar com o presidente da Câmara de Freixo de Espada à Cinta, Nuno Ferreira. Disse à jornalista Cristina Borges que nesta altura não há povoamento povoações em risco. As chamas estão a avançar apenas numa zona de monte.
4: Estão já no terreno cerca de 120 operacionais. Estão também já os meios aéreos a combater o incêndio. E aquilo que se está a tentar fazer neste momento é suster o incêndio. Ele está aqui a vir pela estrada do Candedo, ou seja, nesta parte da Barca de Alva até a Ligagem. Aquilo que os bombeiros voluntários estão a fazer neste momento é combater nesta frente, que é para ver se conseguimos estagnar aqui o incêndio. Estão 120 operacionais no terreno, estão também já os meios aéreos. O vento está a acalmar neste momento, não está tanto vento, e esperemos que em breve se possa dar boas notícias de estar completamente finalizado o incêndio, mas ainda leva algum tempo. Estão também meios espanhóis também aqui a operar, e neste momento se foram disponibilizados para cá tudo aquilo que era necessário face àquilo que é a situação atual.
5: Por acaso há vidas em risco? Há casas em risco?
4: Não, neste momento aquilo que está a arder é precisamente monte. O que está a arder é monte. Aquilo que estamos a tentar evitar é que chegue à parte agrícola, ou seja, aquilo que está cultivado e que possa vir a pôr em causa toda a plantação de um ano inteiro.
1: Presidente da Câmara de Freixo de Espada à Cinta, com o ponto de situação sobre este incêndio que está ativo no concelho, na zona de Ligares, uma zona de mato de difícil acesso. 8 meios aéreos estão envolvidos no combate às chamas, para além de 120 operacionais no terreno. O britânico George Russell venceu o Grande Prémio da Áustria de Fórmula 1. Ao volante de um Mercedes, o piloto dominou a corrida da primeira à última volta e ficou à frente de Max Verstappen, da Red Bull, e do colega de equipa Kimi Antonelli. No ciclismo, o título de campeão nacional de fundo foi conquistado hoje por António Morgado. Na cidade da Guarda, o ciclista da Emirates deixou no segundo lugar Afonso Silva do Tavira a 18 segundos. Em terceiro, o companheiro de equipa Rui Oliveira a 30 segundos. Título de campeão para António Morgado.
6: Foi uma jornada complicada, foi praticamente 150 km em fuga e pronto. Foi o que foi. Para mim era uma escada ao sprint, mas quando o Afonso arrancou na subida ficámos só os dois e percebi que ele já não ia parar mais. Ali no topo decidi atacar antes para a descida e ganhou. Claro que a equipa faz um grande esforço em vida e tal e com os carros. E claro que estou super feliz de dar esta vitória à equipa.
1: António Morgado dominou os campeonatos nacionais de ciclismo, hoje sagrou-se campeão nacional de fundo. Na sexta-feira tinha conquistado o título nacional de contrarrelógio.
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7: E com isto tudo passam 13 minutos das 5 da tarde. 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
7: A partir de Chaves, com produção de Ana Sofia Carvalheda, a equipa composta pelo Pedro João Santos, pelo André Rocha e também por ti, Edgar Canelas. Boa tarde desde já.
17: Olá.
7: Em relação à N2, posso dizer que há falta de tempo de percorrer todos os 738 quilómetros. Há falta de tempo, percorri apenas 10% aqui há uns anos, portanto é um projeto por concretizar, mas não deixo de assinalar o dinamismo que com certeza o festival festival, e vocês já terão falado deste tema, o festival N2 proporciona esta mesma marca e este percurso, no fundo, que começa com música e pode acabar também com um mergulho na praia lá embaixo.
11: Por exemplo, ou é já aqui ao nosso lado, no Rio Tâmega.
7: Nem mais.
11: Estamos aqui no belíssimo Jardim Público e ele é paredes meias aqui com o Rio, ou ao contrário, se quiserem. Mas também temos uma outra alternativa, e temos que agradecer à organização, temos uma outra alternativa muito apetecível, Rui, que são as termas de Chaves e o circuito de piscinas no exterior, que tivemos a oportunidade de experimentar ontem. É um momento muito, muito, muito prazeroso, como dizem os nossos amigos brasileiros. Portanto, há aqui muitas alternativas. E magnífico. Depois, como disseste, diz.
7: Magnífico isso. Eu também magnífico já experienciei.
11: Já. E, sobretudo, o prazer das piscinas, com aquela água muito quentinha, os banhos sensoriais. Há aqui muitas alternativas, de facto. E depois há, como disseste muito bem, essa marca da Nacional 2, que é uma marca muito importante do ponto de vista mítico e mitológico, de algum lado, de algum modo, para motares e para outros pacientes, ciclistas, automobilistas. Não sei se já alguém terá feito a Nacional 2 a pé, imagino que se calhar já alguém fez. Ana Sofia Carvalheda diz que sim, já fez.
7: De bicicleta, é, sei quem.
17: De bicicleta sei quem. Também sei.
11: A pé, Ana Sofia Carvalheda.
17: Também sei.
18: Uau, olha.
17: Sim, não, é verdade. Claro ser... que não é seguido, claro, paragens, claro. Para desfrutar também, para carimbar, sim. Mas sim, há
11: muito
17: também.
11: Bem. Olha, Rui, eu hoje fiz a Nacional 2 de uma maneira única. Deve ter sido um dos raros portugueses que fez a Nacional Única, a Nacional 2, porque, citando aquela canção do José Mário Branco, eu vim de longe, de muito longe, que eu andei para aqui chegar, é que eu vim de Faro, para integrar a equipa, e em Faro, onde, mesmo pertinho dos estúdios, está o fim da Nacional 2, naquela rotunda onde está marcado o quilómetro 738,5, e portanto, de repente, sem fazer a Nacional 2, eu estou no quilómetro zero, ou estamos no quilómetro zero.
7: Teletransporte.
11: Exatamente.
7: Posso dizer também que, enfim, o marco do quilómetro zero devia estar absolutamente intacto. Nesta altura está mais do que pintado, cheio de autocolantes. Eu também, sim, nesse primeiro momento, decidi romanticamente fotografar o marco número 1, que está abandonado a 1 quilómetro, exatamente, e ao qual ninguém liga. Portanto, é necessário também é preciso ter estes cuidados e estes carinhos com os desperdícios.
11: É verdade. O marco lá embaixo em Faro, o final, e eu já estava lá em Faro a trabalhar, na Antena 1. Portanto, fui testemunha da remodelação e está muito bonito, está interessante.
7: Magnífico.
11: Este aqui está um bocadinho mais discreto, tem muitos autocolantes, marcas, precisa de facto de uma intervenção, mas também já me disseram aqui que essa intervenção vai acontecer muito, muito brevemente. E portanto estamos aqui com o Algarve, e neste caso Trás-os-Montes, tão perto, de algum modo ligados pela Nacional 2, que tem este misticismo, que de algum modo foi, ou esta bandeira que foi transportada para a criação deste festival, que é um encontro de pessoas, de gentes, de culturas diversas. Daqui a pouco vamos servir pastéis de Chaves, que é outro ex-libris aqui da cidade onde estamos. Mas para já, André Rocha, queremos servir o quê, exatamente?
19: Eu acho que queremos servir um cenário. Portanto, Jardim Público de Chaves é o espaço idílico onde o Festival N2 acontece. Temos os portões imponentes aqui a demarcar as diferentes entradas. Temos do outro lado, portanto, de um lado o Marco Zero, do outro o Rio Tâmega, que logo muito pertinho a Ponte Romana. E é a passear então por este espaço arborizado, bem florido, que os flavienses costumam aproveitar, e nesta época mais ainda. Este ano tivemos uma alteração de datas no Festival N2, começou mais cedinho, uma forma de também diversificar a agenda, trazer a população local e também daqui pertinho de Chaves até este evento, que acontecia em agosto, mas que Marta da Costa... Vamos fazer aqui um rescaldo. Ficávamos sempre na dúvida se era o festival que era o atrativo nesta época de agosto, ou se eram outros eventos, e aquele meu querido mês de agosto regresso, não é? E assim está provado. O Festival N2 é amado e querido por todos os flavienses.
20: Exatamente. Esta edição surpreendeu-nos pela positiva. Obviamente que quando há aqui uma mudança de datas, e após 7 edições de sucesso e bem afirmadas em agosto, mudar de repente para o final de junho, abria sempre aqui um risco risco associado, claro, mas o que é certo é que correu muito bem e tivemos, apontamos já para duas noites de festival com 18 mil pessoas. Há que ter em consideração que nós nas edições passadas andávamos pelas 20 e pouco, mas eram três noites, ou seja, é muito positivo o que se passou aqui este ano e foi uma aposta ganha, sem dúvida.
19: E uma equipa que esteve aqui muito empenhada entre a partilha de outros eventos que acontecem em Chaves, a cultura, o espaço lúdico do xadrez. Tivemos uma equipa que cuidou de nós, a equipa RTP Antena 1. A Marta da Costa foi uma dessas responsáveis que qualquer pedido era atendido sempre com um sorriso. Juro que isto não é promoção, não é aqui um suborno que eu estou a fazer, mas houve um carinho, fomos muito bem recebidos. Já posso dizer que sou flaviense honorária, Marta?
20: É sim. Já provaste a água das termas?
19: Não, mas também dizem que se eu provar, caso aqui. E pá, de Lisboa as Chaves ainda é um tirinho. Para manter uma relação à distância é chato.
20: Mas é assim, quem sabe o amor da tua vida está aqui e...
19: Bom, fica para outro programa. Continuando e voltando a falar muito bem desta equipa do Indie Horror. Quantas pessoas estiveram aqui então a tomar conta de todos nós?
20: É assim, esta equipa prima pela hospitalidade, é verdade. Temos tido esse feedback já ao longo das várias edições e esta não foi exceção. Mas é algo que é muito natural e intrínseco em nós e acho que também é uma característica aqui desta região. E pois é assim, estamos a falar de uma equipa com cerca de 50 pessoas, são locais, estamos a falar só de flavienses, todos eles a serem pagos, aqui não há voluntários e todos com um enorme amor à camisola e a tornar este evento especial para quem cá está a trabalhar, como vocês, como os artistas que aqui chegam, mas também quem nos visita.
19: E algum pedido para a próxima edição já feito?
20: É assim, acho que temos que redobrar o estoque de pastéis. Vamos ter de pronto, falar com a empresa que trabalha connosco, mas é normal, de ano após ano a produção tem aumentado.
19: Conquistados pelo estômago, pela música, pelo ambiente, é aqui então este primeiro rescaldo do nosso Festival N2, um espaço cheio de identidade e que mantém a tradição mesmo no meio destas transformações. Obrigada, Marta.
20: Obrigada a nós.
11: É verdade, Andreia. Terminou há instantes o concerto de Lavoisier, terminou aqui no Jardim Público, não terminou para nós, aliás para nós aqui na Antena 1 e na RTP Mundo nem sequer começou, mas como a rádio tem várias magias, uma dessas magias é fazermos viagens no tempo. Ficam desde já convidados, quem nos segue quer na RTP Antena 1, quer na RTP Mundo, para estarem connosco até às 7 da tarde, a hora em que fechamos esta última emissão especial aqui nestes nossos canais, porque vamos revisitar o concerto dos Lavoisier, que terminou há pouco, como vos disse, com Gente Aqui da Terra. Daremos os pormenores mais à frente. Gente da Terra, que também se juntou ontem à noite, num grande concerto muito saboroso de Buba Espinho. São as ementas, no que diz respeito à área musical, que temos para os ouvintes da Antena 1 e da RTP Mundo ao longo destas duas horas. Mas porque já falámos de pastéis de Chaves e está na altura do lanche, ficámos aqui com algum apetite de voltar a prová-los, faremos isso nós porque estamos aqui em Chaves, mas ficámos também com apetites de saber que mistérios têm, que técnicas exigem, e é essa conversa que eu e a Andreia Rocha partilhámos ou registámos com duas senhoras, mãe e filha, que são, digamos assim, as guardiães destes pastéis de Chaves. É essa conversa que eu vos convido a ouvir já de seguida.
19: Edgar, eu tenho aqui prontíssimas para partilhar connosco os segredos do pastel de Chaves, a mãe e a filha do grande pastel de Chaves, Helena e Mariana Carvalho, bem-vindas.
18: Obrigada, obrigada.
19: Eu vou confessar, eu acho que é a primeira vez que vou provar um pastel de Chaves. Eu tenho ideia de a massa molhada, mas não sei se estou a confundir se calhar com o pastel de massa terra e se calhar com aquilo que meter uma heresia. Por isso, o que é que difere, o que é que faz este pastel ser tão especial?
18: Ora bem, o que difere o pastel de Chaves é esta excelente massa folhada, crocante, com um recheio divino, um recheio salgado, a vitela, unicamente vitela, cebola, salsa, azeite do bom, portanto, só tem coisas boas.
19: A massa folhada, Edgar, será que é caseirinha, portanto também tem que estar ali e passa e vai manteiga e volta a passar?
18: É verdade, portanto, o que tem é margarina vegetal.
19: Ah, pronto.
18: Vegetal, porque cada vez mais temos que ir de encontro às novas tendências dos mercados.
19: Muito bem.
18: E esta portanto é vegetal, não tem nada animal, a única coisa animal aqui dentro é exatamente a vitela.
0: Coitadinha.
18: É verdade.
11: Que no fundo é o ponto central do pastel.
18: O que depois... Sim. Não, temos, temos as duas coisas. Temos a massa estaladiça, que é esta crocância que é excelente.
11: É o primeiro contacto com o pastel e esse momento primeiro é importante.
18: Esse momento é fundamental. Se for uma massa assim, uma massa mais, mais embezerrada, a pessoa já não vai ter aquela experiência da crocância do pastel. Quando a gente dá a primeira trinca, faz...
11: Quantas camadas estão aqui de massa folhada assim, para... ficar com esta crocância.
18: Essa parte é o segredo, as voltas que tem.
0: Já foi, encontramos.
18: As voltas que tem o pastel de Chaves, mas pronto, é assim. Há vários pastéis de Chaves, há vários pastéis de Chaves certificados. Nós fomos os pioneiros. Em 2014 certificamos o pastel de Chaves. Durante um ano tivemos sozinhos no processo de certificação e neste momento eu penso que são 8 empresas certificadas. Okay. Mas todos os pastéis são diferentes, apesar de cumprirmos rigorosamente um caderno de especificações, da forma como se faz, exatamente, a forma como se faz, os ingredientes, tem-se que ter só vitela.
0: Ok.
18: Só, é obrigatório.
0: Mas já há variações ou não, Helena? Mas aí pronto, já não é pastel de Chaves.
18: Isso não é pastel de Chaves.
0: Mariana já aqui,
18: aliás,
0: nova geração, a tradição é para se manter.
21: Sim, ou seja, este caderno de especificações, para além da matéria-prima e de tudo a que exiges, procura também manter aquilo que é tradicional, daí ter sido conferido ao pastel de Chaves, o selo IGP. Ele só pode ser, este selo faz com que ele só possa ser produzido no nosso concelho, portanto no concelho de Chaves. Ele pode ser feito fora, mas não pode ter
11: esse símbolo IGP.
21: Sim, exatamente, e não pode ser chamado pastel de Chaves. Portanto, sim, encontramos tanto em Chaves como fora uma diversidade louca de variações de massa folhada com muitos outros ingredientes, mas pastel de Chaves de facto há só um.
0: Foi a Helena que passou este gosto para a Mariana, ou a Mariana sozinha por ter sempre visto ser feito também foi facilmente passada para esta
21: arte. Nós em família acabamos por crescer, portanto a de Chaves tem, vamos-lhe chamar, dois polos, representa a nossa cidade em duas formas. Temos as nossas instalações de fabrico e temos uma loja de produtos regionais, onde o pastel é o rei, de facto, em pleno coração da cidade, no Largo 8 de Julho, aqui em Chaves, chamado Largo do Anjo, e nós acabámos por crescer também neste meio, portanto a empresa abre em 2013 e nós acabámos por muito facilmente, depois a nível académico, acabei também por seguir um curso que me ligou ainda mais a esta empresa alimentar, portanto eu sou engenheira biológica de formação. E acabou por nos ligar, enquanto família, ainda mais à empresa e formação acabada fez todo sentido pegar nas pontas e ajudar.
11: Só para termos uma ideia, quantos pastéis de Chaves é que saem por dia, sei lá?
18: Neste momento estamos entre os quase nos 20 mil.
0: Por diários?
11: Por dia?
18: Sim.
11: Já existe aí alguma automatização, industrialização? Não são feitos um a um?
18: Não.
21: É um processo totalmente artesanal.
11: Então, quantas pessoas estão a fazer isto?
18: Os dois únicos equipamentos mecânicos que nós temos
0: o forno?
18: É a amassadeira. Não, o forno já não é connosco. É amassar a massa e laminar, porque é muita quantidade e à mão.
11: Sim.
18: Porque depois todo o processo de corte da massa, abertura do pastel à mão, rechear, fechar, apanhar, embalar, é todo manual.
11: 20 mil por dia? Sim. Quantas pessoas é que vocês empregam? Mais ou menos?
18: Neste momento são 25.
11: Boa continuação de muitos Iver e bons pastéis.
0: 20 mil de cada vez. Helena e Mariana, muito obrigada.
18: Obrigada.
11: Bom, os pastéis de Chaves são impressionantes e estes números também nos impressionaram. Como há pouco vos disse, fazemos aqui viagens no tempo no que diz respeito à música. Acabou há cerca de um quarto de hora o concerto aqui da tarde. Nesta tarde muito bonita no Jardim Público de um dos grupos que foi convidado para fechar este terceiro dia aqui no Festival em 2, os Lavoisier, a banda composta por Patrícia Relvas e Roberto Afonso, composta não só, mas pelo menos saiu das mãos e da criação destes dois músicos, e é com eles que vamos nos próximos minutos nesta emissão especial aqui a partir de Chaves.

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1: Os Lavoisier, os primeiros temas do concerto desta tarde, aqui neste jardim magnífico, no Jardim Público de Chaves, aqui à beira do Rio Tâmega, e imaginem, se vos posso pedir isso, quem nos ouve desse lado da rádio, como ficou bonito este concerto, a abertura deste concerto dos Lavoisier, neste jardim agora inundado por sol, com o rio aqui ao lado. Lavoisier com Patrícia Relvas e Roberto Afonso, os fundadores da banda. Eles estão aí à beira de comemorar 15 anos de estrada, de composição em estúdio, e hoje conversámos com eles a propósito deste concerto aqui preparado para Chaves, de algum modo um concerto especial. Vamos saber detalhes desta sua vinda aqui a Chaves. Patrícia Relvas, Roberto Afonso são os mentores, os criadores de um dos projetos mais interessantes dos últimos anos na música portuguesa, no campo que transporta a música tradicional para outros territórios. E estão hoje aqui no Festival N2, em Chaves, e para já aqui à conversa connosco. Obrigado pela disponibilidade. Cada espetáculo é único, mas talvez eu propunha que começássemos por aqui, porque este da Nacional 2 tem uma gênese que eu gostava que vocês nos apresentassem, porque nasce uma residência artística aqui, com dois cortes da cidade. Como é que correu esta, o que é que aconteceu nos dias desta residência?
2: Bom, esta residência já veio do ano passado. Sim. Onde encontrámos estes dois corais, o coral de Chaves e o coral de Vicentino, onde trabalhámos duas canções. E pronto, e depois também ficou o mote para poder apresentá-lo ao vivo agora no N2. Chegámos alguns dias mais cedo, tivemos ensaios, são perto de 40 pessoas. São dois coros que se juntam para fazermos estas três canções que vamos apresentar: uma música popular transmontana, uma música do repertório deles e outra música que do nosso novo álbum, do Era com H. Portanto, é este encontro que vai acontecer aqui.
1: Muito
2: hoje.
1: Bem. E é interessante, Roberto Afonso, eu li numa entrevista, assim, rapidamente, as várias que deste, que um dos vossos sonhos era um dia tocar com orquestra, fazer um espetáculo com orquestra. Não vai acontecer hoje, mas para já há aqui uma orquestra de vozes, sim, não é?
3: Sim, seria interessante, sei lá, maximizar o som.
1: Sim, sim.
3: Mas com o coro vai dar uma boa mostra também desse, não sei, desse espalhar de som que pode vir a ser interessante, e acredito que vai ser muito interessante, porque temos sido muito bem recebidos aqui em Chaves e o coro é muito bom.
1: Muito bem. É um bairro, entre aspas, posso utilizar esta expressão, ao bairro da música tradicional com que vocês trabalham, este bairro das vozes, onde a música tradicional também é muito fértil. Portanto, o trabalho com vozes, não sei se já tinha acontecido outro encontro, noutros espetáculos com outros coros, mas cada cor também é diferente dos outros. Este trabalho com as vozes é qualquer coisa que vocês gostam de moldar também e trabalhar.
2: Sim, nós fizemos um álbum antes deste chamado Polifonias Singulares, volume 1, fomos para o Gerês e trabalhámos com o coro do Campo do Gerês. Portanto, é um coro diferente, que também já existe há muito tempo e foi gravado até pelo Michel Giacometti nos anos 50, portanto vem mesmo deste registro da música tradicional, e esse trabalho foi mesmo imersivo, e daí surgiu um disco onde nós do lado A gravámos as cinco composições, as cinco músicas originais, de alguma maneira, deles, e nós depois do lado B fizemos a transformação desses temas. Mas daí também o nome Lavoisier.
1: Nesse álbum, que é conhecido, mas esteve em palco a parte desse álbum?
2: Não,
1: foi só estúdio, não é?
2: É, exato, nós começámos este trabalho à volta, ou seja, a ideia será fazer este álbum estudo, onde não há esta ideia de levar para o palco, pode surgir, mas começámos aqui este trabalho, por isso o volume 1, porque queremos fazer mais, mas parte deste trabalho onde chamamos-lhe álbum estudo.
1: Sobre o concerto aqui do festival, o que é que vai para palco? É um concerto que vocês têm vindo a mostrar, não sei se baseado maioritariamente no disco mais novo, não era com H.
4: Tem que ser fechado com chave de ouro, porque vocês têm responsabilidade em cargo.
2: Bom,
4: não querendo pressão.
2: Não, já tem pressão, mas acho que vai acabar bem. mas é isso, vimos apresentar o Era com H, aquele que saiu o ano passado, que é um álbum onde, muito dedicado à palavra, onde convidámos 10 poetas contemporâneos a escreverem de propósito para este álbum. E temos poetas novos, velhos, mais consagrados, menos. E é isso que vimos aqui apresentar hoje. E agora também vai ser muito bonito trazer o coro para um desses temas, para um desses poemas. Eles escolheram o Banquete Ácido, da Maria
4: Banquete
2: Júlia Pinheiro.
4: Ácido.
1: Uau, muito bem.
4: E se quiserem conhecer, Edgar, se quiserem conhecer melhor este Era com H, também é possível, porque esta conversa está em RTP Play, a árvore da música, que tem uma conversa mais tensa e tem a oportunidade, então, depois de conhecer melhor este último trabalho.
1: Levava a uma longa conversa.
4: Sim,
1: agora
4: pois,
1: perguntar o que é que este Era com H quer dizer, porque Era tem as duas formas. Este H, que é um H um bocadinho misterioso,
4: Deus,
1: está lá e não está.
3: Não. Sim, exato. Não, a ideia, por acaso, surgiu de um sonho que eu tive. Estávamos à procura do nome do álbum, e como de facto os poemas não retratavam um tema em específico, o Era com H, quando me surge assim, pronto, oniricamente, fez muito sentido na medida em que era, ou seja, quando eu vos digo Era com H, vocês podem pensar na era, a deusa grega, na planta, mas quando aparece escrito, representa outra imagem. E nós
4: o início de uma história.
3: Exato, e nós achámos que fazia sentido no que diz respeito à poesia, ela declamada representa uma coisa, quando nós a lemos representa outra, totalmente diferente, e se a cantarmos então, ainda outra imagem representa. E então sentimos que o Era com H funcionava muito bem. Funcionava muito bem. E depois este H, sei lá, pronto, depois começámos a especular sobre realmente esta manifestação. Mas é isso, era, ou seja, nós estamos num H que às vezes é tão difícil de cair, não é? Uma letra muda de facto esta coisa de vivermos ainda numa sociedade um bocadinho patriarcal e talvez machista, ainda bastante vincada. E então gostávamos de pensar que o Era com H seria neste tempo onde o homem, o H do homem já caiu, já não há essa singularidade em termos desta força de uma letra que persiste.
1: Eu bem disse que esta pergunta poderia levar.
2: Era isso,
1: aqui mais
2: era
1: outra
2: pergunta. Mas
1: obrigado, acho
2: que representa uma nova era.
1: É, e mesmo.
4: Obrigado.
1: Neste caso, até pode ser pela Nacional 2, mas sobretudo pela vossa música. A conversa registada esta tarde comigo e com a Andrea, com os músicos, com os dois elementos fundadores e do núcleo de Lavoisier. Vamos complementar a conversa voltando ao palco para ouvir mais um pouco do concerto.

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1: Aquela falsa partida sobre Buba Espinho vai ser cumprida depois das 6 da tarde. É uma falsa partida que não é. Depois das 6 da tarde, na segunda hora desta emissão especial, vamos fazer uma viagem no tempo, à noite de ontem, para ouvirmos grande parte do concerto de Buba Espinho. Agora, estávamos de novo em palco com os Lavoisier. Como há pouco ouviram, eles criaram este concerto aqui em Chaves a partir de uma residência artística que fizeram no ano passado e tiveram essa participação. Fizeram essa residência artística com o Coral de Chaves e com o Coral Vicentino. Corais dirigidos pelo mesmo maestro, neste caso o maestro Carlos Pires. Vamos daqui a pouco voltar ao palco para ouvir os corais todos juntos com Lavoisier, mas para já vamos perceber um bocadinho até o que é que vamos ouvir. Há pouco falámos com os Lavoisier e um dos momentos da conversa referiu esta residência artística que eles fizeram aqui em Chaves e que vai ter como ponto final este concerto aqui no Jardim Público de Chaves, no final deste Festival N2, mas eles não estão sozinhos. Nesta residência conviveram em muitos dias de trabalho e com certeza de momentos bem interessantes com o Coral de Chaves e o Coral Vicentino, que têm o mesmo maestro, Carlos Pires, que é o homem que dirige estes dois corais. Uma breve apresentação. Carlos Pires, Coral de Chaves e Coral Vicentino. Qual é a história de um e do outro?
2: O Coral de Chaves nasce em 1992 com o principal objetivo de trazer à cidade uma valência cultural que só existia no contexto litúrgico, ou seja, aqui em Chaves só se cantava na igreja e não tínhamos um grupo coral ou um orfeão, por assim dizer, da cidade que abrangesse mais estilos musicais e diferentes áreas do campo da música. E então é daí que nasce o Coral de Chaves, que tem um repertório muito eclético, muito variado, e vai desde a música sacra à música profana, faz um pouco de tudo, e esse é que é o principal espírito do Coral de Chaves. O Coral Vicentino nasce como meio de formação em contexto litúrgico, para pessoas de nove aldeias distintas, servidas pelos padres vicentinos, daí se chamar Coral Vicentino. E é essencial. E quando nos foi proposto pela Indie Error fazermos uma residência artística, fazemos uma residência artística,
1: eu pensei, com os Lavoisier já.
2: Exatamente, já com os Lavoisier, quando me foi feita a proposta, eu pensei, bom, se calhar punhamos toda a gente que canta em Chaves a cantar, não só os que cantam no coral, mas também os que cantam na igreja, porque pode ser interessante para todos saírem um bocadinho da caixa. E a ideia foi mesmo essa, sair da caixa. E então é daí que surge este...
1: Portanto, há no fundo aqui, Carlos Pires, um terceiro coro que se junta aqui com os Lavoisier.
2: Este é um 2+1.
1: É um 2+1. Como é que foram estes meses de trabalho, este tempo de trabalho com a música dos Lavoisier? Como é que foi este encontro de vozes, de estéticas musicais?
2: Foi uma experiência completamente inovadora e diferente para nós. Algo que nós não sabíamos ao que vínhamos, porque nem conhecíamos o trabalho dos Lavoisier. Ficámos a conhecer graças
1: a... fazer TPC,
2: exatamente,
1: trabalho de casa. Eu acho que para os Lavoisier também, de algum modo, eles já nos disseram isso.
2: Sim, exatamente. Sim. E nós tivemos que fazer um TPC, porque é um estilo completamente diferente daquilo que nós estamos habituados a fazer. Nós fazemos música coral, polifónica, a quatro vozes, e então como juntar isto com uma banda do estilo dos Lavoisier foi uma tarefa desafiadora para nós.
1: Mas levada a bom porto. Não é?
2: Sim, foi levada a muito bom porto.
1: De qualquer modo, parece-me que há aqui um território comum, que é o território da música tradicional, onde os Lavoisier trabalham, não é? Vocês, de algum modo, também, em algum do vosso repertório, não é?
2: Sim, exatamente. É o ponto que nos une.
1: Sim.
2: E foi aí então que nós fomos buscar uma conexão entre os dois, e daí vai resultar uma peça conjunta muito interessante, que foi um desafio. Eles lançaram-nos o desafio de fazer uma música deles e nós desafiámos a fazer uma música nossa.
1: Ora,
2: e então sai um 2+1 muito, muito interessante daqui, e também foi muito desafiador para mim profissionalmente estar a ter que fazer arranjos musicais para conseguirmos enquadrar e ficar bem enquadrado o estilo harmónico do coro com os Lavoisier.
1: Muito
2: foi,
1: bem. bem.
2: Foi também um grande desafio.
1: Se calhar vai ser apresentação única aqui no festival, não é? E agora com o gostinho do trabalho e do resultado final, apetecia-vos sair em turnê, se calhar, com os Lavoisier.
2: Exatamente.
1: Ou na próxima convido vocês, os Lavoisier, para um dos vossos espetáculos.
2: Exatamente, esta é a experiência, única, primeira, vai ser uma primeira experiência para todos nós. Pelo que preparámos, ela está interessante, é um contexto diferente, juntarmos os dois estilos, três aliás, porque também se mete a liturgia no meio disto tudo, e fica uma mistura muito interessante.
1: Muito bem, vamos ouvi-la.

0: palmas muito merecidas. Que bonito este encontro dos Lavoisier com as vozes do Coral de Chaves e do Coral Vicentino. Por falar em coisas bonitas, Andréa Rocha, tens aí algumas sugestões interessantes para levarmos de recordação deste festival?
1: Pensei que estavas a falar de mim, Edgar Canel.
0: Sim, posso falar de ti, mas também posso dizer.
1: Então,
0: se, posso perguntar se alguém te quer levar como recordação do festival?
1: Não, deixa estar.
0: Pronto,
1: eu neste momento estou com a Catalina Martins e ela vai ajudar-nos a preparar aqui a nossa bagageira. Nós temos que enchê-la de memórias, temos já aqui bons momentos e vivências, mas se pudermos levar um recuerdo, uma lembrança, Catalina, nós estamos aqui com uma série de opções de merchandising do Festival N2. O que é que nós podemos então levar para matar saudades deste momento?
2: Bem, o que tem saído mais, eu acho que é o nosso best-seller, são os produtos da Rayana, uma marca flaviense, que tem todo um tema do pastel. O que tem saído mais são as meias, em forma com desenho de pastel.
1: São verdes e têm uma série de pastéis. De chaves a pontuar então estas meias, sim.
2: Mas também brincos em forma de pastel, o ímã para o frigorífico, muita gente levou. E acho que o mais importante são agora as t-shirts, é o que tem saído mais. Temos várias t-shirts com ilustrações de artistas flavienses e também do Hugo Makarov. O que têm procurado também é saber, têm curiosidade de saber qual é que é o design deste ano, porque das anteriores...
1: Anteriores edições houve aqui um rebranding, não é? Este anglicismo, e realmente as t-shirts têm aqui uma série de elementos, misturar natureza, portanto há animais ligados também depois aqui à viagem, à Nacional 2, temos uma 4L, temos motociclos, temos música, não é? Catalina, tu em podendo escolher para poderes levar para casa, qual é assim o teu produto favorito para levar?
2: Bem, eu penso que em primeiro lugar comprava uma tote bag, que também tem as mesmas ilustrações das t-shirts.
1: Ok.
2: E lá dentro colocaria todos os artigos festivaleiros que temos aqui, óculos de sol, porta-chaves...
1: Uma série de opções. Sim. Também ali temos a opção de stickers e nós aqui vamos ficar. Eu vou preparando aqui também uma série de merchandising para nós levarmos. O que é que achas, Edgar?
0: Acho muito bem. Temos a mochila feita. Neste caso, para dobrarmos a hora. Até já, Andréa. Voltamos nesta emissão especial. Rui Santos, vamos contigo até à hora certa e reencontramos-nos depois. E vamos até à hora certa de novo com o som de Lavoisier.

0: partir de Chaves. Voltamos lá depois das 6.
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Dez meios aéreos estão a apoiar o combate às chamas a esta hora em Freixo de Espada à Cinta, distrito de Bragança. No terreno estão 160 operacionais. O incêndio afeta uma zona de mato e não está a colocar em risco habitações. Temperaturas escaldantes. A Alemanha, a Polónia e a Chequia registaram hoje novos recordes de calor. Nesta edição escutamos o testemunho de um imigrante português que vive perto da capital polaca. José Luís Carneiro aconselha o primeiro-ministro a tirar a cabeça da areia. O líder do PS acusa o governo

0: de não conseguir resolver os problemas do país.
1: Edição de Frederico Moreno, a esta hora aqui em Lisboa, 26 graus, no Porto 23, 28 em Faro, 25 em Coimbra, 25 no Funchal e 21 em Ponta Delgada.
0: Foi reforçado o combate às chamas em Freixo de Espada à Cinta. Um incêndio com duas frentes ativas está em curso numa área de mato em Ligares, terreno de difícil acesso. O número de meios aéreos aumentou na última hora de 8 para 10 aeronaves envolvidas na operação. Há também um reforço de meios humanos no terreno de 120 para perto de 160 operacionais. Este fogo deflagrou por volta das 2 da tarde. O presidente da Câmara de Freixo de Espada à Cinta, Nuno Ferreira, explicou à jornalista Cristina Borges que os bombeiros estão a tentar conter a propagação deste incêndio.
2: Ele está aqui a vir pela estrada do Candedo, ou seja, nesta parte da Barca de Alva até Ligares, e aquilo que os bombeiros voluntários estão a fazer neste momento é combater nesta frente, que é para ver se conseguimos estagnar aqui o incêndio. Estão 120 operacionais no terreno, estão também já os meios aéreos, o vento está a acalmar neste momento, não está tanto vento, e esperemos que em breve se possa dar boas notícias de estar completamente finalizado o incêndio, mas ainda leva algum tempo. Estão também meios espanhóis também aqui a operar e neste momento se foram disponibilizados para cá tudo aquilo que era necessário face àquilo que é a situação atual.
3: Por acaso há vidas em risco? Há casas em risco?
2: Não, neste momento aquilo que está a arder é precisamente monte. O que está a arder é monte. Aquilo que estamos a tentar evitar é que chegue à parte agrícola, ou seja, aquilo que está cultivado e que possa vir a pôr em causa toda a plantação de um ano inteiro.
0: Não há povoações em perigo, de acordo com estas informações do autarca de Freixo de Espada à Cinta, distrito de Bragança. O incêndio está a ser combatido por uma dezena de meios aéreos e 160 operacionais. O calor bate recordes pela Europa fora. Neste domingo foram ultrapassados os valores máximos das temperaturas na Polónia, na Chequia e na Alemanha. Os serviços de meteorologia destes três países confirmam valores históricos, com 41,7 graus centígrados em território germânico, 41,1 na Chequia e 40,5 graus na Polónia. Perto da capital Varsóvia vive Hugo Rufino Marques, imigrante português, com quem a jornalista Paula Verão falou esta tarde sobre as temperaturas escaldantes que se fazem sentir.
4: A bater todos os recordes na cidade polaca de Minsk Mazowiecki, a cerca de 40 quilómetros da capital Varsóvia, Hugo Rufino Marques retrata o cenário dos últimos dias.
5: Eu estou longe do mar, por isso não há nenhuma brisa atlântica ou nenhuma brisa marítima que possa ajudar a refrescar um pouco. Está muito, muito calor. As autoridades polacas já enviaram mensagens às pessoas a informar do alto risco de incêndio que pode haver nas áreas florestais.
4: Além do perigo de incêndios, nas grandes cidades, a construção urbana sem árvores leva a que a sensação térmica seja ainda mais elevada. Como tal, tudo serve para que as pessoas se possam refrescar, explica o português a viver na Polónia, Hugo Rufino Marques.
5: As casas polacas não estão preparadas para tanto calor. São casas que estão preparadas para temperaturas, para termos um bom inverno, por exemplo, e estamos aconchegados dentro de casa, não é? As pessoas recorrem a vários sítios, elas vão para os lagos, vão para os rios, vão para parques, assim, e aquilo que às vezes eu verifico aqui na cidade é que colocam uma espécie de uns pequenos chuveiros que vai pulverizando um pouco de água para a pessoa poder passar e ter uma área mais fresca.
4: Os dias muito longos, de sol abrasador, as noites tropicais, longe do mar e sem brisa, fazem de alguns destes países da Europa Central um autêntico braseiro. E as previsões para os próximos dias não mostram dar tréguas.
0: Polónia, Chequia e Alemanha registam temperaturas sem precedentes. Já foram sentidas na Venezuela mais de 430 réplicas desde os violentos sismos de quarta-feira. São dados avançados pelas Nações Unidas, que também fazem um balanço do número de edifícios danificados. São quase 1.500 as construções afetadas pelos sismos. Muitos edifícios colapsaram por completo, outros sofreram danos estruturais e vão ter de ser demolidos, deixando ainda mais pessoas sem teto. É o que nos conta a partir de Caracas o jornalista Filipe Gouveia, o correspondente da agência Lusa na Venezuela. Também dá conta de que a equipa de busca e salvamento que viajou de Portugal para aquele país já está no terreno a tentar salvar vidas na região de La Guaira.
6: Em La Guaira está também a equipa de salvamento português, que está no centro luso venezuelano de Cátia Lamar, nas proximidades do aeroporto, a alguns quilómetros da zona onde os jornalistas vão ser deixados nesta operação que as autoridades locais estão a fazer. As pessoas continuam com medo, é também, eu diria, normal, entre aspas, que as pessoas tenham medo. Foi mesmo muito forte aquilo que se sentiu. E há localidades, por exemplo, El Ronquito, onde eu estive no dia de ontem, onde começa a haver também outro tipo de medo, outro tipo de preocupação, não apenas pelo resgate de pessoas com vidas, mas também porque estão a circular informações a estabelecimentos comerciais, a edifícios que vão ter que ser demolidos e as pessoas, depois de toda uma vida, trabalhar para ter as suas coisas, correm o risco de ficar de mãos a abanar. Então, estão a ser feitos também apelos às autoridades para que não abandonem estas pessoas, para que lhes garantam que, se tiverem que sair de algum sítio, tenham teto e, sobretudo, isso foi uma das preocupações que recolhi, que essas ajudas que estão a ser levadas, sobretudo ajudas em água, medicamentos, alimentos, não terminem daqui a alguns dias, porque a dimensão da tragédia é muito grande e as necessidades vão continuar.
0: Jornalista Felipe Gouveia, na capital da Venezuela, a relatar as necessidades humanitárias que resultam destes dois grandes sismos que atingiram o país na passada quarta-feira. Até ao momento, a catástrofe provocou um total de 1.430 mortos. Entretanto, a empresa Starlink decidiu disponibilizar internet de forma gratuita na região de La Guardia. A Starlink utiliza satélites para fornecer a ligação à internet e vai ceder o serviço aos clientes da empresa Movistar Venezuela. São vitórias do PS, diz José Luís Carneiro. O líder socialista considera que o partido foi capaz de travar a reforma laboral e também as opções do governo para a prestação social única. No arranque de uma reunião da Comissão Nacional do PS, Carneiro aconselhou Luís Montenegro a tirar a cabeça da areia, ao mesmo tempo que fez elogios à atuação dos socialistas Inês Ameixa na PSU e no pacote laboral.
7: José Luís Carneiro começa por colher os louros das últimas semanas no Parlamento.
8: Fomos capazes de travar duas medidas profundamente injustas, profundamente desumanas: a contrarreforma laboral e a prestação social única. Foi uma vitória do Partido Socialista.
7: Numa intervenção crítica do governo, o líder socialista diz que falhou a promessa da AD de resolver os problemas das pessoas.
8: Mais dificuldades, mais espera, mais insegurança. 2 anos perdidos, 2 anos a falhar.
7: E daí dirige-se diretamente a Luís Montenegro.
8: Tire a cabeça da areia. O seu governo não está a funcionar.
7: Não está a funcionar em áreas como a habitação, os rendimentos ou a saúde, mas também naquela que tem sido uma das bandeiras do PS, o aumento do custo de vida, por exemplo, nos combustíveis.
8: Em 2024 e 2025, os portugueses já pagaram mais de 1.048 milhões de euros. Enquanto tantas famílias fazem contas para chegar ao fim do mês, o governo continua a ir-lhes ao bolso todos os dias.
7: E do bolso saem também críticas de José Luís Carneiro à relação do governo com o partido de André Ventura.
8: Os portugueses podem não acompanhar todas as manobras políticas da AD e do Chega. O namoro, que umas vezes é feito com beijos e outras vezes é feito com amuos.
7: E há uma garantia.
8: Existe uma alternativa sólida e credível para servir o nosso país e essa alternativa é a alternativa do PS.
7: Reunião da Comissão Nacional do PS que arrancou com um minuto de silêncio em memória das vítimas dos sismos na Venezuela.
0: Nos discursos, Miguel Costa Matos, deputado do PS, felicitou o líder José Luís Carneiro pelos desfechos no pacote laboral e na PSU e sublinha quando o Partido Socialista adota posições claras e assumidas, ganham o PS e o país.
9: Foi a clareza da nossa posição, ao contrário das cambalhotas do Chega num caso e do PSD no outro, que demonstra que quando o PS é claro, quando o PS se assume a si, ao seu valor, aos seus valores, o PS ganha e ganha também o país e o partido e o nosso secretário-geral estão de parabéns por isso. Os próximos tempos vão ser, sem dúvida, muito exigentes. Nós temos ainda 3 anos pela frente até às próximas eleições legislativas e a vantagem que, entretanto, conquistámos nas sondagens não nos permite qualquer tipo de complacência. Pelo contrário, ela exige de nós ainda maior responsabilidade para, a partir desta conjuntura, conquistarmos ganhos estruturais para o Partido Socialista.
0: Miguel Costa Matos, deputado socialista, que no Congresso Nacional do PS, em março, foi um dos subscritores de uma moção de recados para a direção de José Luís Carneiro. Meia centena de pessoas foram detidas em Istambul por participarem em marchas de orgulho LGBT. Os desfiles tinham sido proibidos pelas autoridades turcas e a polícia acabou por intervir, isolando com barreiras metálicas a icónica Praça Taksim, onde iria decorrer nesta marcha em defesa dos direitos das pessoas homossexuais e transexuais. Apesar da proibição, várias pessoas reuniram-se em Istambul. Pelo menos 50 participantes acabaram detidos pelas forças de segurança. Termina hoje em Cascais um festival cultural itinerante que decorre a bordo de um barco. É o primeiro navio-museu do mundo que vai de cais em cais por várias cidades no âmbito do festival Arte Explora. É o que explica a diretora do projeto, Amanda Rostelo.
10: O barco-museu, ele, além de ser um barco, o maior barco a velas, o maior catamarã a velas do mundo, é um barco que, como vocês podem ver, chama atenção em qualquer cidade que ele chega. Então, muitas pessoas querem vir visitar o barco. E chegando aqui, elas vão ter um contato com a cultura e com a arte. E é esse o nosso objetivo.
0: O festival vai viajar por mais de 15 países do Mediterrâneo. Até hoje está na Marina de Cascais. As atividades têm entrada livre.
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1: A seguir e de novo com Chaves no Horizonte para acompanhar o Festival N2.
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1: Olá, Edgar, de novo.
14: Olá de novo, Rui. Disseste muito bem, Chaves no Horizonte, mas fala por ti, porque no meu caso tenho Chaves a 360 graus.
1: Exatamente, está legal.
14: Claro, claro. E como e estamos aqui muito bem. É uma cidade muito calma, muito agradável para passear. O tempo está muito bom, não está um calor que incomoda. Estamos aqui no Jardim Público, rodeados de verde, com o DJ Wild, que tem animado estas noites aqui no festival a dar-nos música aqui nesta tarde muito bonita. Ele fez também ao longo destes três dias uma função muito importante, que era ocupar os espaços entre concertos, portanto não deixar que as almas sossegassem, se mantivessem com um nível de energia e festivaleiro bem interessante. Bom, voltamos rapidamente para a música, como vos disse no início desta emissão. Ontem o grande concerto da noite foi com o Buba Espinho. Ele esteve aqui acompanhado por gente da terra, nomeadamente com vozes do coro infanto-juvenil do agrupamento de escolas Dr. Júlio Martins e mais o grupo Conexão. Foi um espetáculo muito intenso, muito bonito, muito sentido, e vamos partilhar grande parte desse concerto, dessa noite de ontem, aqui durante esta hora. Vamos lá.
15: Eu gostava que vocês recebessem com muito amor o coro infantil do agrupamento de escolas Dr. Júlio Martins e o coro Conexão, por favor. Estou arrepiadíssimo.

Lá vou na canseira deste dia, e ai, só vale a pena se acabar.

Que linda maneira de receber os vossos. Chaves, lindo mesmo o que vocês fazem pelos vossos. Continuem assim. São um povo do caraças, assim é que é. Bem, temos muitos alentejanos aí ou não? Hoje. Já somos mais que os chineses, não é? Castro Verde, aí é que é. Boa terra. Bem, esta próxima é a nossa forma de chegar mais perto da nossa terra, do nosso canto. Gostávamos muito de cantar com vocês esta canção, mas dedicando aqui aos nossos alentejanos, alguns que estão longe da sua casa há muito tempo, outros que vieram só de visita, aqui vai para a nossa terra. Dá-me uma gotinha de água.

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1: O concerto de ontem à noite, um concerto a que vamos regressar ao longo desta hora da emissão especial aqui a partir de Chaves. E ontem, antes do concerto, foi também oportunidade para conversarmos com o Buba a propósito do concerto que veríamos à noite e de que estamos aqui a partilhar grande parte, e é uma altura também de partilharmos aqui com os ouvintes da RTP Antena 1 e da RTP Mundo essa troca de impressões com o Buba. E o Festival M2 continua agora numa conversa aqui na RTP Antena 1 e na RTP Mundo. Buba Espinho, bem-vindo mais uma vez aqui à nossa casa, que é também tua.
2: É verdade.
1: E vamos falar do concerto que planeaste e que trouxeste e que desenhaste de algum modo aqui para as Chaves, embora eu acho, vamos perceber isso mais à frente, a tua assinatura é partilhada com alguém. Já lá vamos. Este é um concerto, posso-se chamar de gerações.
2: Sim, sem dúvida. Em primeiro lugar, vamos ter aqui a participação destes dois grupos fantásticos, aqui de Chaves. É sempre algo que nós procuramos fazer nesta última turnê, de cruzar com outras tradições, de cruzar com outras culturas, trazendo a nossa, do Alentejo, do Sul, abraçando depois outras culturas, de termos a oportunidade de dar às gerações mais jovens a possibilidade de conhecer as nossas canções, as nossas modas, a própria história. E é aqui neste tipo de duetos em cima do palco que vai acontecendo. Eu digo sempre à minha equipa, sempre que for possível, trazer alguém para cima do palco, contem comigo. E sim, hoje vai ser um concerto muito especial. E antes de mais, obrigado Antena 1 por me receberem sempre aqui nesta casa maravilhosa.
1: Ah, a
3: sim,
1: porta está sempre aberta.
3: Vale a pena só de referir então quem é que esteve com o Buba Espinho neste encontro em Chaves. Temos o coro Infantil Juvenil do agrupamento de escolas. Dr. Júlio Martins, e também o grupo Conexão. Exatamente. É isso, não é?
1: Exatamente.
2: Os pais e os filhos.
1: Lá já está. Tinhas cantado assim com gente tão miúda. Não é a primeira vez que levas gente para os teus palcos?
2: Não,
1: não é?
2: já cantei, penso eu, com todas as gerações. Exato. Nós vamos até trabalhar com aquele grupo infantil de Ourique.
1: Sim.
2: É muito especial também. Adoro, eu dei aulas de canto alentejano nas escolas, portanto estou super ligado às gerações desde muito cedo. Quando eu era um jovem estava ligado com os mais velhos, através do meu pai. E depois, quando comecei nestas leads, abracei as novas gerações também, porque acho que é isso. Para além daquilo que ser a minha profissão, também acho que tem muito este lado de transmissor de uma cultura e não ser só um artista. Acho que este lado é muito importante e é o lado que a mim também me emociona também muito, de levar a minha terra, de levar os meus costumes e as pessoas terem emoção com isso, olharem para a minha terra e gostarem dela, não há nada melhor, e ouvir a nossa música e identificarem-se é mesmo muito especial. E hoje aqui então em Trás-os-Montes, bem longe da nossa terra, mas eu acredito sempre que há uma ligação muito especial.
1: Olha, nós estamos num festival que tem como raiz ou como referência a Nacional 2, ela também passa pelo Alentejo, portanto estás no caminho que a Nacional 2 deixa. É muito curioso, eu estava a dar atenção ao concerto e o canto acaba por estar muito presente aqui. Tens o coro de miúdos que viajam para outros temas musicais que não são só do canto mais tradicional, alguns até de música, que chamar-se a música para crianças, não é? Mas este prazer do canto, o prazer coletivo do canto, está ali em palco contigo.
2: Sempre presente, sempre presente, é como respirar, é como o sangue que me corre nas veias, essa é a verdade, acho que é algo que me liga muito à terra, é algo que me faz sempre pensar de onde venho, essa é a minha educação, a minha mãe nem me permitia tirar um dedinho dos pés da terra, e essa educação leva-me depois, obviamente, a ter aqui esta ligação, obviamente, ao meu Alentejo, à minha terra, aos meus costumes, como eu disse há pouco, e claro, hoje aqui tão distante, mas sempre tão presente através da música e fazendo esta ponte e esta partilha com estes dois grupos maravilhosos, vai ser, sem dúvida, uma noite especial com muito Alentejo, com muito Trás-os-Montes e com muita música portuguesa.
3: O cruzamento da Nacional 2 a acontecer ser neste concerto do Buba Espinho, que vamos agora aqui recuperar alguns dos temas que fazem este encontro com o coro infantil-juvenil do agrupamento de escolas Dr. Júlio Martins e também do grupo Conexão.
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1: Exatamente, dentro de minutos voltamos ao palco para reencontrar este concerto que registámos ontem à noite, como André Rocha referiu, este concerto que registámos aqui para a RTP Antena 1 e também para a RTP Mundo. Uma viagem, como dizia o Buba, pelo Alentejo, neste caso concreto aqui de Chaves, por Trás-os-Montes, mas por muitas e variadas e agradáveis paragens.

Muito obrigado, Chaves, do fundo do coração. Chaves, precisamos dessas palavras.

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1: O concerto de ontem à noite aqui em Chaves, voltaremos a ele dentro de instantes. E agora é a altura de conversarmos com o maestro que aqui esteve a conduzir estas vozes infantis, infanto-juvenis, do coro infanto-juvenil do Agrupamento de Escolas Dr. Júlio Martins e mais o grupo Conexão. Vamos trocar aqui algumas impressões com eles, aliás, conversa registada ontem também, antes do concerto, para sabermos como foi a preparação deste trabalho, as expectativas e, no fundo, o prazer que deu a trabalhar com Buba Espinho.
2: Buba Espinho, e temos também aqui connosco o professor José Fonseca, que esteve a ajudar aqui a fazer a condução dos coros. Como é que foi fazer este encontro de gerações, que também tem muito que ver com o Festival N2, que tem o ponto de encontro de chaves das famílias, dos amigos, também das diferentes gerações deste Trás-os-Montes?
3: Ora bem, para nós foi uma surpresa muito grande, como começou com o convite, não é, que nos foi feito, e além de cima de ser, ainda por cima de ser não só o convite para atuar no Festival N2, mas sim com o Buba, fazer esta partilha, dois extremos do país, não é, e trazer cá o canto e nós, esse grande desafio
1: foi assim. Foi a primeira vez que vos puseram à frente um desafio deste ano, de cantar com uma figura conhecida?
3: Sim, foi o primeiro desafio.
1: Muito bem. E é um trabalho novo também para o coro, imagino eu, trabalhar sobre canções. Como é que foi a escolha? Foi o Buba que disse, vamos cantar esta? Ou há aqui uma decisão democrática?
3: Sim, um bocadinho.
4: Nós, por norma, quando recebemos estas possibilidades de nos juntarmos, principalmente a crianças, já sabemos quais são as músicas que as crianças vão querer cantar, obviamente. Mas sim, nós temos uma lista com algumas canções das mais conhecidas, algumas modas tradicionais que vamos cantar aqui. Mandamos uma listinha, penso, de 8 músicas. E depois os grupos,
1: escolheram, não é?
4: Tendo em conta a dificuldade ou a identificação com essa canção ou não, depois escolhem, mas é sempre super fácil.
2: E o que é que se aprende, Buba Espinho, quando há estes encontros e de modas, que também há pouco falavas com o Edgar sobre essa partilha de canções tradicionais? O que é que aprende nesta viagem até ao Festival N2?
4: Olha, tem sido uma aprendizagem não só neste concerto, mas em todos os concertos em que há estas uniões. Há sempre, para mim, é crescer muito, é como visitar outro país, é como aprender a olhar para a música de uma forma diferente, ainda que sejam crianças iguais às crianças do Alentejo, têm outros costumes, estão habituadas a ouvir outro tipo de música tradicional, há outro sangue que lhe corre nas veias de outra pulsação musical, e é muito interessante depois vê-las a cantar as nossas músicas, até com um bocadinho de sotaque aqui flaviense, foi giro, tal e qual como eu, se cantasse uma música flaviense, acho que iria pôr um bocadinho ali do gerúndio.
1: Olha, agarro na pergunta da Andréia e faço a mesma pergunta ao professor. E para o coro infanto-juvenil do Agrupamento de Escolas Dr. Júlio Martins, o que é que aprenderam com este trabalho? Para eles foi um campo novo também, de algum modo, não?
3: De certo modo, sim. Porque nunca tínhamos tido assim um desafio deste tamanho, vir assim de acompanhar o Buba, não é? Em termos da cultura, porque normalmente aqui para cima o que é que se canta?
1: O que é que vocês cantam normalmente no coro?
3: Nós cantamos várias coisas, neste coro cantamos variado, desde nacional até música estrangeira também. O que é que acontece? Mas em termos do que é o canto alentejano aqui para cima, normalmente as pessoas cantam mais na altura do 25 de Abril, que é a Grândola.
1: Sim.
3: É a Grândola, não é?
1: E então, o canto tem ali coisas muito próprias.
3: Este desafio,
1: não é?
3: Foi bom porque levei as pessoas a ouvir ainda mais. Uhum. Algo que as pessoas já conhecem, sim, de facto, e que facilmente se conhece pelo Buba também, mas o facto de não só ouvir, mas trabalhar, a responsabilidade de trabalhar e tentar interpretar bem o canto.
1: Ah, e deu muito trabalho aos miúdos? Portaram-se como grandes profissionais à altura?
3: Normalmente eles portam-se bem.
2: Não, é?
3: Não, eles portam-se bem. Se calhar mais difícil nos pais. No coro dos pais.
2: Os mais velhos é que dão trabalho.
4: É não, mais difícil, não é?
3: Estão sempre a dizer, nós não somos capazes de cantar isso. Ainda por cima, segundas vozes, não sei o quê. Não, vamos com calma. Então eles devagarinho lá vão, pronto, a modo de são amadores, não é? Mas vão tentando e lá vão conseguindo devagarinho, lá vão conseguindo chegar.
2: Esta é a forma também de mostrar o quão grande a música popular e a música tradicional tem, não é? Destes encontros.
1: E eu cada vez que vejo estes encontros e penso sempre do lado dos artistas, vai ser um espetáculo único, Buba. Isto podia sair numa pequena, média, grande turnê, não te apetecia isso?
4: Eu adorava.
1: E a mesma pergunta para o professor e para o coro, não é?
4: Sim, eu adorava poder andar com vários coros atrás, até mais do que dois. Eu acho que o meu sonho era mesmo correr o país e captar cada um dos cores tradicionais, seja mais tradicionais ou menos tradicionais. Gostava mesmo de poder fazer essa ligação. Nem sempre é possível, mas quando é possível foi o que eu disse há bocado. É uma forma de crescer, é uma forma de aprender com as novas gerações, principalmente. Eu também sou pai e olho todos os dias para os meus filhos e aprendo coisas incríveis. E é mesmo nas crianças que nós devemos colocar toda a nossa sabedoria, toda a nossa experiência. Porque um dia estou eu aqui, daqui a 20 anos pode ser outro rapazinho que está ali naquele grupo. E é isso mesmo, dar continuidade àquilo que se tem feito na música tradicional, principalmente. De abraçar, os projetos abraçarem-se uns aos outros, sem olhar a regiões, sem olhar a cores, sem olhar a raças, só em prol de uma linguagem universal que é a música e que é a cultura.
1: Muito bem.
2: E há uma linguagem universal neste N2, é a ligação à estrada mítica e icónica Nacional 2. Há muitas histórias de estrada na vida de artista, portanto, há novas paragens agora para a frente?
4: Muitas, muitas. Vamos. Temos muitas paragens este verão, mas a paragem mais especial de todas vai ser no início do próximo ano, no Meu Arena, dia 27 de fevereiro, um concerto onde vamos a reunir todos estes 15 anos que eu já levo de palco, de histórias, de álbuns e de muitas coisas especiais. Vai ser um momento muito, muito especial, mas claro, uma turnê com mais de 30 concertos este verão
1: é
4: aquilo que nós gostamos de fazer.
1: É muita estrada.
4: Seja pela N2, seja pela A2, a gente quer é comer estrada.
1: São muitas nacionais. Deixa só sublinhar, 27 de
4: fevereiro de 2027.
1: Muito bem. E só para 30 segundos, Buba, um dia destes vamos estar a conversar contigo sobre coisinhas novas, temas novos.
4: Estou sempre a construir coisas novas. Amanhã, se me ligares, eu já tenho uma ideia maluca qualquer.
1: Tudo bem. Obrigado.
2: Obrigado. É só passarmos aqui na rádio. Obrigado.
1: É verdade. Obrigado.
4: Obrigado.
1: E obrigado, professor.
3: Nada, obrigado.
1: A conversa que registámos ontem com o maestro deste coro infanto-juvenil do agrupamento de escolas Dr. Júlio Martins e do grupo Conexão, eles estiveram neste concerto muito bonito da noite de ontem com Buba Espinho, um concerto a que vamos regressar nesta última hora de emissão especial. Começámos aqui na sexta-feira neste festival N2, na 8ª edição, este festival que se inspira na Nacional 2, no que ela tem de viagem por várias culturas, por vários espaços. Enfim, é um mote muito bonito para este festival que já criou raízes aqui em Chaves e que promete continuar. Estava aqui a ver algumas notas sobre Chaves, por exemplo, o David Byrne definiu Chaves aqui há uns tempos como lugar por descobrir em Portugal. Enfim, vamos voltar ao concerto de Buba Espinho.
5: Vamos lá, cantar todos juntos.

0: Palmas muito merecidas para Bubas Pinho e os seus convidados. Mais um momento do concerto de ontem à noite. Este tema bem conhecido, Menina, Estás à Janela. Andréia, não sei se estás à janela nesta altura.
1: Não estou ao ar livre, mas aqui a aproveitar também este verde do Jardim Público de Chaves.
0: Muito bem.
1: E ao lado da Alexandrina Martins, que é do Teatro Experimental Flaviense, tinham aqui um espaço para poder divulgar. Tem este lado também o Festival N2, divulgação cultural desta região. Porque lá está, Alexandrina, nós temos aqui cinema, teatro, artes performativas e temos a divulgação de Chaves em diferentes pontos do concelho.
2: Exatamente, nós somos uma cooperativa cultural com 46 anos de existência, de atividade contínua, e somos uma cooperativa privada sem fins lucrativos. Só que desde o início da nossa existência tentamos promover uma oferta cultural diversificada e promover a fruição cultural para todas as flavienses e a comunidade em geral. Bom, aqui no âmbito do Nacional 2, do festival, estávamos aqui a promover o TEF, também é uma parceria que temos tido com a Associação Indie Horror, e estávamos a promover o TEF e duas campanhas que temos em vigor. Uma delas é um trabalho prospectivo que nós estamos a fazer, de diagnóstico, para perceber melhor como comunicar e qual a programação a fornecer aos flavienses. E tínhamos também em vigor uma campanha que era um cartão presente. Presente de, ok, eu estou presente, estou aqui, venho aqui à cultura, ou presente de oferecer. Porque às vezes as pessoas não sabem o que oferecer, porque não um cartão cultural com descontos numa atividade cultural.
1: E vocês daqui vão para outro evento, promover cinema, e temos também um programa de rádio para falar de tudo isto, da cultura transmontana. Este programa chama-se?
2: O programa de rádio chama-se Montes de Cultura, é uma parceria entre o Teatro Experimental Flaviense e a Alto Tâmega FM. Normalmente tem um programa que sai às quartas, quintas e domingos, e pretendemos fazer, além da divulgação das nossas atividades, falar, obviamente, temas relacionados com a cultura. Normalmente são temas mensais e durante o mês falamos de um tema em concreto. Já falamos cinema, teatro, dança, artes performativas, e pretendemos promover a nossa agenda cultural e a agenda cultural dos nossos parceiros e da entidade em si.
1: Recheada essa agenda. O que é que vamos ter depois deste momento então de cinema? O que há mais para partilhar? Se sabe assim as datas de cor e o que vai ter?
2: Hoje temos cinema a decorrer no Cine Teatro Bento Martins, como é habitual, que vamos ter aí uma surpresa durante os meses de verão, mas sextas e domingos por norma há cinema no Teatro Experimental Flaviense. E vamos ter também no dia 4 de julho uma peça de teatro de um agrupamento de escolas daqui do Dr. António, Dr. Júlio Martins. E vamos ter também noites de cinema na rua, vamos ter também grupos de rancho folclórico e grupos de cantares, vamos ter DJs, vai ser um verão recheado de atividade cultural.
1: Vamos ter então um verão em cheio em Chaves. Alexandrina, muito obrigada. Estamos então aqui a fechar o Festival N2, que está muito ligado à Estrada Nacional 2. Esta
0: Andréia,
1: viagem...
0: deixa-me só meter-me desculpa, porque vais para a janela da Nacional 2, e queria só lembrar que temos outras janelas aqui, as janelas da nossa multimédia. E, portanto, aproveito para dizer que também estamos todos, e tu especialmente, nesta altura, nessas janelas. Instagram, página da Antena 1, Facebook. Portanto, quem nos ouve, vai espreitar essas janelas. E essa próxima, desculpa a interrupção, dá para a Nacional 2 de uma forma muito especial.
1: Sim, porque nós temos então o marco zero e é paragem obrigatório parar então no quilómetro zero, é o nome do bar, está bem identificado, senão as motas ajudam também a chamar a atenção.
0: É verdade.
1: António Dias, há quanto tempo é que temos este ponto de encontro, de arranque ou de fecho da Nacional 2?
3: Há precisamente 7 anos, faz no próximo dia 5 de julho 7 anos.
1: Mas quem passa dentro do vosso bar parece que tem muita história, são muito autocolantes, muitas t-shirts, bandas, portanto música, e muita gente ali então a conviver. O objetivo é ir lá e dizer cheguei ou vou partir. O que é que acontece? Qual é o ambiente então deste quilómetro zero, o bar?
3: Olha, o bar começou sem nada, com as paredes praticamente brancas, e tudo aquilo que se vê hoje são as próprias pessoas que têm orgulho em deixar a sua marca. Isto é, estivemos aqui e a grande parte das pessoas acaba por voltar e gosta de ver o autocolante que deixou lá, a t-shirt ou um pendiricalho qualquer.
1: Deixar a marca então neste quilómetro zero. Quantas vezes já fez a Nacional 2, António?
3: Nós já fizemos 3 vezes.
1: Completo, 738 ponto qualquer coisa quilómetros.
3: Exatamente.
1: E é uma viagem então para recomendar e fazer com calma.
3: É uma viagem essencialmente para descobrir, isto é, o nosso objetivo, e como pessoas que já fez a Nacional 2, é passar esta mensagem às pessoas. Não marquem nada, não tornem as coisas complicadas. Vão, descubram, essencialmente falem com as pessoas, provem os nossos sabores.
1: Descubram Portugal.
3: Descubram Portugal. Redescobri Portugal, exatamente.
1: É uma bela viagem muito que bem fizemos por aqui e que vamos continuar a fazer, recordando o que
0: aconteceu
1: ontem.
0: Posso encomendar
1: ontem,
0: uma pergunta?
1: É?
0: Eu sei que o nosso convidado não tem escuta da minha parte. Posso encomendar uma pergunta, a jeito de provocação de amizade?
1: Se tivermos tempo, porque ainda temos o Vaspinho.
0: Não, temos
1: manda
0: tempo.
1: Vir,
0: temos tempo,
1: Edgar, André. Por favor.
0: Uma dúvida que me surgiu agora para o nosso convidado. É mais bonito fazer a Nacional 2 para baixo ou para cima?
1: Essa questão das posições, Edgar, tu és perigoso.
0: Não, minha leitura não foi essa.
1: Eu vou perguntar ao António. Pronto, a minha cabeça é péssima. É melhor fazer Nacional 2.
0: Pronto,
1: cima ou para baixo?
3: São dois pontos de vista diferentes.
0: Pronto.
3: Simplesmente.
1: É à vontade do freguês.
0: Muito
1: bem. Vamos embora.
0: Mas satisfez a minha curiosidade, porque se calhar, agora, fora de brincadeira, se calhar de facto são perspectivas diferentes.
1: Claro.
0: Os encontros, as culturas.
1: Começas na montanha, acabas na praia.
0: Exatamente, exatamente.
1: Todo o cenário muda.
0: Muito bem. Até já, Andréia.
1: Até já.
0: Como muito bem disseste, ainda temos Buba Espinho para partilhar aqui na emissão de hoje. E é para lá que voltamos nos próximos minutos. Para lá, para o palco, ontem à noite, onde Buba Espinho esteve com os seus convidados.

0: Bubas Pinho. E agarrando nesta canção, Andréia, prometo que quando sairmos daqui, eu não ouvi bem, mas a ideia está cá. Vamos voltar um bocadinho ao início, não é, Andréia? Já estamos em tempo de despedida, já estamos com algumas saudades. Começámos, de algum modo, contigo a apelar para que fossem deixando mensagens no festival. Sim. Olha, é uma forma de fazer balanço, se calhar, do festival, não é? Ler ou ver o que é que tens à tua frente nesta altura.
1: O grande mural deixa a tua marca, em que temos muitas assinaturas, vários desenhos e também poesia. Umas quadrazinhas como de risadinha em risadinha, acabou a escolinha. Outro que eu acho que está a precisar de tomar da água das termas, que toda a gente diz que dá para encontrar humor, que diz: se amar fosse bom, ninguém estava solteiro.
0: Muito
1: pronto.
0: Bom.
1: E um para rematar: ser transmontano é diferente. E acho que nós podemos agora considerar-nos transmontanos.

0: E o Buba Espinho é um dos nomes que com certeza faz muito bem o fecho desta série de emissões especiais que fizemos aqui a partir de Chaves.
1: Vamos a isso.
0: Vamos lá. Buba Espinho, até à hora certa.
2: Essas palmas bem altas.

0: 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Sete horas no continente e na Madeira, são seis nos Açores. 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
1: Subiu para 1.450 o número de mortos confirmados na Venezuela, na sequência dos sismos que atingiram o país. 38 hospitais foram afetados pelos abalos e mais de 750 edifícios sofreram colapsos totais ou parciais. Paulo Raimundo diz que o PCP teve um contributo importante para o chumbo do pacote laboral. O líder comunista considera que o mérito é do partido e também dos trabalhadores. A Câmara de Braga quer acabar com as trotinetas partilhadas na cidade devido ao número de acidentes a envolver este tipo de veículos.
0: Esta hora em Ponta Delgada estão 21 graus, estão 22 no Funchal, 23 no Porto, 24 na cidade de Coimbra, estão 25 em Lisboa e 29 em Faro. Estas são as notícias na Antena 1, edição das 7, com Frederico Moreno.
1: As autoridades venezuelanas acabam de fazer um novo balanço oficial de vítimas dos sismos. O número confirmado de mortes é agora de 1.450, mais 20 do que o balanço divulgado ontem. O presidente da Assembleia Nacional da Venezuela, Jorge Rodríguez, deu conta, há momentos, do impacto humano desta tragédia.
2: O número de mortos chega a 1.450 pessoas. 2.150 pessoas foram consideradas feridas pelo Hospital da Guaira, em hospitais de sete estados que sentiram os sismos. Até ao momento, 12.700

0: 621 pessoas foram afetadas.
1: 12.721 pessoas danificadas.
2: Para além da catástrofe ao nível da perda de vidas, o líder da Assembleia Nacional Venezuelana também contabiliza os danos materiais dos dois violentos sismos ocorridos na passada quarta-feira.
0: Os edifícios afetados ou colapsados já são 774, 189 com colapso total. Foram afetados 38 hospitais, que estamos a tentar reparar rapidamente, e 1.645 infraestruturas, como pontes, estradas, etc.
2: Impacto devastador dos sismos na Venezuela, onde se continuam a registar réplicas, mais de 450 desde quarta-feira. Em Caracas, o conselheiro das comunidades portuguesas, Alberto Viveiros, passou a noite na rua depois dos grandes sismos e já perdeu familiares devido a esta catástrofe.
3: A nossa comunidade está muito abatida. Cada hora vai aparecendo mais um mortos e as famílias estão todas abatidas. Tudo o apoio que se pode dar é pouco, é pouco. As pessoas não têm nada, absolutamente nada, não têm nem documentação nenhuma, pois perderam tudo, só a roupa que tinham postas e inclusive alguma que até assim roupa estavam.
2: Conselheiro das Comunidades Portuguesas, Alberto Viveiros, dar conta dos impactos destes sismos. Muitos edifícios colapsaram por completo, outros sofreram danos estruturais e vão ter de ser demolidos, deixando ainda mais pessoas sem teto. É o que nos conta, a partir de Caracas, o jornalista Felipe Gouveia, o correspondente da agência Lusa na Venezuela. Dá conta de que a equipa de busca e salvamento que viajou de Portugal para aquele país já está no terreno a tentar salvar vidas na região mais afetada pelos sismos.
4: Em La Guaira está também a equipa de salvamento português, que está no centro luso venezuelano de Cátia Lamar, nas proximidades do aeroporto, a alguns quilómetros da zona onde os jornalistas vão ser deixados nesta operação que as autoridades locais estão a fazer. As pessoas continuam com medo, é também, eu diria, normal, entre aspas, que as pessoas tenham medo, foi mesmo muito forte aquilo que se sentiu. E há localidades, por exemplo, El Ronquito, onde eu estive no dia de ontem, onde começa a haver também outro tipo de medo, outro tipo de preocupação, não apenas pelo resgate de pessoas com vidas, mas também porque estão a circular informações a estabelecimentos comerciais, a edifícios que vão ter que ser demolidos e as pessoas, depois de toda uma vida, trabalhar para ter as suas coisas, correm o risco de ficar de mãos a abanar. Então, estão a ser feitos também apelos às autoridades para que não abandonem estas pessoas, para que lhes garantam que, se tiverem que sair de algum sítio, tenham teto e, sobretudo, isso foi uma das preocupações que recolhi, que essas ajudas que estão a ser levadas, sobretudo ajudas em água, medicamentos, alimentos, não terminem daqui a alguns dias, porque a dimensão da tragédia é muito grande e as necessidades vão continuar.
2: O jornalista Felipe Gouveia, na capital da Venezuela, a dar conta das necessidades humanitárias que resultam destes dois grandes sismos que atingiram o país na passada quarta-feira. Outro dos problemas é a falta de documentação das pessoas afetadas por estes abalos. Até o momento, a catástrofe já provocou um total de 1.450 mortos. Continua ativo o incêndio em Freixo de Espada à Cinta, no distrito de Bragança. O fogo, com duas frentes ativas, deflagrou hoje por volta das 2 da tarde, numa área de mato em Ligares, em terreno de difícil acesso. Nesta altura, são 5 os meios aéreos envolvidos na operação. No terreno estão cerca de 150 operacionais. O presidente do PS acusa Luís Montenegro de ter síndrome de Estocolmo em relação ao Chega. Carlos César considera que o primeiro-ministro prefere lidar com o partido de André Ventura, apesar de ter recorrido ao PS para negociar a prestação social única.
5: A circunstância do PSD ter recorrido ao PS, no caso da PSU, não traduz uma mudança substancial na política portuguesa e na orientação do Governo da República. É preciso não esquecer que, se é verdade que este governo viveu nos últimos tempos sob sequestro do Chega, é que, apesar de maltratado e enganado sucessivamente pelo Chega, o Dr. Montenegro revela inequivocamente estar tocado pela síndrome de Estocolmo. Ele, no fundo, gosta deles. Ele, no fundo, voltará para eles.
2: Síndrome de Estocolmo, que significa que a pessoa raptada acaba por desenvolver laços emocionais ou de amizade ou afeto com o agressor. Para Carlos César, o presidente do PS, na sociedade portuguesa está cada vez mais evidente que a alternativa ao extremismo não são os menos extremistas, mas os não extremistas, e que isso faz com que a única alternativa ao governo seja mesmo o Partido Socialista. A intervenção de Carlos César na reunião da Comissão Nacional do PS, que aprovou todas as moções sectoriais discutidas ao longo desta tarde. Ao mesmo tempo que o Partido Socialista reclama vitória do PS no chumbo do pacote laboral, o secretário-geral do PCP diz que os comunistas tiveram um contributo importante. No final de uma reunião do Comitê Central, Paulo Raimundo falou numa conquista significativa, destacou que a vitória é dos trabalhadores, mas também do PCP.
6: A vitória, o chumbo do pacote laboral e a derrota do pacote laboral é uma grande vitória dos trabalhadores, em primeiro lugar. Daqueles que nunca hesitaram, daqueles que tiveram sempre uma confiança enorme de que era possível, mesmo nesta correlação de forças institucional, não desistir da luta, que era possível haver mais força dos trabalhadores do que a força institucional que se encontrasse no Parlamento. E é uma grande vitória da CGTP, que nunca vacilou em todo este processo, pelo contrário, demonstrou a sua força, até diria que acabou com as narrativas, algumas que estavam impostas, e é uma vitória sobre a qual o PCP tem um papel importantíssimo, pela sua determinação, por nunca ter vacilado, por ter feito tudo o que estava ao seu alcance, para, também do ponto de vista institucional, mas também do ponto de vista social, ter contribuído para esta importantíssima derrota.
2: Paulo Raimundo, no final de uma reunião do Comitê Central, questionado em conferência de imprensa sobre a aproximação do Partido Socialista ao Governo da AD depois da aprovação da Prestação Social Única, Paulo Raimundo desvaloriza, diz que o importante são as políticas tomadas e classifica a Iniciativa Liberal de lebre e o Chega de abre-latas.
6: O nosso problema não é com quem é que o Governo se aproxima. O nosso problema é quais são as consequências das políticas que são tomadas, independentemente das aproximações. Há uma agenda onde cada um cumpre o seu papel. Se quiser, assim, até para ser mais gráfico, diga assim, nesse jogo a Iniciativa Liberal é a grande lebre, é aquilo que dá a orientação ideológica de fundo. O Chega tem um papel de abre-latas, é o que abre a lata da política, e o Governo concretiza a política. Mais martelada, menos martelada, concretiza a política. E é isto, é uma agenda comum. Não é um problema de com quem é que o Governo se alia, é um problema para que é que o Governo se alia, para concretizar o quê. E acho que o Partido Socialista entendeu dar essa mão ao Governo. Não é um problema dar a mão ao Governo, é um problema dar a mão ao Governo para quê?
2: Críticas do líder do Partido Comunista, Paulo Raimundo. A Câmara de Braga quer acabar com as trotinetas partilhadas na cidade. O presidente do município anunciou hoje que vai propor a rescisão unilateral dos contratos com as empresas que alugam estes veículos. João Rodrigues adianta que o tema vai ser discutido amanhã em reunião do Executivo Camarário e justifica a intenção com os casos de acidentes a envolver trotinetas em Braga.
7: Frederico Moreno, as notícias na Antena 1, num simultâneo com a RTP Antena 1, Açores e Madeira, a RTP África e a RTP Mundo. 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
0: Boa tarde, são 6:10 nos Açores.
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com Lady Saw, os No Doubt no disco Rocksteady, edição de 2001. De regresso à produção nacional, são os Expensive Soul. Daqui a pouco, a 8:80.

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0: das notícias à hora certa. Lembro que amanhã podemos contar com períodos de céu muito nublado com boas abertas, um pouco por todo o arquipélago. E no que toca a temperaturas, a máxima prevista para Santa Cruz das Flores é de 24 graus, para a Horta, para Angra do Heroísmo e para Ponta Delgada, 23. Estamos então a poucos segundos das 7 à notícias à hora certa.
1: 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São 8 horas no continente e na Madeira. São 7 nos Açores. 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
2: Os sismos na Venezuela já provocaram 1.450 vítimas mortais. São os últimos números anunciados pelas autoridades venezuelanas. Mais de 12.700 pessoas foram afetadas por esta catástrofe. O líder do Chega avisa que eventuais aproximações do governo da AD ao Partido Socialista podem ter consequências.
1: Esta hora, Coimbra e Porto com 22 graus, assim como Funchal, Ponta Delgada com 21, estão 24 em Lisboa e Faro está com 29 graus. Estas são as notícias da Antena 1, edição às 8 com Cláudio Godinho.
2: Os sismos na Venezuela já fizeram 1.450 mortos. É a mais recente atualização feita pelas autoridades venezuelanas. São mais 20 vítimas mortais do que o balanço divulgado ontem, André Brito.
3: Todos os segundos contam.
4: Estamos em horas críticas, em horas cruciais, para seguir rescatando vidas.
3: O presidente da Assembleia Nacional da Venezuela reforçou que
4: cada vida salvada é um milagro.
3: Jorge Rodríguez atualizou o número de vidas perdidas.
4: A cifra de falecidos chega a 1.450 pessoas.
3: Entre mortos, feridos, desalojados e outras situações, quase 13 mil pessoas foram diretamente afetadas pelos sismos, aos quais já se seguiram mais de 500 réplicas.
4: Continuamos, repito, na busca incessante de pessoas com vida entre a devastação.
3: Quase 800 edifícios ficaram afetados ou colapsaram.
4: Se han afectado 38 hospitais que já estamos rapidamente reparando e 1.645 estruturas de outra índole, puentes, carreteras, etc.
3: Ao mesmo tempo, o governo tem criado abrigos para quem perdeu a casa e tem distribuído comida pela população.
4: Se han distribuído 7.225.000 quilogramos de alimento. Se han distribuído também de forma directa 20 mil bolsas de comida.
3: E para quem procura familiares e amigos, o governo criou uma página na internet.
4: A seguinte página web, localizapacientes.com, repito, localizapacientes.com.
3: Um endereço que pode ser utilizado em qualquer parte do mundo e é de todo o mundo que continua a chegar ajuda.
4: Não estamos neste momento atendendo

0: ningún tipo de consideración, ni de índole política, ni de índole geográfico, nada.
1: Jorge Rodríguez diz por isso que a gratidão da Venezuela será para sempre.
2: Entre as vítimas mortais estão 51 portugueses e luso-descendentes. Em Caracas, o conselheiro das comunidades portuguesas, Alberto Viveiros, passou a noite na rua depois dos dois grandes sismos e já perdeu familiares devido a esta catástrofe.
3: A nossa comunidade está muito abatida. Cada hora vai aparecendo mais mortos e as famílias estão todas abatidas. Tudo o apoio que se pode dar é pouco, é pouco. As pessoas não têm nada, absolutamente nada, não têm nem documentação nenhuma, pois perderam tudo, só a roupa que tinham postas e inclusive alguma que até assim roupa estavam.
2: Muitos edifícios colapsaram por completo, outros sofreram danos estruturais e vão ter de ser demolidos, deixando ainda mais pessoas sem teto. Até ao momento, os sismos na Venezuela já provocaram um total de 1.450 mortos. Continua ativo o incêndio em Freixo de Espada à Cinta, distrito de Bragança. O fogo, com duas frentes ativas, deflagrou por volta das 2 da tarde, numa área de mato, em Lingares, em terreno de difícil acesso. Há 7 meios aéreos envolvidos nesta operação. No terreno estão mais de 150 operacionais. André Ventura avisa que eventuais aproximações do governo da AD ao Partido Socialista podem ter consequências. A criação da prestação social única foi aprovada na última semana, depois de um acordo entre PSD e com o PS. Na próxima semana, o Parlamento volta a apreciar o decreto sobre a perda da nacionalidade. O líder do Chega alerta para aproximações aos socialistas.
4: O que eu espero é que o PSD e o CDS não deixem passar a oportunidade de assumirmos na sexta-feira uma coisa que nos comprometemos, que é quem vem para Portugal adquirir a nacionalidade portuguesa e comete crimes com essa nacionalidade, deve perdê-la. Isto não parece ser nem desumano, nem injusto. Quer dizer, nós damos um benefício a uma pessoa que vem de fora, obtém a nacionalidade através de um processo. O que nós propusemos na nossa lei é que se cometer um crime de violação, de terrorismo, de homicídio, perca essa nacionalidade, se tiver outra nacionalidade, evidentemente. Isto parece-me do mais justo que há. Se o PSD e o CDS também mudarem nisso, significa que se estão a aproximar mais do Partido Socialista do que daquilo que é a visão do Chega. E isso, obviamente, tem consequências.
2: André Ventura também rejeita as críticas deixadas esta tarde pelo líder do PS, que falou em namoro da AD com o Chega.
4: O que é mais curioso de tudo é que ainda agora tivemos mais um exemplo durante a PSU de que não foi o Chega que fez nenhuma troca de máscaras com o PSD, foi o Partido Socialista. Mas, na verdade, se virmos bem, aquilo que o Dr. José Luís Carneiro disse que o PS era, não é o que o PS é o que ele gostava que o PS fosse, que era ter a atitude que o Chega tem de coragem, de alternativa e de verdadeiro reformismo, porque se reformismo é ser muleta do governo, aí o PS está muito melhor do que nós e está muito mais à frente. Se reformismo é ser firme nas convicções e querer ter alternativas, então esses somos nós. Repare, quem chumbou esta má legislação laboral não foi o Partido Socialista, foi o Chega, que na verdade garantiu que ela não passasse.
2: Para André Ventura, a verdadeira alternativa e oposição séria ao governo é o Chega. Declarações na sede do Partido Nacional, na sede nacional do partido, no dia em que são eleitos os novos órgãos de 12 estruturas distritais e regionais do Chega. O presidente do PS acusou esta tarde, precisamente, Luís Montenegro de ter síndrome de Estocolmo em relação ao Chega. Carlos César acusa o primeiro-ministro de preferir lidar com o partido de André Ventura, apesar de ter recorrido ao PS para negociar a prestação social única.
5: A circunstância do PSD ter recorrido ao PS no caso da PSU não traduz uma mudança substancial na política portuguesa e na orientação do Governo da República. É preciso não esquecer que, se é verdade que este Governo viveu nos últimos tempos sob sequestro do Chega, é que, apesar de maltratado e enganado sucessivamente pelo Chega, o Dr. Montenegro revela inequivocamente estar tocado pela síndrome de Estocolmo. Ele, no fundo, gosta deles. Ele, no fundo, voltará para eles.
2: Carlos César a acusar Montenegro de ter síndrome de Estocolmo em relação ao Chega, síndrome em que uma vítima desenvolve um vínculo de afeto e lealdade perante o agressor. Para Carlos César, presidente do PS na sociedade portuguesa, está cada vez mais evidente que a alternativa ao extremismo não são os menos extremistas, mas os não extremistas. E isso faz com que a única alternativa ao governo seja mesmo o Partido Socialista. Intervenção na reunião da Comissão Nacional do PS, que aprovou todas as moções setoriais que foram hoje discutidas. Ao mesmo tempo que o Partido Socialista reclama uma vitória do PS pelo chumbo do pacote laboral, o secretário-geral do PCP diz que os comunistas tiveram um contributo importante. No final de uma reunião do Comitê Central, Paulo Raimundo falou numa conquista significativa e destacou que a vitória é dos trabalhadores, mas também é do PCP.
6: A vitória, o chumbo do pacote laboral e a derrota do pacote laboral é uma grande vitória dos trabalhadores, em primeiro lugar. Daqueles que nunca hesitaram, daqueles que tiveram sempre uma confiança enorme de que era possível, mesmo nesta correlação de forças institucional, não desistir da luta, que era possível haver mais força dos trabalhadores do que a força institucional que se encontrasse no Parlamento. E é uma grande vitória da CGTP, que nunca vacilou em todo este processo, pelo contrário, demonstrou a sua força, até diria que acabou com as narrativas, algumas que estavam impostas, e é uma vitória sobre a qual o PCP tem um papel importantíssimo, pela sua determinação, por nunca ter vacilado, por ter feito tudo o que estava ao seu alcance para, também do ponto de vista institucional, mas também do ponto de vista social, ter contribuído para esta importantíssima derrota.
2: Declarações do secretário-geral do PCP no final de uma reunião do Comitê Central. Já começou o jogo que vai definir o campeão nacional de futsal masculino. Benfica e Sporting estão frente a frente no Pavilhão da Luz, naquele que é o quinto jogo do play-off. Tanto o Benfica e o Sporting venceram dois jogos do play-off e hoje decide-se o vencedor. O repórter João Santos Correia está a acompanhar a partida.
7: Com 4 minutos decorridos no Pavilhão da Luz, ainda 0-0 neste jogo entre Benfica e Sporting, onde o Benfica tenta chegar ao bicampeonato. O Benfica, que não consegue revalidar um título de campeão nacional de futsal desde 2009, procura chegar aqui ao seu 10º título da modalidade, ao passo que o Sporting procura o título número 20 e reconquistar o campeonato que na época passada perdeu para a equipa encarnada. Decorre então o 4º minuto da primeira parte, ainda sem gol e com uma falta para cada lado, Benfica 0, Sporting 0.
2: João Santos Correia a acompanhar este jogo, o jogo que vai definir o campeão nacional de futsal masculino. Benfica e Sporting estão frente a frente no Pavilhão da Luz.
8: Cláudia Godinho, com as notícias na Antena 1, aliás, era exatamente assim que queríamos fechar. As notícias regressam dentro de uma hora na Rádio Clube Portugal. A informação está em simultâneo com a RTP Antena 1 Açores e Madeira, a RTP Mundo e a RTP África. 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
2: E nos Açores passam 10 minutos das 7.
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1: E a 10 minutos das 8, pés descalços de Marisa Oliveira.

Pés Descalços com Marisa Oliveira, quando estamos a poucos minutos, a 5 minutos das 8 horas. Vamos praticamente até à hora certa com uma das propostas mais recentes de David Fonseca, Nada a Perder, primeiro single para disco prometido para 2026.

Canção de David Fonseca. Daqui a pouco já vamos atualizar as notícias do país e do mundo. Para lá da informação, temos o Mundo no Feminino, programa da Ana Rosa em colaboração com a UMAR. Ainda antes disso, aproveito para lembrar que no que toca à previsão do estado do tempo para amanhã, podemos contar com períodos de céu muito nublado, com boas abertas um pouco por todo o arquipélago.

Quanto a temperaturas, temperaturas máximas previstas para amanhã. Para a Horta, para Angra do Heroísmo e para Ponta Delgada, 23 graus. Para Santa Cruz das Flores, 24.

0: 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São 9 horas no continente e na Madeira, são 8 nos Açores. 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
1: Os sismos na Venezuela já provocaram 1.450 vítimas mortais. São os últimos números anunciados pelas autoridades venezuelanas. O líder do Chega avisa que eventuais aproximações do governo da AD ao Partido Socialista podem ter consequências. André Ventura rejeita ainda as críticas do PS, que falou em namoro entre AD e Chega.
0: Esta hora, em Ponta Delgada, Coimbra e Porto, estão 20 graus, estão 21 no Funchal, estão 22 graus em Lisboa e 27 em Faro. Estas são as notícias na Antena 1, edição das 9, com Cláudia Godinho.
1: Os sismos na Venezuela já fizeram 1.450 mortos. É a mais recente atualização feita pelas autoridades venezuelanas. São mais 20 vítimas mortais do que o balanço divulgado ontem, Andréia Brito.
2: Todos os segundos contam.
3: Estamos em horas críticas, em horas cruciais, para seguir rescatando vidas.
2: O presidente da Assembleia Nacional da Venezuela reforçou que...
3: Cada vida salvada... é um milagro.
2: Jorge Rodrigues atualizou o número de vidas perdidas.
3: A cifra de falecidos chega a 1.450 pessoas.
2: Entre mortos, feridos, desalojados e outras situações, quase 13 mil pessoas foram diretamente afetadas pelos sismos, aos quais já se seguiram mais de 500 réplicas.
3: Continuamos, repito, em la búsqueda incessante de pessoas com vida entre a devastação.
2: Quase 800 edifícios ficaram afetados ou colapsaram.
3: Se han afectado 38 hospitais que já estamos rapidamente reparando e 1.645 estruturas de outra índole, puentes, carreteras, etc.
2: Ao mesmo tempo, o governo tem criado abrigos para quem perdeu a casa e tem distribuído comida pela população.
3: Se han distribuído 7.225.000 quilogramos de alimento. Se han distribuído também de forma direta 20 mil bolsas de comida.
2: E para quem procura familiares e amigos, o governo criou uma página na internet.
3: A seguinte página web, localizapacientes.com, repito, localizapacientes.com.
2: Um endereço que pode ser utilizado em qualquer parte do mundo e é de todo o mundo que continua a chegar ajuda.
3: Não estamos, neste momento, atendendo nenhum tipo de consideração, nem de índole política, nem de índole geográfico, nada.
2: Jorge Rodrigues diz por isso que a gratidão da Venezuela será para sempre.
1: Entre as vítimas mortais estão 51 portugueses e luso-descendentes. Em Caracas, o conselheiro das comunidades portuguesas, Alberto Viveiros, passou a noite na rua depois dos dois grandes sismos e já perdeu familiares devido a esta catástrofe.
4: A nossa comunidade está muito abatida. Cada hora vai aparecendo mais um mortos e as famílias estão todas abatidas. Tudo o apoio que se pode dar é pouco. As pessoas não têm nada, absolutamente nada, não têm nem documentação nenhuma, pois perderam tudo, só a roupa que tinham postas e inclusive alguma que até assim roupa.

0: estavam.
1: Um testemunho do conselheiro das comunidades portuguesas, Alberto Viveiros, a partir de Caraca. Até ao momento, os sismos da Venezuela já provocaram um total de 1.450 mortos. André Ventura avisa que as eventuais aproximações do governo da AD ao Partido Socialista podem ter consequências. A criação da prestação social única foi aprovada na última semana, depois de um acordo entre o PSD e o PS. Na próxima semana, o Parlamento volta a apreciar o decreto sobre a perda de nacionalidade. O líder do Chega alerta para aproximações aos socialistas.
2: O que eu espero é que o PSD e o CDS não deixem passar a oportunidade de assumirmos na sexta-feira uma coisa que nos comprometemos, que é quem vem para Portugal adquirir a nacionalidade portuguesa e comete crimes com essa nacionalidade deve perdê-la. Isto não parece ser nem desumano nem injusto. Quer dizer, nós damos um benefício a uma pessoa que vem de fora, obtém a nacionalidade através de um processo. O que nós propusemos na nossa lei é que se cometer um crime de violação, de terrorismo, de homicídio, perca essa nacionalidade, se tiver outra nacionalidade, evidentemente. Isto parece-me do mais justo que há. Se o PSD e o CDS também mudarem nisso, significa que se estão a aproximar mais do Partido Socialista do que daquilo que é a visão do Chega. E isso, obviamente, tem consequências.
1: André Ventura também rejeita as críticas deixadas esta tarde pelo líder do PS, que falou em namoro da AD com o Chega.
2: O que é mais curioso de tudo é que ainda agora tivemos mais um exemplo durante a PSU de que não foi o Chega que fez nenhuma troca de máscaras com o PSD, foi o Partido Socialista. Mas, na verdade, se virmos bem, aquilo que o Dr. José Luís Carneiro disse que o PS era, não é o que o PS é o que ele gostava que o PS fosse, que era ter a atitude que o Chega tem de coragem, de alternativa e de verdadeiro reformismo, porque se reformismo é ser muleta do governo, aí o PS está muito melhor do que nós e está muito mais à frente. Se reformismo é ser firme nas convicções e querer ter alternativas, então esses somos nós. Repare, quem chumbou esta má legislação laboral não foi o Partido Socialista, foi o Chega, que na verdade garantiu que ela não passasse.
1: Para André Ventura, a verdadeira alternativa e a oposição séria ao governo é o Chega. Declarações na sede nacional do partido no dia em que são eleitos os novos órgãos de 12 estruturas distritais e regionais do Chega. Também esta tarde, o presidente do PS acusou Luís Montenegro de ter síndrome de Estocolmo em relação ao Chega. Carlos César acusa o primeiro-ministro de preferir lidar com o partido de André Ventura, apesar de ter recorrido ao PS para negociar a prestação social única.
3: A circunstância do PSD ter recorrido ao PS no caso da PSU não traduz uma mudança substancial na política portuguesa e na orientação do Governo da República. É preciso não esquecer que, se é verdade que este Governo viveu nos últimos tempos sob sequestro do Chega, é que, apesar de maltratado e enganado sucessivamente pelo Chega, o Dr. Montenegro revela inequivocamente estar tocado pela Síndrome de Estocolmo. Ele, no fundo, gosta deles. Ele, no fundo, voltará para eles.
1: Para Carlos César, presidente do PS, na sociedade portuguesa está cada vez mais evidente que a alternativa ao extremismo não são os menos extremistas, mas os não extremistas, e que isso faz com que a única alternativa ao governo seja mesmo o Partido Socialista. Intervenção na reunião da Comissão Nacional do PS, que aprovou todas as moções sectoriais que foram discutidas esta tarde. O PCP garante que o partido teve um contributo importante no chumbo do pacote laboral. No final de uma reunião do Comitê Central, Paulo Raimundo falou numa conquista significativa e destacou que a vitória é dos trabalhadores, mas também do PCP.
4: A vitória, o chumbo do pacote laboral e a derrota do pacote laboral é uma grande vitória dos trabalhadores, em primeiro lugar. Daqueles que nunca hesitaram, daqueles que tiveram sempre uma confiança enorme de que era possível, mesmo nesta correlação de forças institucional, não desistir da luta, que era possível haver mais força dos trabalhadores do que a força institucional que se encontrasse no Parlamento. E é uma grande vitória da CGTP, que nunca vacilou em todo este processo, pelo contrário, demonstrou a sua força, até diria que acabou com as narrativas, algumas que estavam impostas, e é uma vitória sobre a qual o PCP tem um papel importantíssimo, pela sua determinação, por nunca ter vacilado, por ter feito tudo o que estava ao seu alcance, para, também do ponto de vista institucional, mas também do ponto de vista social, ter contribuído para esta importantíssima derrota.
1: Questionado em conferência de imprensa sobre a aproximação do PS ao governo da AD, depois da aprovação da prestação social única, Paulo Raimundo desvaloriza, diz que o importante são as políticas que são tomadas e classifica a iniciativa liberal de lebre e o Chega de abre-latas.
4: O nosso problema não é com quem é que o governo se aproxima. O nosso problema é quais são as consequências das políticas que são tomadas, independentemente das aproximações. Há uma agenda onde cada um cumpre o seu papel. Até se quiser, assim, até ser mais gráfico, digo assim, nesse jogo a Iniciativa Liberal é a grande lebre, é aquilo que dá a orientação ideológica de fundo, o Chega tem um papel de abre-latas, é o que abre a lata da política, e o Governo concretiza a política. Mais marteladamente, menos martelada, concretiza a política. E é isto, é uma agenda comum. Não é um problema de com quem é que o Governo se alia, é um problema para que é que o Governo se alia, para concretizar o quê. E acho que o Partido Socialista entendeu dar essa mão ao Governo. Não é um problema dar a mão ao Governo, é um problema dar a mão ao Governo para quê?
1: Declarações do secretário-geral do PCP no final de uma reunião do Comitê Central. Continua ativo o incêndio em Freixo de Espada à Cinta, distrito de Bragança. O fogo, com duas frentes ativas, deflagrou por volta das 2 da tarde numa área de mato em terreno de difícil acesso. Há 5 aeronaves envolvidas nesta operação. No terreno estão mais de 160 operacionais a combater as chamas. O jogo hoje à noite vai-se ficar a conhecer o campeão nacional de futsal masculino, uma partida entre Benfica e Sporting, que estão frente a frente no Pavilhão da Luz, naquele que é o 5º jogo do play-off. Tanto o Benfica e o Sporting venceram 2 jogos do play-off e hoje decide-se o vencedor. A acompanhar este jogo está o repórter João Santos Correia. Neste momento, João, como é que está o resultado?
0: Jogo empatado, tal como na série da final. 2-2 no Pavilhão da Luz. O Benfica esteve a vencer por 2-0 quando no 7º minuto da primeira parte aponta 2 golos em 28 segundos. Primeiro por Gugiel, o guarda-redes, a fazer um grande golo, e André Coelho também de meia distância a fazer 2-0 para a equipa do Benfica. O Sporting conseguiu reduzir distâncias ainda no primeiro tempo, a 5 minutos e 38 segundos do intervalo, com o golo de Tomás Passo. O empate chegou por Diogo Santos aos 5 minutos da segunda parte, e agora, como houve, é o Benfica quem toma a dianteira do marcador. Silvestre a aproveitar uma bola solta pelo guarda-redes do Sporting no interior da área para devolver liderança à equipa do Benfica. 13 minutos e 25 segundos para o fim do jogo. Benfica 3, Sporting 2.
1: João Santos Correia a acompanhar este jogo Benfica Sporting, um jogo que vai definir o campeão nacional de futsal masculino. Benfica leva para já a vantagem nesta partida. Julian Barnes passou hoje pelo Festival Literário Babel, no Porto. O aclamado autor britânico falou do ato de escrever e do que quer deixar aos leitores, depois do anunciado último romance, A Partida. E o jornalista João Coraceiro assistiu a esta sessão.
5: No momento do adeus literário, Julian Barnes aponta para a sinfonia do epílogo.
6: Sinto que já disse tudo o que tinha para dizer, toquei todas as notas. Todos os meus livros continuam a ser editados. Tive um percurso muito feliz.
5: E lembra o que escreveu Turgenev, A Vida?
7: Life is a matter of renunciation.
5: A vida é também renunciar, abdicar, mesmo das ambições literárias. A doença, um raro tipo de cancro no sangue, mostrou que a energia já não é a mesma, mas desse diagnóstico,
7: incurable, but manageable,
5: incurável, mas controlável, Barnes vê nele o espelho da existência.
7: That's like life.
5: A vida, de novo a vida, ela segue agora por outros capítulos, a crítica ou o ensaio, de igual para igual.
6: Não tento dizer aos leitores como devem viver. Estou ao mesmo nível que eles. É uma parceria.
5: Com Turgenev e Tchekhov, o jovem leitor Barnes aprendeu mais sobre amor do que em algum outro lado. Com Dostoiévski, em O Crime e Castigo, o que há de mais umbilical?
6: Lembro-me muito bem de ter pensado: isto tem muito mais a ver com a vida real do que vestir um uniforme cá aqui e correr pela vegetação. Tudo isso é falso. A ficção é verdadeira.
5: Uma verdade que sempre procurou em cada início.
6: A primeira página de um livro é, de certa forma, a mais importante. É com ela que se estabelece a ligação com o leitor, o nível de intimidade que se pretende.
5: A plateia cheia de leitores, a dada altura, ergue livros de Julian Barnes. Braços e mais braços cortam o ar do Porto.
1: Julian Barnes falou para uma plateia cheia no Festival Literário Babel, esta tarde no Porto. O Festival Babel termina amanhã.
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0: Sobre muita coisa.
1: É esta história do nome, nunca tinha existido,
0: já.
1: Tinha conhecimento. Antirrez. Um nome bonito.
0: Completamente não diferente.
1: Fosse Ana, porque eu também sou. Até porque Maria José, hoje, por pouco não seriam duas pessoas com Portugal, França e Açores em comum.
0: Exatamente, não sei como.
1: Porque
0: não
1: a nossa convidada de hoje, professora, mas muito mais do que isso, nasceu em França, chama-se Anne Thérèse. Anne Ribeiro é filha de imigrantes portugueses. Aos 16 anos voltou a Portugal, onde concluiu o secundário. Licenciou-se na Universidade do Minho e iniciou a carreira docente exatamente nos Açores, uma terra que sentiu como sua, apesar de ter voltado ao continente, ter lecionado na Madeira, mas acabou por criar raízes nos Açores, ainda bem que o fez. Anne Ribeiro, bem-vinda.
2: Muito obrigada pelo convite. É um prazer estar aqui hoje. Sim, realmente não é fácil vivermos cá e depois decidirmos vamos embora. Não é nada fácil, porque esta ilha é encantadora e é difícil sair daqui. E eu lembro-me de ter dito, eu vou por 3 anos e já passam dos 25.
1: E ainda bem que assim fez. O licenciar-se em educação, para além de outras formações, aliás, e vamos falar nisso, era algo com o qual sonhou, que gostava, tinha mesmo optado pela educação, pelo ensino?
2: Sim, eu sempre, aliás, lembro perfeitamente de ser criança e de brincar em casa, e eu era sempre a professora e as minhas irmãs eram os alunos. E fui sempre com este sonho. E realmente via-me próximo de alunos, de adolescentes. E realmente nós estamos muito bem junto dos adolescentes, porque eles ajudam-nos imenso também a relativizar um pouco as coisas. E nós temos muito a aprender com eles ainda.
0: Relativizar e sonhar. Porque nós, enquanto adultos ou adultas, temos a tendência de, ao longo da vida, nós irmos minimizando e deixar de sonhar ou deixar de ter aspirações. E eu penso que a Anne representa precisamente esta continuidade do sonho, porque o projeto que ela nos vai falar é um sonho que germinava ali na sua cabecinha já há muito tempo.
2: Já
0: uma
2: há
0: vontade.
2: Muitos anos.
1: E, portanto, e nós vamos falar dele, portanto, mas queríamos ainda conhecer um pouco mais a Anne Ribeiro.
2: Sim.
1: Como é que foi esta passagem de França para o continente português, em Guimarães, aos 16 anos? Porque praticamente cresceu em França.
2: Sim. Portanto, eu sou bilingue, não é? As línguas que eu tive desde o início foram o português e o francês, e eu fiz toda a minha escolaridade base em França. E realmente tinha os meus pais que às vezes falavam em português, mas nós, entre nós, nós falávamos em francês com as minhas irmãs, etc. Pronto. E muitas vezes os pais falavam em português e nós respondíamos em francês, porque nós estamos habituados
1: ao estruturado com o francês.
2: Sim. E então, quando eu sempre adorei Portugal, eu adorava vir todos os verões, durante um mês, com os meus pais. Era espetacular. E tinha muitos amigos e amigas. E realmente, quando eu voltei, não foi muito fácil para mim. Eu tive algumas dificuldades em adaptar-me, porque eu falava português, mas não falava tão bem quanto estou a falar neste momento. Tinha sempre aquele sotaquezinho, tinha minhas dificuldades com os R's, portanto, o carro, não é? O carro e o carro era. Mas, apesar de muitas vezes as pessoas rirem-se de mim, eu própria era a primeira a rir-me de mim. E realmente não foi fácil, não só pela barreira linguística, mas também a nível cultural. Porque eu vim para uma pequena aldeia e então na aldeia é tudo muito próximo uns dos outros, portanto as portas estavam todas abertas, etc. Portanto, isso para mim era assim,
0: uma realidade diferente.
2: Muito diferente. E eu sentia que toda a gente sabia de toda a gente, etc. Isso para mim era assim bastante. Não era fácil. E depois também a alimentação. Pronto.
1: Ou seja, para além da mentalidade e dos usos e costumes.
2: Sim,
1: esta é outra parte.
2: Usos e costumes, sim. E a outra parte também era a parte da alimentação. Eu estava habituada àquele sabor, a manteiga, aquele sabor, o café era aquele sabor, o fiambre era aquele sabor, portanto, e não encontrava isso. Foi tudo um processo de adaptação. Mas houve uma fase em que eu, uma altura, eu disse à minha mãe: mamãe, provavelmente um dia destes eu vou fugir. Porque tinha dificuldades em...
0: em aceitar aquela realidade.
2: Sim.
1: E adaptar.
2: E adaptar. E depois eu achava que era outro mundo, não sei.
1: E era.
2: De facto era outro mundo, sim.
1: Entretanto, trabalhou e estudou e licenciou-se na Universidade do Minho. O que também foi uma aventura.
2: Foi uma aventura. Porque, pronto, eu tinha a minha rebeldia enquanto adolescente. E quando regressei, fiz um pouco fim-capé e disse: eu não vou estudar, eu vou trabalhar, porque olha aqui, toda a gente trabalha, então eu também vou. E foi o que eu fiz durante cerca de 3 anos. Mas cheguei a um ponto em que eu disse: eu não quero isto. E eu acho que sou capaz de fazer algo com um pouco mais de responsabilidade. Pronto, eu trabalhava numa empresa têxtil e era das 8 às 6 da tarde. Depois das 6 às 7 eu tinha as minhas aulas de condução, até à escola, onde eu tinha até às 11 da noite, todos os dias. Ou outro dia levantava-me às 7. Estudava praticamente ao fim de semana. E depois fiz as provas para depois entrar para a universidade, sempre naquela de, pronto, quero ver mesmo se consigo. E coloquei a primeira escola, que foi a de Braga, Universidade do Minho, que também a nível de estudos de criança, adolescentes, também tem coisas muito, muito interessantes. E acabei por entrar e, quando terminei o curso...
0: Para onde é que vá?
2: Onde é que vai? Eu ouvia falar de mini concurso, ouvia-te falar dessas coisas. E eu era, não, prefiro ir para longe. E então eu não escolhi os Açores. Eu acho que foram os Açores que me escolheram.
0: Boa.
2: Porque eu lembro de preencher o documento de inscrição do concurso. E eu não tinha ideia onde é que era a Vila Franca, onde é que era. Não tinha a percepção da geografia, nenhuma mesmo. E tive a feliz sorte de ficar em Vila Franca do Campo, que é uma escola e uma vila com a qual eu tenho muito carinho, sim, muito carinho. Mas qualquer escola onde eu tenha estado, sim. Uhum. Foi sempre muito bem recebido.
1: Foi
2: assim,
1: o início do seu percurso a lecionar. Depois teve também na Madeira, voltou ao continente. Uhum. Portanto, tem aqui uma vasta experiência em sítios diferentes, até regressar novamente aos Açores. E pelo caminho fez mestrado em Administração e Planificação de Educação.
2: Sim.
1: Que também tem a ver e que leva, novamente, o que vamos falar mais à frente, do tal projeto de literacia emocional. Eu acho que isto tudo se encaixa.
2: Sim, é giro, porque eu hoje olho para trás e depois o Steve Jobs tem uma expressão que é connecting the dots. E eu hoje consigo olhar para trás e conectar o porquê. Porque, de facto, eu estava na Madeira, depois eu tinha um sonho, e eu sempre fui atrás dos meus sonhos, que era precisamente dar aulas de língua e cultura portuguesa, em Paris. Mas na altura não era fácil, porque desde boletins e não sei o quê, então eu fiz várias viagens da Madeira a Paris, no sentido de conseguir as datas, boletins, etc. E no ano seguinte estava a dar aulas em Paris, e, ou seja, fui dar aulas num sistema em que eu fui aluna. E claro, gostei imenso, foi muito, muito proveitoso para mim, foi muito enriquecedor. Mas depois eu sentia que queria avançar mais em termos de estudo. E então voltei para o Porto e trabalhei, lecionei no Porto e ao mesmo tempo fiz a parte curricular do mestrado. E eu sempre tive uma vertente muito humanista, em que eu quero ajudar o ser humano, neste caso eram os alunos, não é? E então... E eu acabei por fazer toda a parte curricular no Porto. E depois a minha tese de mestrado foi precisamente na área do bullying. Eu estou a falar em 2007. Portanto, praticamente não se falava quase nada de bullying, não havia
1: quase
2: muitos estudos.
1: Anos.
2: Sim, não havia quase estudos nenhuns. Havia o que havia, era mais a nível internacional. E então regressei e fiz um estudo sobre a escola de rabo de peixe, onde eu tinha lecionado, e queria verificar, mais ou menos, no nível do terceiro ciclo, como é que estava a nível de bullying. E depois fiz entrevista aos agressores, às vítimas, aos pais, portanto. E foi também muito, muito... Foi muito bom, porque aí eu senti que estava a chegar aos alunos. Estava a chegar de outra forma, a tentar perceber a parte
0: gratificação que tinha, no sentido de fazer a diferença na vida daquele aluno A ou do aluno B.
2: Porque eu sentia sempre que tinha que fazer algo para os alunos.
0: E não com os alunos.
2: E não com os alunos. Era para os alunos, exatamente. E então eu lembro também nesse ano ter acompanhado os miúdos que eram os agressores, não é? E realmente eu disse, não, é giro, porque eu estou a conhecer as várias fases, facetas da escola em si também, da escola, e realmente é algo que nós, enquanto professores, eu acho que é muito bom termos essa noção.
1: O que mais o marcou nesse estudo?
2: Porque na altura havia o bullying que eu tinha detectado, pelo menos, e reforçava muitos estudos internacionais, era sobretudo que... O agressor não significa que venha de uma classe baixa. E por acaso encontrei um que até era de uma classe social média. E portanto, mas muitas vezes, e isso não é compreendido, é que o próprio agressor está em sofrimento. Ele faz isso tudo, mas são tudo chamadas de atenção. Agora, o que eu verifiquei é que, de facto, havia conflitos em casa. E com os rapazes e com as raparigas era completamente diferente. O bullying com os rapazes virava agressão física, enquanto que com as meninas era mais excluir do grupo, lançar boatos. Portanto, era mais agressão verbal. Havia, sim,
0: mais psicológica.
2: Mas era muito psicológica, sim. Enquanto que realmente os rapazes era mais para a agressividade. Que é preciso ver também que eles, nessa altura, também não são capazes de gerir completamente as emoções. O córtex pré-frontal só está desenvolvido aos 25 anos.
1: E já vamos falar nisso. Acha que passados quase 20 anos mantém-se?
2: O resultado
1: da tese.
2: Sim. Aliás, eu até acho que hoje em dia agravou bastante.
0: Sim.
2: Porque nós temos as redes sociais e parece que não, mas é muito fácil. Depois temos as câmaras, temos os smartphones que permitem tirar fotos, mandar e depois criar falsos perfis, etc, etc. E realmente hoje é muito mais fácil ser agressor do que
1: no passado.
2: Sim, do que no
1: passado.
2: Nós
1: vamos falar disto mais à frente. Entretanto, já se passaram mais de 12 minutos e eu pedi-lhe para ouvirmos uma canção da sua escolha.
2: Sim. E eu aprecio imenso e ouço quase todos os dias. É uma música francesa, portanto, me acompanhou também na minha adolescência. É do Jean-Jacques Goldman. O título é Au bout de mes rêves. Portanto, ele conta a história de que vai até ao fim dos seus sonhos e que está pronto a tudo, a partir, a deixar outras pessoas para realizar os seus sonhos. E é uma música que eleva-me. Eu estou aqui, estou a sorrir. Eu sinto os meus olhos a brilhar e é mesmo autêntico essa sensação.
0: E vem tudo a propósito.
1: Vamos então ouvir.

0: Jean-Jacques Goldman, música francesa, há muito que não ouvíamos. E isto tem a ver com a nossa convidada, Anne Ribeiro, nascida em França. Gostava de chamar a atenção para o facto de, se não tiver tempo hoje, amanhã pode já ouvir através da RTP Play, O Mundo no Feminino, e ouvir o programa onde, quando e como quiser, em qualquer dispositivo. Voltando à nossa conversa, Maria José, já descobrimos um pouco da mulher profissional. Falaremos também da mãe mais à frente, mas gostaríamos de falar de um projeto que sonhou, que organizou e que já a partir do próximo ano letivo, em setembro, vai estar em execução na Escola Secundária da Lagoa, onde trabalha, que é o projeto Literacia Emocional. Isto é um projeto que nasce toda a sua experiência e talvez, eu acho que se olharmos para o passado, até da sua própria experiência enquanto adolescente.
1: Sim, de facto, é um projeto que tenho muito, muito carinho, que me deu imensa satisfação, porque sobretudo o objetivo é ajudar os alunos a dar-lhes ferramentas para o hoje, mas também para os futuros adultos que eles vão ser. E realmente, se eu pudesse dizer qual é a disciplina que te faltou na adolescência, foi precisamente a disciplina de literacia emocional. Porque ajuda-nos imenso. Nós sabemos que a vida são de vários desafios, não é? Eu costumo dizer, é como um jogo em que nós temos que chegar àquele nível. Quando aquele nível está passado, ganhamos um prémio. A seguir vem mais retomamos. Vamos ter que lidar com aquele desafio, o outro, aquela dificuldade aqui. E depois, no fundo, nós precisamos é de saber lidar com a vida, com aquilo que nos acontece. E o projeto de literacia emocional, portanto, eu sentia que tinha algo que fazer para os alunos. E a minha experiência enquanto professora e diretora de turma, em que estamos mais próximos dos alunos e dos pais também, portanto, eu verifiquei que muitos alunos até tinham capacidades, mas não conseguiam porque emocionalmente não estavam minimamente estruturados. Porque é verdade, na escola ensinamos matemática, línguas, ensinamos português, mas
0: história,
1: nós
0: lidar
1: não
0: com os sentimentos e com as sensações e o que sentimos.
1: E o que sentimos, não. Ou seja, nunca ninguém nos ensinou a
2: lidar connosco próprios.
1: Lidar connosco e conhecermos a nós próprios. Porque se eu me conheço minimamente, então eu já sei como é que eu posso lidar comigo mesmo. E eu acho que muitas dificuldades dos alunos é, primeiro, não se conhecem, não sabem.
0: Têm 16 anos, estão a formar a sua personalidade. E como disse há pouco, em termos cerebrais.
1: Cerebral, exatamente, sobretudo a área de planeamento, de decisão e as consequências, não é? Porque muitas vezes nós dizemos, ah, mas ele fez isto, como é que é possível? É possível, porque ele pode ter o tamanho de um adulto, mas não é um adulto. E literacia emocional é precisamente para o que é que eu sinto, colocar um nome, porque às vezes, como é que estás? Nós muitas vezes dizemos, como é que está? Ah, tudo bem, está bem, está mal, mas o mal é o quê? Eu estou triste, eu estou enjoado, eu estou frustrado, estou com raiva, estou com... Portanto, quanto mais facilmente eu consigo identificar as emoções, e se eu aprendo que cada emoção tem a sua função, então mais facilmente eu consigo lidar com os meus desafios. E sobretudo, eu costumo dizer aos alunos, vocês não estão a competir com ninguém, vocês estão a competir com o vosso cérebro. O vosso cérebro vai sempre vos empurrar para aquilo que é o mais prático, mais fácil. Pronto, então já sabem, na altura de estudar para um teste, vocês vão estar, mais um bocadinho o telemóvel, vou acabar de ver a série, não sei o quê. Porque o vosso cérebro quer o mais confortável para vocês. Por isso, o que se pretende é que eles aprendam ferramentas, técnicas, para sair e lidar com essas situações.
0: Assim como seja, com as boas notas, com as más notas.
1: Sim. se ele sente...
0: Porque a sociedade hoje também é muito colocada e muito focada para os objetivos e para o sucesso. Mas aos 16 anos não estamos preparados para isso.
1: Não estamos.
0: Há um lado muito humano nesta disciplina barra projeto, que será em regime opcional.
1: Sim, sim.
0: Para lidar com este lado mais humano das sensações e dos sentimentos.
1: Por forma, portanto, é um projeto que pretende alargar-se para o sétimo, depois o oitavo e depois o nono ano, em que eu vou conhecendo, vou identificando, vou reconhecendo as emoções, vou também depois reconhecer as minhas, depois no oitavo ano vou reconhecer as dos outras pessoas. Tanto é que no sétimo ano eu chamei o explorador. Porquê? Porque ele vai explorar a ele próprio internamente. E no oitavo ano eu já chamei o construtor de pontes. Portanto, ele vai, de acordo com o que ele sabe de si, vai tentar ler também. Por exemplo, eu sei perfeitamente que se eu tenho um aluno que está mal disposto ou não sei o quê, provavelmente se eu vou mandar ler, ele não vai querer. E então nós também, enquanto professores, temos que saber ler um bocadinho um aluno que não entre na minha, que entre na minha sala, mas que não saia a sorrir, e eu tenho de ter com ele e perguntar: está tudo bem? Precisas de alguma coisa? Porque só depois de emocionalmente ele estar bem é que conseguimos funcionar e aprender a matemática, aprender a história, aprender isso tudo. Depois, no nono ano, e eu já chamei o navegador, porque já é ele com as suas ferramentas e também projeto de vida, porque é importante eles terem a noção qual é a vida que tu queres. Às vezes não é
0: até porque a seguir têm que tomar decisões,
1: porque
0: em termos de área,
1: exatamente,
0: de estudo.
1: E também vão aprender a tomar decisões, não é? Quando é que se deve tomar, quando é que não se deve tomar, como é que se pode tomar decisões de forma mais consciente. Porque no fundo é, eles vão trabalhar a autoconsciência, a autogestão, para depois trabalhar a consciência social e depois a tomada de decisão. Isso tudo nos 3 anos, evidente.
0: E vão trabalhar a autoconfiança.
1: A autoconfiança.
0: E a resiliência, que é algo que nesta geração ainda é...
1: É verdade, é verdade.
0: Claro.
1: Hoje em dia, eu considero que não é fácil. Não é fácil ser adolescente. A adolescência é uma fase em que há muitas mutações, mas hoje em dia em que é tudo tão descartável,
2: Os desafios são maiores.
1: E realmente falta imensa resiliência. É claro que isto não vai substituir a educação dos pais, nem nada, mas é preciso. O que é que eu preciso de fazer para eu conseguir os meus objetivos? Porque eu também lhes digo que se vocês fizerem sempre a mesma coisa, vão ter sempre os mesmos resultados. Então, o que é que até agora correu bem, correu mal? Portanto, levá-los a essa... Não é necessário eles estarem, por exemplo, à espera das intercalares para saber. Eles
0: saírem da sua zona de conforto. Porque a vida assim o exige depois da escola.
1: Exatamente. Sim. Por exemplo, há muitos alunos que têm imensas dificuldades em falar oralmente, fazer apresentações orais perante a turma. Ok, mas vamos trabalhar isso aos pouquinhos. Porque é importante.
0: Claro.
1: É importante.
0: Claro.
1: Assertividade também. Ser assertivo, mas sem ser agressivo. E autoconfiança, porque eles realmente na adolescência não têm muita autoestima. Porque é verdade que de repente têm um corpo diferente. Eles até a nível espaço têm dificuldades, porque eles não têm a noção das pernas que são maiores. E então vão contra isto, vão contra aquilo. Mas é perfeitamente natural. E também das suas capacidades. Porque há muitos alunos inteligentes a nível de quociente intelectual, mas que depois, muitas vezes, acabam por ser submersos pelas emoções, e um aluno que deveria ter brio acaba por não ter.
2: Também às vezes vem de contextos familiares mais desatentos, mais atribulados, e que não valoriza esse lado daquele rapaz ou daquela rapariga.
1: Sim.
2: A gente nota muito isso.
0: Ou também o oposto.
2: Também o oposto.
1: O oposto é super
0: resultados.
3: resultados, resultados escolares, andar de acordo com a norma padrão e não fugir.
2: Porque é extremamente importante o chamar a atenção, o tal raspanete ou a tal sapatada que se possa dar, verbalmente, claro, mas é tão importante o elogio. E dificilmente nós vemos, a não ser a mãe, o pai.
1: O elogio é muito importante.
2: E muitas vezes nem sequer vem daí. E o elogio é uma ferramenta extraordinária. Como? Quer para aquela aluna, ou quer para aquela aluna, para si, para consigo, como também, num contexto de trabalho de grupo, também o fazer com os outros. Não é nada difícil a gente reconhecer: olha, eu não consigo falar, fazer o trabalho, apresentar o trabalho, mas consigo redigir. Olha, eu tenho essas dificuldades, vamos trabalhar em conjunto. Eu vou trabalhar a minha oralidade e tu vais trabalhar a tua escrita. E esta troca de elogios e de aprendizagens vem entre os alunos, se nós, os adultos, encarregados de educação, pais, mães, professores e toda a comunidade, o fizermos. Porque este tipo de educação só se faz é pelo exemplo. Não se faz por nós ensinarmos. Fazemos o exemplo, então se fazem a mim, eu também vou fazer ao outro e ao outro. E isto é trabalhar a tal literacia emocional. É ter a capacidade de me ver que sou capaz, que tenho competências. Não tenho competências para tudo, mas que as posso desenvolver. Mas que estou disponível para o não, mas também estou disponível para o sim. E o sim é o elogio.
3: E também, se eu identifiquei a emoção, conhecê-la e conhecer-me a mim, saberei como reagir perante a alegria, mas a tristeza, a frustração, a raiva.
1: Sim.
3: Porque quando se chega ao conflito, seja verbal ou físico, é algo que está ali por detrás. Exatamente. Para além de que há momentos em que nem se devem tomar decisões.
1: Claro.
3: Portanto, isto tem tudo muito a ver com a adolescência. Em que isso tudo está em ebulição.
1: Sem dúvida. Uma das coisas que eu digo aos meus alunos é: quando estamos muito felizes ou muito tristes ou com raiva, não podemos tomar decisões.
3: São sempre, olha, vou pensar, maus os resultados.
1: Vou pensar amanhã ou depois. E claro, a raiva tem a sua função. Eu sinto raiva quando sinto que os meus limites não foram tidos em conta. E muitas vezes também há valores. E então, se eu sei que há um limite, então qual é o limite que essa pessoa ultrapassou e que a mim me fez assim, não é? E depois é, como é que eu posso reagir? Pensar num semáforo, temos o verde, temos o laranja e temos o vermelho, não é? E no fundo é mais ou menos isso.
2: Cada um tem a sua função.
1: Exatamente.
2: Parar, avançar.
1: E a mesma coisa connosco. Eu abrando, paro e depois eu vou agir. Mas eu já não vou agir com o cérebro reptiliano, que é aquele que visa a nossa proteção, mas já com o cérebro da parte mais racional.
3: Muito bem, isto é uma conversa bastante interessante. E eu espero que quem nos esteja a ouvir, pais, avós, para este projeto de literacia emocional, uma disciplina que vai ser implementada então como opcional na escola secundária da Lagoa, é muito importante, como já repararem, toda esta conversa e para este lado bastante humano. Entretanto, vamos também intercalando a conversa com música, e eu pedia mais uma para ouvirmos.
1: Uma das músicas que eu apresento a seguir é a música da Cyndi Lauper, que é True Colors. Ou seja, True Colors remete para a autenticidade e também remete para as cores. Cores verdadeiras, que são as cores que nós temos todos os dias, porque a vida é mesmo um conjunto de várias cores, que todos sejamos capazes de reconhecer as nossas cores e a cor dos outros também.

0: Cyndi Lauper a fazer parte do Rock in Rio deste ano.
1: Bem, a propósito.
0: E das lendas.
1: Bem lembrado, bem lembrado.
0: Temos estado aqui a conversar com Ana Ribeiro, que ao longo da vida sempre procurou fazer de formação e fê-lo também nestas áreas que vai lecionar a partir de setembro, literacia emocional na Escola Secundária da Lagoa, nomeadamente coaching educativo, inteligência emocional e educação. Esta formação, disciplina, é também um desafio para os professores, porque eu acredito que numa sala com 30 e tal alunos e adolescentes não é fácil às vezes olhar para aquele aluno, ou não há tempo para olhar aquele aluno que se percebe que está triste e tentar perguntar o que é que aconteceu. Porque com tanta matéria que é necessário dar, nomeadamente no secundário, e numa altura em que os próprios alunos, e este eu acho que é um grande desafio da adolescência no presente, que é a muita informação que recebem por todas as vias, nomeadamente através do digital e da internet, e agora com a inteligência artificial. Na fase da adolescência ainda não sabemos bem qual é a informação verdadeira e falsa, e nos dias de hoje é muito complicado até para os adultos, quanto mais para os adolescentes, e separar. Isto é também um desafio para a própria escola e para os professores.
1: Sim,
0: e
1: sim.
0: Alerta.
1: Sim, de facto, hoje em dia nós temos, por exemplo, eu já tenho quase 30 anos de serviço, e nesses 30 anos de serviço eu, quando comecei, não tem nada a ver com o público, não é? Por isso, nós também vamos evoluindo e vamos mudando, não é? Mas eu não posso ser a mesma professora que era quando iniciei, não é? E hoje em dia, o que é que os adolescentes exigem mais? Estes adolescentes exigem que o professor não esteja ali a debater a matéria. Porque é desmotivante para eles. Eles estão muito desmotivados a nível da escola, mas também é preciso dizer que há muitos professores que, a nível de programas, aplicações, conseguem fazer aulas muito, muito diferentes. Pode-se fazer em esquemas, em jogos, portanto, pô-los ali completamente a jogar. Só que isso tem que ser um complemento, não pode ser algo que eles estejam constantemente, porque nós sabemos, aliás, um dos maiores conflitos que há hoje em dia também são os telemóveis. E não é fácil concorrer com isso, não é? E depois eles usam, agora podem usar para não sei o quê, mas pronto, primeiro que vão ver aquilo que realmente a gente pede, não é?
0: Exato.
1: Mas, de facto, a inteligência emocional, eu acho que deveria fazer parte da formação de todo e qualquer professor, porque se ele não tem inteligência emocional, dificilmente vai conseguir o que pretende realmente dos alunos, não é? Nós sabemos que os alunos aprendem, não é só a matéria, é primeiro se eu gosto ou não do professor. Por exemplo, eu lembro-me, eu tive excelentes professores, e sim, por exemplo, a minha professora primária em França foi a que me levou a querer ser professora.
2: Foi a professora.
1: Foi a professora, sim, que realmente me aguçou para... Porque realmente ela era carinhosa, ela falava connosco, ela elogiava em público, chamava-nos a atenção em privado e era muito à volta de estímulos. Portanto, consegues fazer esta atividade, o primeiro, o segundo ou o terceiro tem direito a isto, isto, isto. Às vezes são figurinhas, eram figurinhas. Quando tínhamos 6 bons points, depois dava-nos uma figurinha maior, etc. Portanto, eu tive essa que era grande amiga, aliás, sim, eu fui visitá-la recentemente.
0: Ah, tão bom.
1: E foi giríssimo. Fui visitá-la lá em França e realmente essa professora, eu senti, ela tinha inteligência emocional. Era uma pessoa calma, ela transmitia paz, transmitia muita segurança. Portanto, sentia-me segura ali com ela e podia ser o que era, com os meus defeitos, com as minhas dificuldades, não é? E hoje em dia, claro, os professores devem procurar formação na parte da inteligência emocional, porque realmente ajuda-nos, não só enquanto professores, enquanto mãe, a mim ajuda-me imenso enquanto mãe.
0: Até porque tenho um adolescente em casa.
1: Até porque tenho um adolescente em casa e realmente, eu quando o meu filho começou a entrar na parte da adolescência, foi quando também eu pensei, eu preciso de ferramentas. Então fui em pleno Covid, tirei o curso de Teen Coach. a nível internacional, tudo para eu perceber. Portanto, havia neurociência, falava-se imenso, tínhamos uma disciplina de neurociência e ajuda-nos imenso hoje em que eu olho para o meu filho e eu percebo porque é que o quarto está desarrumado, porque é que às vezes há silêncios, porque é que ele está no seu quarto, porque é que ele
2: responde.
1: Que responde, mas eu já sei que não é, é a necessidade do corte do cordão umbilical. Portanto, ajudas e depois é assim. E eu tenho um aluno, eu tenho um filho, mas tenho muitos alunos. E então ajuda-me imenso para eles. E realmente eu sinto muita diferença desde que tenho essas
2: ferramentas,
1: essas formações. E já me saiu um francês.
0: E que esse conhecimento e essas ferramentas só ganham verdadeiro valor quando é partilhado. E por isso este projeto Literacia Emocional. Temos vindo a falar do projeto da Ana Ribeiro. O tempo encaminha-se para o fim. Eu gostava que ainda conversássemos antes de terminar sobre alguns livros que lê,
1: sim.
0: Ou séries ou filmes, mas sobretudo livros e ligados à inteligência emocional. Trouxe aqui alguns.
1: Sim, sim.
0: Há aqui um que eu tenho na mão, que é o Paulo Moreira, Inteligência Emocional, uma abordagem prática.
1: Sim.
0: E é importante porque serve não só, porque falamos em contexto escolar, mas isto para as empresas é fundamental.
1: É fundamental, sim.
0: O relacionamento com os outros, com as chefias, o relacionamento interpessoal, digamos assim.
2: E as lideranças. Sobretudo as lideranças, porque estamos a falar para muita gente que tem que liderar outras pessoas. E as lideranças hoje em dia não é ter mais um recurso humano ou menos um recurso humano, mas é fazer com que aqueles recursos humanos que ali estejam sejam suficientemente valorizados, sentidos, estimados.
0: Sim. Daí a diferença entre ser líder e ser chefe.
2: Exatamente. Sim, sim. Completamente.
0: Mas vamos então
2: às recomendações.
1: Sim, às recomendações. Eu só queria dizer só uma pequena coisa, que é a nível de liderança, e é daí a diferença entre líder e o chefe, sim. Eu também tive a sorte de que, portanto, o presidente da Escola Secundária de Lagoa, o Dr. Alexandre Oliveira, é de facto uma pessoa que é um líder e que é extremamente visionário e humanista.
2: Acredito.
1: E eu também quero agradecer-lhe porque, de facto, ele acreditou nesse projeto que acabou por ser aprovado pela Direção Regional de Educação, e nós precisamos também de quem não tenha medo, queira mais e queira
0: que
1: melhor e que inove. Sim, sim, sim. Relativamente a livros, portanto, eu trouxe aqui que é do Daniel Goleman. Ele é considerado pai/tio da inteligência emocional e este livro ajuda-nos imenso a perceber como é que surgiu o conceito, as muitas experiências que foram feitas também para várias investigações. E é um guia, no fundo é um guia através da jornada da literacia, da inteligência emocional. E foi o primeiro pelo qual eu comecei essa jornada.
0: E depois há aqui também O Homem em Busca de um Sentido.
1: Sim.
0: De 1946.
1: Sim, 1946, sim. Esse livro é extremamente importante e é um pouco aquilo que eu procuro transmitir aos alunos, que é: tu não és aquilo que te acontece, tu és aquilo que tu fazes com aquilo que te aconteceu. Porque nós aí, porque aí também vou trabalhar também o mindset de crescimento e não o mindset de debilitador, que é mais de vítima, não é?
0: Exatamente.
1: Portanto,
0: o oposto.
1: Eles têm que trabalhar para ter uma mente de crescimento, para conseguir avançar. Porque senão, porque me aconteceu isto, porque me aconteceu aquilo, porque... e depois...
0: E não... vitimização não
1: vitimização
0: leva
1: a
0: lado
1: não leva lá nenhum. E muitas vezes isso já vem da família também.
2: Do contexto.
1: Do contexto,
2: do meio.
0: Nós estamos mesmo no fim. Eu gostei muito desta conversa. Foi. Espero que quem esteja a ouvir que faça reflexão sobre aquilo que foi lido e que tenha grandes turmas.
1: Muito obrigada.
0: No próximo mês de setembro. Parabéns também à escola.
1: Muito obrigada.
2: Muito obrigada.
0: E para terminar,
2: muito obrigada.
0: Ana Ribeiro, uma música. É com ela que terminamos.
1: Uma música. Vamos terminar com uma música que eu ouço muitas vezes, quer no ginásio, quer em casa, que é o Sabotage, que é o Believe. No fundo, eu quero sempre transmitir que temos que acreditar. Acreditar em nós e acreditar no outro e acreditar que tudo o que a gente partilha é tudo em prol de um mundo melhor, e só assim é que faz sentido estarmos aqui.
0: Não poderíamos terminar de melhor forma.
1: Exato.
0: Muito obrigada.
1: Muito obrigada.
0: Muitas felicidades. E Maria José,
2: até para a semana.
1: Muito obrigada.

0: Eram, e são 22 horas no continente e na Madeira, 9 nos Açores, esta hora nos títulos.
1: Sobe o número de portugueses e lusodescendentes que perderam a vida nos sismos da Venezuela. Já são 53. Neste noticiário vamos ter reportagem do enviado especial da Antena 1 à Venezuela, Daniel Catalão. O Benfica é bicampeão nacional de futsal masculino. Uma vitória conquistada esta noite, depois da derrota do Sporting no último jogo do play-off. Sobe para 53 o número de portugueses e lusodescendentes que morreram vítimas dos sismos na Venezuela. De acordo com um balanço do Ministério dos Negócios Estrangeiros, entre os 53 mortos estão 8 crianças e 45 adultos. Estão também desaparecidos ou incontactáveis 83 portugueses ou lusodescendentes. Ao todo, os sismos na Venezuela já fizeram 1.450 mortos. São mais 20 vítimas mortais do que o balanço divulgado ontem, André Brito.
2: Todos os segundos contam.
3: Estamos em horas críticas, em horas cruciais, para seguir rescatando vidas.
2: O presidente da Assembleia Nacional da Venezuela reforçou que...
3: Cada vida salvada é um milagre.
2: Jorge Rodrigues atualizou o número de vidas perdidas.
3: A cifra de falecidos chega a 1.450 pessoas.
2: Entre mortos, feridos, desalojados e outras situações, quase 13 mil pessoas foram diretamente afetadas pelos sismos, aos quais já se seguiram mais de 500 réplicas.
3: Continuamos, repito, na busca incessante de pessoas com vida entre a devastação.
2: Quase 800 edifícios ficaram afetados ou colapsaram.
3: Se han afectado 38 hospitais que já estamos rapidamente reparando e 1.645 estruturas de outra índole, puentes, carreteras, etc.
2: Ao mesmo tempo, o governo tem criado abrigos para quem perdeu a casa e tem distribuído comida pela população.
3: Se han distribuído 7.225.000 quilogramos de alimento, se han distribuído também de forma direta 20 mil bolsas de comida.
2: E para quem procura familiares e amigos, o governo criou uma página na internet.
3: A seguinte página web, localizapacientes.com, repito, localizapacientes.com.
2: Um endereço que pode ser utilizado em qualquer parte do mundo e é de todo o mundo que continua a chegar ajuda.
3: Não estamos, neste momento, atendendo nenhum tipo de consideração, nem de índole política, nem de índole geográfico, nada.
2: Jorge Rodrigues diz por isso que a gratidão da Venezuela será para sempre.
1: Milhares de infraestruturas e edifícios estão destruídos ou danificados na Venezuela. Os sismos deixaram um rastro de destruição nas ruas, como testemunhou o enviado especial da Antena 1 à Venezuela, Daniel Catalão.
4: O que não ficou arrasado tem cicatrizes profundas, edifícios que não vão voltar a ser habitáveis. Alguns estão completamente destruídos, outros estão inclinados a cair para os vizinhos. Outros têm a parte do central dos pisos desaparecidos, caiu o teto e esmagou completamente o resto do edifício. A rua comercial principal de Katia Lamar, que é uma estância turística, ora, a rua comercial é irreconhecível para quem nunca a conheceu, porque as lojas desapareceram, basicamente. E agora o que sobra? Gente. Gente à procura de vida, mas sem grande esperança. Gente à procura de morte, para poder dar um enterro a quem morreu. Ou gente à procura de mantimentos, de comida e água, porque tudo falta. São eles que pegam nas ferramentas e voluntariamente fazem o trabalho de procura. É possível presenciar tudo isto devido a uma abertura do regime da Venezuela. Não foi fácil entrar no país, mas a verdade é que estão a acolher os jornalistas internacionais. Pela falta de voos para Caracas, uma vez que o aeroporto está ainda encerrado, está fechado porque sofreu danos estruturais nos edifícios, entrar na Venezuela é uma aventura. Eu entrei por Cúcuta, levei 18 horas, 14 de carro, para poder chegar ao destino. Cúcuta é na Colômbia e depois há muitos controlos policiais. Aqui não se mede a

0: distância em quilómetros, mas mede-se em tempo. Tudo isto, como disse, fruto de alguma mudança do regime, de tal forma que organizaram mesmo as visitas dos jornalistas. Primeiro, como está decretado o estado de emergência, não deixam que os jornalistas vão livremente para esta zona mais afetada pelo terremoto, mas a verdade é que organizaram, criaram credenciais e há autocarros que permitem levar os jornalistas ao local, fazer o trabalho sem controlo e depois regressar. Mesmo os jornalistas venezuelanos reconhecem que hoje podem dizer coisas que em fevereiro não podiam.
1: O enviado especial da Antena 1 à Venezuela, Daniel Catalão, a trazer um relato das ruas de Catelamar, em La Guaira, Venezuela. André Ventura avisa que eventuais aproximações do governo da AD ao Partido Socialista podem ter consequências. A criação da prestação social única foi aprovada na última semana, depois de um acordo do PSD com o PS. Na próxima semana, o Parlamento volta a apreciar o decreto sobre a perda de nacionalidade. O líder do Chega alerta para as aproximações aos socialistas.
2: O que eu espero é que o PSD e o CDS não deixem passar a oportunidade de assumirmos na sexta-feira uma coisa que nos comprometemos, que é: quem vem para Portugal, adquire a nacionalidade portuguesa e comete crimes com essa nacionalidade, deve perdê-la. Isto não parece ser nem desumano, nem injusto. Quer dizer, nós damos um benefício a uma pessoa que vem de fora, obtém a nacionalidade através de um processo. O que nós propusemos na nossa lei é que, se cometer um crime de violação, de terrorismo, de homicídio, perca essa nacionalidade, se tiver outra nacionalidade, evidentemente. Isto parece-me do mais justo que há. Se o PSD e o CDS também mudarem nisso, significa que se estão a aproximar mais do Partido Socialista do que daquilo que é a visão do Chega. E isso, obviamente, tem consequências.
1: André Ventura também rejeita as críticas deixadas esta tarde pelo líder do PS, que falou em namoro da AD com o Chega.
2: O que é mais curioso de tudo é que ainda agora tivemos mais um exemplo durante a PSU de que não foi o Chega que fez nenhuma troca de máscaras com o PSD, foi o Partido Socialista. Mas, na verdade, se virmos bem, aquilo que o Dr. José Luís Carneiro disse que o PS era, não é o que o PS é o que ele gostava que o PS fosse, que era ter a atitude que o Chega tem de coragem, de alternativa e de verdadeiro reformismo, porque se reformismo é ser muleta do governo, aí o PS está muito melhor do que nós e está muito mais à frente. Se reformismo é ser firme nas convicções e querer ter alternativas, então esses somos nós. Repare, quem chumbou esta má legislação laboral não foi o Partido Socialista. Foi o Chega, que na verdade garantiu que ela não passasse.
1: Para André Ventura, a verdadeira alternativa e oposição séria ao governo é o Chega. Declarações na sede nacional do partido no dia em que são eleitos os novos órgãos de 12 estruturas distritais e regionais do Chega. Também esta tarde, o presidente do PS acusou Luís Montenegro de ter síndrome de Estocolmo em relação ao Chega. Carlos César acusa o primeiro-ministro de preferir lidar com o partido de André Ventura, apesar de ter recorrido ao PS para negociar a prestação social única.
3: A circunstância do PSD ter recorrido ao PS no caso da PSU não traduz uma mudança substancial na política portuguesa e na orientação do Governo da República. É preciso não esquecer que, se é verdade que este Governo viveu nos últimos tempos sob sequestro do Chega, é que, apesar de maltratado e enganado sucessivamente pelo Chega, o Dr. Montenegro revela inequivocamente estar tocado pela síndrome de Estocolmo. Ele, no fundo, gosta deles. Ele, no fundo, voltará para eles.
1: Intervenção na reunião da Comissão Nacional do PS, que aprovou esta tarde todas as moções sectoriais que foram discutidas. Mais de 150 operacionais combatem o incêndio que lavra numa zona de mato no concelho de Freixo de Espada à Cinta, que já está a ceder aos meios. Em declarações à agência Lusa, o comandante dos bombeiros de Freixo de Espada à Cinta, no distrito de Bragança, disse que o incêndio tem duas frentes ativas e, apesar de as chamas estarem a ceder, o comandante ressalvou que a noite será de muito trabalho e vigilância. O Benfica conquistou o 10º título de campeão nacional de futsal masculino, é o segundo consecutivo. As Águias conquistaram o título após uma vitória frente ao Sporting esta noite no Pavilhão da Luz, um jogo acompanhado pelo repórter da Antena 1, João Santos Correia. Boa noite, João. É uma festa de vermelho.
4: que continua a ser festejada no Pavilhão da Luz, isto porque poucos minutos depois da taça ter sido entregue à equipa do Benfica, houve invasão da quadra por parte de muitos adeptos que estavam nas bancadas do Pavilhão da Luz a assistir a este jogo que o Benfica venceu por 4-3 frente ao Sporting, alcançando assim o bicampeonato e o triplete, juntando esta conquista à Taça de Portugal e à Taça da Liga. O Benfica chega assim ao seu 10º título de campeão nacional de futsal com essa vitória por 4-3, golos de Gugiel, de André Coelho, de Silvestre e de Cucci. Para o Sporting marcou Tomás Passou, Diogo Santos e Tomás Passou com um bis. Vitória do Benfica por 4-3, a festa promete prolongar-se no Pavilhão da Luz com mais de 1000 pessoas provavelmente neste momento a pisar a quadra do pavilhão, fazendo a festa juntamente com os jogadores.
1: João Santos Correia, o repórter da Antena 1, que acompanhou esta partida, esta final. O Benfica conquista assim o 10º título de campeão nacional de futsal masculino. É o 2º consecutivo. E o primeiro país a chegar aos oitavos de final do Mundial de Futebol é o Canadá que venceu a África do Sul com um golo de Eustáquio nos descontos. Está assim nos oitavos de final do Mundial, onde vai jogar com o vencedor do jogo entre Países Baixos e Marrocos. Julian Barnes passou hoje pelo Festival Literário Babel, no Porto, e foi perante uma plateia cheia que o aclamado autor britânico falou da relação com os leitores e do ato de escrever, depois do anunciado último romance, A Partida, João Coraceiro.
5: No momento do adeus literário, Julian Barnes aponta para a sinfonia do epílogo.
6: Sinto que já disse tudo o que tinha para dizer, toquei todas as notas. Todos os meus livros continuam a ser editados. Tive um percurso muito feliz.
5: E lembra o que escreveu Turgenev, A Vida?
7: Life is a matter of renunciation.
5: A vida é também renunciar, abdicar, mesmo das ambições literárias. A doença, um raro tipo de cancro no sangue, mostrou que a energia já não é a mesma, mas desse diagnóstico,
7: incurable, but manageable,
5: incurável, mas controlável, Barnes vê nele o espelho da existência.
7: That's like life.
5: A vida, de novo a vida, ela segue agora por outros capítulos, a crítica ou o ensaio, de igual para igual.
6: Não tento dizer aos leitores como devem viver. Estou ao mesmo nível que eles. É uma parceria.
5: Com Turgenev e Tchekhov, o jovem leitor Barnes aprendeu mais sobre amor do que em algum outro lado. Com Dostoevsky em O Crime e Castigo, o que há de mais umbilical?
6: Lembro-me muito bem de ter pensado: isto tem muito mais a ver com a vida real do que vestir um uniforme cá aqui e correr pela vegetação. Tudo isso é falso. A ficção é verdadeira.
5: Uma verdade que sempre procurou em cada início.
6: A primeira página de um livro é, de certa forma, a mais importante. É com ela que se estabelece a ligação com o leitor, o nível de intimidade que se pretende.
5: A plateia cheia de leitores, a dada altura, ergue livros de Julian Barnes. Braços e mais braços cortam o ar do Porto.
1: Depois de uma carreira de 45 anos, Barnes despede-se dos romances. O Festival Babel no Porto termina amanhã.
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12: Sejam todos bem-vindos a mais uma edição dos Sons Perdidos dos Anos 80. Hoje iniciamos com a norte-americana Belinda Carlisle e Heaven is a Place on Earth.

Os Bengals com Manic Monday, a música que foi escrita secretamente por Prince sob o pseudónimo Christopher, que ofereceu à vocalista Susanna Hoffs, porque era um grande fã da banda e os rumores dizem que tinha uma paixoneta por ela. Enquanto isso, o vocalista dos Mr. Mr. Richard Page escrevia Broken Wings, inspirada no livro clássico de 1912 com o mesmo nome do famoso poeta e filósofo libanês Khalil Gibran.

The Living Years, com os Mike and the Mechanics, o maior sucesso comercial da história do grupo, que alcançou o número 1 nos Estados Unidos. É cantada por Paul Karrack, com o apoio de um coro de igreja. A letra aborda a perda de um pai e a falta de comunicação entre gerações. É inspirada pelas mortes reais dos pais de Mike Rutherford e do coautor B.A. Robertson. E agora viajamos até 1984 e o tema que se segue inicialmente deveria ter sido chamado Wouldn't It Be Nice? A canção tem uma letra profunda, disfarçada pela pop eletrónica dos anos 80 e fala sobre depressão, solidão e inveja da felicidade alheia.

Phil Collins com Something Happened on the Way to Heaven, uma canção lançada em 1989 e que foi rejeitada pelo cinema. É que Phil escreveu originalmente esta música para a comédia negra A Guerra das Rosas, protagonizada por Michael Douglas e Kathleen Turner. No entanto, o realizador Danny DeVito acabou por não a usar na cena final, o que levou Collins a guardá-la para o seu álbum solo But Seriously. E quem vem já a seguir são os Simple Minds, para recordar este tema icónico dos anos 80, Alive and Kicking.

Os R.E.M. com The One I Love. Já a seguir vem por aí Susana Vega com Luca, duas músicas icónicas de 1987 que partilham uma ligação irónica e sombria. Ambas escondem realidades muito duras e violentas por trás de melodias que o público costuma confundir com temas calmos ou românticos.

E estamos a finalizar a emissão de hoje dos Sons Perdidos dos Anos 80 e vamos fazê-lo com um do improvável, os Tears for Fears e Oleta Adams. A canção Woman in Chains é uma das histórias de descoberta e generosidade mais bonitas da música pop nos anos 80. Até para a semana.

0: Noite depois da derrota do Sporting no último jogo do play-off. O Canadá é o primeiro país a chegar aos oitavos de final do Mundial de Futebol. Venceu a África do Sul por 1-0. Sobe o número de portugueses e lusodescendentes que perderam a vida nos sismos na Venezuela. Já são 53. Estão também desaparecidos ou incontactáveis 83 portugueses ou lusodescendentes.
1: Agora estão 18 graus em Coimbra, 19 no Porto, 20 em Lisboa, Funchal e Ponta Delgada. Estão 25 em Faro. 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
0: O Benfica sagrou-se bicampeão nacional de futebol ao vencer no jogo decisivo da final do play-off o Sporting por 4-3. É a primeira vez em 18 anos que o Benfica se torna bicampeão. No final do jogo, o treinador do Benfica, Cassiano Klein, diz que é um momento muito importante.
2: Como treinador, foi sem dúvida um dos grandes momentos da minha vida. Eu digo que foi o maior, humildemente foi o maior, porque você chegar em outro país, ser acolhido e passar por esse desafio de bater a equipe do Sport, né? Você sabe que a equipe do Sport vinha num momento muito, muito bom e nós conseguimos competir muito bem com eles e esse bicampeonato acho que coroa muito o trabalho de todo mundo.
0: O Benfica conseguiu assim vencer o campeonato de futsal no quinto jogo do play-off frente ao Sporting. As Águias são bicampeãs depois de ganharem por 4-3 o jogo desta noite. O Canadá é o primeiro país a chegar aos oitavos de final do Mundial de Futebol. Esta noite o Canadá venceu por 1-0 a África do Sul com um golo de Eustáquio nos descontos. O Canadá está assim nos oitavos de final do Mundial, onde vai jogar com o vencedor do jogo entre Países Baixos e Marrocos, jogo que acontece na terça-feira. Sobe para 53 o número de portugueses e lusodescendentes que morreram vítimas dos sismos na Venezuela. De acordo com o novo balanço do Ministério dos Negócios Estrangeiros, entre os 53 mortos estão 8 crianças e 45 adultos. Estão também desaparecidos ou incontactáveis 83 portugueses ou lusodescendentes. Milhares de infraestruturas e edifícios estão destruídos ou danificados na Venezuela. Os sismos deixaram um rastro de destruição nas ruas, como testemunhou o enviado especial da Antena 1 à Venezuela, Daniel Catalão.
3: O que não ficou arrasado tem cicatrizes profundas, edifícios que não vão voltar a ser habitáveis. Alguns estão completamente destruídos, outros estão inclinados a cair para os vizinhos. Outros têm a parte central dos pisos desaparecidos, caiu o teto e esmagou completamente o resto do edifício. A rua comercial principal de Cátia Lamar, que é uma estância turística, ora, a rua comercial é irreconhecível para quem nunca a conheceu, porque as lojas desapareceram, basicamente. E agora o que sobra? Gente. Gente à procura de vida, mas sem grande esperança. Gente à procura de morte, para poder dar um enterro a quem morreu. Ou gente à procura de mantimentos, de comida e água, porque tudo falta. São eles que pegam nas ferramentas e, voluntariamente, fazem o trabalho de procura.
0: Ao todo, os sismos na Venezuela já fizeram 1.450 mortos. São mais 20 vítimas mortais do que o balanço divulgado ontem, Andréia Brito.
4: Todos os segundos contam.
5: Estamos em horas críticas, em horas cruciais, para seguir rescatando vidas.
4: O presidente da Assembleia Nacional da Venezuela reforçou que
5: cada vida salvada é um milagre.
4: Jorge Rodrigues atualizou o número de vidas perdidas.
5: A cifra de falecidos chega a 1.450 pessoas.
4: Entre mortos, feridos, desalojados e outras situações, quase 13 mil pessoas foram diretamente afetadas pelos sismos, aos quais já se seguiram mais de 500 réplicas.
5: Continuamos, repito, em la búsqueda incessante de pessoas com vida entre a devastação.
4: Quase 800 edifícios ficaram afetados ou colapsaram.
5: Se han afectado 38 hospitais que já estamos rapidamente reparando e 1.645 estruturas de outra índole, puentes, carreteras, etc.
4: Ao mesmo tempo, o governo tem criado abrigos para quem perdeu a casa e tem distribuído comida pela população.
5: Se han distribuído 7.225.000 quilogramos de alimento. Se han distribuído também de forma direta 20 mil bolsas de comida.
4: E para quem procura familiares e amigos, o governo criou uma página na internet.
5: A seguinte página web, localizapacientes.com, repito, localizapacientes.com.
4: Um endereço que pode ser utilizado em qualquer parte do mundo e é de todo o mundo que continua a chegar ajuda.
5: Não estamos neste momento atendendo nenhum tipo de consideração, nem de índole política, nem de índole geográfico, nada.
4: Jorge Rodrigues diz por isso que a gratidão da Venezuela

0: será para sempre.
1: 1.450 mortes é o último balanço das autoridades venezuelanas. 53 são portugueses ou lusodescendentes. André Ventura avisa que eventuais aproximações do governo da AD ao Partido Socialista podem ter consequências. A criação da prestação social única foi aprovada na última semana, depois de um acordo do PSD com o PS. Na próxima semana, o Parlamento volta a apreciar o decreto sobre a perda de nacionalidade. O líder do Chega alerta para aproximações aos socialistas.
2: O que eu espero é que o PSD e o PS e o CDS não deixem passar a oportunidade de assumirmos na sexta-feira uma coisa que nos comprometemos, que é quem vem para Portugal, adquire a nacionalidade portuguesa e comete crimes com essa nacionalidade, deve perdê-la. Isto não parece ser nem desumano, nem injusto. Quer dizer, nós damos um benefício a uma pessoa que vem de fora, obtém a nacionalidade através de um processo. O que nós propusemos na nossa lei é que se cometer um crime de violação, de terrorismo, de homicídio, perca essa nacionalidade, se tiver outra nacionalidade, evidentemente. Isto parece-me do mais justo que há. Se o PSD e o CDS também mudarem nisso, significa que se estão a aproximar mais do Partido Socialista do que daquilo que é a visão do Chega. E isso, obviamente, tem consequências.
1: André Ventura também rejeita as críticas deixadas esta tarde pelo líder do PS, que falou em namoro da AD com o Chega.
2: O que é mais curioso de tudo é que ainda agora tivemos mais um exemplo durante a PSU de que não foi o Chega que fez nenhuma troca de máscaras com o PSD, foi o Partido Socialista. Mas, na verdade, se virmos bem, aquilo que o Dr. José Luís Carneiro disse que o PS era, não é o que o PS é o que ele gostava que o PS fosse, que era ter a atitude que o Chega tem de coragem, de alternativa e de verdadeiro reformismo, porque se reformismo é ser muleta do governo, aí o PS está muito melhor do que nós e está muito mais à frente. Se reformismo é ser firme nas convicções e querer ter alternativas, então esses somos nós. Repare, quem chumbou esta má legislação laboral não foi o Partido Socialista, foi o Chega, que na verdade garantiu que ela não passasse.
1: Declarações na sede nacional do Chega no dia em que foram eleitos os novos órgãos de 12 estruturas distritais e regionais do partido. Mais de 150 operacionais combatem o incêndio que lavra numa zona de mato no concelho de Freixo de Espada à Cinta, que já está a ceder aos meios. Em declarações à agência Luz, o comandante dos bombeiros de Freixo de Espada à Cinta, no distrito de Bragança, disse que o incêndio tem duas frentes ativas e, apesar de as chamas estarem a ceder, o comandante ressalvou que a noite será de muito trabalho e vigilância. A DECO considera positiva a notícia do prolongamento dos apoios do Governo à compra de botijas de gás por parte de famílias vulneráveis. O prazo do apoio terminava no final deste mês de junho, mas a Ministra do Ambiente e Energia avançou em entrevista à Antena 1 e ao Jornal de Negócios que o apoio foi alargado por mais 3 meses até ao final de setembro. Natália Nunes, da Associação de Defesa do Consumidor, diz que esta é uma boa notícia.
3: Nós sabemos que a botija solidária tinha um apoio de 15 euros, a verdade é que durante 3 meses passou a 25 euros. E a verdade é que isso faz toda a diferença naquilo que é o orçamento das famílias, em especial daquelas mais vulneráveis. E, portanto, o facto de agora ter anunciado manter este apoio durante mais 3 meses é muito positivo.
1: Faz toda a diferença para as famílias que vivem em situação mais precária, defende Natália Nunes, que diz que muita gente não tem conhecimento deste apoio e que deveria ser mais divulgado.
3: Apostar aqui na grande divulgação desta medida, porque aquilo que nós, DECO, verificamos é as famílias a cumprirem os requisitos para ter acesso a este apoio, mas a não beneficiar dele, precisamente porque muitas vezes desconhecem quais são os procedimentos que devem adotar precisamente para ter acesso a este apoio. E não nos podemos esquecer que há sempre aqui um grande entrave neste apoio, que é o facto de as famílias terem que ter o dinheiro para pagar a botija do gás e depois é que vão ser reembolsadas deste apoio.
1: O apoio solidário é de 25 euros por botija de gás. A compra é feita inicialmente pelos consumidores. A devolução dos 25 euros será feita depois.
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1: Olá, Júlio.
9: Eu estou a fazer o programa da cama, porque ainda não me levantei.
1: Pois é, nós estamos a gravar esta conversa no dia de São João. E é sabido que o Júlio é visto sempre em grande folia e euforia. Exatamente. De alho porro na mão.
9: Exatamente.
1: Como é que se sente, não é? Depois de uma direta, praticamente.
9: Sinto-me espoliado nos meus direitos. Sinto-me submetido pelo centralismo de Lisboa e outras frases quejandas.
1: Pois é. A capital do Império aqui...
9: Exatamente. Para o ano, se ainda cá estivermos, mesmo que não calhe, eu exijo gravar no dia de Santo António.
1: Santo António, muito bem. Pronto. Também pode contar comigo desde já, porque ninguém me apanha nessa noite, não é? Não que eu não goste, eu gosto, mas prefiro ver a partir de casa. Aliás, há muitas coisas que eu agora prefiro ver a partir de casa, mas concertos, se não forem em sítio confortável, isto quer dizer alguma coisa sobre a minha idade, não é? Quando esta necessidade de conforto chama por nós...
9: Se é verdade.
1: Se eu tivesse 20 anos, se eu tivesse 20 anos e estivesse a dizer isto, era estranho.
9: Sim.
1: Mas...
9: 20 anos estatísticos. Há gente que aos 20 anos já é capaz de ter uma dose de preguiça assinalável e decretar isso anormal também é uma estrada que eu não gosto de percorrer.
1: Ora bem, tem razão, tem razão. Bom, hoje vamos falar da geração Z, sobretudo das mulheres da geração Z, e neste caso a amostra são as mulheres francesas. Quando falamos de geração Z, falamos dos nascidos entre 1990 e 2010, gente que fala a linguagem tecnológica como ninguém, eu que o diga também, não é? Que tenho uma filha nascida nessa altura, e o Júlio, os seus netos, não é?
9: Os meus netos,
1: sim. Sim, que nos estão sempre a humilhar perante as facilidades que para nós são obstáculos no domínio tecnológico, não é?
9: É verdade.
1: Bom, estes nascidos não a 4 de julho, mas nascidos entre 90 e 2010, são considerados os primeiros nativos digitais. Com fortíssima presença online e que priorizam o equilíbrio entre a vida pessoal e profissional. Esta também é uma grande mudança de paradigma, não é?
9: A questão da qualidade de vida.
1: Isso,
9: é verdade.
1: Isso. Bom, perguntas antes de entrarmos neste um estudo, vamos ter como ponto de partida um estudo realizado pelo Instituto Francês de Opinião Pública a pedido da cadeia de sex shops Espace Plaisir, Espaço Prazer, mas antes
9: O que faz imediatamente alguns sobreolhos franzirem.
1: Claro, porque está condicionado à partida, não é?
9: Não está, porque isto é duvidado a honestidade de quem faz o trabalho. Mas que quem encomenda o trabalho há resultados que gosta mais e outros que gosta menos, é isso sem dúvida nenhuma.
1: Ora, entrando já por essas veredas, se vamos à sex shop comprar determinados acessórios, às vezes quer dizer que dispensamos o parceiro ou a parceira, mas às vezes também quer dizer que os incluímos.
9: Claro.
1: Mas já lá vamos. Claro. Questões essenciais para esta conversa. A tecnologia pode estar a apagar o desejo, Júlio?
9: Mas pode, mas não só a tecnologia. Desde logo, a Inês não se deve lembrar, mas podem, numa graça qualquer, podem ter referido isso. Há muitos anos atrás, também saiu um daqueles inquéritos, né? Os inquéritos não nasceram agora no entroncamento. Sempre houve inquéritos, não é? E saiu um inquérito que deu... discussão, chalaças, etc. Porquê? Porque as mulheres diziam que preferiam chocolate ao sexo. E muitos homens não acharam piada nenhuma àquilo. Estamos a falar de mulheres heterossexuais.
1: Também me lembro de um inquérito em que se perguntava às mulheres se preferiam caber nos jeans de há não sei quantos anos ou sexo. E a grande maioria preferia voltar a caber nos jeans, não é?
9: Aí está. O que significa, não da forma como hoje observamos e da forma que, e bem, é sublinhado no artigo. Mas significa que houve sempre um enquadramento do sexo num contexto mais lato. Aquilo que os estudiosos dizem é que, e nomeadamente na questão das mulheres, já vamos ver, porque isto é um estudo só sobre mulheres, mas é útil comparar com o que se tem encontrado com os rapazes. E uma das direções de investigação que tem tido mais procura é dizer assim: é muito provável que nós vinhamos de uma sociedade que tinha uma concepção do sexo em que lhe atribuía uma importância na vida, na identidade das pessoas, etc., que hoje não desapareceu, mas diminuiu, e a próprio conceito de sexo modificou-se, abandonando, nas questões heterossexuais, uma visão tão coitocêntrica. E por isso, isso também é mencionado no artigo, há quem diga assim: muito mais importante do que perguntar às pessoas quantas relações sexuais é que têm por semana, por mês, por ano, etc., etc., é perguntar às pessoas, e neste caso às mulheres, que satisfação retiram das suas relações sexuais.
1: Ou seja, no fundo, tentar perceber se, porque as mulheres também não descobriram agora o prazer sozinhas, não é? Mas hoje em dia já não há esse gigante tabu de falar de uma vida sexual sem precisar de parceiro ou parceira, não é?
9: Sim.
1: Isso é muito importante. Ou seja, essa relação sexual faz sentido se nos acrescentar alguma coisa.
9: Claro. E uma das questões que seguramente está envolvida nisto é as mulheres, à sua custa, maioritariamente, foram ganhando direitos. Entre esses direitos, o de decidirem como, quando, com quem, etc. Quer queiramos, quer não. Quando falamos da visão coitocêntrica, e nomeadamente no século XX, também era, digamos assim, a altura, com todas as exceções que conhecemos, em que o homem era suposto ser mais instruído sexualmente que a mulher, o homem era sobretudo suposto ser quem tomava a iniciativa, etc., etc. Tudo isto desapareceu? Não. Mas esmaeceu muito, o que significa, porque o estudo é sobre mulheres, que muitas destas mulheres passaram a ter a voz ativa e definitiva no modo como desejam viver a sua sexualidade.
1: Então vamos já entrar no estudo com alguns detalhes. Mulheres francesas da geração Z, que nasceram entre 97 e 2012, dão menos importância ao sexo do que as gerações anteriores. Mais de metade não descarta relacionamentos sem sexo e fala mais abertamente de masturbação. Portanto, estas são as grandes conclusões desse estudo realizado pelo Instituto Francês de Opinião Pública a pedido da cadeia de sex shops Espace Plaisir. Apenas 38% das mulheres inquiridas por este Instituto Francês considera que a sexualidade é muito importante ou mesmo essencial. Fica espantado com esta percentagem, Júlio?
9: Não, não fico. E aqui, cuidado, eu tenho que fazer um esclarecimento para ser mal entendido. Quando nós falamos de menos sexo no Japão, na Coreia, também no Norte da Europa, esses estudos punham um dos acentos tónicos, não estou a dizer o único, mas punham um dos acentos tónicos, também falavam do individualismo, etc., mas punham um dos acentos tónicos, por exemplo, na recusa das relações. Na Coreia falava-se muito do medo mesmo do que poderia acontecer em termos de violência, etc. Este estudo debruça-se sobre, na minha opinião, dimensões mais interessantes, que é como é que o sexo é visto por muita gente desta geração. A Inês há bocado dizia assim, a tecnologia pode ter influência. Pode, se muita desta gente retira um enorme prazer de estar online, sistematicamente, e se vai escolher entre isso e o sexo, claro que a tecnologia está a influenciar.
10: Mas não só, Júlio, porque, não, não só, porque uma assídua presença online também traz ansiedade, não é? Que acaba por ter impacto na vida sexual, no desejo. O impacto na saúde mental tem consequências na vida sexual, evidentemente, não é?
9: Isso é dizermos assim, mas esse interesse pelas redes pode ter consequências, consequências essas que têm efeitos colaterais deletérios para a sexualidade. É verdade.
10: Mas não só redes. Podemos pensar num gamer, em alguém que fica metade do dia a jogar, por exemplo, não é?
9: Por definição de compulsão. Aí tem toda a razão. Neste momento, aliás, as notícias têm saído, a questão do jogo põe-se cada vez mais. Mas se houver qualquer outro tipo de compulsão, sei lá, a bebida, é evidente que isso também, em princípio, vai ganhar uma competição com quase tudo no resto da vida da pessoa, incluindo o interesse sexual.
10: Mas, infelizmente, a bebida já é uma tradição que vem de longe, não é?
9: É verdade.
10: Portanto, não entra bem aqui nesta equação. A dada altura, nós retirámos este artigo a partir do Público, da Rita Caetano, e a dada altura pergunta-se o que está por detrás deste fenómeno, não é? Terá a geração Z menos apetência para o sexo? Será que é menos apetência ou menos importância, não é?
9: Eu acho que é muito mais menos importância.
10: Também acho.
9: Em termos de contexto, não é? Na minha opinião, não estamos a falar de uma mudança hormonal, por exemplo, ou nada desse género. Agora, veja, em termos sociais, no século XX, o sexo também, agora estou, como é evidente, não descobri isto, não é? Ontem à noite nas Fontainhas, não é? estou a citar. O sexo tinha muito a ver, e nestas idades, com libertação.
10: Em sem dúvida, sem dúvida.
9: Um ambiente muito mais repressivo. Hoje em dia, isso não é assim. O que é muito curioso, é quase como se dissesse assim, se calhar para alguns de nós, e eu digo se calhar por hábito, porque tenho a certeza que sim, se calhar para alguns de nós em determinadas idades, aquilo que era muito atrativo porque nos fazia sentir mais adultos, porque havia o interdito, porque havia a descoberta, etc. Hoje em dia é muito mais corriqueiro, não estou a dizer que estou a retirar o encanto do sexo, mas é muito mais fácil, é muito mais natural, se quiser, para ambos os sexos, e portanto deixa de ser algo que é uma espécie de oásis no meio do deserto, passa o exagero.
10: E não se esqueça de uma coisa, indo por essa visão curta, que não está assim tão no passado, mas para o universo feminino, o sexo não dispensava a relação, não é? Portanto, só concebíamos uma relação sexual dentro de um namoro ou de um relacionamento mais sério. Hoje em dia as mulheres já não estão nessa.
9: Nem mais. Só concebiam porque a sociedade lhes
10: imputava. Assim as obrigava, não é?
9: E aí está, que é assim, enquanto nesse tempo, por exemplo, a autoestima, por enquanto estamos só a falar das mulheres, a autoestima estava muito ligada à validação romântica e sexual, hoje em dia, muitas mulheres viverem não numa relação estável, ter relações ocasionais, terem eventualmente relações essas que podem ser sexuais ou não, e ter, e isto é importante, um outro conceito de intimidade, porque para a minha geração, intimidade era sexo. Era estar nu. E hoje em dia, coisas como estar com o outro, cuidar, estar perto, etc., estão, felizmente, mais valorizadas. E, portanto, Isso também contribuiu, na opinião dos estudiosos, para haver um novo estatuto do sexo que faz com que ele é importante, sim, mas deixa de ser uma espécie de centro da vida.
10: Sim, sobretudo...
9: Com uma relação.
10: Sobretudo para as mulheres. As mulheres já não precisam de se validar por uma relação, não é? Pela relação.
9: Como não precisam as que não querem pela maternidade.
10: Por exemplo, claro.
9: Por exemplo.
10: E não podemos deixar de fora aqui a importância também para esta mudança de pensamento e comportamento das plataformas de encontros, que foram fundamentais, não é?
9: Foram fundamentais. Agora vamos também desidealizar a coisa. Eu todas as semanas ouço mulheres e homens que me dizem não volto à plataforma, ou, como é que se diz, desativei a aplicação ou qualquer coisa assim. Porquê? Porque mesmo não indo à procura do casamento até aos 95 anos, ou da mãe ou do pai para 5 filhos, mesmo assim o que encontram lá, para alguns ou algumas, não é satisfatório. Mas isso cada um tem que decidir. Por outro lado, eu tenho conhecimento fora da profissão de relações que são hoje em dia felicíssimas, que se iniciaram nas plataformas. Ponto final.
10: Temos de tudo um pouco, não é?
9: Temos de tudo um pouco.
10: Mas, como diz a psicóloga Diana Cruz, citada neste artigo, hoje em dia, mais facilmente, ouvimos, sobretudo as mulheres, mais uma vez, dizer não quero, ou não me apetece, ou isto não me satisfaz, não é?
9: Aí está. Isto não me satisfaz. E repare, quando o meu colega Nuno Tomás Santos também... entra na conversa, ele põe uma questão muito bonita, que é: estamos em presença de menos desejo ou de menos outra coisa qualquer? E esse menos outra coisa qualquer pode ser a hipertrofia da importância do sexo na vida das pessoas, tanto individual como relacionalmente. Agora, uma questão que isto levanta é assim: isto é algo que, tendo nós falado da importância dos papéis de género, quando eu disse os homens iniciavam, aquela história que está longe de ser verdade cientificamente, os homens têm um desejo sexual que é uma coisa que salta por todas as orelhas, os olhos, etc. E as mulheres correspondem a esse desejo sexual, pronto, tudo isso está lá para trás como generalização. Mas atendendo a que é muito descrito em termos sociais, há uma pergunta que se coloca, que é: e as mulheres que não são heterossexuais? O que é que elas dizem no mesmo escalão etário e o que é que se passa com elas? E eu fui à procura e encontrei referências a estudos com 45 mil mulheres. E, curiosamente, o que lá está é: o sexo é menos frequente, mas descrito como mais satisfatório. É isto surpreendente? Desde logo, em termos físicos, não. Uma mulher, em princípio, conhece muito melhor o corpo de outra mulher do que um homem. Significa isto que um homem não pode aprender? Poder pode.
10: Claro.
9: Sobretudo se estivesse disponível para isso, não é? Quando tinham a mania que sabiam tudo e que iam ensinar às mulheres, isso às vezes também dava problemas complicados, não lhes escondo. Quando eu fazia sexologia, eu ouvia mulheres que me diziam assim: eu, por um lado, gostava de dizer ao meu companheiro aquilo que me dá mais prazer, mas tenho medo, porque se eu lhe digo isso, ele vai achar que eu tenho uma enorme experiência e vai sentir-se comparado com outros, e ficava muitas delas caladas.
10: E assim se percebe como a intimidade não era trabalhada, não é?
9: Aí está. Ora, o que a maior parte dos estudos diz, que, cuidado, eu não estou a dizer que é melhor ou que é pior. Estou a dizer que a maior parte dos estudos diz é que nas relações lésbicas há uma maior equidade de papéis de género, que não surpreende nada.
10: Porque, como o Júlio já frisou, digamos que é um território conhecido, não é?
9: Exatamente.
10: E perante um homem pode haver receio, enfim, muitas vezes falta, como se percebe, essa intimidade trabalhada, a comunicação. Agora, avaliando o facto de não estarmos a priorizar o sexo nos dias de hoje, pensando nesta geração Z e nesta amostra destas mulheres francesas ouvidas neste estudo, o que é que isto pode querer dizer em termos futuros? Ou seja, também facilmente concluímos que se calhar durante décadas tivemos o sexo sobrevalorizado.
9: Sim.
10: Não é? Sim. Porque era um pensamento dominante, não é? Tínhamos todos que falar e priorizar o sexo. Coitados dos homens, não é? Muitos.
9: Era o que eu estava a pensar.
10: Sim, sim.
9: Fica-me mal dizer, mas essa pressão era ainda é, sobretudo sentido pelos homens. Quer dizer, agora voltemos às idades da geração Z. Um tipo que fosse para o Majestic e que não dissesse.
10: Contasse as suas façanhas.
9: Exatamente. Sim. Que o sexo era o centro da sua vida, era olhado de través imediatamente. Deixamos histórias.
10: A questão aqui, Júlio, é: e se chegamos à apatia?
9: Para lhe falar com toda a franqueza, eu que não sou um otimista, não creio. Agora, não é por acaso que o último, penso que posso dizer isso, a subsecção ou o último subcapítulo deste artigo e destas entrevistas tem, em maiúsculas e em negrito, fatores sociais e económicos, não é? E veja, Diana Cruz diz: a geração Z enfrenta níveis elevados de precariedade laboral, dificuldade de acesso à habitação, permanência prolongada em casa dos pais, ansiedade, solidão e consequências psicológicas da pandemia. Acha que tudo isto faz bem ao sexo e ao desejo?
10: Claro que não.
9: Pois não. Portanto, nós não podemos ter uma visão mecânica do sexo, ou seja, quanto mais hormonas... Olha, eu ainda hoje ouço isso. De vez em quando aparecem homens que me pedem, o que é perfeitamente legítimo, e havendo, eu próprio peço, porque eu sou psiquiatra, mas também sou médico. Se tem análises, importa-se mais mostrar. Não é? E suponhamos, vai-se ver a testosterona, e a testosterona está entre os limites do normal. Mas se estiver mais próximo do limite superior, muitas vezes a pessoa, o homem neste caso, vira-se para mim com um ar satisfeito e diz: isto é bom, não é? Bom, o que acontece é que dentro dos limites do normal pode ter mais X ou menos Y e não há diferença. Se estiver abaixo dos limites normais, aí sim. Mas é testosterona, tenho mais do que tinha, por exemplo, ano passado, ou qualquer coisa, esfrega-se as mãos. Pronto. Isto é uma visão mecânica. E, por outro lado, a questão, e bem que se aborda no artigo, o sexo não vive numa campânula à parte do resto da nossa vida. Nós estamos habituados a dizer: ah, quando estamos deprimidos é uma chatice. É. E, além disso, a medicação muitas vezes tem efeitos colaterais. Sim, mas não é preciso irmos para patologias. A maneira como nós vivemos pode ser profundamente anti-erótica, Inês. Sabe-o tão bem como eu. Quando as pessoas me dizem: ó, doutor, eu chego a casa de tal maneira que nem é decidir que preciso dormir e, portanto, não me meto nisso, é que desejo nem vê-lo. Eu só quero cair na cama. E como isto, outras coisas. E nós não vivemos numa boa sociedade para o erotismo.
10: Esse ritmo frenético a que vivemos, a juntar-lhe todas as angústias de laborais, habitacionais, dá um cocktail pouco favorável ao sexo e ao desejo, não é?
9: É verdade. Não é? Agora, falámos da questão, por exemplo, nas lésbicas, nas respostas normalmente encontra-se maior frequência de masturbação, maior facilidade a atingir orgasmo, que também não é surpresa nenhuma, não é? Os homens foram muito formatados para o coito. Em grande parte das mulheres, a forma mais fácil de atingir o orgasmo não é pelo coito vaginal, por questões físicas.
10: Sim.
9: Não tem nada a ver com questões filosóficas. Agora, eu perguntei-me assim: então, e com os rapazes, e fui à procura, e há autores que põem uma hipótese, na minha opinião, muito elegante, que é assim: nós estamos perante gerações que, evidentemente, recusaram os estereótipos lá de trás. Mas isso significa que depois fica-se numa zona de incerteza, de construir novas realidades. A malta diz, temos mais liberdade? Sim. Temos mais capacidade de autodeterminação? Sim. Mas isso significa também que temos que decidir por nós e não com regras que estavam estabelecidas. E uma das coisas que eu fui encontrar faz sentido, que é assim: enquanto nas raparigas, provavelmente, com a sua maior liberdade, com a luta pelos feminismos, com a luta contra as relações hierárquicas de poder heterossexuais, etc., aquilo que temos vindo a encontrar é uma maior exigência em termos do prazer, da relação, etc., nos rapazes, que perderam esses estereótipos, embora muitas vezes continuem confrontados com eles, e embora ainda mais infelizmente tenhamos movimentos a tentarem regressar a um passado e até aumentaram, não é? Quer dizer, nós encontramos coisas aí na chamada manosfera que são arrepiantes, não é? Em contrapartida, nos inquéritos, nos rapazes, nós vamos encontrar muitas declarações sobre sensação de solidão, timidez, rapazes retraídos, com muito medo de serem rejeitados.
10: Exclusão, muita, precisamente, não é?
9: Com muitas dúvidas quanto ao seu desempenho. E, portanto, por de vez em quando até veredas diversas, podemos chegar a efeitos práticos que são, se quiser, cúmplices.
10: Muitas vezes é essa ideia até falsa, em muitos casos de exclusão, que leva depois facilmente a uma linguagem de ódio também, não é?
9: Mas evidentemente, não é? Quando nós falamos dos incels, uma coisa que psicologicamente é fascinante é que na esmagadora maioria daqueles homens, para não dizer quase na totalidade, nunca ouvi um que o fizesse. Nós podíamos dizer assim, mas espera aí, como eles dizem que as mulheres só se interessam para aí por 20% dos homens, eles têm uma inveja bestial destes homens e podiam ter uma visão pragmática, que é: se tirarmos a tosse estes 20%, que remédio é que elas têm se não virasse para nós? E não, o óbvio é todo virar para as mulheres.
10: Sim.
9: Já reparou?
10: Sem fazer esforço para alargar essa percentagem.
9: É.
10: Não é?
9: É.
10: Deixe-me voltar a citar a psicóloga, sim, Diana Cruz, que diz a dada altura neste artigo: se uma mulher sabe que consegue obter prazer sexual sozinha, aquilo que passa a procurar numa relação pode ser menos a satisfação fisiológica,
9: exato,
10: e mais aspectos como intimidade, é, ligação emocional, reciprocidade, presença, comunicação ou sentimento de segurança. E quando uma mulher deixa de depender da relação para obter prazer, torna-se mais livre para decidir se aquela relação lhe oferece algo que vá para além disso.
9: É verdade. É verdade. Isto não quer dizer que porque essa mulher passou a ter uma visão, olha, mais normal da masturbação, não é? Quer dizer, as pessoas hoje em dia ainda se riem quando eu falo da espinhela caída, da sífilis, né? Embora em relação às mulheres, aquilo que lá para trás, muito lá para trás, eu ouvia mais, não era medo de ficarem tuberculosas, era o medo do olhar social, era serem consideradas imorais por se darem prazer a si próprias. Aliás, por exemplo, a religião teve um grande papel nisso, nas mulheres e nos rapazes. Era frequentíssimo nas confissões, nos menos jovens, mas sobretudo nos mais jovens, uma das perguntas fosse essa.
10: Oh, Júlio, não estarei errada se disser que há homens que ainda se sentem ameaçados se a sua companheira se masturba longe,
9: exatamente,
10: deles.
9: Exatamente.
10: Como se fosse uma traição.
9: Como se fosse uma traição. E isso levanta uma questão curiosa, que é, há pessoas que iniciam uma relação altamente satisfatória, mas, por pressentirem isso, continuam a masturbar-se, porque sempre se masturbaram ao longo da vida, mas na clandestinidade em relação ao parceiro ou à parceira. Porque têm medo de uma reação clássica, que é, então eu não te chego.
10: É isso, exatamente.
9: Exatamente. E aquilo que a minha colega está a dizer não é, ah, porque elas agora são livres de se masturbarem, vão para a relação e só querem cuidados, mimos, e darem-se muito bem e falarem de livros e de filmes. Não, não. O que elas têm é uma autoestima sexual completamente diferente, que não é dependente nem da iniciativa, nem da avaliação do parceiro numa relação heterossexual, que podia muitas vezes... Quantos casais eu recebi em que havia um problema sexual que era dele, resolúvel até, felizmente, na maior parte das vezes, mas a culpa era dela. Inês, vamos lá ver.
10: Até em questões de fertilidade.
9: Até em questões de fertilidade, não é? Quer dizer, quando se fazia os exames todos à mulher e se passava para o homem, muitos deles desapareciam. Não queriam fazer os exames, não é? Mas, ouça, a velha chalaça, não há homens impotentes, há mulheres incompetentes. Graçava ou não graçava. E a malta ria-se. Mas, como sabe, eu sempre achei que por trás do humor há muita verdade cultural. Essa noção de que elas, em princípio, sabiam pouco acerca de sexo. E depois, se havia ejaculação prematura ou disfunção erétil, etc., era muito mais fácil culpá-las a elas também. E muitas delas interiorizavam a culpa. Tinham muito pouca experiência. Hoje, por exemplo, há mulheres que vêm à consulta, ou que não vêm à consulta, posso estar num jantar e de repente estar-se a falar de sexo no grupo. E uma mulher diz assim, ah não, a coisa não correu bem com o meu parceiro e tal, e tal, e tal, e tal. E está a falar daquilo, às vezes até com pena da relação ter acabado, sobretudo por não entendimento sexual, mas em contrapartida sabe que na relação anterior, a relação sexual era perfeitamente feliz e portanto não se está a culpabilizar.
10: Mas sabe, esse humor, eu nunca tinha ouvido essa expressão.
9: Não?
10: Não. Mas esse humor, e às vezes o humor muito buçal, radica sempre na insegurança, não é?
9: Claro,
10: de quem criou a piadola, claro, não é?
9: Mas claro.
10: Nós estamos nos 8 minutos do finais do programa e gostava muito, isto dava realmente outro programa, a parte final do artigo, quando se pergunta, e um casal pode ser feliz sem sexo?
9: Pode, desde que essa situação seja consensual. E ainda bem que põe essa questão, porque quando no início nós dissemos que as pessoas podem estar disponíveis para ter uma relação sem sexo, cuidado, porque nos artigos, em geral, a formulação que vem é as pessoas estão disponíveis para continuar uma relação sem sexo. Ou seja, aquelas pessoas já têm uma trajetória comum, já construíram uma relação sentimental forte para, ou por dificuldades de um, ou por opção dos dois, etc., a relação continuar. Agora, cuidado. Na esmagadora maioria dos casos, é sem sexo, não é sem sexualidade.
10: Que são coisas diferentes, claro.
9: São coisas diferentes. Agora, já que estamos no fim, houve uma coisa que... É sim, a trabalhar num feriado e mesmo assim eu...
10: Mas vamos, nós já fizemos aqui, entre o Diogo e a Joana Jorge, já fizemos aqui uma vaquinha e vamos pagar-lhe a dobrar por estar a trabalhar no feriado.
9: Ah, acho muito bem. Mas eu pensei assim, espera aí, vamos procurar poesia portuguesa da geração Z que possa tocar esta questão. E encontrei uma coisa deliciosa. Encontrei uma coisa de Sara Duarte Brandão, que é de 97. Não é? Por causa do que a Inês disse, um outro conceito de intimidade, que tem um poema que se chama assim, Carta de Amor. Um bilhete sobre a fronha que dizia, já dei os comprimidos às cadelas. está a haver a cumplicidade.
10: Sim.
9: Pronto. Isto é de um livro que se chama Descolonizar o Sujeito Poético. Por exemplo, a nossa amiga Raquel Marinho já andou por estas águas, não é? Mas se reparar, isto é muito bonito, porque ela chama-lhe Carta de Amor, e o que está a descrever é a cumplicidade de um casal, hetero ou homossexual, não é? Em que alguém diz a outro alguém, não te preocupes com esta tarefa comum, porque as cadelas são nossas, porque eu já tratei disso. Ora, isto é intimidade também. E aparentemente, o que tem vindo a acontecer...
10: Intimidade e cumplicidade e sintonia.
9: E cumplicidade, exato. É que o sexo, com todo o prazer e ainda bem que pode dar às pessoas, passou a ocupar um lugar de menor importância hierárquica num contexto de relação. Na minha opinião, é uma vantagem. Já estou a ouvir pessoas lá em casa a pensar assim, com 76 anos, ias tu dizer o contrário, não? É claro que eu posso argumentar que comecei a pensar assim antes dos 76. Não interessa, não sou eu o único que o diz. Se, e até vou-lhe dizer uma coisa mais provocatória, quando o sexo deixa de ter esse caráter, sobretudo para os homens, mas também para as mulheres, esse caráter de definir masculinidade, definir a relação do casal, etc., muitas vezes é melhor, porque é mais descontraído.
10: Sim.
9: Não estamos à espera que ele nos defina e à relação do casal, percebe?
10: Para si já é comum ouvir esta sintonia entre um casal heterossexual, neste caso, em que o sexo já ficou de lado e se ganharam outras coisas?
9: Não, felizmente, porque eu valorizo o sexo, pelo contrário, é muito comum ouvir casais heterossexuais com 60, 70 e 80 que continuam a ter uma vida sexual ativa, menos frequente, muitos deles dizendo que a qualidade não piorou, às vezes até melhorou, não interessa, em contrapartida. Ouço hoje muito mais casais que me fazem uma descrição do que é a sua vida sexual, que vai muito, ao falar de casais heterossexuais, que vai muito para além do coito e de uma ou duas manobras de aquecimento a caminho dele. E isso é muito reconfortante.
10: E frisamos esta questão do heterossexual mais uma vez por este pensamento cultural dos homens que nasce de séculos, não é? A centrar muita da vida em casal no sexo.
9: Sim, sim. E agora permita-me uma coisa que seria grave. Acho que para o artigo que nós analisámos era mais importante eu ir ver o que se passava com as lésbicas. Mas posso-lhe afirmar que em 50 anos de prática, como compreenderá, falei com muitos casais homossexuais e fora da prática também. E essa divisão equitativa dos papéis, também a nível sexual, em termos da iniciativa, em termos do que se gosta e não se gosta, etc., também nos casais homossexuais masculinos, foi qualquer coisa que eu encontrei, não apenas nos femininos.
10: Temos sempre a ideia de que nos casais homossexuais há sempre muito sexo, não é? É uma ideia errada.
9: E determinadas práticas. Então nos masculinos, não é?
10: Sim, sim, estou a falar dos masculinos.
9: Como pode imaginar, na década de 60, no Majestic, definir um homossexual era facílimo. Era aquele que praticava aquele ato sexual. Por isso, quando saíram os primeiros inquéritos a dizer que os casais heterossexuais também praticavam o dito ato, houve não sei quantos queixos que foram ao chão porque a malta pensava que aquilo era típico dos homossexuais.
10: Estamos a falar de sexo anal.
9: Estamos a falar de sexo anal. E depois eu ouvia casais homossexuais dizerem-me assim, nós não apreciamos o sexo anal. Está a ver o que dão as ideias feitas.
10: Mas já terá ouvido ao longo destes anos, o seu consultório também acaba por ser um bocadinho um confessionário. Casais homossexuais, isto é importante também de se dizer aqui, casais homossexuais, estamos a falar de dois homens, que vivem há anos e para quem o sexo deixou de ter importância?
9: O sexo puro e duro perdeu importância em comparação com o carinho e o cuidado, sim. Um ou outro totalmente, não é o mais habitual, mas tornou-se, em termos de frequência, raro em comparação com o que é a ternura, a demonstração do afeto, etc., entre aqueles dois homens, é verdade.
10: E vamos então terminar, falámos deste artigo da Rita Caetano no Público, das conclusões, das grandes conclusões de um estudo realizado pelo Instituto Francês da Opinião Pública, a pedido da cadeia de sex shops. Espace Plaisir, as mulheres francesas, centrado no universo francês, as mulheres da geração Z, que nasceram entre 97 e 2012, dão menos importância ao sexo do que as das gerações anteriores. Mais de metade não descarta relacionamentos sem sexo e fala mais abertamente de masturbação. Vamos terminar, como sempre mudei, a minha rota musical vai mudando muito, não é? Eu venho com uma ideia e depois aqui a minha jukebox sentimental muda. Pensei, geração Z, francesas, lembrei-me da geração SG, Serge Gainsbourg. O que é que diria Serge Gainsbourg disto tudo, não é?
9: Pai, je t'aime moi non plus.
10: Não, por acaso não trouxe o je t'aime moi non plus.
9: Não estou a dizer que,
10: para que as criancinhas possam continuar a ouvir este programa, não é? Vamos ouvir o La Namour e voltamos para a semana. Já aqui disse, Joana Jorge, bom, Diogo Axel, todos solidários bom, consigo neste São João.
9: Eu vou tomar um duche e tomar o pequeno almoço.
10: É isso, que loucura de vida, Joana.
9: Que loucura de vida.
10: Um beijinho.
9: Meus queridos, até para a semana.
10: Até para a semana.
9: Deus. Aucun Boeing sur

0: Meia-noite no continente e na Madeira, são 11 horas nos Açores. Cláudia, o que dizem as notícias esta hora?
1: Sobe o número.

número de portugueses e lusodescendentes que perderam a vida no sismo na Venezuela são 53. Estão também desaparecidos ou incontactáveis 83 portugueses ou lusodescendentes. O Benfica é bicampeão nacional de

0: da Antena 1 à Venezuela, Daniel Catalão.
1: O que não ficou arrasado tem cicatrizes profundas, edifícios que não vão voltar a ser habitáveis. Alguns estão completamente destruídos, outros estão inclinados a cair para os vizinhos, outros têm a parte central dos pisos desaparecidos, caiu o teto e esmagou completamente o resto do edifício. A rua comercial principal de Katia Lamar, que é uma estância turística, ora, a rua comercial é irreconhecível para quem nunca a conheceu, porque as lojas desapareceram, basicamente. E agora o que sobra? Gente. Gente à procura de vida, mas sem grande esperança. Gente à procura de morte, para poder dar um enterro a quem morreu. Ou gente à procura de mantimentos, de comida e água, porque tudo falta. São eles que pegam nas ferramentas e, voluntariamente, fazem o trabalho de procura.
0: Ao todo, os sismos na Venezuela já fizeram 1.450 mortos. São mais 20 vítimas mortais do que o balanço divulgado ontem, André Brito.
2: Todos os segundos contam.
3: Estamos em horas críticas, em horas cruciais, para seguir rescatando vidas.
2: O presidente da Assembleia Nacional da Venezuela reforçou que
3: cada vida salvada é um milagre.
2: Jorge Rodrigues atualizou o número de vidas perdidas.
3: A cifra de falecidos chega a 1.450 pessoas.
2: Entre mortos, feridos, desalojados e outras situações, quase 13 mil pessoas foram diretamente afetadas pelos sismos, aos quais já se seguiram mais de 500 réplicas.
3: Continuamos, repito, na busca incessante de pessoas com vida entre a devastação.
2: Quase 800 edifícios ficaram afetados ou colapsaram.
3: Se han afectado 38 hospitais que já estamos rapidamente reparando e 1.645 estruturas de outra índole, puentes, carreteras, etc.
2: Ao mesmo tempo, o governo tem criado abrigos para quem perdeu a casa e tem distribuído comida pela população.
3: Se han distribuído 7.225.000 quilogramos de alimento. Se han distribuído também de forma direta 20 mil bolsas de comida.
2: E para quem procura familiares e amigos, o governo criou uma página na internet.
3: A seguinte página web, localizapacientes.com, repito, localizapacientes.com.
2: Um endereço que pode ser utilizado em qualquer parte do mundo e é de todo o mundo que continua a chegar ajuda.
3: Não estamos, neste momento, atendendo nenhum tipo de consideração, nem de índole política, nem de índole geográfico, nada.
2: Jorge Rodrigues diz por isso que a gratidão da Venezuela será para sempre.
0: 1.450 mortes é o último balanço das autoridades venezuelanas. 53 são portugueses e ou lusodescendentes. Foram eleitos os novos presidentes das distritais do Chega. Patrícia Almeida, deputada na Assembleia da República, é a nova líder do Chega Lisboa. Já Luís Coraceiro venceu no Porto, derrotando o deputado Rui Afonso, que até aqui era o presidente da distrital. Em Setúbal, por exemplo, Nuno Valente, presidente da Câmara do Montijo, destronou o deputado Nuno Gabriel no cargo. Já José Paulo Sousa, atualmente vereador na Câmara de Silves, é o novo líder da Distrital de Faro. As eleições internas no Chega decorreram este domingo. Em nota enviada à comunicação social, o partido enaltece o que diz ser o espírito democrático e o compromisso demonstrados com o futuro do Chega. Para a semana, no próximo domingo, estão marcadas as eleições para as restantes estruturas distritais, entre elas Viseu, Coimbra, Leiria ou Beja. Mais de 150 operacionais combatem um incêndio que lavra numa zona de mato, no concelho de Freixo de Espada à Cinta, que está a ceder aos meios. Em declarações à Agência Luz, o comandante dos bombeiros de Freixo de Espada à Cinta, no distrito de Bragança, disse que o incêndio tem duas frentes ativas e, apesar de as chamas estarem a ceder, o comandante ressalvou que a noite será de muito trabalho e vigilância. A DECO considera positiva a notícia do prolongamento dos apoios do Governo à compra de botijas de gás por parte de famílias vulneráveis. O prazo do apoio terminava no final deste mês de junho, mas a Ministra do Ambiente e Energia avançou em entrevista à Antena 1 e ao Jornal de Negócios que o apoio foi alargado por mais 3 meses até ao final de setembro. Natália Nunes, da Associação de Defesa do Consumidor, diz que esta é uma boa notícia.
4: Nós sabemos que a botija solidária tinha o apoio de 15 euros, a verdade é que durante 3 meses passou a 25 euros. E a verdade é que isso faz toda a diferença naquilo que é o orçamento das famílias, em especial daquelas mais vulneráveis. E E, portanto, o facto de agora ter anunciado manter este apoio durante mais 3 meses é muito positivo.
0: Faz toda a diferença para as famílias que vivem em situação mais precária. Natália Nunes diz que muita gente não tem conhecimento deste apoio e que deveria ser mais divulgado.

0: O apoio solidário é de 25€ por botija de gás. A compra é feita inicialmente pelos consumidores. A devolução dos 25€ será feita depois. O Benfica sagrou-se bicampeão nacional de futsal ao vencer no jogo decisivo da final do play-off contra o Sporting por 4-3. É a primeira vez em 18 anos que o Benfica se torna bicampeão. No final do jogo, o treinador do Benfica, Cassiano Klein, diz que este foi um momento muito importante.
1: Como treinador, foi sem dúvida um dos grandes momentos da minha vida. Eu digo que foi o maior, humildemente foi o maior, porque você chegar em outro país, ser acolhido e passar por esse desafio de bater a equipe do Sport, né? Você sabe que a equipe do Sport vinha num momento muito, muito bom e nós conseguimos competir muito bem com eles e esse bicampeonato acho que coroa muito o trabalho de todo mundo.
0: O Benfica conseguiu assim vencer o campeonato de futsal no quinto jogo do play-off frente ao Sporting. As Águias são bicampeãs depois de ganharem por 4-3 o jogo desta noite frente ao Sporting. O Canadá é o primeiro país a chegar aos oitavos de final do Mundial de Futebol. Esta noite o Canadá venceu por 1-0 a África do Sul com um golo de Eustáquio nos descontos. O Canadá está assim nos oitavos de final do Mundial, onde vai jogar com o vencedor do jogo entre Países Baixos e Marrocos, uma partida que acontece na terça-feira.
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Olá, boa noite, sou José Rui Pinto, tenho Rui para no apoio técnico. Hoje vamos continuar com a história de Miles Davis, que faria 100 anos este ano. No final de 1958, o trompetista Miles Davis contava com uma das bandas de hard bop mais famosas e lucrativas. O baixista ou contrabaixista Paul Chambers estava no grupo desde a sua formação em 55. O saxofonista alto Julian Cannonball Adderley juntou-se no final de 57 e o saxofonista tenor John Coltrane voltou no início de 58. O batista Jimmy Cobb substituiu o Phil Joe Jones em maio de 58 e o pianista Wynton Kelly substituiu Bill Evans em novembro de 1958. A banda de Davis tocava uma mistura de standards do pop, blues e composições originais, bebop, de compositores como Charlie Parker, Thelonious Monk, Dizzy Gillespie, Ted Dameron e do próprio Miles Davis. Como em todo o jazz baseado no bebop, os grupos do Miles Davis improvisavam sobre as progressões de acordes de uma determinada música. Davis foi um dos muitos músicos de jazz que estavam cada vez mais insatisfeitos com o bebop e viam as suas mudanças de acordes cada vez mais complexas como um obstáculo à criatividade. Em 1953, o compositor e teórico George Russell tinha publicado o seu conceito cromático lídio de organização tonal, que oferecia uma alternativa à improvisação baseada em acordes. Abandonando as relações tradicionais entre tonalidades maiores e menores, o seu conceito introduziu a ideia de unidade acorde-escala e foi a primeira teoria a explorar a relação vertical entre acordes e escalas. Estas ideias ajudaram a preparar o caminho para o jazz modal. Influenciado pelas ideias de Russell, Miles Davis implementou a sua primeira composição modal com a faixa título do seu álbum de estúdio Milestones, que já ouvimos aqui nestes programas. Satisfeito com os resultados, Miles Davis preparou então um álbum inteiro baseado na modalidade. O Bill Evans, que tinha estudado e gravado com o Russell, mas tinha deixado o grupo Davis, como vimos acima, para seguir a sua própria carreira, foi reintegrado no projeto. Hoje vamos ouvir este fantástico álbum, Kind of Blue, e começamos com o primeiro tema, So What?

O álbum Kind of Blue foi gravado em duas sessões no estúdio do Columbia Records. Em 2 de março de 59, as faixas So What, Freddy, Freeloader e Blue Green foram gravadas para o lado A do LP original. E em 22 de abril, as faixas All Blues e Flamenco Sketches foram gravadas compondo o lado B. Vamos ouvir o Freddy Freeloader e depois o Blue in Green, sendo que o Freddy Freeloader é o único tema que tem no piano Binton Kelly. Em todos os outros, o pianista é Bill Evans.

O Kind of Blue é considerado por muitos críticos como a obra-prima do Miles Davis e o maior álbum de jazz já gravado e um dos maiores álbuns de todos os tempos. O seu impacto na música, incluindo jazz, rock e música clássica, levou os escritores a considerá-lo também um dos álbuns mais influentes já feitos até agora. O álbum foi uma das 50 gravações escolhidas em 2002 pela Biblioteca do Congresso para o ano inaugural do Registro Nacional de Gravações, sendo considerado culturalmente, historicamente e esteticamente significativo. Em 2019, o Kind of Blue recebeu a certificação 5 vezes platina pela Recording Industry Association of America, vendendo pelo menos 5 milhões de cópias nos Estados Unidos. É, aliás, o álbum de jazz mais vendido em toda a história do jazz, claro. Vamos ouvir o Old Blues.

Carlos é baseado inteiramente na modalidade, divergindo do estilo hard bop de jazz anterior de Miles Davis, com a sua progressão de acordes complexa e improvisação. O álbum inteiro foi uma série de esboços modais, com cada música recebendo um conjunto de escalas que abrangiam os parâmetros da sua improvisação e estilo. Este estilo de gravação contrastava com a preparação típica de fornecer aos músicos a partitura completa ou, para jazz improvisacional, fornecer aos músicos uma progressão de acordes ou série de harmonias. Vamos ouvir então o último tema do álbum, Flamenco Sketch. Lembro que temos Miles Davis no trompete, Julian Calabau Adderley no saxofone alto, John Coltrane no saxofone tenor, Bill Evans em todos os temas, exceto no Freddy Freeloader, em que o pianista é Wynton Kelly, de Paul Chambers no contrabaixo, Jimmy Cobbs na bateria. Eu sou o Gébio Pinto e o Rui Pereira no apoio técnico. Para a semana continuaremos com a história de Miles Davis. Boa noite.

0: Ponte e na Madeira. Meia-noite nos Açores. 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
1: O PS insiste que o governo está aliado dos problemas do país e promete que, até ao final da sessão legislativa, vai avançar com propostas, desde logo para combater o aumento do custo de vida. Garantia deixada no arranque das jornadas parlamentares do PS, esta noite em Sintra, onde os socialistas querem dar prioridade a matérias como a habitação, o aumento dos preços e os combustíveis. João Alexandre.
2: São propostas anunciadas e repetidas no início das jornadas parlamentares como ponto de partida às festas de São Pedro no Conselho de Sintra.
3: É um dos santos populares, esta possibilidade de estar com as pessoas, de as ouvir, mas depois de ir às associações, de andar nos transportes públicos, de estar nas empresas, de ir aos hospitais, preparar um bom balanço da sessão legislativa e, claro, a partir daqui ir construir propostas. É aquilo que queremos fazer.
2: Nas propostas do PS, aponta o líder parlamentar Eurico Brilhante Dias, medidas para fazer face ao aumento do custo de vida.